0: para não serem detectados, eles ficam de longe, manipulando a pessoa, que se torna uma espécie de satélite para captar a mensagem e mandar para o consciente, como a telefonia celular. Então a pessoa está sempre ouvindo aquela voz perturbadora, aquela monoideia, aquela indução que se vai apossando até levar ao desequilíbrio. Daí, todos aqueles que trabalhamos em reuniões mediúnicas, 24 horas antes, comecemos a sintonizar, mesmo tendo a nossa vida normal. Chega um momento em que nós, nas atividades normais, febricitantes, não sentiremos nada, mesmo que estejamos acoplados. Nos intervalos da paz, quando voltamos ao lar, ou antes da reunião, algumas horas, ou indo para a reunião, de repente a gente sente aquela ducha, sente aquela vibração, diz, meu Deus, que coisa, aquela agressão, que é só a aproximação mais direta. E quando chegamos ao trabalho, já metade do fenômeno de incorporação, palavra incorreta, psicofonia, está trabalhado. É somente agora liberar as forças do ser consciente para que o outro domine a nossa faculdade de pensar e exteriorize as suas emoções.
1: Como devemos lidar com médicos que não aceitam participar de outras atividades que não sejam
0: as mediúnicas? Proibidos de participar das mediúnicas. Quem não ajuda, não merece ajuda. Está no Evangelho. Ajuda-te e o céu te ajudará. É o egoísta. Como é que ele pode vir ao trabalho para receber e nunca para dar? É um explorador. É um parasita que se nutre dos outros. Mesmo na fase obsessiva, ele necessita da terapia do trabalho, porque o trabalho não é punição. Está no livro dos Espíritos a lei do trabalho. É o mecanismo que desenvolve o progresso. Nós também, em nossa casa, temos alguns que só vão à mediúnica bem escondidinho para ninguém ver. Como nós estamos na fase espiritização, nós vamos pegar todos e colocá-los no organismo. Eles são os tumores na sociedade que frequentam. É uma presença cancerígena. Estou utilizando de palavras fortes, mas sem o caráter pejorativo, o caráter terapêutico para despertar. Nós temos mediunidade, atendemos aos desencarnados. E por que não aos encarnados antes de se perturbarem? Atender aos desencarnados, estamos socorrendo efeitos. Vamos ajudá-los da terra quando desencarnarem, não se perturbarão. A nossa terapia deve ser preventiva. Há pessoas que têm uma pena, um amor pelos desencarnados, porque não os veem. E não gostam de trabalhar com os encarnados, porque eles são muito aborrecidos. Quando chegarmos ao além e virmos os rostinhos de alguns desencarnados, nós iríamos preferir os da terra mesmo. Muitos amigos dizem assim, ai, Divaldo, eu gostaria tanto de ser vidente. Eu digo, agradeça a Deus. Porque como na terra tem muita gente feia, imagine no além os sofredores. Não pense que você vai ter só contato com as entidades felizes. Esse passo com as entidades felizes é o resultado de uma longa caminhada no vale triste de sombras no qual nós estamos. Então, é justo que o médium se faça servidor do Cristo e seja médium a toda hora, mãos no trabalho, mãos na enxada. O exemplo que nós temos aí está Chico Xavier, com 88 anos, arrastando-se e servindo em casa. Ele continua trabalhando pela doutrina. Com a mão trêmula, ele endereça pedacinhos de papel para serem colocadas em mais de 500 embrulhos de mensagens que ele manda para os seus amigos no mundo inteiro. Quando sai uma obra nova, ele ainda faz autógrafo e faz o envelope para a pessoa ver que foi ele, a letra trêmula. Então, o médium não pode eximir-se à ação da solidariedade, porque senão ele está mal orientado espiritualmente.
1: Especial para justificar o guarda-roupa,
0: não. em absoluto. A pureza é de dentro, não é de fora. Porque senão era só mudar de traje que se mudava de caráter. Está no Evangelho. Sepulcros de branco caiado, limpos por fora e por dentro, todo podridão. É um discurso duro. A doutrina espírita libertou-nos dos atavios. A doutrina espírita deu-nos consciência da realidade. Nós hoje usamos um traje naturalmente branco, porque é uma herança psicológica, uma superstição de que o branco é a cor da pureza, o negro é a cor da saudade, do luto. No Japão é o vermelho. São convenções. Mais tarde nós usaremos um amuleto, depois nós usaremos uma bengala, e foi assim que o cristianismo se transformou em catolicismo. Às vezes nos voos transoceânicos eu vejo alguns hebreus. O cerimonial que eles fazem quando vem a alva, porque o dia começa às 6 da manhã para o hebreu. Então, eles amarram cordas ao braço, vestem-se, benzem-se. Às vezes eu fico olhando, meu Deus, um ritual, nenhuma crítica, mas é uma escravidão. E outras vezes sai dali e vai para a agiotagem, em que muitos se suicidam pelos juros exorbitantes e impiedosos que são cobrados, não só feito pelos hebreus, mas principalmente porque os grandes bancos do mundo são dirigidos por hebreus, e pelas pessoas que exorbitam, que levam ao suicídio, à loucura, mas têm as formalísticas. Ainda há poucos dias o Papa lamentava o crime hediondo que ocorreu entre os soldados da polícia especial, a polícia suíça, que é encarregada de guardar o pequeno estado do Vaticano. No entanto, o formalismo, a indumentária estão ali, mas a criatura interior é a mesma. Vamos evitar aparências e vamos melhorar por dentro. Podemos fluidificar a água com o pensamento, distendendo as mãos, onde quer que nós estejamos. E nunca me esqueço de que o centurião, quando foi pedir a Jesus socorro para seu servo que estava doente, Jesus disse: vamos. E o centurião disse: não é necessário. Eu sou o homem que comanda homens. Eu digo aos meus homens: vão para aqui, vão para ali, eles vão. Eu sei que se o Senhor quiser, os seus comandados irão. E Jesus disse: nunca vi fé igual em Israel. Vai, o teu servo está curado. Ele emite uma onda e o centurião vai. Quando chega perto de casa, o servo vem correndo e narra que o servo estava curado. E ele faz a primeira avaliação parapsicológica. Ele pergunta: a que horas ele se curou? Para verificar se foi a hora em que Jesus determinara. Então, vamos libertar-nos de todos os atavios e sermos espíritos livres, espíritas que não dependemos de fórmulas, nem de indumentárias, nem de rituais.
1: Nós temos aqui duas perguntas. Uma acerca da chegada dos médicos e dos doutrinadores, às vezes atrasados. Tudo que você vê, os espíritos, pela literatura, estão assim, cumprindo seus horários, é tudo certinho. Uma disciplina. Então, entrar numa reunião mediúnica atrasado, tanto o médium como o doutrinador. Eu não gosto de diferenciar o médium do doutrinador, claro, porque eu acredito que os dois são
0: membros, os membros. Jamais atrasar. Os espíritos nobres são muito responsáveis. Imaginemos nós, que somos pessoas comuns, que temos horários e compromissos. Toda vez que nós atrasamos, nós geramos um problema na máquina dos nossos deveres. Os espíritos nobres, os que dirigem as reuniões, são muito responsáveis e têm horários estabelecidos. Quando eles pedem para que elejamos o horário, eles esperam que nós cumpramos o horário que nós estabelecemos. Então, pode ocorrer o trânsito muito difícil. Por lá no Pau da Lima, é uma maratona para quem vai às nossas reuniões, porque há apenas uma rua de acesso que estrangula, mas se chegar atrasado, não entra. Também não volta. Fica do lado de fora colaborando, porque não é indispensável que fique dentro da sala, mas nos arredores. Então nós temos, a reunião começa às 20 horas, mas nós entramos um pouco antes. Às 20 horas fechamos a porta. Não entra ninguém, sem exceção. Há uma pessoa encarregada de fechar a porta. Também ninguém bate, porque irá perturbar os outros. Todo mundo sabe. Sabe que a reunião está em funcionamento. Se, por exemplo, o doutrinador não vem, outro substitui-o. Se não vem os médiuns, faz a reunião normal de vibrações. Se, por exemplo, tem uma trovoada, uma dificuldade, quem chegar lá, realiza a reunião normal, porque os espíritos estão. Imagine os senhores, o dissabor para os mentores que prepararam esse trabalho 3 dias antes, e a nossa leviandade chega como um ser irresponsável a qualquer hora. E então nós vamos prolongar também até que hora? Porque chega a tal hora, eles vão embora. Tem uma experiência amarga a esse respeito. Quando era bem jovem e não tinha essas ideias, cumpríamos o horário, porque nós somos um tanto exigentes. Pontualidade chama-se. E nós procuramos ser pontuais em todas as reuniões. O máximo de atraso na reunião doutrinária são 5 minutos. Está marcada para 8, 8:05, nós começamos. Ou normalmente 2 para 8, 8 horas. Porque devemos respeitar quem chegou cedo e não aguardar quem chega atrasado. Por que respeitar o retardatário e não aquele que cumpriu com o dever? É estimular a negligência. Mas naquele tempo nós estávamos atendendo. E antes de começar a reunião, eu estava falando. E eu não sou de falar muito. Aí fui falando. Também não sei porque acharam graça. Aí, pois é, eu não entendi por quê. Então eu fui falando, falando. E quando eu olhei para o relógio, eram 8:10. Então eu dei um sinalzinho para Nilson. E começamos a coisa meio correndinho. Começamos. A reunião transcorreu muito bem. E a hora X, digamos, às 21 horas, 21:15, Joana de Anjos me disse: meu filho, agora eu me vou. E estava uma entidade perversa incorporada. E Nilson doutrinando, e ela disse: agora eu me vou, porque eu tenho um compromisso neste horário, como você sabe. A nossa reunião vai das 8 horas, das 20 até as 21:15. Então agora eu me retiro. Eu disse: e esse espírito? Você toma conta, você tomou o espaço dele. Então, são os 10 minutos que você tomou. Porque eu não posso, porque estão me esperando adiante. Eu disse: minha irmã, não faça isso, pelo amor de Deus. A senhora não vá. Ela disse: o que é que eu vou dizer a quem está me esperando? Fique em paz, meu filho, e nunca mais tome o tempo. E saiu. Eu disse: Nilson, Joana já vai. Meu irmão vai embora, pelo amor de Deus. Porque Joana também já vai. O que é que a gente vai fazer com você? Ela já vai encerrar. O Espírito disse: não vou. Eu disse: você vai, porque a gente vai encerrar a sessão de qualquer jeito, com você presente ou ausente, a diretora já vai. Aí Joana disse: fale com doçura, porque você é que é o responsável. Eu também não precisa a senhora abusar, não é, do meu erro. E eu disse: olha, meu irmão, você vem na próxima reunião, você toma a reunião toda, faça o que quiser. Ela me deu uma lição, é claro. Nunca mais não se fala nada antes da reunião, nem depois. Conversa-se fora da sala. Porque a reunião mediúnica vai continuar. 15, 20 minutos de uma doutrinação não são nada, meus amigos. É um choque anímico para abalar a entidade comunicante. Alguém que está em perturbação vários anos, 10 minutos de palestra, meia hora, uma hora, não muda a estrutura da pessoa. Esse choque fluídico no médium é que o espírito se atordoa e fica receptivo ao que os guias vão dizer. Os guias deslocam-no, mantêm-no no ambiente. Depois que nós saímos, eles doutrinam diretamente, porque senão não precisavam de nós. E não precisam, muitas vezes fazem trabalho espiritual. Antes de ter o espiritismo, tinha socorro. Mas eles se utilizam das nossas energias para poder atender, para poder ajudar. Porque o nosso fluido animal, rompe-lhes as barreiras que a morte não realizou. E então fica o ambiente, e depois vamos para casa, e os médiuns são trazidos para continuar a experiência, muitas vezes sob incorporação. Agora mais direta, espírito a espírito, perispírito liberado, e fazerem comunicações por ideoplastia, plasmarem, fazerem regressão de memória, explicarem o porquê daquilo que ele considera uma acusação, de que ele se considera vítima, tem razões mais recuadas. Então eles plasmam para que o espírito veja durante a madrugada. Daí é necessário muita disciplina, exceto se nós estamos fazendo sessão mediúnica de brincadeira, como divertimento, com espíritos frívolos e irresponsáveis. Bem, para esses não há hora.
1: Antes do que você falou, a responsabilidade na reunião é muito grande, né?
0: Muito grande.
1: Então o coordenador não deve sair da sala para nada, né?
0: Mas se ele sai, é como Joana que foi embora, o que será da gente? Durante a reunião mediúnica? Então não é um doutrinador, é um glutão. Que ele coma antes, mas que coma entre 16 e 17 horas, para ir alimentado, mas não abarrotado, a evitar ir com fome, e durante o trabalho mediúnico está atormentado pela fome, como também os médios. Os espíritos são unânimes. Uma refeição frugal, 2 ou 3 horas antes da reunião mediúnica. Depois, o que vier, Deus seja louvado.
1: E o médio, que deixa a atividade mediúnica por outras atividades na casa,
0: prejudica o grupo e prejudica o médium. Ele deve optar, porque os benfeitores programam contando com ele. É uma equipe, é uma harmonia. Se ele resolve para outra atividade, mesmo na casa, como diria na linguagem popular, está vestindo um santo e deixando o outro despido. Ele deve ter um critério de qualificação, de essencialidade, de prioridade. Está no momento de alta significação, vamos dizer, se ele é o médium, mas é o responsável por um setor que ele exige a presença, muito bem, excepcionalmente. Mas não deixar uma atividade porque tem outra, porque é uma atitude de leviandade.
1: E como fatores materiais ou profissionais também retiram o médium do seu trabalho e ele entra em
0: justiça? Não, porque foi uma atitude leviana. Quando nós assumimos um compromisso com os bons espíritos para a atividade na mediunidade, isso é prioritário. Se ocorre uma que outra vez, o impedimento é justo, mas que ele não se torne um hábito, tudo tem exceções. Os benfeitores também não são rígidos. Entre disciplina e rigidez, há uma distância imensa. Mas que a pessoa seja alguém responsável. Imagine se nós contássemos com o cirurgião hoje à noite e dissesse, bem, a cirurgia de hoje eu posso transferir para amanhã e fosse para outro lugar, e nós morrêssemos. E ele nos matou. Está no livro dos Espíritos. Não fazer o bem é um mal tão grande quanto fazer o mal. Não cumprir com o dever para o qual se comprometeu é uma irresponsabilidade muito grande, como fazer uma atitude equivocada. Daí vale a pena a pessoa repensar o seu compromisso e definir-se. Eu me sinto, peço licença para colocar na pele da pessoa, tão honrado por Deus em poder trabalhar na mediunidade, principalmente com os irmãos sofredores como eu, aqueles que são do meu nível, aqueles que são tão baixos quanto me encontram e que vêm para a palavra amiga. Às vezes os benfeitores me utilizam no outro mistério, mas levam-me a participar da atividade dos sofredores, vibrando, sentindo, ouvindo as doutrinações, participando, enquanto o corpo mediúnico está na atividade da escrita ou outro equivalente. Daí então vale que nós elejamos por qualificação e por prioridade, dedicarmos-nos ou não à mediunidade. A mediunidade é um instrumento muito delicado, é um equipamento muito sofisticado, deve ser cuidada com muito carinho. Vou utilizar de uma imagem muito forte. Faz muitos anos, eu me senti envolvido em referências inamistosas sobre a mediunidade. E eu sofri muito naquela época. E quando os benfeitores me apareceram um dia, me disseram, por que tu te preocupas, meu filho? Eu disse, numa imagem muito terra-terra, pela minha falta de cultura, eu usei uma expressão muito vulgar. Eu disse, minha irmã, eu tenho ímen. Qualquer pessoa de dignidade tem o seu ímen. E quando esse ímen é perfurado, a pessoa perdeu algo irrecuperável. Perdeu um pouco de si, da sua pureza, da sua castidade, da sua elevação. O meu ímen é a mediunidade. Eu não me incomodo de padecer qualquer tipo de acusação. Até já me adaptei. Mas este é o meu tesouro. Eu estou procurando entregar a vida. É o meu ímen. Então dói-me, porque a ruptura de um ímen sempre dói. Então dói-me muito. E ela me disse assim, mas aquele que não perder tudo que preze por amor a Jesus, não é digno de dar-se a Jesus. Eu digo, bom, então, que vá a minha contribuição de pureza, de castidade, de inocência. A partir de hoje eu sou uma pessoa madura, envelhecida, uma pessoa violada, mas que vai permanecer pura por dentro. Tal a honra que eu sinto de ter sido convidado para ser trabalhador da mediunidade e lamentar não poder exercê-la quanto eu gostaria, porque é o campo sublime da libertação, é o campo infinito das percepções, é o campo ideal que nos põe em contato com a imperecibilidade da vida. Daí eu sugeriria aos médiuns, das mais variadas posturas, desde os médiuns de inspiração até aqueles que são mais ostensivos, portadores de faculdades mais vibrantes, que nos entreguemos, para que o Senhor da vida, quando necessite de alguém, lembre-se que estamos às suas ordens.
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2: 21 horas e 50 minutos.
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4: A sabedoria do samurai. Conta-se que perto de Tóquio, capital do Japão, vivia um grande samurai. Já muito idoso, ele agora se dedicava a ensinar o Zen aos jovens. Apesar de sua idade, corria a lenda de que ainda era capaz de derrotar qualquer adversário. Certa tarde, apareceu por ali um jovem guerreiro conhecido por sua total falta de escrúpulos. Era famoso por usar a técnica da provocação. Utilizando-se de suas habilidades para provocar, esperava que seu adversário fizesse o primeiro movimento, e dotado de inteligência e agilidade, contra-atacava com velocidade fulminante. O jovem e impaciente guerreiro jamais havia perdido uma luta. Assim que soube da reputação do velho samurai, propôs-se a não sair dali sem antes derrotá-lo e aumentar sua fama. Todos os discípulos do samurai se manifestaram contra a ideia, mas o velho aceitou o desafio. Foram todos para a praça da pequena cidade, e diante dos olhares espantados, o jovem guerreiro começou a insultar o velho mestre. Chutou algumas pedras em sua direção, cuspiu em seu rosto, gritou todos os insultos conhecidos, ofendendo inclusive seus ancestrais. Durante horas, fez tudo para provocá-lo, mas o velho permaneceu sereno e impassível. No final da tarde, sentindo-se já exausto e humilhado, o impetuoso guerreiro retirou-se. Desapontados pelo fato de o mestre ter aceitado calado tantos insultos e provocações, os alunos perguntaram: como o senhor pôde suportar tanta indignidade? Por que não usou sua espada, mesmo sabendo que podia perder a luta, ao invés de mostrar-se covarde diante de todos nós? O sábio ancião olhou calmamente para os alunos e, fixando o olhar num deles, lhe perguntou: se alguém chega até você com um presente e lhe oferece, mas você não o aceita, com quem fica o presente? Com quem tentou entregá-lo, respondeu o discípulo. Pois bem, o mesmo vale para qualquer outro tipo de provocação, e também para a inveja, a raiva e os insultos, disse o mestre. Quando não são aceitos, continuam pertencendo a quem os carregava consigo. Por essa razão, a sua paz interior depende exclusivamente de você. As pessoas não podem lhe tirar a calma se você não o permitir.

sempre que alguém tentar tirá-lo do sério, lembre-se da sábia lição do velho samurai. Lembre-se ainda que seus atos lhe pertencem. Só você é responsável pelo que pensa, sente ou faz. Só você e mais ninguém pode permitir que alguém lhe roube a paz ou perturbe a sua tranquilidade. Foi por essa razão que Jesus afirmou que só lobos caem em armadilhas para lobos. Assim, aceitar provocações ou deixar que fiquem com quem nos oferece é uma decisão que cabe exclusivamente a cada um de nós. Pensemos nisso.

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1: 22 horas e 3 minutos.
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1: 22 horas e 10 minutos.
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12: Esqueça o presente. Você agora está num outro tempo e num outro lugar no passado. Encontra-se no início do primeiro século da era cristã, numa vibração profunda de amor e de beleza. O século de Augusto, como se eternizou na história, é também o século do Evangelho, o século da Boa Nova.

Se os 12 apóstolos de Jesus formam um grupo bem diversificado no campo das aptidões pessoais, também gostam de exibir aos companheiros outras capacidades de realização daquilo que prega o mestre. Argumentos como destemor, resistência física e juventude são os mais expostos nas acaloradas reuniões na casa de Simão. A juventude, por exemplo, é exaltada pelo idealismo quente dos próprios jovens. Frequentemente, onde a humildade deveria ser bandeira, dividem os discípulos suas opiniões e discutem os projetos futuros pela imposição do grito, muito mais do que pelo ouvir a sensatez do outro. As ações e reações revelam a natureza de cada um. O Senado romano não faria melhor.

0: As lutas que o futuro nos reserva não serão fáceis. Inimigos poderosos, donos de conhecimentos e armas que nem de longe possuímos, vão nos atacar sem piedade. Por isso, guardo no coração o que Jesus nos ensina e nos braços a força que pode ser necessária.
1: Meu irmão está certo. O que João está dizendo é que nós, os jovens, não devemos poupar forças na construção do reino de Deus neste mundo.
2: Prometo, nesse momento, consagrar minha juventude inteira à causa do Cristo.
0: Tanta vida ainda temos pela frente que seríamos indignos dela se não a dedicássemos completamente na destruição dos inimigos de Deus.
1: Somos jovens. Iremos à terra inteira pregar o Evangelho do Senhor.
2: Renovaremos todas as nações do mundo.
3: Já se vê que João, seu irmão Tiago e Tadeu são os mais inflamados. A força e a inquietude dos jovens pode ser contagiante, mas nem sempre boas intenções representam boas ações, sobretudo quando são movidas por uma certa dose de preconceito.
1: Logo que o Mestre nos permitir, sairemos da Galileia pregando a palavra divina.
2: Não tenho dúvida que somos os únicos e mais aptos a executar missão tão nobre. Cabe a nós, mais do que nunca, levar adiante com total fidelidade os novos ensinamentos.
0: Ah, meus amigos, são tantas possibilidades, tanto trabalho a fazer. Será que daremos conta?
2: Você ainda tem dúvida? O que pensa a respeito, Tiago?
1: Somos mais jovens, mais fortes. Levamos muita vantagem sobre Simão Pedro, por exemplo.
2: Pobre chefe de família. Velho e sem energia. Preso aos deveres do lar, às tarefas do dia a dia.
0: E quanto a Mateus?
1: Não menos diferente e incapacitado. Vítima das obrigações diárias, dos pequenos deveres. Como podemos confiar a ele os serviços do Evangelho?
3: Simão Pedro ouvia tudo a certa distância, cabisbaixo, humilhado.
4: Oh, Pai, sinto-me cada vez mais fraco. Como poderia auxiliar Jesus em tamanha missão?
3: No dia seguinte, com o coração repleto de angústia, Simão procurou Jesus, que o recebeu serenamente, sem demonstrar surpresa alguma.
4: Mestre, meu espírito permanece inabalável, mas meu corpo carece de energia vital. Vejo e ouço os jovens discípulos compartilho de suas boas intenções, mas percebo que a disposição deles é muito superior à minha.
5: Simão, o tempo, assim como a vida terrestre, nada mais é do que uma árvore grandiosa. A infância são seus verdes e esperançosos ramos. A juventude, suas belas e promissoras flores perfumadas. E se fôssemos contar o tempo neste mundo tão inquieto, quem seria o mais velho de todos nós?
4: Só Deus saberia responder.
5: E por acaso poderíamos perguntar a idade de nosso pai? A velhice, meu irmão, é realização, é o fruto da experiência e da sabedoria. Enquanto alguns ramos morrem logo ao primeiro raio de sol e flores caem à primeira brisa da primavera, o fruto será sempre uma bênção do Todo-Poderoso.
4: Mas sinto no peito um certo receio quando me vejo preso aos mistérios da velhice.
5: Pois não tema a si mesmo, Simão. Somente o fruto da sabedoria contém o doce mistério da vida. E sua fonte jamais se esgotará. Afinal, habita no infinito do reino de Deus.
4: E quanto ao Espírito, Mestre? Ele sobrevive às mudanças do tempo e da vida?
5: Na eternidade da vida espiritual, as ramagens e as flores não morrem nunca. Estarão sempre caminhando ao vento do fruto da edificação. Comparada à imensidão espiritual da vida, a existência terrestre é somente uma hora de aprendizado na estrada infinita do tempo. É por isso que algumas vezes encontramos jovens que parecem ter milênios de experiência e velhos sem reflexão, muito menos esperança.
4: A velhice é então, Senhor, o objetivo do Espírito?
5: Não a velhice de sofrimento e amargura que se conhece na Terra, mas a de sabedoria e amor edificados pela força da experiência. Lembre-se, Simão, de que o fruto perfeito é o frescor da ramagem e a beleza da flor, seguindo sempre o caminho divino entre a semente e o mel.
4: Compreendo perfeitamente suas palavras, Jesus. Mas a verdade é que me vejo cada vez mais arruinado e velho.
5: Escuta, Simão. Por acaso acha que os futuros jovens poderão fazer alguma coisa sem os trabalhos dos que agora estão envelhecendo? A árvore seria capaz de viver sem raiz, a alma sem Deus?
4: Sinto medo de não resistir aos esforços que minha alma se obriga a cumprir na tarefa de semear sua doutrina, mestre.
5: Lembre-se apenas do esforço que cabe a você, meu amigo. Não se preocupe com a obra que pertence ao Todo-Poderoso. O mais importante é não se esquecer jamais que nossa tarefa é intransferível.
4: E quanto a João e os mais jovens? Eles têm noção da importância de suas tarefas?
5: João também será velho e seus cabelos brancos contarão profundas experiências. Não se entristeça com as palavras dos mais jovens da Terra. A flor no mundo terrestre pode também enfeitar o cortejo das ilusões. O importante é amar os jovens que cultivem o trabalho e a reflexão.
4: Mas o que fazer? Como reagir aos mais impetuosos? Aos que desrespeitam e humilham os mais velhos?
5: Não deixe de sorrir igualmente para os levianos. São crianças que carecem de cuidado. Abelhas que ainda não aprenderam a fazer mel. Perdoe os seus entusiasmos mesquinhos e sem rumo. Como se deve esquecer os impulsos de um menino na inconsciência dos primeiros dias da vida terrena? Esclareça suas mentes e corações e jamais pense que outro homem poderá efetuar o esforço que cabe somente a você.
4: Obrigado pelas palavras confortadoras, mestre. Sinto-me com o espírito renovado.
5: Vá e jamais desanime, Simão. Um velho sem esperança em Deus é um irmão triste da noite. Mas eu venho trazer ao mundo as claridades de um dia eterno.

0: Horas depois, de volta à humilde casa, Simão encontrou Tiago, filho de Cleófas, à margem do lago em companhia de outros jovens.
1: Queridos amigos, precisamos unir nossas forças, nossa energia, para realizarmos juntos a grande missão. Somos jovens, com espírito brando e corpo são. Não podemos contar somente com a experiência dos que se dizem mais sábios, mas que, na verdade, não têm disposição física para tamanha tarefa.
0: Tiago dirigiu as últimas palavras com os olhos voltados para Simão, que, sem se sentir ofendido nem enciumado, recordou os conselhos de Jesus. Passados alguns minutos, ao perceber que Tiago estava sozinho, ele se aproximou ternamente.
2: Meu irmão, meu nobre amigo, estive refletindo enquanto ouvia suas gratas palavras. Será que o Espírito tem idade? Não seria o Todo-Poderoso o mais velho de toda a criação? E quem entre nós teria a presunção de se igualar a Deus?
1: Nenhum de nós.
2: Um rapaz não seria capaz de realizar sua tarefa neste mundo sem ter aprendido com as experiências de seus pais. Não devemos nos limitar apenas às idades, mas aos objetivos sagrados de nossa vida, a fortalecer o reino divino em todas as almas.
1: Tem razão, meu amigo.
0: A ternura e a serenidade demonstradas por Simão deixou Tiago comovido. O velho apóstolo se aproximou do jovem idealista, sorriu e lhe envolveu num abraço tão fraterno quanto verdadeiro. A tarde cai. Uma leve brisa sopra no ar, levando a todos os corações a voz sábia do Messias. Enquanto isso, Simão observa na praia duas crianças brincando ao mar. Concentrada nas palavras do mestre, a mãe delas não percebe que estão se distanciando. Mas o velho pescador está atento. Logo se aproxima dos meninos.
2: Venham, crianças. O mar é lindo, mas esconde muitos perigos. Sentem-se aqui nesta pedra enquanto ouvimos as palavras de Jesus.
3: Muito obrigada, Senhor. Não reparei que meus filhos estavam tão longe. Venham comigo, crianças, e agradeçam ao amigo.
0: Havia tempo que o velho pescador não se sentia tão realizado. Inspirado por uma sensação estranha e com a alma fortalecida, compreendeu que a felicidade daquela tarde não seria completa se as crianças houvessem desaparecido no fundo das águas. Uma sincera alegria invadiu seu espírito. Compreendeu com Cristo o prazer de servir, o júbilo de ser útil.

0: Na mesma noite, Simão adormeceu com a consciência serena e sonhou que se encontrava com Messias. Ao alto de um monte que se eleva em meio a paisagens tão belas quanto indefiníveis, Jesus abraça com carinho o velho pescador.
1: Por ter levado o esclarecimento ao coração do jovem Tiago, bem como o cuidado carinhoso àqueles dois pobrezinhos desconhecidos, quase desaparecidos nas águas. Venha comigo, Simão. Contemple o horizonte aqui do alto. Está vendo as cidades, os campos, os mares e as montanhas?
2: Mal posso acreditar, senhor. Mas o que meus olhos veem parece ser o futuro.
1: Sim, meu irmão. Veja como a família humana é imensa. Como seus olhos transbordam de agradecimento e amor. Crianças, jovens e velhos, unidos pela mesma fé.
3: Amigo fiel!
4: Verdade do céu!
5: Sagrada esperança!
6: Sagrada esperança!
7: Sagrada esperança!
8: Sagrada esperança!
0: Simão despertou, sentindo no peito uma alegria inexplicável, e adormeceu novamente, embalado em sono tranquilo e reconfortante.

0: Na manhã seguinte, o velho pescador procurou Jesus. Beijou a humilde túnica do mestre, enquanto mal podia conter as lágrimas.
1: Mestre, agora o compreendo.
2: Na verdade, Simão, ser moço ou velho no mundo não interessa. Antes de tudo, é preciso ser de Deus.
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2: 22:27.
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2: 22:28.
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5: Caros ouvintes da Web Rádio Fraternidade, as nossas saudações em Jesus. Estamos iniciando mais um programa da série Gotas de Luz. Um momento de reflexão em torno dos ensinamentos espíritas, e o tema de hoje será

Saber viver, sim, ó Pai, porque assim foi do Teu agrado. Uma das mais sublimes funções do Evangelho do Senhor e do Espiritismo é a de preparar o homem para que saiba viver com dignidade em quaisquer circunstâncias. Do Evangelho, do seu tempo até hoje e do Espiritismo na atualidade, como restaurador dos postulados do cristianismo. Na riqueza ou na pobreza, encontrará o ser humano, nas lições de Jesus e nos ensinamentos da codificação, que harmoniosamente se identificam e se completam, os meios de viver, lutar e vencer com hombridade. Jesus não preconizou a miséria, por condição indispensável à vida do homem, do mesmo modo que não indicou a fortuna por meio ideal, exclusivo de o homem transitar com êxito pelos caminhos do mundo. A missão do Evangelho foi e é a de preparar a humanidade para que ela possa viver dignamente, quer na carência, quer na prosperidade. O que nos tem faltado em nossas consecutivas experiências é o fator preparação. Não sabemos comportar-nos cristamente numa ou noutra situação, na riqueza ou na pobreza. Quando os ventos conduzem o barco de nossa vida aos portos, engalanados da fortuna, tornamo-nos egoístas e, por vezes, cruelmente impiedosos ante o sofrimento que se desdobra ante nós. Como se fora sugestão divina, suave e doce convite para que ajudemos aos mais necessitados. Mas a riqueza quase sempre oblitera os sentimentos do homem, sufoca-lhe os germens da solidariedade, insensibiliza-o de tal modo que, enquanto a bondade vai fugindo, sutilmente humilhada, por uma das janelas do nosso coração, por uma de suas espaçosas e largas portas, vai entrando o egoísmo, via de regra acompanhado do seu dedicado pajem, do seu vigilante companheiro, o orgulho. E não é só, mas atrás, espreitando outro comparsa, a prepotência. Quando o frio da adversidade, por sua vez, nos bate à porta, levando-nos às estações da pobreza, da dificuldade, caímos na paisagem da inconformação. Confiamo-nos de imediato à rebeldia. Entregamo-nos levianamente à revolta. Substituímos a prece humilde de ontem pela blasfêmia irreverente, desrespeitosa. Recusamos assim, inconsequentes, uma experiência que muita vez poderia representar a manifestação da vontade do Senhor, que nos dá segundo o que necessitamos e não segundo o que almeja a nossa mente. O que nos falta, portanto, é preparação evangélica. É cristianismo em nosso coração e em nossa inteligência, para que saibamos viver na opulência, sem esquecer os deveres de solidariedade, e na pobreza, sem olvidarmos a obediência a Deus e o aspecto essencialmente educativo, altamente educativo, de semelhante prova. A pobreza, tanto quanto a riqueza, como expressivos e complexos fenômenos sociológico-espirituais de um mundo desajustado, de um mundo que demonstra ainda não conhecer a Deus, nada valem em si mesmas intrinsecamente. A forma por que nos conduzimos numa ou noutra experiência é que falará por nós, acusando-nos ou defendendo-nos no tocante à destinação espiritual. O rico generoso, o rico que não repudiou o seu próximo, receberá da lei, mais cedo ou mais tarde, o que a lei reserva. Igualmente, para o pobre de coração compassivo, de alma misericordiosa, o afortunado cruel, explorador da necessidade alheia, o rico que se encastelou na torre do egoísmo avassalante, recebeu

espírita, amena, suave e lógica, veio colocar ao alcance do homem. Não para que o homem a tenha por moldura, por ornamento exterior, mas para que o homem a utilize, a desfrute, através da união com Deus, do encontro pessoal com Jesus. Nem o Evangelho preconiza a mendicância, nem o Espiritismo lhe apoia a existência. Jesus e Kardec, em todos os seus ensinamentos, preconizam um mundo de trabalho e dignidade, de solidariedade e amor, do mais forte ajudando o mais fraco, do mais rico colaborando a favor do mais pobre. Um mundo de moralidade e respeito, de ordem e progresso. O cristianismo e o espiritismo preconizam uma sociedade em que os pobres saibam e possam conquistar, honestamente, o pão de cada dia, tanto quanto o rico saiba e queira transformar os seus patrimônios, de que em última análise é apenas administrador, em oportunidade de trabalho e prosperidade para todos. É tão infeliz o pobre que se revolta diante da dificuldade, quanto o rico que se compraz simplesmente na satisfação do seu exclusivo interesse. A um e outro reservará a lei a inevitável consequência, o retorno a novas experiências, para que novas experiências lhe abram a pobres e ricos desajustados o entendimento ante a vontade e os desígnios do administrador universal, que é Deus. É tão feliz o rico que dá com alegria e faz da sua fortuna um instrumento de prosperidade e justiça, visando ao progresso e ao engrandecimento da coletividade onde a divina bondade o situou. Quanto o pobre que, na simplicidade de sua vida, no anonimato de suas lutas, compreende e aceita as circunstâncias, por mais penosas e difíceis, que a paternal sabedoria lhe reservou. Quem faz a felicidade do homem é o próprio homem. Ou melhor, o homem através da compreensão do poder divino, desse poder que o criou, o vem amparando e o vai conduzindo no rumo da perfeição. A felicidade não vem de fora para dentro, da periferia para o centro. A tempestade pode estar rugindo, implacável lá fora, mas o mundo interior de cada indivíduo pode estar sereno e plácido, como plácida e serena é a superfície de um lago. Todavia, enquanto zéfiros brandos podem estar entoando lá fora a sintonia da paz, a canção do sossego dentro do homem, podem estar em erupção os vulcões da inveja e do ciúme, da ambição e do ódio, da revolta e do desespero. O problema, portanto, é de preparação para a luta, segundo os padrões do Evangelho, que a doutrina espírita veio estruturar na consciência humana. Compreender. Eis a imperiosa, indisfarçável necessidade do ser. Compreensão, contudo, que resulte menos da cultura vaidosa que, edificada no materialismo e sem o lastro evangélico, tende a agravar as soluções. Mas compreensão que decorra do conhecimento espiritual, com base na ética do cristianismo, que o espiritismo veio revitalizar, amenizado que estava pela incúria dos homens. Se o homem deseja efetivamente ser feliz, deve, sem embargo do seu trabalho, da sua luta ou do seu empenho na sustentação de si mesmo e da sua família, guardar fidelidade à própria consciência. Utilizar com nobreza e confiança a oportunidade que o Pai lhe confiou, na riqueza ou na pobreza. Na riqueza, tornando-se generoso e bom, dinâmico e progressista, e dizer sim, ó Pai, porque assim foi do teu agrado. Na pobreza, tornando-se honesto e digno, correto e sincero, na execução de seus deveres, e dizer

0: Estamos chegando ao final de mais uma apresentação do programa Gotas de Luz. E voltaremos na próxima semana com um novo tema para a nossa meditação, se assim Deus o permitir. Que a paz do nosso Mestre Maior se faça presente em nossos corações, hoje, agora e sempre, e que assim seja.
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0: 22:50.
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2: A grandeza da amizade. Você já pensou na grandeza da amizade? Diz um grande pensador que quem encontra um amigo encontra um tesouro valioso. A amizade verdadeira é sustentáculo para muitas almas que vivem sobre a face da terra. Ela está presente nos lares e fora deles, na convivência diária das criaturas. A amizade é tão importante que já foi comparada a muitas coisas de valor. Um pensador anônimo compara a amizade com as estrelas. E aqueles que não têm amigos, ele compara com os cometas, que vêm e vão, mas não permanecem, nem iluminam como as estrelas. Diz ele mais ou menos assim: há pessoas estrelas e há pessoas cometas. Os cometas passam, apenas são lembrados pelas datas que passam e retornam. As estrelas permanecem, o sol permanece. Passam-se anos, milhões de anos, e as estrelas permanecem. Os cometas desaparecem. Há muita gente como os cometas, que passa pela vida da gente apenas por instantes. Gente que não prende ninguém e a ninguém se prende. Gente sem amigos. Gente que apenas passa sem iluminar, sem aquecer, sem marcar presença. Assim são as pessoas que vivem na mesma família e que passam um pelo outro sem ser presença. O importante é ser como as estrelas. Permanecer, clarear, estar presente, ser luz, ser calor, ser vida. Ser amigo é ser estrela. Podem passar os anos, podem surgir distâncias, mas a marca da amizade fica no coração. Corações que não querem enamorar-se de cometas, que apenas atraem olhares passageiros e passam. São muitas as pessoas cometas. Passam, recebem as palmas e desaparecem. Ser cometa é ser companheiro apenas por instantes. É explorar os sentimentos humanos. A solidão de muitas pessoas é consequência de não poderem contar com alguém. É resultado de uma vida de cometa. Ninguém fica. Todos passam uns pelos outros. Há muita necessidade de criar um mundo de pessoas estrelas. Aquelas com as quais todos os dias podemos contar. Todos os dias ver a sua luz e sentir o seu calor. Assim são os amigos estrelas na vida da gente. Pode-se contar com eles. Eles são presença. São coragem nos momentos de tensão. São luz nos momentos de escuridão. São segurança nos momentos de desânimo. Ser estrela neste mundo passageiro, neste mundo cheio de pessoas cometas, é um desafio, mas acima de tudo, uma recompensa. É nascer e ter vivido, e não apenas existir. E você? É cometa ou é estrela?

quanto o desejo é chama que se consome e deixa um vazio nas almas. A amizade é bênção que alimenta e sustenta em todos os momentos da vida. Quem compartilha apenas do desejo corre o risco de ficar só, tão logo o desejo cesse. Mas quem divide a amizade tem a certeza de que nunca estará sozinho. É por essas e outras razões que a amizade é sempre comparada às coisas belas e de grande valor. Pode ser comparada a um tesouro, a uma flor perfumada que jamais emurchece, a uma estrela que aquece e vivifica, ou com a luz que jamais se apaga. O importante mesmo é ter amigos ou ser amigo de alguém, porque só assim teremos a certeza de que nunca estaremos desamparados.

Olá, eu sou Cosme Massi e vamos responder a mais uma pergunta dos nossos espectadores. Como evitar o temor da morte? Primeiramente, fazendo algo muito importante, adquirindo a convicção plena de que a morte não existe. A morte é apenas um fenômeno físico em que o corpo desaparece, mas eu que penso, que falo, que sinto, que tenho desejos e vontades, eu sou um espírito imortal. Cada um de nós é um espírito imortal que não morre jamais. Adquirir essa convicção, mergulhando no pensamento profundo, lúcido de Allan Kardec, estudando as suas obras, fazendo as experiências pela mediunidade, para ter a certeza de que a vida continua, de que a alma não morre. Então a primeira providência para evitar o temor da morte é exatamente adquirir a convicção, a certeza de que não há morte em nenhum momento para o espírito. A segunda providência é entender melhor o estado do espírito após a morte do corpo. Porque muito do medo que a pessoa sente com a morte está na visão equivocada que ela tem do que vai acontecer com ela depois da morte do corpo. Quando nós entramos nas teologias tradicionais, nas diversas religiões tradicionais, isto é muito aterrador. O indivíduo fica pensando que vai morrer e vai para uma região de dor, de sofrimento, de tortura. Isso é absolutamente sem sentido algum. Allan Kardec vai nos demonstrar que os sofrimentos do espírito após a morte do corpo são sofrimentos de natureza moral, de natureza psicológica, são angústias, dores, que não são menores do que as dores físicas, porque muitas angústias e dores são muito piores do que as dores físicas. Mas se são dores morais, depende apenas de cada um de nós ter uma vida espiritual mais feliz, corrigindo os seus sentimentos, as suas emoções, buscando cultivar a alegria, o bem-estar interior, para que ele possa ter a certeza de que não vai morrer e ficar em nenhum lugar de dor ou de sofrimento. Não há infernos ou regiões infernais que pudessem produzir dores físicas, dores ou torturas no espírito que não tem nenhum corpo físico para ser torturado. Então, quando a gente tem uma compreensão clara do que é a vida após a morte, na certeza de que a vida continua, o medo desaparece naturalmente. Você espera a morte com tranquilidade, sabendo que a vida continua e que você vai continuar existindo, embora ainda com seus defeitos, embora ainda com as suas emoções em luta, em progresso, em contínuo aperfeiçoamento. Então, mesmo sabendo que ainda é espírito imperfeito e que vai continuar vivendo ainda com muitas imperfeições, ele sabe que não vai encontrar nenhuma dor, nenhum sofrimento físico na vida espiritual. Então ele vai se tranquilizar e vai descobrir que vale a pena continuar vivendo e aprendendo sempre que Deus nos fez para aprender e para sermos felizes. Muito obrigado pela questão e até uma outra oportunidade.

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1: Olá, queridos irmãos, amigos ouvintes da Web Rádio Fraternidade, queridos amigos aqui do grupo, nós estamos aqui para colaborar um pouquinho com este trabalho que é feito diariamente através dos nossos amigos, irmãos, que faz parte aí já da programação da Web Rádio Fraternidade, que é esse momento de preces para em prol da humanidade, em prol dos trabalhos da Web Rádio Fraternidade, Congresso Espírita de Uberlândia. E hoje eu vou trazer aqui para vocês, no capítulo de número 5, Bem-aventurados os aflitos, o item de número 3, Justiça das aflições. E no item 3 nos traz o seguinte: as compensações que Jesus promete aos aflitos na terra não podem ocorrer senão na vida futura. Sem a certeza do futuro, essas máximas seriam um contrassenso. Bem mais, seria um engodo. Mesmo essa certeza compreende-se dificilmente a utilidade de sofrer para ser feliz. Disse para ser mais mérito, mas então pergunta-se, por que uns sofrem mais do que os outros? Por que uns nascem na miséria e outros na opulência, sem nada terem feito para justificar essas posições? Por que para uns nada dá certo, enquanto para outros tudo parece sorrir? Mas o que compreende menos ainda é ver os bens e os males, tão desigualmente os bens e os males tão desigualmente repartidos entre os vícios e as virtudes. Ver os homens virtuosos sofrerem ao lado dos maus que prosperam. A fé no futuro pode consolar e levar à paciência, mas não explica essas anomalias que parecem desmentir a justiça de Deus. Entretanto, desde que se admita Deus, não se pode concebê-lo sem perfeições infinitas. Ele deve ser todo poder, toda justiça e toda bondade, sem o que não seria o Deus. Se Deus é soberanamente bom e justo, não pode agir por caprichos, nem por particularidades. As vicissitudes da vida têm, pois, uma causa. E uma vez que Deus é justo, esta causa deve ser justa também. Eis do que cada um deve se compenetrar bem. Deus colocou os homens sobre o caminho dessa causa pelo ensinamento de Jesus. E hoje, julgando-os bastante maduros para compreendê-la, a revelou inteiramente pelo Espiritismo, que quer dizer pela voz dos Espíritos. Muito bacana esse item de número 3, né? Bem-aventurados os aflitos. Quantas vezes, né, nos pegamos naquele momento de dificuldade, de dor, questionando Deus, né, questionando aquela situação em que nós estamos passando, ou aqueles que amamos, nossos filhos, né, aqueles nossos amigos. esquecendo nós que Deus é um Pai, é o nosso Criador, né? E Ele quer tudo de bom para nós. E como o próprio Evangelho diz, né, gente? Nenhuma folha cai de uma árvore sem que não haja necessidade. Então, se a gente tiver um pouco de esperança, fé, né, acreditar e passar pelas nossas dificuldades, pelas nossas dores, com menos orgulho, com menos vaidade, aceitando, né, com amor aquilo que nos vem, lógico que fazendo a nossa parte, né, porque também a gente não pode cruzar os nossos braços e deixar de fazer aquilo que está ao nosso alcance. Mas aquilo que não podemos resolver ou aquilo que não está no nosso alcance, a gente pedir a Deus sabedoria, né? Paciência, resiliência para lidar com essas dificuldades, com essas dores. Com certeza, Deus nos ama, ama todos nós. E Ele é justo de verdade, né? Ele não nos trata, né? Por tipo assim, diferenças, né? Ele nos trata com igualdade, com amor, respeitando o nosso livre-arbítrio. Então, que a gente possa lembrar disso nas nossas dificuldades e nas nossas dores, acreditando que Deus, esse que nos criou, que nos deu a oportunidade de aqui estar, né? Ele é o poder, a bondade, né? E a vida. E eu gostaria agora, neste momento, de fazer a prece que Jesus nos ensinou, pedir a você também que possa aí fechar os seus olhos, né, neste instante. E por mais difícil, né, que seja o problema que você esteja passando neste momento, acredite, né, em Deus. Acredite na bondade de Jesus. Acredite também nesses bondosos espíritos, né, que são os nossos guardiões. Com certeza, nós criaremos coragem, né, e forças para vencer. E eu gostaria que você, neste momento, fechasse os seus olhos e fizesse essa prece juntamente conosco. Pai nosso, que estais nos céus, santificado seja o vosso santo nome. Venha a nós o vosso reino. Seja feita a vossa vontade, assim na terra como nos céus. O pão nosso de cada dia nos dai hoje. Perdoa, Mestre, as nossas dívidas e as nossas ofensas, assim como nós perdoamos a quem nos tem ofendido. E não nos deixeis, Senhor, cairmos entregue a erros e a tentações, mas livre e perdoa de todo e qualquer mal. Que assim seja.
0: Esse foi o nosso momento de vibração em prol da humanidade e das atividades da Web Rádio Fraternidade, Congresso Espírita de Uberlândia e também em favor de cada um de nós. Até a próxima.
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3: 23 horas e 8 minutos.
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3: 23 horas e 14 minutos.
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5: Você acompanha agora a palestra Transformação do Espírito, Saúde Mental e Regeneração. 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
6: Olá, bom dia para todos nós. Sejamos todos muito bem-vindos a nossa 50ª Jornada Espírita. Nos falam as obras espíritas que, assim como cada um de nós possui um espírito benfeitor, um espírito mentor que tutela a nossa existência, nós também podemos contar com um conceito assemelhado para compreendermos um termo que aparece na literatura espírita com o nome de governador planetário. Governador planetário seria para o planeta aquilo que um mentor é para cada um de nós. Um espírito que tutela os destinos de um específico orbe, que acompanha a sua história desde o seu surgimento até a consumação dos séculos. No nosso planeta, evidentemente, nós também temos um governador planetário. E no dizer da doutrina espírita, esse espírito tutelador ou tutor da Terra é aquele a quem nós chamamos de Jesus. Muitas vezes nós temos a crença de que Jesus tem um vínculo conosco em função de ser o Messias previsto para Israel, como se as conexões dele com o planeta surgissem em função dessas profecias, ou talvez até a partir do momento em que ele encarna na Terra, na figura de Jesus. Mas a literatura espírita nos conta que ele tem um vínculo conosco muito mais antigo do que essa encarnação específica ali, acontecida na região de Israel. Jesus seria, na verdade, o governador planetário e vinculado à história do planeta desde a sua fundação, segundo a ciência, há 4,5 bilhões de anos atrás. Às vezes a gente tem a tendência de achar que ele é um espírito mais evoluído do que nós e que ele tem uma certa ascendência em relação à nossa condição espiritual, por ser um espírito mais evoluído e, por isso, merece respeito. Mas se nós formos fazer uma reflexão mais atenciosa, nós vamos observar que nós somos hoje a espécie considerada mais evoluída em termos de evolução anímica no planeta. E ele é o nosso governador planetário. Nós somos o que tem de melhor na Terra e ele é o nosso governador. Há 1 milhão de anos atrás, a gente deveria ser o que tinha de melhor na Terra. E ele o governador. Há 1 milhão de anos atrás, o que tinha aqui era o Homo erectus, o homem primitivo. E ele era o governador planetário. Há 500 milhões de anos atrás é quando surgem os primeiros vertebrados no planeta. Eram os peixes primitivos. E ele era o governador planetário. Há 1 bilhão de anos atrás, as formas de vida que existiam eram ainda unicelulares. E ele era o governador planetário. Nós éramos uma ameba em algum lugar e ele já era o governador planetário. Há 3,5 bilhões de anos atrás, nós estávamos ensaiando as primeiras expressões de vida orgânica no planeta e ele era o governador planetário. Há 4,5 bilhões de anos atrás, eu nem sei o que a gente era, e ele já era o governador planetário. Isso para ter uma noção, porque de repente ele é até mais do que, muito mais do que isso, tempo capaz de ser um governador planetário. Essa é mais ou menos uma ideia pálida da nossa distância em relação a ele. E o governador planetário recebe a responsabilidade sempre de tutelar um planeta para produzir nele uma escola espiritual, a fim de que os princípios espirituais ali experimentem diversas encarnações, aprimorando progressivamente as suas capacidades, até que depois de um longo período nessa fase ainda instintiva, nós possamos ter dentro dos planetas o surgimento das condições de vida inteligente e com razão. E aí é uma grande festa no mundo espiritual, porque depois de muitos e muitos milhões de anos ensaiando formas sucessivas, nós iremos ter a possibilidade de termos em cada planeta o surgimento das raças inteligentes e racionais, aquelas Magali Canuto, que podem dizer para nós que iniciamos uma nova fase no processo evolutivo. Sim, porque não bastará mais só a inteligência, será necessário associar a isso a razão. É o momento dos seres conscientes que surgem no nosso planeta, nos ensaios sucessivos, no aprimoramento das espécies, até que uma determinada espécie se levanta na condição de espírito consciente. Ah, que momento mágico isso promove dentro do plano espiritual, porque marca uma transição planetária, a saída do mundo primitivo para o ingresso num mundo de provas e expiações. Allan Kardec, no capítulo 3º do livro O Evangelho Segundo o Espiritismo, nos apresenta 5 categorias de mundos em termos evolutivos, didaticamente, e fala que o primeiro desses estágios é o do mundo primitivo, que resumidamente seria o nosso mundo pré-histórico. E em seguida, um chamado mundo de provas e expiações, que é um mundo onde não apenas a inteligência que foi desenvolvida no período do instinto será suficiente. Agora, para ingressar no mundo de provas e expiações, além da inteligência, nós precisamos desenvolver a consciência de si mesmos, a razão. Então é quando, de repente, nessa transição de mundo de primitivo para mundo de provas e expiações, nós passamos a designar o princípio espiritual pelo nome de Espírito, Silvânia. Não é muito lógico que nós chamemos de Espírito para aquilo que está anterior à condição humana, porque não tem livre-arbítrio, não tem razão, não experimenta as expiações, não possui a compreensão no sentido moral da vida. Não. Um leão, quando ele come uma zebra na savana, ele não vai responder por isso no mundo espiritual. Não existe o umbral dos leões, onde eles ficam lamentando a zebra que comeram. Não, porque esse é um período anterior à hominalidade e, portanto, não se espera dos animais uma consequência moral de seus atos. Dos homens, sim. Das criaturas humanas, sim. E esse processo de desenvolvimento da nossa consciência diante dos desafios cresce à medida que a criatura humana compreende melhor o sentido da vida. Quanto mais nós aprendemos as verdades e as leis espirituais, mais se dilata diante de nós as consequências dos nossos atos. E, como decorrência disso, o homem passa a se perceber de maneira muito mais nítida dentro da lei a partir do momento que ele compreende isso que está acontecendo. Ou seja, há uma frase de Jesus até que fala isso: a quem muito será dado, muito será cobrado. E tem algumas pessoas até que fazem ameaça aos outros com isso, dizendo: olha, cuidado, hein? Que antes você não sabia, mas agora você sabe, agora você vai ser cobrado. E faz-se, ao invés de uma mensagem consoladora, uma mensagem ameaçadora. E no fundo, no fundo, o objetivo não é que se ameace as pessoas pelo conhecimento, até porque quem é que vai cobrar? Quem vai cobrar é a própria consciência, sou eu mesmo que vou me cobrar. No comentário que Allan Kardec faz na questão 637 de O Livro dos Espíritos, há um trechinho final, no pedacinho final do parágrafo, em que diz assim: portanto, é muito mais culpado um homem civilizado que comete uma simples injustiça do que um selvagem que se entrega a seus instintos. Porque o selvagem que se entrega a seus instintos ainda não tem uma compreensão muito clara do certo e do errado. Mas o homem civilizado, presume-se, já tenha maiores condições de compreender a extensão dos seus equívocos. Então, na medida em que nós vamos nos desenvolvendo, a compreensão da criatura humana, ela vai se dilatando. E se nós precisávamos, para ingressar no mundo de provas e expiações, desenvolver a razão para que a gente ingressasse, saísse do mundo primitivo e ingressasse no mundo de provas e expiações, para sair lá na frente do mundo de provas e expiações para o próximo estágio, razão não é suficiente. É preciso a parte moral. Então a gente entra quando descobre a consciência, quando começa a olhar e dizer: não, eu existo, o outro existe, eu sei quem eu sou. Quando nós começamos a nos dar nomes, nós começamos a ter razão. Nós temos uma nova condição de evolução. E poderemos ficar presos dentro desse estágio evolutivo enquanto não abrirmos a porta daquilo que diz respeito ao nosso mundo moral. Enquanto o mundo moral não fizer parte da nossa compreensão de vida, nós vamos ficar patinando nesse processo de desenvolvimento das nossas consciências. Então, nas leis que Deus estabeleceu para reger o universo, existe um princípio muito interessante sobre esse processo evolutivo, que é o instituto da chamada encarnação, que pode levar alguns de nós a termos algumas dúvidas, né? Poxa vida! Diz o Livro dos Espíritos que o mundo real e verdadeiro é o mundo espiritual. Questão 85 e 86 de O Livro dos Espíritos. O mundo real, primitivo e verdadeiro, pré-existente e sobrevivente a tudo, é o mundo dos Espíritos. Uma questão repetida na 738A, lá na parte da lei de destruição. Ora, o mundo real e primitivo, verdadeiro, indestrutível e que preexiste a tudo, é o mundo espiritual. Que este mundo aqui é apenas um mundo transitório, ilusório. Essa aqui não é a vida verdadeira é a de lá. E há uma segunda questão que se junta a isso. Todos nós sabemos que os espíritos conseguem evoluir no mundo espiritual. Sim, é verdade. Dá uma olhada na obra espírita. Observemos Camilo Botelho no primeiro capítulo do livro Memórias de um Suicida, a condição frágil dele, e como que Camilo Botelho se apresenta no último capítulo da obra. Olha o progresso que ele empreendeu no tempo que está no mundo espiritual. Observemos André Luiz no primeiro capítulo de Nosso Lar e no último capítulo de Nosso Lar, como que ele está. Vejamos o progresso que ele empreendeu nesse período. E se nós juntarmos essas duas peças, meu querido Francisco Ferraz, se a gente juntar o fato de que o mundo espiritual é primitivo, real e verdadeiro, e de que o espírito evolui no mundo espiritual, uma pergunta se impõe, pelo amor de Deus. A pergunta é, tá, se lá é o mundo verdadeiro e se eu evoluo lá, o que é que eu venho aqui fazer? Por que é que não fica logo lá de uma vez, né? Por que que a gente vem? Qual é o sentido de vir? Por que que a gente vem? Ai, a gente vem. A gente vem porque nós não suportamos as nossas próprias histórias. Nós temos uma história tão complicadinha de imperfeições, de crimes, delitos, equívocos, violências, que é muito complicado você conseguir se desenvolver dentro dessa perspectiva, porque você olha para o seu passado e você vê milênios de equívocos. É muito difícil o espírito lidar com uma memória tão larga daquilo que ele fez. Então, evidentemente, ter uma memória de tudo que a gente já passou não é boa política. O que que é bom? O bom é que nós tivéssemos uma memória mais restrita daquilo que nós já fizemos, facilitando com que a gente consiga fazer um avanço mais efetivo. Então, exatamente pelo fato de nós perdermos as lembranças daquilo que nos aconteceu, é que o Instituto da Encarnação existe. É para que os espíritos possam dizer, não, tudo bem, vai lá de novo, vamos tentar de novo. Vamos tentar de novo para que você consiga. Só que para tentar de novo, tem que ter o esquecimento do passado. Porque se for reencarnar sem o esquecimento do passado, fica logo lá de uma vez. Eu vejo algumas pessoas dizendo assim, eu até gosto de reencarnação, acho bonito. Mas esse negócio de esquecimento do passado não está com nada. Eu queria encarnar lembrando de tudo. Meu amigo, se for para voltar lembrando de tudo, já fica logo lá. Porque o objetivo é exatamente permitir um certo bloqueio parcial para que você consiga fazer uma nova história. Como é que eu vou sentar junto com uma pessoa que foi meu inimigo do passado para ser meu pai, minha mãe, meu irmão, meu filho, meu tanta coisa? Sogra, não é? Então, como que eu vou sentar com uma, conviver com alguém que vem de uma história complicada do ontem? É necessário que exista o esquecimento do passado. Essa questão ela é tão relevante que uma vez perguntaram para o Buda. Perguntaram para o Buda o seguinte, Buda, por que que a gente não lembra das outras existências? E o Buda respondeu, porque era para esquecer. Sim, porque se fosse para lembrar, lembrava. É preciso esse esquecimento do passado para que você consiga fazer uma nova história. Então esse bloqueio, ele é fundamental para que a gente faça uma nova tentativa. E essa nossa encarnação, ela não podia ser como muitos de nós queremos. Ai, uma encarnação, queria ter uns 10 mil anos, queria que meu corpo durasse 10... Gente, o corpo não pode durar 10 mil anos. Não é por nada, é porque seriam 10 mil anos de memória. Vocês até lembram de mim lá, quando o faraó disse para você? Não ia dar certo. Então você precisa de existências curtas, um século ou menos, né? Para que você consiga ter episódios curtos, aí você dá um reset e você retoma, parte dessa memória não apaga, então você consegue se reorganizar, e isso vai impulsionando o espírito para frente. Foi uma ideia genial, porque assim eu promovo muito mais rapidamente o aprimoramento do espírito. Isso foi ótimo. Mas a encarnação, esse mecanismo da encarnação, num corpo grosseiro como o nosso, que é para bloquear o passado, senão a gente acessa, se o corpo fosse diáfano, a gente ia ter acesso a um corpo, a uma história muito mais larga, e isso iria ser um problema. Então, a encarnação, ela tem um efeito colateral, sabe? Complicado. Que é o seguinte, ao mesmo tempo que ajuda, porque nos permite esquecer o passado, ao mesmo tempo que nos ajuda, porque permite com que a gente recomece as nossas histórias, permite que eu reencontre com espíritos difíceis para tentar um reajuste, permite todo esse mecanismo, tem um efeito colateral. Qual? Eu esqueço também que eu sou um espírito. Esse é o problema. Além de eu esquecer o meu passado, eu também esqueço e fico com dúvida. Ah, mas será que tem? Será que não tem? Será que é mesmo? Será que não é? E a gente vive esses conflitos, se existe ou não existe vida fora da matéria. E aí, Valéria, o que que o nosso governador planetário fez a benefício da humanidade na medida em que nós fomos todos enfrascados num corpo físico denso que bloqueou as nossas percepções? Ele, evidentemente, enviou ao longo de toda a história da humanidade diversas personalidades importantes no mundo religioso para nos falar sobre a vida fora da matéria. Não foram poucos. Na questão 621 de O Livro dos Espíritos, Allan Kardec pergunta onde está escrita a lei de Deus, e aí os Espíritos dizem,

que a vida é somente material. Coitado dele se ele pensasse isso. Coitado dele. É preciso ter a dimensão espiritual da vida. Então, desde o período pré-histórico, nós já temos as primeiras expressões de religiosidade dentro da nossa humanidade. Consultemos o livro O Espírito e o Tempo, de Herculano Pires, onde ele apresenta os vários horizontes espirituais que nós já teríamos passado. E o primeiro dos horizontes, chamado horizonte primitivo, se dá no período da pré-história. Ou seja, ainda no período pré-histórico, já existem indicações de ritos, de sepultamentos com objetos, já tem sinais de altares de sacrifício, mostrando de maneira muito clara, Kika, que nós já possuíamos desde épocas remotas a informação sobre os aspectos religiosos, o que seria fundamental para a estruturação da nossa sociedade e a organização do ser humano no planeta. Então, desde que a humanidade se implantou sobre o planeta, a fé veio junto. Por quê? Porque o corpo, na verdade, bloqueou muitas percepções. A janelinha ficou muito pequena, então essa janela pequena precisava ser valorizada. Alguns trazem uma janela maiorzinha, assim, que conseguem contemplar o mundo espiritual de maneira melhor. Outros são que nem eu, que tem uma janela pequenininha. E nada. Não ouve, não enxerga, não sente, não arrepia, não vê. Não nada, né? Mas tem alguns que trazem essa janela larga, que se debruçam nela. Eu estou vendo, olha aqui, o mundo espiritual. Isso foi tão importante para nós. Expressões as mais variadas possíveis aconteceram ao longo da história da humanidade, desde as épocas mais remotas, com a estruturação de verdades espirituais muito antigas, como os Vedas, o Mahabharata, o Bhagavad Gita, no pensamento de Krishna na Índia multimilenar, os escritos deixados por Hermes Trismegisto nos seus corpos herméticos, os ensinamentos na Grécia de Sócrates, de Platão, de Pitágoras, ou dos neoplatônicos como Plotino, Jâmblico, tantos homens incríveis que trouxeram conhecimentos fantásticos sobre as leis espirituais, os conhecimentos dos judeus na Cabala judaica, todas essas verdades, elas foram importantíssimas para a humanidade. E é muito curioso observarmos que as grandes revelações, Vedas, Mahabharata, Bhagavad Gita, a figura de Krishna, a figura de Buda, aconteceram na região da Índia. Hermes Trismegisto, no Egito. A Cabala judaica, em Israel. Sócrates, Platão, Jâmblico, Pitágoras, etc., na Grécia. Pois é. Esses são povos que foram migrados para a Terra há muitos anos atrás. Essas verdades mais profundas, elas não eram revelações globais, elas eram revelações só para os povos migrados, que eles tinham melhores condições de entender. E a fé sempre acompanhou a humanidade em todas as suas etapas. Não existe nenhum povo antigo que não tenha tido uma expressão de religiosidade. Eu acho isso fantástico, porque olha só, nós temos pessoas no Ocidente, no Oriente, no Norte, no Sul, do lado de lá da montanha, do lado daqui, gente em várias partes do planeta, em diversas épocas, mas todos, eu disse todos, nenhuma exceção, todos os povos antigos tinham religião. Não é incrível isso? Quer dizer, em todos os lugares da Terra, o governador planetário foi e mandou emissários para trazerem verdades espirituais. E ainda vou contar um segredo mais.

0: pior ainda. Todas as religiões têm quatro pilares. Todas têm quatro pilares. Pilar número um, o mundo foi criado por divindades que edificaram o que nós temos aqui. Seja monoteísmo ou politeísmo, não importa. Divindades vieram e edificaram o mundo em que vivemos. Foi alguém divinizado que fez o mundo que nós temos. Todas. Segunda verdade que todas elas possuem. O homem é dotado de uma parte espiritual que depois da morte, essa parte espiritual vai ficar viva. Eu acho isso muito interessante porque todas as culturas falavam isso. Porque era razoável que algumas dissessem isso e outras não. Não, todo mundo diz a mesma coisa. Quando a gente morre, uma coisa de nós lá sai e esse negócio tem vida. E essa coisa que tem vida, ela vive no mundo espiritual, ela se comunica até com a gente. Ela possui expressões de comunicação com os próprios chamados vivos. Então, a ideia da imortalidade da alma está presente nos mais diferentes povos que a gente possa imaginar. Terceiro ponto que todas as religiões possuem. Essa divindade que criou essa alma imortal, ela deixou um código de conduta. Toda religião tem, ela não é só religião, ela tem um código de conduta. Olha, você tem que ser bom, você tem que fazer o bem, você tem que ir. Existe um conjunto de regras que o ser humano tem que vivenciar para que ele possa obedecer à lei dessa divindade. Então, existe um código de conduta em todas as religiões. Já, Silvânia? Já. Número 4. O quarto, todas as religiões dizem, depois da morte tem um julgamento. Aquela divindade que criou o homem, que tem uma alma imortal, que estabeleceu uma lei, depois da morte ela vai julgar esta pessoa, depois da morte, de acordo com o código, e se ela foi boa, ela vai para o lugar bom, se ela não obedeceu o código, ela vai para um lugar ruim. Isso está em todas as doutrinas. Não é impressionante que todo mundo pense muito parecido? Agora, o que é mais surpreendente, Alessandro? O livro dos Espíritos tem quatro partes. A primeira parte, Deus e a criação, que tem a ver com a ideia da divindade. A segunda parte, a vida espiritual, que tem a ver com a imortalidade. A terceira parte, as leis morais, que tem a ver com o código. E a quarta parte, esperanças e consolações, tem a ver com o julgamento que está vinculado com esse quarto pilar das religiões. Então, as religiões foram muito, mas muito importantes para a história da humanidade, porque foram elas que deram sustentáculo para que nós atravessássemos os grandes desafios que a vida nos apresentou. Porque desde o princípio da história, a humanidade sempre se viu a braços com dificuldades. Então, nós sempre tivemos terremotos, maremotos, tsunamis. Isso não é novidade, não. Tsunami, só o que é novo é o nome. Então, maremotos, terremotos, tufão, furacão, tornado, guerras, pandemias, secas, enchentes, pestes. Esse negócio acompanha a gente desde o começo. Tiranias, regimes autoritários, períodos de grande perversidade. Nossa, a história está repleta de fatos dessa natureza. E nós atravessamos todos esses desafios. Nós vivemos todas essas histórias. Um período difícil para a nossa humanidade, mas que a fé teve um fator fundamental. Nós pegarmos o livro Renúncia, romance de Emmanuel, capítulo 4 da primeira parte se chama Varíola, e conta um surto de varíola que deu naquele período que a obra acontece. Então, esse negócio de pandemia sempre aconteceu e não tinha nem antibiótico, não tinha nada, era quem pudesse salve. na época das pestes, na Idade Média, quando dava peste, as pessoas fugiam da cidade, largavam tudo para trás, porque tinha que ficar longe, a cidade estava empesteada. Aí viviam longe, depois que passava o surto da peste, aí os que sobreviviam voltavam para reabitar o burgo. Então isso sempre foi assim, e a humanidade procurava dentro da fé os seus instrumentos para que ela conseguisse superar. Então, olha o plano do governador planetário, coisa linda. Ele faz um processo de construção de formas orgânicas até a chegada do ser humano. O ser humano, então, se coloca no planeta, ele, para permitir com que nós não enlouquecêssemos em função do corpo grosseiro, nos oferece a fé para servir de bússola para a criatura humana ao longo da história da humanidade. Então ela, bem ou mal, ela foi servindo de instrumento balizador para que a gente dissesse, está ruim, mas vai passar, e que Deus está vendo. No próprio livro Renúncia, os vilões da história, que estão lá, os vilões, vocês podem ver o diálogo deles assim, não, está ruim, mas Deus está vendo, Deus vai... O próprio vilão enxergava a providência divina por trás do fenômeno que estava acontecendo. Então, a humanidade se abrigava debaixo das asas da fé e conseguia, bem ou mal, superar os grandes desafios que a nossa humanidade enfrentava. O problema começou a acontecer mais especificamente no Ocidente, quando nós começamos a achar que somente um grupo possuía a verdade. Quando nós estabelecemos que havia somente uma verdade e que fora daquilo tudo mais deveria ser destruído, nós ingressamos num labirinto terrível, extremamente perigoso para a fé. Porque o politeísmo, ele tem menos expressões de rigidez. Porque no politeísmo, eu digo assim, o meu Deus gosta de arroz, e se o meu gosta de flores, então ótimo, leve flores para o seu Deus, que eu levo arroz para o meu, está tudo certo. Mas no monoteísmo, existe uma tendência de rigidez, não, nem arroz, nem flor, não leve a nada, não vai levar nada, não vai. Se levar, eu vou chutar, porque está errado. Então, o monoteísmo, ao longo da história do Ocidente, ele foi causa de rigidez no comportamento das criaturas que se vestiram com a capa da soberba e a crença de que teriam simplesmente a verdade absoluta. Foi aí que a gente enveredou por um caminho difícil. Porque em nome da mesma fé que nos foi entregue para que nós pudéssemos caminhar nesse período difícil, meio cego, meio vendo as coisas da vida, que eu pudesse entender a presença de Deus na minha vida, ainda que fosse uma fé dogmática, ainda que fosse uma fé com rituais, ainda que fosse o que fosse, não importa. O que importava era que eu tivesse uma crença que me permitisse acreditar que aquilo iria passar, e que alguém estaria cuidando de mim. Se tinha reencarnação ou não, isso é até secundário. Porque o importante é saber, Deus está cuidando de nós. Eu sou uma alma imortal. A essência é essa. A essência fundamental são três pilares, que são os que Jesus deixou. A ideia de Deus, a ideia da imortalidade, a ideia do amor. O resto você pode negociar, mas esses pilares, eles são inamovíveis. Então, a nossa fé no Ocidente, ela começou a adoecer a partir do século IV e ela começou a cometer abusos sucessivos. E em nome da mesma fé que nos foi oferecida para que nós conseguíssemos fazer essa conexão com o divino, suportar as dores da vida, reorganizarmos as nossas almas, sabermos que o luto, na verdade, vai permitir com que eu no amanhã encontre meu filho. Isso é tão importante para mim. Isso é tão importante. A fé começou a criar ranços de intolerância. Começamos a rejeitar os que não eram como nós, estabelecemos guerras com as religiões que diferenciavam da nossa, montamos diversas guerras, chamadas de guerras santas, para combater a crença daqueles que pensavam diferente de nós. E depois de termos combatido todo mundo que estava do lado de fora, a gente passou a combater quem estava do lado de dentro. Aí começamos a inventar as fogueiras, as torturas, os calabouços, os instrumentos de perseguição. Começamos a atrofiar a ciência, começamos a atrofiar todas as expressões de conhecimento que a nossa humanidade possuía. A filosofia começou a ficar restrita apenas a uma visão mais ligada com o pensamento religioso. A ciência foi para baixo do pé da religião e isso foi gerando um desconforto crescente na nossa humanidade. E a própria fé que nos foi dada para ser o antídoto do sofrimento acabou sendo um veneno, gerando mais sofrimento, porque a humanidade ficou sob a opressão do fanatismo religioso que começou a esmagar progressivamente todas as expressões do pensamento livre da criatura humana. Vivemos períodos extremamente difíceis, amargos, problemáticos, e a nossa humanidade já não sabia mais o que fazer para que ela conseguisse efetivamente se libertar de tudo isso. Os que pensavam diferente eram mortos, torturados e mortos, queimados. Só que depois de mais de 1000 anos desse processo de opressão, um grupo começou a se organizar nos bastidores da história, nos porões da história, de maneira silenciosa, questionando esse poder religioso que, de certa maneira, estava profundamente contaminado com a violência, com a intolerância, com o fanatismo. E conforme Allan Kardec nos assevera em O Livro dos Espíritos, no comentário que ele faz da questão 685, as revoluções, elas germinam durante séculos, e quando elas irrompem de súbito, parece que elas são coisa daquele momento, mas elas são fruto de um longo processo em que o fermento das ideias foi ganhando corpo no subterrâneo da sociedade, até que ela irrompe de súbito, dando a parecer que é um movimento daquele dia, daquela hora. Daqui a 10 dias, nós vamos completar mais 1 ano de celebração da Revolução Francesa, 14 de julho de 1789. Uma data que passou para a história como sendo o momento da Revolução Francesa, a deposição de Luís XVI e de Maria Antonieta e aquela coisa toda que a gente conhece. Mas, na verdade, a Revolução Francesa ela não é só dia 14 de julho. Ela vai se estender por um período muito longo, em que não somente o rei é deposto, mas uma série de transformações sociais vão acontecer nesse período da nossa história. O que vai acontecer nessa época? Muda-se a visão de governo que existia, sai a monarquia e entra a república, primeiro o regime de terror do Robespierre, não é? Mas essa fratura na história com a implantação de um novo regime, ela é acompanhada de um outro movimento que nem sempre nas escolas nos é contado. É que ao lado da ruptura com o modelo político, houve também uma ruptura com o modelo religioso. Sim, a Revolução Francesa marca o questionamento frontal da sociedade francesa com os valores religiosos da época. Não foram só os nobres que foram perseguidos e mortos, os sacerdotes também. Conta a história que o povo invadiu as naves das igrejas, os sacerdotes foram cercados dentro das naves, foram mortos dentro dos templos, seus corpos cortados em pedacinhos. Todos os bens da igreja passaram a ser propriedade do Estado. O cristianismo passou a ser proibido na França e uma nova religião se implantou ali depois daquele período. Uma nova religião chamada o culto à razão, em que Jesus foi retirado de cena, Deus foi retirado, tudo o que diz respeito ao espiritual foi retirado de cena e, consequentemente, nós tivemos a partir daí um momento muito singular em que a nossa humanidade vai perceber uma sequência significativa de pensadores já no século XIX desfraudando a bandeira do ateísmo e propondo a negação de tudo aquilo que era espiritual, exatamente pelo fato de que isso era um problema para a humanidade. Ele não estava errado não, sabe? Ele não estava errado porque realmente a fé estava servindo a interesses muito mesquinhos, muito complicado o que estava acontecendo. Só que Joana de Ângeles, no livro A Libertação do Sofrimento, no capítulo 2, ela faz uma observação. Ela diz que o homem do século XIX, ele poderia e até deveria combater o fanatismo religioso. Estava certo, tem que combater fanatismo religioso, está errado, não poderia. Aí diz Joana, mas ele avançou. E além de combater o fanatismo, combateu também a religião. Olha, combater a religião pode até ser ruim, mas não é péssimo. Porque sem religião a gente vive, gente. Dá para viver. Sem religião dá. E Joana diz, combateu o fanatismo, mas infelizmente combateu o que nunca poderia ter combatido, que é a espiritualidade da criatura. Porque longe do fanatismo, a vida é melhor. Sem religião, até dá para levar, mas sem espiritualidade, meu amigo, o trem fica feio. E o que que aconteceu? A humanidade fez um pacto com o ateísmo e, cansada dos desmandos do fanatismo, de todas as propostas equivocadas que nós mesmos cometemos quando em outras existências vivíamos nesse cenário do fanatismo religioso, a humanidade então rompe com a fé. Nós tomamos uma decisão de fazer uma ruptura com o pensamento religioso e marchar sem as peias da religião, sem as regras da existência de Deus, sem um código moral, sem a ideia da alma. Ou seja, nós pegamos os quatro pilares da religião e quebramos os quatro pilares. Não existe Deus, a alma não existe, não tem código moral, não haverá julgamento após a morte. Nós somos nós, corpo material. O que vemos é o verdadeiro, é o que existe. E negamos todas as perspectivas daquilo que fosse fora da vida material. Meu Deus do céu! Nunca, nunca, nunca na humanidade nós tínhamos feito esse tipo de movimento social, em que a sociedade se desloca na direção do ateísmo, negando aquilo que durante milênios o governador planetário semeou e semeou e semeou tantas e tantas vezes para que a fé se enraizasse na raiz do nosso comportamento. Mas foi no século XIX que nós vamos perceber uma mudança muito significativa na nossa sociedade. A religião deixa de ser o centro de todas as discussões. O século XIX é o século das luzes, do conhecimento, das verdades, da ciência. E o homem, então, estabelece que, no século XX, nós seríamos uma humanidade feliz, exatamente pelo fato de termos nos libertado dos conflitos existenciais que a humanidade havia absorvido durante o período do domínio da religião. No ano de 1900, nós temos uma publicação muito interessante, é a publicação dos trabalhos de Freud. E se vocês forem perceber, os trabalhos de Freud falam muito da libido no centro do comportamento humano. É tudo é a libido. Por que isso é a libido? Aí você diz, meu Deus, mas esse homem deve ter algum desvio de personalidade, porque tudo para ele é sexo, Aí tem algum problema. Só que a discussão de Freud não é que o sexo é o problema, é que nós demos ao sexo esta visão de problema. Então, o que ele analisa não é o sexo em si, mas é o valor que a sociedade concedeu a essa potência da alma. O que que ele fez? O que que fez ele? Ele observou que a religião nos podou, nos castrou, disse que era imundo, que era sujo, que era feio, que não podia, que tinha que ser reprimido. Então, toda essa mola comprimida da sexualidade humana gerava uma série de conflitos. O que Freud diz não é sobre o sexo, é sobre a maneira como a sociedade vitoriana de quando ele viveu via o sexo e os conflitos comportamentais resultantes desse processo. É mais um tijolo nessa leitura que a humanidade fez e que no final aponta para a religião como um grave problema para a humanidade. E nós então ingressamos no século XX. Você esqueceu de mim, Silvânia? Você esqueceu de mim? Não? Ah, tá bom. Então, o homem entra no século... Ah, muito bem. O homem entra no século XX... Muito bem. O homem entra no século XX com a crença de que ele é melhor sem Deus. Pura ilusão. Pura ilusão. Porque na medida em que nós extirpamos da criatura humana a fé, ampliou-se de maneira vertiginosa os adoecimentos mentais, os conflitos existenciais, porque nós sempre tivemos, sempre teve depressão, sempre teve ansiedade. Jesus já dizia, não vos preocupeis com o dia de amanhã. Já tinha ansiedade naquela época. Já tinha depressão, tinha tudo. Mas não tinha como hoje. Hoje a gente tem depressão, ansiedade, síndrome do pânico, ideação suicida, vazio existencial. A gente tem uma série de conflitos num nível que nós nunca tivemos antes. O que está acontecendo conosco? O que houve com a humanidade? Foi o nosso afastamento dos valores espirituais que produziu esse processo. Mas isso não é nenhuma novidade para a espiritualidade. Se nós consultarmos uma mensagem que existe no livro Obras Póstumas, no capítulo 31 da segunda parte, e eu chamo 31, mas ninguém vai encontrar esse número lá, porque não tem número, a Obras Póstumas não tem a numeração, porque ela é póstuma, não foi Kardec que fez, lógico, né? Então não tem aquele tratado assim didático de Kardec, mas quem tiver paciência e sair contando um por um vai chegar no 31, é o que eu estou falando. Chama-se Regeneração da Humanidade. Uma mensagem longa, muito interessante sobre o processo da próxima etapa da nossa sociedade. E essa sociedade que a gente vai construir no futuro, ela vai passar por um período muito difícil, que é o chamado período de transição, que é esse que estamos passando agora. E nessa mensagem, no 21º parágrafo dela, existem 4 sinais de adoecimento mental. Primeiro, o adoecimento mental alcançará níveis nunca antes vistos. Já está acontecendo? Já. Segundo, o suicídio crescerá vertiginosamente. Está? Sim. Terceiro, as próprias crianças se suicidarão. Infelizmente, sim. E quarto, e muitos, antes mesmo de encontrarem a morte, não serão mais contados entre os números dos vivos. A drogadição representa de maneira muito nítida esse processo de enlouquecimento da criatura nas cracolândias, onde você não sabe se as pessoas ainda podem ser contadas entre o número dos vivos ou não. Então nós estamos passando por esse grave processo de adoecimento exatamente em função do nosso afastamento da fé. Esta é a consequência das sinalizações que o século XIX nos fez. Vamos por esse caminho que seremos muito mais felizes. Vamos por essa rota sem as peias da religião, o que será uma sociedade melhor? Está aí o resultado do que aconteceu. Mas o governador planetário, ele não ficaria inerte diante de tudo isso. E no mesmo século XIX, no mesmo ambiente acadêmico que propôs o materialismo, ele manda a mensagem espírita, porque os grandes pesquisadores espíritas eram exatamente os cientistas do século XIX, atestando os pilares fundamentais, porque é a partir da compreensão do que a doutrina espírita nos oferece que a gente tem condição de restaurar alguns valores importantíssimos da nossa sociedade. Porque na medida em que a humanidade destruiu Deus, destruiu a imortalidade e destruiu a questão do amor, o cristianismo tombou, o cristianismo agoniza, porque o mundo utilitarista de hoje não tem interesse que esta mensagem progrida. Ocorre que a mensagem espírita que nos foi entregue no século XIX, ela vem por outro caminho reconstruir a fé que havia sido totalmente destroçada. Não por livros religiosos, não por um revelador iluminado que trouxe, mas por uma multiplicidade de espíritos em diversas partes do mundo, por diversos médiuns diferentes, por vários países, para que ninguém pretestasse que é um revelador que trouxe, é uma revelação coletiva. E esses espíritos vêm falar, restaurar os conhecimentos antigos de Krishna, de Buda, de Sócrates, de Pitágoras, de Hermes, da Cabala, dos Vedas, as mesmas verdades da doutrina secreta, antiga e multimilenar, reaparecem no seio da doutrina espírita, em que o Espiritismo vem nos restaurar três coisas importantíssimas. Vem falar para nós da lei de causa e efeito, e explicando o processo da lei de causa e efeito numa mesma existência e em múltiplas existências corporais. Então vem nos falar tanto da lei de causa e efeito, como vem nos falar da reencarnação. E vem nos contar da mediunidade, da comunicabilidade dos espíritos com os homens. E ao nos oferecer esses três elementos, consegue restaurar a mensagem cristã que estaria tombada. Como que eu provo a existência de Deus com tantas desigualdades no mundo em que vivo? Me ofereça a lei de causa e efeito e eu conseguirei enxergar Deus, não Deus dogmático da fé, mas o Deus extraordinário, criador das leis universais. Para aqueles que dizem que a imortalidade da alma é o engodo, a mediunidade com os experimentos do século XIX de materialização e as experiências do século XX e do século XXI, com as experiências de quase-morte, são a grande confirmação da imortalidade da alma. E, ao mesmo tempo, quando o amor havia sido negado pela sociedade do século XIX, a reencarnação vem nos mostrar que, evidentemente, só através desse caminho nós conseguiremos encontrar a verdadeira felicidade. Para o mundo de regeneração, que é a próxima etapa, nós teremos que nos construir a partir dessas verdades, restaurando o cristianismo tombado. Para Deus, a lei de causa e efeito. Para o amor, a reencarnação. Para a imortalidade da alma, a mediunidade. Onde encontramos isso? Mediunidade, reencarnação e lei de causa e efeito. Na doutrina espírita. Por isso podemos afirmar que ela é o cristianismo redivivo pela possibilidade de restaurar a mensagem cristã esquecida pelos desmandos da fé. Condição essencial para que tenhamos saúde mental no mundo de regeneração que nos aguarda. Muito obrigado.
1: Você acompanhou a palestra Transformação do Espírito, Saúde Mental e Regeneração. Expositor Jorge Larrá. Conferência ocorrida no dia 4 de julho de 2026, na cidade de Balneário Camboriú, em Santa Catarina, durante a 50ª Jornada Espírita do Vale do Itajaí.
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1: Nós estamos agradecendo você que acompanhou conosco mais esse evento que nós transmitimos para você. E olha só, você já se manifestou, deixou seu recadinho aí no nosso livro de visitas? Se não deixou, por favor, se manifeste. É muito importante nós termos o feedback de vocês, termos o retorno de vocês, porque nós vamos encaminhar para o expositor, para a expositora que trouxe esse tema para nós e também para os organizadores. Esperamos o seu recadinho, esperamos a sua mensagem aqui conosco. E continue ligadinho aqui com a gente, porque a programação da Rádio Fraternidade é 24 horas no ar, com mensagens, música, programas e você aqui conosco. Um grande abraço a todos vocês que estiveram com a gente, que se manifestaram em nosso livro de visitas, o nosso carinho e a nossa gratidão. Que Jesus abençoe e ampare todos vocês.
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5: 12:13.
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0: Olá, você seja bem-vinda, seja bem-vindo. Outra alegria novamente estar com vocês em nosso desafio chamado Família, aqui pela Web Rádio Fraternidade. Queridos companheiros, um abraço na figura do nosso Rubens, para que nós prossigamos nas reflexões, né, que são muito grandes, são muito sempre cheios de pontos a serem abordados. Em relação à convivência familiar, à família, no campo da educação, da convivência, da afetividade, da sexualidade. Nós temos hoje nosso programa 59, é uma alegria muito grande saber que você está nos acompanhando de alguma forma, ou quem estiver a primeira vez, seja bem-vindo. Os programas anteriores estão lá na playlist, né, do site, no YouTube da Web Rádio Fraternidade. Bom, o tema de hoje. Né, que as bênçãos de Jesus nos inspire a falar, inspire o lar de todos que estão aí nos ouvindo ou assistindo, é os filhos ante os limites, né? Ou seja, ante os filhos, limite ou liberdade. Todos os temas que nós temos falado aqui, obviamente que eles merecem um aprofundamento adiante, mas sempre tratamos inicialmente daquilo que nós chamamos de base, né, inicial. Então nós vamos começar a falar um pouquinho disso e, obviamente, adiante em outro programa daremos prosseguimento, porque são muitas nuances, né? Educação é uma coisa boa da alma, é uma missão divina, né, nós prepararmos os filhos e Deus espera de nós o melhor. E precisamos meditar sobre os temas, né? A primeira coisa que a gente pode pensar quando a gente começa a falar disso é a palavra liberdade, né? Nós sabemos que é uma palavra hoje muito em voga. Todo mundo fala de liberdade em todos os campos. Temos discussões no campo político, no campo social, no campo jurídico, né? A questão da liberdade é algo bem moderno e bem presente. E é sinal de progresso, porque uma sociedade, à medida que avança, uma coletividade, ela vai ampliando a liberdade de seus membros, porque as pessoas precisam aprender a usar essa liberdade. É quando nós deixamos de fazer alguma coisa porque alguém nos proibiu, alguma coisa ruim, ou porque uma lei nos imputa uma punição, ou porque o pai e a mãe vão nos colocar de castigo, por aí vai. Quando nós fazemos ou deixamos de fazer uma coisa ruim por medo das consequências imediatas, ainda não é, né, um sinal de progresso maior. Porque a criatura tem que aprender a fazer o que é correto naturalmente, né, de maneira autônoma, não de maneira imposta. Então, errar é ruim. Deixar de errar por medo é um processo de aprendizado. É melhor do que errar, sem dúvida. Mas o melhor será fazer o que é bem, o que é correto, o que é bom, de maneira espontânea, para contribuir para a minha felicidade, para contribuir para a felicidade das pessoas que convivem comigo, para contribuir na construção de um mundo melhor. É o que nós desejamos. Imagine o futuro, uma humanidade, como vai acontecer ao final do terceiro milênio, uma humanidade sem crimes, sem guerras, sem violências. Vai ser muito bom, mesmo que ainda não perfeito, mas será muito bom e imensamente melhor do que hoje. Isso vai acontecer com as pessoas se educando. Por isso que não pode ser imposto. A liberdade, ela é, né, uma concessão de Deus natural dos processos de crescimento do espírito imortal e da humanidade enquanto coletividade. Agora, nós precisamos pensar no exercício dela. Criar obstáculos, não. De modo nenhum. Ela deve ser, de uma maneira educadamente transferida às pessoas. Lógico que ainda vai exigir por muito tempo, né, proibições, como a própria lei, como certas posturas, né, porque a liberdade não pode ser exercida por cada um da maneira que quer. Então vamos ter que aprender a utilizá-la. Obstáculo, isso é hediondo, é terrível, sim. Agora, nós estamos numa transição educativa, né? No campo da educação também é necessário nós meditarmos e trabalharmos essa questão da liberdade. Então, na educação também. A educação antiga era uma educação muito rígida, é muito imposta, muito coercitiva, sim. Mas cumpriu seu papel no passado. Hoje nós podemos migrar para um modelo educacional mais baseado na liberdade, na livre expressão das pessoas. Mas é uma transição do modelo antigo, que fez o seu papel, para o modelo novo. E como toda transição, nós não aprendemos de pronto, né, gente? Vamos ser realistas, né? Nós somos meio complicados para aprender as coisas. Nós temos, às vezes, dificuldades de apreender um conceito novo sob o ponto de vista melhor. Sempre pensamos um pouco sob o ponto de vista egoístico. O que, que essa situação me traz de benefício? Então, com a liberdade, isso está acontecendo. Achamos bom essa liberdade atual, mas não pensamos no melhor modo de exercitá-la e como tais ou tais posturas trazem benefício e outras trazem malefícios para as outras pessoas, para a coletividade, né? E no caso da educação no lar, para a família. Então, nós precisamos compreender isso. Já falamos várias vezes aqui sobre a missão de ser pai, de ser mãe, e preparar os filhos para a vida. Como preparar os filhos para a vida se nós não trabalharmos os valores que ele tenha e deixar a coisa correr solta, livre? Então, esse é o grande perigo, né? Nós pensarmos liberdade nesse sentido, né? Lógico que a educação antiga trouxe traumas, muitas vezes, pela violência, pela imposição. Por isso que eu falei, é uma migração do modelo educacional em função da evolução das criaturas, da evolução da sociedade. Mas para nós chegarmos num ponto onde a liberdade seja algo exercitado da melhor maneira, nós estamos ainda errando muito, exageramos. É daquele medo de traumas do passado, acaba que muitas vezes, muitos pais e muitas mães deixam a coisa correr solta, sem freios, sem amarras, sem qualquer forma de disciplina. E aí acaba acontecendo um fenômeno que socialmente vem acontecendo no mundo, né, de umas duas gerações, três para cá, que é crianças que crescem com excesso de liberdade e não aprendem limites, não aprendem que não é tudo do seu jeito, que eles não têm o direito de querer que as pessoas se adaptem à sua vontade ou que a sociedade obedeça os seus caprichos. Então isso traz dificuldades grandes. Então um modelo educacional onde muitos pais, às vezes por achar que não pode colocar nenhum freio para não causar traumas, outros porque são frágeis, não sabem o que fazer diante do mundo moderno que traz tanta coisa na cabeça deles e acaba que dificulta mesmo. Então nós precisamos trabalhar muito essas questões, né? Nós precisamos crescer mais, né, nessa visão educacional, e isso acaba nós vendo muitos pais atônitos, perdidos, não sabem o que fazer. E às vezes você vai ao supermercado, uma criança muito voluntariosa, quer um chocolate ali, o pai fala, não pode, a mãe fala, não pode, criança, esbirra, vai pro chão. Aí o pai e a mãe, tá bom, meu filho, tá aqui. Com medo da vergonha, ou com medo de acharem que não. Todo trabalho educativo tem que ser feito com muito critério, cuidadoso, né, com valores nobres, mas tem que ter disciplina. Porque senão, vai acontecer muitas vezes nós criarmos pequenos tiranos, crianças com 2, 3 anos de idade, 4, estão mandando nos pais. Isso é péssimo. Péssimo para todos. Péssimo para a criança, que é um espírito imortal que voltou e reencarnou, que precisa corrigir o que está errado e estimular o que é bom. Então ele não vai conseguir corrigir muita coisa errada, porque não vai encontrar uma orientação nesse sentido. Estão deixando correr solto, correr frouxo. Então nós atrapalhamos o espírito na sua reencarnação, o que atrapalha o efeito. Por que ele reencarna? Para melhorar. Então nós estamos atrapalhando todo um projeto de melhoria daquele espírito. Também os pais que ficam frustrados, ressentidos, magoados, aí começam a piorar mais ainda nesse processo de educação. E quando os pais não educam bem os seus filhos, depois a consciência lhes cobra, tanto já aqui na vida física, quando chega na vida espiritual, aí é terrível. Ah, eu quero voltar a ajudar, eu fiz errado, eu fui fraco. Então todo mundo perde quando não há uma utilização equilibrada da liberdade. Por isso que a gente fala, vai voltar no modelo antigo? Jamais, de modo nenhum. Teve seu tempo, seu momento, Agora, a educação moderna, baseada na liberdade, os pais podem dialogar com os filhos, podem falar de tudo, os filhos podem abrir o coração, podem conversar de tudo. Então, precisamos usar bem essa ferramenta, né? Porque se nós não dermos limites à liberdade, deixa de ser liberdade, propriamente dita, que é um valor muito positivo, e passa a ser libertinagem, que é uma liberdade sem freio, sem disciplina, sem limite, sem fronteira. Isso é péssimo para todo mundo. Na sociedade, alguém que não tem limite à liberdade causa muito mal. Quando você pega um pedófilo, ele acha que é livre para desejar o que quer, e não pode. É uma pessoa criminosa que não tem alguma coisa, eu vou pegar o bem do outro. Ele acha que pode, porque a sociedade o tratou mal, libertinagem. A pessoa achar que pode fazer o que quer, o que dá na cabeça. Isso não é liberdade, isso é libertinagem. Liberdade é a pessoa exercer poder de escolha, de decisão, né, do que gosta, do que não gosta, respeitando o limite. A nossa liberdade para quando ela começa a esbarrar com a liberdade do outro. Né, nossa opção de escolha é da mesma forma. Ela não pode ser imposta aos outros e à sociedade. Eu tenho um limite que eu posso escolher livremente, porque está dentro do meu limite. A hora que eu começo a interagir com o outro, com a sociedade, eu preciso entender que aí a liberdade tem limites. Né? Isso é muito importante. Então, por exemplo, a liberdade para os filhos buscarem fazer muitas coisas, sim. Mas tem que existir a corrigenda. A corrigenda não deixa de ser um elemento essencial do processo de educação. Né? E aí, aquela história, né? Equilíbrio, né? Tudo equilíbrio. Nem rigor excessivo, autoritarismo, mas também nem relaxamento. Né? Os pais que relaxam causam um mal terrível. Né? Tem uma frase aqui de Allan Kardec, eu vou colocá-la aqui, né? A frase de Allan Kardec, para que nós possamos compreender, né? Curiosamente aqui. Ó. É uma frase de Allan Kardec, que ele fala o seguinte, vamos lá. Não vai dar para colocar, porque ela é meio grande. Ele fala assim, ó, quantos pais são infelizes com seus filhos porque não lhes combateram desde o princípio as más tendências? Por fraqueza ou indiferença, deixaram que neles se desenvolvessem os germes do orgulho, do egoísmo e da tola vaidade que produzem a secura do coração. Então, a frase de Allan Kardec. Então, pais que são infelizes porque não criaram limites. Depois o filho vai ficando cada vez mais solto, cada vez mais terrível, mais difícil, aí os pais ficam infelizes, a criança não aprende, vira um jovem terrível, e por aí vai. Né? Uma história para ilustrar, que nós podemos lembrar, aquela história famosa, muito contada em palestras, nas casas espíritas, do álbum materno, né, da Meimei, fotografia do nosso querido Chico, que a Meimei conta, né, eles vão acompanhar, vão ver um diário de uma mãe, né, e ver lá a mãe, né, falando do filho que nasceu, que alegria, né, e o pai, que beleza, né, deu o nome de Maurício para ele. Aí ela, não, compra um berço melhor. Tá, e o Jorge, não, meu filho. Tá, a Jorge falando para ela, não, minha esposa, tá bom, um quarto tão bem montado. Não, e quer mais? Aí ele vai contando a história, depois é interessante, quem quiser ler, chama-se Álbum Materno, está no livro Luz no Lar. Ele vai falando. A criança vai crescendo, o pai querendo pôr disciplina, a mãe brigando com o pai, diz, não, ele vai ser livre. Daqui a pouco ele cria problema na escola, na briga com os diretores, com os professores. Expulso de 2, 3 escolas, todo mundo está de má fé, o filho dela é um anjo. Né? Aí vira um jovem transviado, começa a roubar, vai brigar até com o delegado, e vai correndo. O marido fica muito triste, começa a ficar deprimido, porque não consegue ajudar, a esposa não deixa, ele desencarna. Aí fica ela sozinha, aí que o filho vai crescendo, vai piorando, começa a pegar as coisas de casa, roubar, e no final, né, ele acaba matando a mãe, né, porque sem freio, né, é igual a pessoa toxicômana, né, acaba roubando em casa, às vezes acaba agredindo. Nós tivemos caso recente aí de agredir, matar a vozinha, porque demorava com a avó, quer mais dinheiro, a avó não tinha mais. Então, quer dizer, isso aí é um excesso de liberdade que pode gerar danos. Pode chegar a um dano tão grave quanto esse, mas gera danos. Aquela alma, ela perde a oportunidade reencarnatória. Aqueles pais também perdem a oportunidade da missão de pai e depois ficam em remorso, tanto aqui quanto na vida espiritual, e tem que retomar. É uma encarnação muito mal aproveitada, jogada quase que fora. Não é jogada 100% fora, porque toda experiência ensina alguma coisa para o espírito, mas assim, muito mal utilizado, é um desperdício, né, evolutivo. Eu vou ler o versinho aqui, é só lembrar aqui uma postura, acho que é interessante, mesmo que a gente engula mais um minutinho, que algumas ações de sugestão, né? Em relação aos filhos, sempre disciplina, liberdade sim, mas liberdade com disciplina, diálogo e amor, né? E algumas ações, por exemplo, né, para ensinar os filhos a enfrentar o mundo, lá, saber, ele tem que ensinar os filhos a saber ouvir e aceitar um não. Se deixar correr frouxo, ele nunca vai aprender isso. E amanhã não vai obedecer ao professor, não vai obedecer ao patrão, não vai obedecer à lei. Aguardar um momento, ensiná-los a aguardar um momento ser atendidos, de não ter todas as suas vontades satisfeitas, aprender a partilhar objetos e escolhas, ser paciente entre os problemas, manter-se resignado nas situações que não possa mudar, desenvolver aceitação às diferenças, crescer em obediência, abrir mão de pontos de vista em prol da paz familiar. Então é isso, a liberdade é um dom maravilhoso, divino, sublime. Mas tem que saber usar, né, gente? Pô, senão vira um problema. Aí eu vi assim, para a gente encerrar, eu coloquei assim, ó. Coisa boa no mundo atual é a liberdade que todos temos, mas com excesso pode ser fatal e dores e angústias veremos. Na educação deve ser dosada, para nossos filhos ajudar. Liberdade sem limite é coisa danada, muitos males a eles irá causar. Libertinagem é liberdade sem freio, da infelicidade se faz correio e nossos filhos crescem sem vacina. Prepará-los para a vida é nosso dever, para que os obstáculos eles possam vencer, sem ilusão, com paz, amor e disciplina. Que Jesus abençoe o seu lar, mais uma vez agradecendo a você, a Web Rádio Fraternidade. Lembrando, na vinheta tem o e-mail da Web Rádio, se quiser sugerir tema, fazer comentário, tem o meu e-mail pessoal, né, jonazarete@mednet.com.br, e aí eu vou pôr aqui na tela, quem quiser também escrever diretamente para o meu e-mail. Então que Jesus possa nos iluminar, nos abençoar, e que a paz esteja com você por hoje e pelo resto da semana. Tenho muita luz e muita paz.
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3: 12:32.
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5: Amigo ouvinte, começa agora mais um programa Pão da Vida. Aqui, vamos juntos lembrar os ensinamentos do nosso Mestre Jesus através da leitura e comentário do livro Brilhe a Vossa Luz, escrito por André Luiz Lopes Santana. O tema de hoje é Psicologia Cristã.

vida de Jesus é um canto de amor e de luz, iluminando as consciências de ontem, de hoje, de sempre. Jesus a todo instante nos convida para conquistar o reino dos céus. Bastava e basta para isso tão somente a nossa vontade. Naquele dia, ela equivocou-se. Havia adulterado e os homens da época conduziram-na para o mestre dar o veredito. Na verdade, desejavam colocá-lo numa situação adversa, constrangedora. Jesus, imperturbável perante as nossas tolices, aproveitou o momento para nos ensinar. Jamais devemos julgar o nosso próximo. Ao contrário, temos de nos compadecer da fraqueza alheia, buscando sempre erguer o caído. E se formos nós que nos equivocamos, modificarmos a conduta para não errarmos novamente, extraindo da experiência amarga e infeliz um aprendizado. É desta forma, nos conhecendo e nos conscientizando sobre o que nos faz bem e o que nos faz mal, que evitaremos as quedas e nos reformaremos intimamente. E aplicando esta psicologia cristã durante toda a nossa vida, criaremos dia a dia o reino de amor em nós.

0: profunda. A sabedoria de Jesus é incrível, pois ele consegue passar ensinamentos sublimes em frases simples como essa. Mas apesar de conhecermos graça, pouco compreendemos e seguimos esses ensinamentos. A cena é conhecida. Uma mulher fora pega em adultério. Na época, o castigo era o apedrejamento em praça pública. Rapidamente levam a moça até Jesus. A armadilha dos fariseus era clara. Se Jesus concordasse com a sentença de morte, seria contrário a ele mesmo, pois ensinava a amar o inimigo, a não julgar quem quer que fosse. Se falasse que o apedrejamento era errado, seria preso, pois teria infringido a lei mosaica. E agora, o que responder? Os olhos voltaram-se para Jesus. O mestre levanta, calmo, olha para a moça desesperada, se vira à multidão e diz: atire a primeira pedra aquele que estiver sem erros. Em poucos segundos, ele passou um dos mais importantes ensinamentos à humanidade. Quem nunca cometeu um erro? Quem seria capaz de atirar a primeira pedra? Ninguém. E foi saindo um a um, até a multidão dispersar. O mestre levanta a moça, olha para ela e pergunta: onde estão os que te condenaram? Foram todos embora, senhor, respondeu ela. E o mestre diz: pois eu tampouco te condeno. Vai e não erres mais.
1: O mestre era sempre doce, sem nunca dirigir um olhar sequer de recriminação. Ele não concordou com o adultério, pois nada justifica nenhum erro. Mas não podemos condenar ninguém, né, Graça? E por isso Jesus disse que ele também não a condenaria. E passou o remédio celeste: vai e não erres mais. Ninguém tem o direito de condenar ninguém, mas nós temos o dever de nos esforçar para não errarmos mais. Foi isso que Jesus quis ensinar.
0: Mas primeiro a gente tem que saber que errou, né, Fernanda? Na maioria das vezes, não enxergamos o erro em nós.
1: Ah, com certeza, Graça. Antes temos que admitir o erro. E esse ponto é interessante, porque dizemos que os defeitos são muito fortes, que nascemos orgulhosos e egoístas, então fica muito difícil mudar. Mas se pararmos para pensar, veremos que nós não temos defeitos. Os sentimentos, sejam defeitos ou virtudes, não se conquistam em uma única vida. Eles são resultado de uma busca. Ora, como eu posso ser criança, estar na Terra há poucos anos e já ser invejosa ou caridosa? É impossível! A encarnação atual não possui sentimentos construídos ainda. As ações que tomamos e sentimentos que temos são reflexos de encarnações anteriores.
0: É verdade. A personalidade atual ainda não está formada. Tudo o que for muito forte dentro de nós e que caracterize a nossa personalidade hoje pode ser fruto das personalidades do passado.
1: Há alguns meses, nossos benfeitores espirituais, Frei Crispiniano e Dayart, nos explicaram que as personalidades antigas, ou seja, as pessoas que fomos em encarnações anteriores, influenciam na nossa vida atual. Sabia, Graça? E é interessante. É um fenômeno natural que chamamos de personalismo. A psicologia estuda diversos casos de alteração de comportamento, como a dupla ou a múltipla personalidade. Mas a pessoa diagnosticada com esses quadros apresenta perda de memória. Ela não lembra o que fez, o que pensou, o que sentiu. Então, nesses casos, a probabilidade maior é que sejam processos mediúnicos ou um envolvimento espiritual negativo, por exemplo, um processo obsessivo, que reflete no comportamento equivocado através do transe. O que a psicologia chama de subconsciente e inconsciente, o espiritismo coloca que são as experiências vividas no mundo espiritual ou durante o sono, ou no período da erraticidade, né? Quando a gente espera ali uma encarnação e outra. Ou no próprio plano físico, em outras oportunidades reencarnatórias. A influência do personalismo acontece de forma normal, natural, sem que a gente perceba. Não ocorre perda de memória nem processo de transe.
0: Então, Fernanda, vamos recapitular. Nós temos a vida atual, um novo corpo, que é a nossa vestimenta hoje em dia, que nos permite a caminhada terrena. Chegamos aqui e não lembramos quem fomos no passado. Nosso espírito fica em estado latente na infância até os 7 anos aproximadamente, onde os pais, os familiares, a cultura que vivemos vão nos moldando nessa encarnação. Construímos uma nova personalidade. Porém, existem outras personalidades que nos influenciam de forma natural, dia após dia.

0: É isso mesmo, Graça. Olha só. O espírito não corresponde à pessoa que somos hoje. Ele é um conjunto. Tudo o que vivemos se encontra devidamente registrado na nossa essência espiritual. E está aqui, agora, dentro de mim, dentro de você, dentro de cada um de nós. O nosso espírito é um conjunto das personalidades que tivemos ao longo desses séculos. Quando uma ou mais dessas personagens influenciam a pessoa que somos hoje, acontece o personalismo. Como a doutrina espírita mostra, todos reencarnamos várias vezes até a depuração moral. Nesse caminhar, utilizamos inúmeras vestimentas e cada uma absorve a cultura do local que nasceu, os valores de família, como você falou. Aos poucos, a personalidade se forma e, através do livre-arbítrio, das escolhas que faz, da visão de mundo que cultiva, cria comportamentos e constrói sentimentos. Quando o espírito tem a oportunidade de viver no plano terreno de novo, precisa de um período de preparo. Com o esquecimento do passado, a mente fica adormecida e a gente não lembra desse conjunto de personalidades. É como se ganhássemos uma folha em branco para escrever uma nova história. Mas conforme crescemos, o espírito desperta e as personalidades antigas começam a nos influenciar. Não dá para apagar, destruir nenhuma dessas personagens, Graça, que construímos, porque cada uma faz parte da gente.
1: É como diz a frase do Chico Xavier: embora ninguém possa voltar atrás e fazer um novo começo, qualquer um agora pode fazer um novo fim. Ou seja, Fernanda, não podemos voltar e refazer as nossas escolhas. Elas foram erradas e fazem parte do passado. Mas agora, mais conscientes, podemos fazer um novo fim. Isto é, podemos chegar ao final desta encarnação melhores, com boas escolhas para o nosso espírito. Então, o processo de deixar o espírito em estado latente não é somente adormecer o que ele é naquele momento no plano espiritual, mas diminuir ao máximo a influência das personalidades antigas para que ele possa, de forma tranquila, construir outra personalidade e nascer como outra pessoa realmente. E durante a vida, a luta interior não é a luta contra os defeitos, mas a luta contra as nossas próprias personalidades. É o que o Paulo de Tarso chamou de bom combate.
0: É exatamente isso, Graça. O objetivo de estarmos na Terra é a evolução espiritual. E essa evolução se dá através de provas, expiações, aprendizados na carne para cultivarmos bons sentimentos. Nós vivemos muitas vidas fazendo coisas contra as leis de Deus, que são as leis de amor ao próximo. Por isso, tanta dificuldade agora em compreender essas leis, em seguir o caminho do bem. Nós não seguimos antes. Agora, temos que mudar a pessoa que somos. Temos que desconstruir as personalidades antigas, equivocadas. A influência interna, o personalismo, ele ocorre porque não há outro caminho para a nossa evolução. Depurar o espírito é conhecer, compreender e neutralizar essas personalidades que nos fizeram errar e sofrer. O problema, Graça, é que gostamos das personalidades que tivemos. Daí nos apegamos a elas, nos acostumamos com o jeito errado de ser e, finalmente, damos força a essas personagens. Por isso dizemos que é impossível deixar de ser quem somos. Só que não é impossível, nós só não queremos. Queremos agir igualzinho das outras vidas.
1: Mas o personalismo em si não é tão ruim assim, né, Fernanda? É uma influência neutra. Porque, por exemplo, se construímos uma vida, uma personalidade que buscou seguir Jesus e gostamos desse ideal, essa personalidade vai ser forte. Quando reencarnarmos, sofreremos a influência dessa vida e sentiremos um apoio forte em seguir o Cristo novamente. Mas, infelizmente, essa não é a nossa realidade. As nossas personalidades, na maioria, são falidas moralmente, não é, Fernanda?
0: Exato, Graça. Esse é o problema. O personalismo, no nosso caso, é ruim, porque não temos boas roupagens espirituais. Então, quando agimos como elas, erramos de novo. Se tivéssemos uma personalidade edificante, que construiu virtudes, seria uma maravilha, pois ela nos influenciaria nessa vida a construirmos mais e mais virtudes. Mas não é o nosso caso. Nós podemos entender o personalismo como o uso de diversas vestimentas que tivemos. O espírito é como um repositório dessas vestimentas. Conforme as circunstâncias, pegamos a vestimenta que mais nos agrade. De forma intuitiva, agimos de acordo com as personalidades antigas. Quer ver? Vai ficar fácil entender o personalismo agora com alguns exemplos. vezes passamos uma dificuldade e do nada encontramos a solução. Mas de repente sabemos como proceder com uma doença. Não somos médicos, mas de repente sabemos como fazer um curativo ou como agir para remediar a situação. Ora, se não somos médicos, de onde veio a ideia? Pode ter vindo do personalismo. E o famoso instinto materno, Graça? As mulheres que têm filho pela primeira vez sabem exatamente o que fazer para cuidar do bebê, para cuidar da criança. E se ela nunca leu sobre o assunto, se nunca ninguém ensinou, como ela sabe qual é o comportamento correto? Personalismo. O espírito lembra de forma inconsciente o que deve ou não ser feito, porque já passou aquela situação antes, numa vida anterior.
1: É realmente, Fernanda, as facilidades também podem aflorar o personalismo. Muitas vezes, vemos aquela pessoa que mudou completamente o jeito de ser e de se relacionar com os outros só porque ficou rica ou porque agora tem poder, mudou de cargo no trabalho, enfim. Dinheiro e poder podem trazer alguma personalidade que gostou de viver com esses elementos. E aí, a pessoa que era doce, meiga, agora está arrogante e soberba. Era simples e agora tem gastos desmedidos. Parece até outra pessoa, costumamos dizer. E no fundo, é outra pessoa mesmo. Quem está comandando a encarnação não é a personalidade atual, mas a antiga.
0: É verdade, Graça. Mas não precisamos ganhar dinheiro e poder para despertar o personalismo, não. Fatos banais do cotidiano mostram essa influência. Aqui, uma paixão por determinado país ou cultura. Desde criança, a pessoa sonha que quer viajar para tal lugar. Ora, a pessoa nunca foi lá, não tem familiares lá. De onde vem essa paixão, esse imã que atrai para lá? É o personalismo. Determinada personalidade viveu lá, gostou. E agora vem esse reflexo do querer ver, do querer conhecer, o querer estar mesmo, reviver. Atitudes preconceituosas, atitudes extremadas, também demonstram personalismo. O espírito André Luiz chama esse fenômeno de reflexo psicológico. Nós enxergamos no outro aquilo que temos dentro de nós. E por nos incomodarmos com quem somos, por termos aprendido que determinada coisa é errada e nós não perdoamos a nós mesmos, quando identificamos em outra pessoa esse erro, temos uma reação negativa. Odeio isso, não admito aquilo, não perdoo aquilo outro, são as frases clássicas. Ah, e olha só, Graça, fora as questões psíquicas, que também ativam e muito o nosso personalismo. Se eu fui uma pessoa que cultivou ciúme, ao entrar em contato com uma energia de ciúme, chamo naturalmente essa personalidade. Se fomos pessoas que erraram, existem espíritos contrários a nós dessas outras vidas. A presença desses espíritos também ativa fortemente o personalismo. Chama a personalidade que conviveu com eles. O problema é que quando ativamos uma personalidade, ganhamos um pacote. A forma de pensar, de sentir, o que ela cultivou, os traumas que ela passou, a energia que ela irradiava. E a nossa personalidade atual se ressente de tudo isso e mais, o corpo físico também. Podemos até desenvolver uma doença por conta do personalismo, por causa da impregnação energética negativa, uma impregnação de dentro para fora, do nosso espírito extravasando para o corpo físico.
1: É como uma máquina, Fernanda. Nós nos programamos para reagir de acordo com as circunstâncias. Aprendemos a agir e a reagir de formas diversas conforme o momento, a situação. Daí, quando a situação aparece, ativamos a personalidade que conhece aquela situação. Se alguém nos agride, pegamos a vestimenta que não gosta de ser agredida. Se ganhamos dinheiro, ativamos a vestimenta que gostou de ter dinheiro. Se começamos a jogar, então, ativamos a personagem que foi viciada em jogo. E assim vai por diante. Nossa, com tanta informação, fiquei aqui pensando, Fernanda, com qual vestimenta a gente está vestido agora, hein? Será que essa semana agimos de acordo com personalidades antigas? Provavelmente, né?
0: Ah, Graça, com certeza. E segundo os benfeitores, muitas vezes dilaceramos várias e várias encarnações por causa de uma ou duas personalidades. Gostamos tanto de determinada vida que queremos repeti-la, esquecendo que ela faliu, errou e nos levou à infelicidade. O ensinamento de Jesus é claro: vai e não erres mais. É essa psicologia que precisamos adotar. Ter a consciência de que o nosso comportamento nos faz mal, nos levou ao sofrimento, ao atraso, a dores inúmeras. O risco do personalismo é cometermos os mesmos erros do ontem, jogando fora a graça toda uma vida que Deus nos ofertou para o crescimento espiritual.
1: Isso me lembra um caso anotado por Kardec no livro O Céu e o Inferno. A história verídica do príncipe Ouran. Ele teve uma vida luxuosa, com poder e riquezas, na época de Marco Aurélio, ou seja, século II da Era Cristã. E adorou esse cenário. Errou muito e usou mal o poder e a riqueza que recebeu por empréstimo divino. Passou longos anos de sofrimento no mundo espiritual até poder reencarnar. Ao fazer o plano reencarnatório, os benfeitores conversaram com ele e viram a possibilidade dele vir como um mendigo, sem o cenário de antes. Ao contrário, ele viria sem nada material, mas com a possibilidade de adquirir os importantes valores morais do espírito. Ele assim veio, um mendigo. Mas a personalidade era tão forte, Fernanda, mas tão forte, que ele não foi mendigo por muito tempo. Intimamente, ele sentia uma necessidade grande em ter riqueza e poder. Ele gostava e traçou esse objetivo como principal nessa nova caminhada. Ele se organizou, se esforçou de forma ilícita, fazendo de tudo para sair da condição de mendigo. Naquela encarnação, ele não conseguiu destruir o orgulho, que era o defeito principal. Quando voltou ao mundo espiritual, viu que não conseguiu vencer a si mesmo. Estudou, prometeu se esforçar e não deixar aquela personalidade ser forte e pediu para vir como príncipe. Resultado, Fernanda. Sucumbiu pela terceira vez seguida. E olha só, Kardec entrevistou esse espírito no final do século XIX e ele ainda estava caído. Ainda era dominado pela personalidade da época do Marco Aurélio, lá do século II. São 1.700 anos de sofrimento por causa de uma personalidade, Fernanda, que um dia gostou de ter riqueza e poder.
0: O príncipe Ouran é exemplo da força do personalismo e do risco quando somos dirigidos por personalidades equivocadas. Mas se no príncipe temos uma influência interna negativa, graça, em Francisco de Assis temos um bom personalismo. Ele foi o evangelista João, como a gente sabe, né, pelo meio espírita. Ele conviveu com Jesus e se tornou um dos excelentes seguidores do Cristo. Retornou no século XIII como Francisco de Assis. E é interessante observar o desenvolvimento do Francisco. Analisando, enxergamos muito da personalidade de João Evangelista. João acompanhou toda a prisão, o julgamento e a crucificação de Jesus. A maior parte do evangelho que ele escreveu fala justamente desses momentos que ficaram conhecidos como a Paixão de Cristo. E quando Francisco se deparou com a cruz da igrejinha de São Damião, ele ficou paralisado e sentiu-se chamado. Por causa de um elemento exterior marcante para ele, ou seja, a cruz, o Espírito rapidamente chamou a vestimenta que conhece aquele elemento. Ou seja, a personalidade de João aflorou. E a partir daquele instante, João orientou toda a vida de Francisco. Ele resolveu seguir o Evangelho e entendia perfeitamente o que estava escrito. Sabia como proceder com o que cada versículo ensinava. Ele não possuía bens materiais, cuidava de doentes, dos miseráveis de toda sorte, que nem aprendeu quando estava encarnado ao lado de Jesus. Conviveu com todos aqueles que desejassem seguir o Evangelho. E ele sentia facilidade em renunciar, em se sacrificar, em amar ao próximo, porque ele já fez isso numa outra vida. Ele apenas estava revivendo, repetindo com mais força o que tinha de bagagem. Afinal, nenhum espírito dá aquilo que não possui de patrimônio íntimo, graça.
1: É verdade, Fernanda. E como a misericórdia divina nunca nos falta, temos sempre a chance de recomeçar da mesma forma que a mulher adúltera. Existem espíritos que desejam a nossa queda moral. Existem energias que nos desarmonizam. mas as principais barreiras se encontram dentro de nós mesmos. Erramos. Agora podemos acertar. Nosso querido Frei Crispiniano, benfeitor sempre presente, brinca com a gente dizendo que temos a mania de dizer: eu sou imperfeito e ponto final. E ele diz: por que não dizer: sou imperfeito, ponto, e comecemos a escrever outro parágrafo. Vamos continuar a história. Nós podemos. Nosso espírito possui muitos mecanismos de queda. Aqui, a fuga psicológica. Ali, o sentimento de culpa. Acolá, o interesse em permanecer errado. Entretanto, ele sabe que precisa evoluir. E no fundo, a consciência pede esse crescimento, pois as leis do nosso Pai estão escritas dentro de nós.
0: Sim, Graça, com certeza, nós temos meios para neutralizar essa influência interna do personalismo. Não podemos tirar a personalidade que errou dentro de nós, é certo, mas podemos diminuir a influência, podemos enfraquecê-la, construindo uma personalidade boa, forte no bem, que trabalhe para o bem. E aí, no futuro, essa personalidade de hoje, que trabalhou no bem, será mais forte e vai nos ajudar na próxima vida que tivermos. Mas vamos ao roteiro seguro para essa tarefa urgente, que é lutar contra o nosso personalismo negativo. Bom, primeiro, temos que analisar, saber quais os nossos defeitos, quais as nossas características, as vontades e os interesses do nosso espírito. Precisamos nos conhecer em primeiro lugar, para depois identificar o que é personalismo. Depois de analisarmos, vamos identificar as situações que nos fazem tropeçar. E depois de identificar, vamos criar meios de combater. De que forma? Vamos supor que na nossa análise e identificação apareceu a ironia e o deboche. Desde criança fazemos piadinha dos outros, rimos do erro dos outros, sem que ninguém tenha ensinado. É um forte indício de personalismo. Toda vez que vier a vontade, o ímpeto de rir das pessoas, de ironizar, não abramos a boca. Tem uma frase do Emmanuel que é ótima e cabe muito bem. Ele dizia: Chico, se você não tiver uma palavra para ajudar, então não abra a boca. Nós temos que limitar a ação do personalismo, substituir por novos pensamentos e sentimentos. Ao invés da ironia, vamos cultivar a compreensão, a oração. Sentimos vontade de falar algo errado? Busquemos forças nos benfeitores para eles nos ajudarem. E Graça, eles nos ajudam.
1: Puxa, Fernanda, seguindo esses fatores, conseguiremos, por fim, neutralizar as personalidades antigas. No primeiro momento, vem a empolgação e a gente se esforça. Depois, a personalidade pode estar mais forte ou até mesmo poderemos nos envolver com espíritos complexos e o desânimo pode nos visitar. Mas não podemos, de forma alguma, desistir de nós mesmos. Se errarmos todos os dias, vamos aos poucos diminuir as quedas. Mais tarde, vamos cair sim, só que menos e principalmente, nos levantaremos mais rápido. Cair vamos sempre, Fernanda. Não tem jeito, porque somos inferiores ainda. O que nós não devemos é permanecermos caídos.
0: Esse é realmente o caminho. Buscando esse compromisso diário com o nosso crescimento, trabalhando no bem, para o bem, honrando a presença e o desvelo dos mentores espirituais, vamos conseguir sim a túnica nupcial que Jesus exortou, a vestimenta virtuosa que todos desejamos. As roupas velhas vão ficar lá no baú e nunca mais usaremos. E sempre que alguma delas quiser voltar para o guarda-roupa, quiser nos influenciar de alguma forma, fortaleçamos o nosso ideal elevado. Pensemos em Jesus e sigamos em frente. Aos poucos, vamos nos conscientizar de que o passado é ruim, nos fez mal. Analisaremos o que queremos de verdade para a nossa vida. Nos comprometemos em retornar à pátria espiritual salvos de nós mesmos, Graça. E muitos espíritos vibram para que consigamos e realmente temos tudo para alcançar essa vitória.
1: Com certeza, minha irmã. Mas que pena, Fernanda. Infelizmente, nosso tempo acabou. O programa chegou ao final. Obrigada pela sua participação. Atribulados, mas não desanimados, já dizia Paulo de Tarso. Compreendendo o personalismo, vendo o quanto ele é forte e atuante, aprendemos a não julgar, pois sabemos na carne a dor e a dificuldade que o nosso próximo também sente ao mudar quem ele é, quem ele foi e semeou para si mesmo. Não atiramos mais pedras, pelo contrário, nos aproximamos e ajudamos lado a lado a trilhar outro caminho, mais seguro e com certeza mais feliz.
0: Sem dúvida, Graça, eu que agradeço estar aqui conversando sobre esse assunto que é muito importante mesmo para todos nós. Ao invés de olharmos o quanto é difícil mudar, enxerguemos o quanto é possível mudar se assim quisermos. Inúmeros irmãos conseguiram. E para servir de reflexão e de incentivo, uma frase do nosso querido Chico Xavier: quando tudo parece convergir para o que supomos ser o nada, eis que a vida ressurge, triunfante e bela. Novas folhas, novas flores, na infinita bênção do recomeço.
1: Amigo ouvinte, você pode entrar em contato conosco através do e-mail pandavida@aveluz.com.br. Ficou com alguma dúvida no programa? Deseja fazer alguma sugestão? Fale conosco! Buscaremos responder as perguntas no programa seguinte. Aquelas que não conseguirmos, responderemos via e-mail. O tema estudado hoje foi Psicologia Cristã. E lembre-se, sua participação é muito importante. Dúvidas, comentários, sugestões? Envie para pandavida@aveluz.com.br. Obrigada pela companhia, muita paz e até o próximo programa.

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2: 1:04.
3: Lindo e abençoado dia, que a paz do Mestre seja sempre em nossos corações. Seja muitíssimo bem-vindo, muitíssimo bem-vinda aos Minutos com Jesus. Sintamos-nos todos acolhidos pela presença do Mestre. Estamos estudando o livro Encontro Marcado, de Emmanuel, obra psicografada por Francisco Cândido Xavier, lição de número 26, Diante do Trabalho, que traz o tema central, Excelência do Trabalho. E a gente já começou a estudar um pouquinho essa mensagem. Hoje a gente vai se debruçar acerca de um comentário de Emmanuel. Ele diz assim: não admitas que adversidade, tropeço, desilusões ou dívidas te impeçam de receber-lhe o benefício salvador. É com ele e por ele que conquistarás todos os recursos destinados à tua sustentação. É uma fala muito importante de Emmanuel, quando nós consideramos que a vida material, ela é cheia de adversidades. E se a gente for esperar as melhores condições propícias para realizar esse trabalho, serviço, como a gente veio estudando, né? Esse trabalho, serviço que representa a transformação da alma, por sinal, a gente não vai progredir muito. Porque estar na Terra, lidar com essas adversidades, é uma das formas de trabalho que a gente tem. É uma das formas de trabalho que a gente tem, em que o nosso coração, a nossa intimidade é convidada verdadeiramente a se transformar. O trabalho não é um fim, é um meio pelo qual nós acessamos e conquistamos tantas coisas indispensáveis ao nosso espírito. No dizer de Emmanuel, né? Conquistarás todos os recursos destinados à tua sustentação. É justamente a partir dessa ocupação útil que a gente procura, seja numa meditação, seja por vezes no instante de prece, seja por vezes na ação em favor dos outros, no limpar da casa, disso, daquilo. Essa movimentação útil do nosso coração, da nossa intimidade, para cumprir determinado fim, ela é essencial. E é aquilo que verdadeiramente vai nos ajudando a superar os desafios, no lugar, às vezes, desses sentimentos difíceis que a gente tem e que, de certa forma, eles vão consumindo a nossa disposição, a nossa vontade de fazer alguma coisa, de trabalhar. É justamente esse trabalho que vai nos garantir o amparo que a gente carece. E, portanto, né, Emmanuel vai dizer assim: se te vês sob o domínio de fraqueza deprimente, o trabalho ser-te-á revigorante, a restaurar-te o comando das próprias forças. Se experimentas a expulsão de hábitos indesejáveis, erigir-se-á a condição do libertador de que necessitas. Se te reconheces debaixo da pressão de dívidas constrangedoras, encontrarás nele o abonador seguro de tua quitação. Se sofres o cerco de adversários, sejam eles quais forem, levantar-se-á como sendo o agente benéfico que os desarmará, angariando-lhes em teu favor apreço e simpatia. Se te confessas defrontado por necessidades materiais, descobrirás nele a saída contra a penúria. Se te detens a levantados ideais de beneficência ou educação, nunca chegarás a realizá-los sem eles. Se aspiras ao progresso, terás de adotar com ele a cobertura de todos os teus planos. Se patrimônios amoedados te garantem ociosidade, inspirando alguém a dizer que não precisas trabalhar, continua ao trabalho, oferecendo ao trabalho o melhor de tuas energias, porque será ele a defensiva contra o tédio e a viciação. Capazes de te arruinar a existência. Às vezes a gente dá tudo para ficar parado, né? Dá tudo que a gente tem para ficar quietinho e não fazer nada. Só que de repente a gente se vicia na preguiça e no tédio e não está conseguindo fazer mais nada. E aí tudo isso que parecia descanso vira uma prisão, porque a gente depois começa a ter dificuldade para fazer as coisas com uma certa disposição, né? A gente precisa equilibrar atividade ativa e atividade passiva, assim dizendo, que seria atividades de intensidade, que às vezes há um trabalho, se não é do corpo, mas mental, e trabalhos outros de refazimento, de reconstrução, para que assim a gente consiga caminhar, porque esses instantes de reconstrução interiores também são ocupação íntima, são trabalhos importantes que vão dar base a realizações maiores que a gente tem. E é importante a gente considerar isso, né? Vamos orar. Agradecendo, Senhor Jesus, a oportunidade infinita de estar aqui na Terra aprendendo. Obrigado sempre pelas experiências. A gente vai entendendo aos pouquinhos que elas são presentes para a gente se construir cada vez melhor. Que o nosso anjinho da guarda nos auxilie nessa disposição real do bem, na superação dos nossos desafios, a manter o nosso coração focado na esperança e no amor. Obrigado. Que assim seja.
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4: 1:11.
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7: Gilson, bem-vindo ao Espiritismo BH.
8: Obrigado, Marcelo. O prazer é meu estar aqui com vocês mais uma vez.
7: Hoje vamos falar sobre homeopatia e espiritismo. Então nós vamos começar assim: como nasceu e o que é a homeopatia?
8: Muito bem, Marcelo. Esse é um dos temas interessantes para todos nós, porque trata de duas doutrinas que ressaltam o espírito e visam, sobretudo, combater o materialismo que ainda graça no plano terrestre, contamina a nossa medicina, a ciência. Enfim, o nosso mundo ainda está bastante apegado à matéria e seus valores, esquecendo-se de que o espírito está acima de todos os atributos que encontramos aqui na Terra. Então a homeopatia, ela vem justamente alertar, sobretudo, o campo da medicina quanto à existência de domínios superiores na organização humana. Mas vamos começar do começo, né, Marcelo? Vamos explicar como que a homeopatia nasceu, como que nós podemos definir a homeopatia. Enfim, vamos dar as noções mais básicas da forma mais clara possível para que possamos compreender. A homeopatia nasceu da genialidade de um médico alemão chamado Samuel Hahnemann, que nasceu na Alemanha, na cidade de Meissen, no ano de 1755. Portanto, ele, podemos dizer que foi, de certa forma, contemporâneo de Kardec, né? Conviveu mais ou menos na época de Kardec. E este médico alemão, Hahnemann, ele colocou-se bastante insatisfeito com a prática médica vigente na sua época e começou a fazer traduções de livros. E ao traduzir um livro de farmacologia da autoria de Cullen, ele se deparou com a descrição de uma planta medicinal oriunda da América do Sul que é a Cinchona officinalis. Trata-se de uma casca de uma árvore famosa chamada, né, quinina. Ela tem uma substância ativa que é exatamente a quinina. E na época o Cullen, ele levava essa substância para a Europa como uma descoberta importante de um medicamento para tratamento da malária. Ora, a quinina, a história dela é bastante interessante. Ela é produzida então por uma árvore, e essas árvores, elas caíam, ou as suas cascas caíam nas lagoas em meio às florestas, tornando a sua água bastante amarga. Esse famoso amargo da água de quinina, né, que é a água tônica que ainda se utiliza. E os índios e os macacos que se serviam daquela água de quinina, daquela lagoa contaminada por casca da Cinchona officinalis, eles ficavam imunes à malária. Então isso despertou a atenção dos estudiosos e eles acabaram descobrindo a famosa quinina, que até hoje é usado para o tratamento da malária. E o Cullen dizia que a quinina tratava a malária por ser um tônico, uma substância que tonificava o organismo. Mas o Hahnemann não ficou satisfeito com esta explicação. Então ele resolveu tomar a quinina, ele mesmo. Então ele fez uso de algumas drágeas de quinina e ele se surpreendeu com um fato interessante. Ele começou a experimentar sintomas como se ele tivesse a doença malária. Então isso levou Hahnemann a considerar que a quinina tratava a malária, porque a quinina era capaz de provocar numa pessoa saudável sintomas parecidos à enfermidade. Então ele deduziu que existiria na natureza uma lei, que ele chamou lei de semelhança, em que uma determinada substância medicamentosa seria capaz de tratar aquela enfermidade que ela é capaz de produzir numa pessoa saudável. Então essa é a famosa lei de similitude ou lei de semelhança, que era uma lei antiga, já anunciada por Hipócrates no século 5 a.C., repetida por Paracelso no século 16 da nossa era. E Hahnemann, então, ele resgatou esse princípio terapêutico importantíssimo, que nós vamos considerar um pouco mais para que todos possam compreender. Vamos dar alguns exemplos mais objetivos. A homeopatia usa, por exemplo, para tratar uma insônia, uma substância capaz de provocar insônia. Para tratar uma diarreia, ela vai usar uma substância capaz também de provocar diarreia. Daí o nome homeopatia. Homeo significa igual, semelhante, e patia, doença. Portanto, é a medicina do semelhante. É aquela medicina que, para curar uma enfermidade, irá utilizar uma substância capaz de provocar uma semelhante enfermidade num ser humano saudável. Então, para tratar-se uma insônia, a homeopatia vai usar uma substância capaz de provocar insônia também. Então, a homeopatia começou a experimentar, ou seja, o Hahnemann e seus primeiros seguidores começaram a experimentar as drogas, as substâncias usadas na sua época e a anotar cuidadosamente o que elas produziam nas pessoas saudáveis. Ele começou isso em 1796, que é o ano, então, que marca o nascimento da homeopatia. Neste ano, Hahnemann inicia, então, as suas famosas experiências, chamadas experimentações no homem são. Então ele foi anotando cuidadosamente o que cada substância provocava nele e nos seus colaboradores, ao se depararem com um enfermo, cujo conjunto de sintomas assemelhava-se a uma determinada droga, ele aplicava aquela droga. Evidentemente que os pacientes agravavam muito, porque eles somavam inicialmente à sua própria enfermidade os efeitos medicamentosos. Então, o que o Hahnemann fez? Ele começou a diluir a substância com a intenção de minorar esses efeitos primários da droga, assim chamados. Mas ele idealizou um método de diluição muito interessante, que na verdade não se sabe exatamente porquê, mas ele começou não só a diluir, mas a agitar as substâncias. Então as substâncias eram diluídas e agitadas através de sucções manuais. Ele pegava o frasco e batia na sua própria mão 100 vezes. Dali ele retirava uma gota e diluía em 100 gotas de água alcoolizada e tornava a fazer as suas sucções. Portanto, as diluições homeopáticas são diluições muito avantajadas, muito avançadas. De tal forma que nas primeiras diluições homeopáticas, diluindo-se progressivamente uma gota em 100 gotas de água, eliminava-se completamente os efeitos primários, os efeitos tóxicos daquela droga, exaltando-se somente a reação do organismo, chamado efeito secundário, postulando-se então que a homeopatia seria um procedimento que visava estimular o próprio organismo a reagir contra a sua enfermidade. Portanto, isso define a homeopatia, o uso do princípio de semelhança e o emprego de substâncias diluídas e agitadas, num processo que chamamos dinamização. Ora, a dinamização, na verdade, é ainda um procedimento ignorado da nossa ciência. Não se sabe exatamente o que, que as diluições e as agitações retiram da substância, porque chega-se num ponto em que a substância inicial, ela deixa de praticamente existir nas diluições. Daí, então, a homeopatia ser considerada uma medicina de essências medicamentosas, tal o grau de diluição que os remédios são submetidos. Portanto, a homeopatia é isso, é o emprego de substâncias altamente diluídas, agitadas, em base ao princípio de semelhança.
7: Gilson, a homeopatia estimula o próprio organismo a se curar?
8: Exatamente, Marcelo. Nós entendemos assim. Nós entendemos que os nossos organismos são extremamente reativos. Nós temos essa propriedade fundamental da vida, que é a capacidade de nós reagirmos a todo estímulo que recebemos. Portanto, a homeopatia nada mais é do que uma substância que estimula o nosso próprio organismo a se curar. E estimulando no mesmo sentido da enfermidade, como é o caso, a reação do organismo será contra a sua própria enfermidade. Portanto, trata-se, na verdade, de um processo autocurativo. Não é, na verdade, uma ação medicamentosa que visa simplesmente eliminar uma enfermidade, como é o desiderato terapêutico tradicional da nossa medicina, que se baseia na ação do remédio. A homeopatia, então, ela vai se fundamentar na reação ao remédio.
7: Gilson, esse processo de diluição e de dinamização, como você explicou, costuma provocar o descrédito de pessoas que não confiam na homeopatia justamente por afirmarem que o princípio está tão diluído que ele não existe nos medicamentos que a gente toma. Então, como é que fica isso?
8: Esse é realmente um ponto polêmico da homeopatia, Marcelo. São as famosas aguinhas da homeopatia, que o povo se refere comumente, né, quando quer dizer que algo não tem efeito, é como uma homeopatia, né? Como se aquilo fosse destituído de qualquer poder. Esse é um pressuposto exclusivamente materialista, que acredita que na natureza existem apenas compostos estruturados em átomos pesados, porque o homem está bastante afeito ao que é concreto. Mas, evidentemente que não é assim. O que sustenta o universo são forças sutis. Hoje é a própria ciência que já afirma isto. O átomo é uma construção de campos imponderáveis e a matéria nada mais é do que uma ilusão. Então existe um substrato que não é perceptível ao homem e também a sua instrumentação grosseira, que cria os compostos da natureza. Podemos chamar isso de essência. E podemos considerar, então, que o processo de dinamização e diluição homeopática nada mais faz do que um desvestir de matéria, mantendo-se a essência da substância. Mas o que é mais importante de tudo, Marcelo, é que, ainda que não se tenha uma prova cabal, instrumental da ação dos medicamentos homeopáticos, nós percebemos com muita nitidez que os organismos vivos são capazes de responderem a essas substâncias. Elas apresentam efeitos patentes, reconhecidamente identificáveis num processo de experimentação, portanto não se pode negar, porque o efeito homeopático é um fato, verificado inclusive em animais, em recém-nascidos, em bebês, onde você não pode impor um mero efeito psicológico. Então há sim uma ação medicamentosa proveniente de substâncias imponderáveis. Isso é uma evidência. E se fosse de fato algo inexistente, a homeopatia não existiria até hoje. Ela tem mais de 200 anos. Nós praticamos a homeopatia há mais de 25 anos, atestando todos os dias os seus efeitos, então não temos como negar a existência de campos sutis altamente ativos no ser humano ou nos seres vivos.
7: O fato de haver essa potencialização do próprio mal, da própria doença, durante o processo de cura, isso costuma incomodar algum paciente?
8: Com certeza, há muitas pessoas que não compreendem, evidentemente, essa proposta da homeopatia. Porque para se submeter a esse tipo de tratamento, a pessoa tem que estar, de certa forma, preparada, tem que saber o que é homeopatia, tem que estar disposta a fazer uma leitura dos seus sintomas, ou seja, há uma série de exigências, né? E muitas vezes, quando essas exigências não são obedecidas, o tratamento não dá certo.
7: Gilson, a homeopatia usa substâncias naturais, mas todo tratamento natural é homeopatia?
8: É uma confusão que se faz frequentemente, né, Marcelo? Nós não podemos considerar todo tratamento natural um tratamento homeopático. Devemos fazer uma distinção entre a chamada fitoterapia, que é o emprego de substâncias vegetais, de plantas medicinais, para o tratamento das doenças humanas, e a homeopatia. São duas coisas distintas. A homeopatia será o emprego estrito do semelhante, submetido ao preparo próprio da homeopatia, agitação e diluição. Portanto, a homeopatia irá usar substâncias que aparentemente fazem mal, mas são altamente diluídas para estimular o organismo a se curar. Já a fitoterapia não está utilizando estes fundamentos. Ela vai usar ou vai empregar plantas que, por tradição, por conhecimento popular, fazem bem para uma determinada enfermidade. Então, nós iremos usar, por exemplo, as plantas calmantes para tratar uma ansiedade. Mas a homeopatia vai usar substâncias que provocam ansiedade para tratar a ansiedade. Portanto, é diferente o tratamento natural da homeopatia. A homeopatia, ela utiliza substâncias naturais, mas não é todo o emprego de substância natural que é a homeopatia. A homeopatia emprega 60% dos seus medicamentos de origem vegetal, mas ela usa 30% aproximadamente de origem mineral e cerca de 10% de origem animal. Então não é medicina de planta. Nós respeitamos e gostamos da medicina das plantas, mas a homeopatia não pode ser definida como medicina natural, medicina de plantas. A medicina de plantas, medicina natural é uma coisa, homeopatia é outra. Existem muitas pessoas que, pelo simples fato de estarem usando uma cápsula, um composto qualquer que foi manipulado, que traz lá nomes científicos próprios do reino vegetal, a pessoa então acha que está se tratando com a homeopatia, mas não quer dizer que esteja.
7: E é verdade que a homeopatia usa os venenos da natureza?
8: Sim, você percebeu muito bem. Como nós dissemos, a homeopatia vai utilizar uma substância pela capacidade que ela tem de provocar distúrbios no equilíbrio humano. Portanto, a homeopatia, de fato, vai usar substâncias que, em doses tóxicas, são até mesmo venenosas e não podem ser usadas nos seres vivos. Então, isto é fato, mas nem por isso a pessoa precisa assustar-se ao descobrir que está usando um veneno de uma cobra, como é o caso do Lachesis, né? Ou utilizando-se de uma semente venenosa de uma planta, como é o caso da nus vômica, que se trata da estricnina, ou mesmo a beladona, que também é uma planta muito tóxica, ou, por vezes, né, o arsênico, que sabidamente é um grande veneno, né? Mas essas substâncias, como os metais, né? Me recordo, por exemplo, do mercúrio, que também é uma substância tóxica para a espécie humana. Mas o preparo homeopático, ele tira toda e qualquer toxicidade existente nessas substâncias. Ninguém jamais poderá sucumbir por ingerir um arsênico alvo submetido ao preparo homeopático, porque as diluições são tão avançadas que inclusive chegam a ultrapassar o limiar de dispersão molecular. Existe um estudioso da química, o Avogadro, que, mediante análise e cálculos, ele constatou um limiar para a dispersão molecular. Ou seja, as moléculas podem ser submetidas a diluições até determinado grau de diluição. Sabe-se então que o remédio homeopático até a 12ª centesimal diluição, até a 12ª, ela contém matéria. Acima dessa diluição, acima do CH12, 12ª diluição, não há mais registro de nenhuma toxicidade da substância. Existe ali apenas uma essência medicamentosa, destituída de qualquer efeito tóxico.
7: E por que que se diz que a homeopatia trata do doente e não da doença?
8: Esta é uma história mais complexa, Marcelo, e nós, para chegarmos à resposta conveniente, teremos que discorrer um pouco mais sobre a história da homeopatia. Hahnemann passou boa parte da sua vida empregando os medicamentos homeopáticos para tratar órgãos doentes, para tratar doenças, diagnósticos. Então ele usava o remédio para tratar uma gastrite, um resfriado, uma amigdalite, etc. Mas ele chegou bem mais tarde na sua vida a conclusões um tanto quanto distintas. E para resumir e não tornarmos tão longa a nossa conversa, podemos dizer que Hahnemann descobriu que os organismos vivos e sobretudo os seres humanos, eles adoecem os seus órgãos secundariamente, que primeiro o indivíduo adoece o seu todo. Ele adoece o seu campo dinâmico, que Hahnemann chamou de terreno. E Hahnemann, então, passou a identificar a enfermidade não exatamente no órgão, mas neste terreno. E ele compreendeu, então, que o órgão adoece secundariamente a doença do terreno. Portanto, ele passou a tratar o terreno e não aquela enfermidade que está sendo cultivada naquele terreno. Por exemplo, imaginemos um simples cogumelo. Como qualquer erva daninha, o cogumelo vai nascer porque ele encontra condições ambientais propícias ao seu sustento. Aquele terreno não bate sol, é úmido, então ali vai nascer cogumelos. Portanto, se você simplesmente elimina aquela planta daninha, mantendo as condições do terreno, a planta irá nascer de novo. Hahnemann fez esta extraordinária descoberta. Ele identificou nos seres humanos a presença de um terreno mórbido em base ao qual os órgãos adoecem ou as doenças nascem. Então as doenças são cultivadas no nosso campo. E naturalmente esse campo é um campo que no espiritismo nós chamamos de campo perispiritual. É um campo de natureza dinâmica, energética. Então Hahnemann anteviu a existência deste terreno mórbido, dessa patologia de terreno, antes mesmo da descoberta de procedimentos mais modernos, né, que hoje podem identificar isso, né? E Hahnemann, nesse instante, ele passou a tratar, então, o terreno mórbido e não o órgão doente, porque ele viu o órgão doente como um campo de efeitos, simplesmente a consequência de uma enfermidade que nasce mais profundamente no indivíduo. Então, a partir desse instante, Hahnemann passou a tratar o doente como um todo, passou a tratar o indivíduo, passou a considerar a personalidade daquele indivíduo, a sua vida, como ele vive, como ele procede, como ele interage com o outro, com ele mesmo. Então passou a utilizar-se de uma série de outros sintomas pertinentes à esfera pessoal. Então ele passou a tratar o doente, não as doenças produzidas pelo doente. Ele estabeleceu novos fundamentos terapêuticos e desenvolveu uma nova medicina, que é chamada medicina do sujeito, medicina do doente. Muitos chamam isso de homeopatia unicista, porque trata a unidade do homem. Então, esses procedimentos homeopáticos, eles ficaram um tanto quanto mais restritos. E a homeopatia, na verdade, ela se desenvolveu como uma prática popular voltada ao tratamento da doença, mas esta não é a homeopatia na sua essência mais profunda, nas suas consequências principais, que, então, promoveram a verdadeira revolução no campo médico, né? A possibilidade de você tratar uma pessoa num campo anterior ao campo físico.
7: No tratamento homeopático é comum uma etapa inicial de piora dos sintomas antes da cura propriamente dita. O que significa isso?
8: É um outro tópico da homeopatia que merece ser bem compreendido. E vamos falar dele sucintamente também, na esperança de que possa ser esclarecido. Você diz respeito aí ao famoso refrão popular de que a homeopatia põe as doenças para fora, a homeopatia agrava no começo, os doentes pioram antes.

0: Uma substância qualquer que provocasse diarreia iria agravar antes de curar-se. Então Hahnemann começou a diluir e agitar. E quando Hahnemann chegou às diluições mais avançadas, como o CH30, por exemplo, né, a trigésima diluição centesimal, quando já não existe mais possibilidade de efeito tóxico algum, Hahnemann tornou a observar a existência das famosas agravações, as reações homeopáticas. Essas reações, porém, têm um significado muito diferente. Elas não significam uma sobreposição do remédio à própria doença da pessoa, mas sim a capacidade do organismo de reagir ante a sua enfermidade. Através dessas observações criteriosas, ou seja, da observação dessas agravações, é que a homeopatia desenvolveu o que se chama lei de cura. Ela notou que os doentes, antes de se curarem completamente de uma determinada enfermidade, eles refazem as doenças antigas na ordem inversa que elas existiram na sua vida. Por exemplo, suponhamos que estejamos tratando um doente do coração de uma doença reversível, ou seja, o coração não está a tal ponto lesado que pode ser ainda revertido o seu distúrbio. Esse paciente submete-se a um tratamento homeopático onde é tratado o seu terreno, não unicamente a sua enfermidade cardíaca. Então, esse enfermo, ele tem a possibilidade de melhorar o foco da sua enfermidade, mas ele irá atravessar por um procedimento interessante em que ele vai refazer as doenças na ordem antiga. Suponhamos que ele tenha tido, alguns anos atrás, doenças reumáticas, dores nas articulações. Ele vai voltar a ter as dores nas articulações. Suponhamos que ele tenha tido, há muitos anos atrás, ainda meninote, doenças na orofaringe, as amigdalites de infância, ele vai voltar a tê-las como se fosse criança. Suponhamos que ele tenha tido ainda de bebê doenças cutâneas, doenças de pele, ele vai voltar a apresentá-las. Então, essa regressão na ordem inversa é que levou Hahnemann a entender que a doença é um manancial não físico que se translada de um órgão para outro. E que quanto mais doente está, mais interior é o órgão onde ele situa esta enfermidade. Então, o remédio homeopático mostrou uma capacidade extraordinária de fazer com que o organismo superficialize esse processo, traga esse processo para uma região mais superficial, para um ponto mais anterior, onde o indivíduo já esteve doente. Então, esse é o famoso pôr para fora que o povo diz que a homeopatia realiza, né, nas pessoas, né, joga a doença para fora, joga para a superfície, superficializa, uns dizem, né, drenam a doença, exonera a doença. E nós, do ponto de vista espírita, podemos comparar isso com uma casa que tem o seu morador e o morador não cuida muito bem das impurezas que ele produz, e essas impurezas vão sendo escondidas, vão sendo colocadas debaixo do tapete, se infiltra uma parede, o sujeito vai ali e pinta. Então ele vai ocultando as enfermidades dentro da sua casa, e as enfermidades então vão acometendo órgãos mais profundos. É o que acontece conosco durante a nossa vida. Nós vamos interiorizando as nossas enfermidades, porque simplesmente vamos tamponando-as nos sucessivos órgãos em que elas se apresentam ao longo da nossa vida. Então, a homeopatia se compara a alguém que vem nesta casa com uma vassoura e começa a varrer essas impurezas para fora. Internamente a casa vai estar em ordem, mas lá fora as impurezas vão aparecer. Este é o famoso pôr para fora da homeopatia, a famosa agravação da homeopatia. Então, a agravação da homeopatia, seja bem compreendida, ela é um processo que modifica o órgão onde a doença incide, modifica o órgão-alvo e traz a enfermidade do mais profundo para o mais superficial. Esta é a genuína agravação homeopática, é a superficialização.
1: Ô Gilson, e qual seria o ganho desse tipo de tratamento? Por exemplo, aquilo que está profundo.

0: que é superficializado, que é colocado para fora, significa que não vai surgir mais no futuro?
1: É uma pergunta muito interessante. Evidentemente que nós estamos compreendendo que a homeopatia não cura ninguém. A homeopatia estimula processos de cura. Mas o indivíduo pode alimentar-se novamente de enfermidades ao longo da vida, porque ele tem esse livre-arbítrio. Então a homeopatia faz uma espécie de limpeza no perispírito, superficializa os processos mórbidos, torna aquela enfermidade menos nociva possível, porque a enfermidade é um compromisso nosso, mas a homeopatia não vai curar a nossa capacidade de gerar doenças. Nós podemos sim, no transe da vida, continuarmos a adoecer e adoecer de formas ainda mais graves, infelizmente, porque a doença, nós já sabemos, é um produto interno do próprio espírito, ela vem de dentro de nós mesmos, né? Então a homeopatia simplesmente faz com que a enfermidade se realize da forma mais branda possível. Ela faz então limpezas perispirituais, drenagens perispirituais de energias mórbidas que nós acumulamos durante a nossa vida, trazendo aquilo para a superfície, e a partir daí são estimulados equilíbrios do próprio organismo, ou seja, o próprio organismo ele coloca em funcionamento maiores equilíbrios. Entendemos que esta forma de tratar é uma forma bastante proveitosa, porque a maneira oposta, ou seja, os tratamentos convencionais, eles fazem exatamente o contrário, eles vão abafando a enfermidade. A homeopatia usa o termo supressão para designar este fenômeno, ou seja, você trata a enfermidade com sintomas que, com medicamentos que eliminam seus sintomas. Então a enfermidade aparentemente desaparece daquele órgão, mas dali um pouco o indivíduo adoece de um órgão mais profundo. E assim sucessivamente ele vai aprofundando as suas enfermidades. Quando nós observamos um ser humano, observamos nós mesmos, nós notamos que quando crianças nós adoecíamos mais de superfície, mais de vias aéreas superiores, de pele, vamos envelhecendo e passamos a adoecer de sistema digestivo, sistema circulatório, sistema endócrino, osteoarticular, de doenças de órgãos vitais, como coração, rim, né? E nos casos mais graves, a enfermidade vai retrocedendo para a mente. Ou seja, as doenças emocionais, os distúrbios emocionais vão aumentando durante a vida, porque aquele material vai sendo colocado junto ao espírito, ele vai se internalizando e começa a afetar o cerne do ser humano, que é o seu psiquismo, o seu mundo emocional, a sua mente. Então, o nosso corpo trabalha ativamente para defender-nos desta interiorização. E o medicamento homeopático é um fabuloso auxiliar de superficialização dos nossos males, para que a enfermidade, então, não atinja órgãos vitais e, sobretudo, não chegue na nossa mente. Porque a pior doença do ser humano é a doença localizada no seu cerne da consciência, né? No seu próprio psiquismo.
0: Podemos perceber aí uma relação com aquela orientação de Jesus, vá e não peques mais?
1: Absolutamente, com certeza, né? Exatamente. Se o indivíduo não cuidar da sua vida consciencial, não tratar, né, de conhecer todas as motivações que o levam a enfermar-se, evidentemente ele vai continuar enfermo.
0: A homeopatia pode ser usada para tratamento de qualquer tipo de enfermidade?
1: Exatamente. A homeopatia, ela é passível de ser empregada em qualquer tipo de enfermidade. Ela pode ajudar o organismo a reagir, mas evidentemente ela não pode curar todas as enfermidades. Não são todas as enfermidades que são perfeitamente reversíveis mediante o estímulo homeopático. Por exemplo, o sujeito perde um órgão, um diabético que não tem mais pâncreas, como fazê-lo restituir este órgão mediante estímulos curativos? Evidentemente que não se pode esperar isso. Então, a homeopatia pode equilibrar o terreno da pessoa, pode, de certa forma, predispor maior equilíbrio para ela, mas os seus órgãos podem estar lesados a tal ponto que não são mais reversíveis.
0: E quais os pontos de interseção entre a homeopatia e o espiritismo?
1: É exatamente aí que nós nos inserimos, né? Nossa presença aqui hoje se justifica para fazermos esta síntese, este abraço dessas duas doutrinas e explicar que uma se serve à outra. A associação de homeopatia e espiritismo é bastante antiga. Nós vamos encontrar na própria história da homeopatia e na história do espiritismo vários pontos em contato. A grosso modo, podemos dizer que a homeopatia, um pouco antes do lançamento do Livro dos Espíritos, em 1857, através, então, das perquirições de Hahnemann, ela já havia chegado à conclusão de que os seres humanos são entidades ternárias, constituídas de um espírito, de um campo vital, que Hahnemann chamou de energia vital, um corpo energético, digamos assim, que contraparalelo com o perispírito, e o corpo físico. Então, essa famosa visão ternária do ser humano, ela está muito bem patenteada no principal livro da homeopatia, que é o Organon do Hahnemann. Lá está definido muito bem essa estrutura do ser humano. E Hahnemann entendeu que a enfermidade, ela segue essa trindade. Ela parte do espírito, que adoece o campo perispiritual, o campo energético, que por sua vez vai adoecer o corpo físico. Então, ela coincide exatamente com a visão espírita do ser humano. Porque o Espiritismo mostra o ser humano como uma entidade que vai muito além de um campo de um conjunto de órgãos, como é a visão materialista. Então, o ser humano, ele é uma estrutura altamente energética, comandada por uma consciência, que é o seu espírito eterno. Portanto, a enfermidade tem que ser vista nesse contexto. Ela não pode ser tratada simplesmente como um distúrbio do órgão, porque o distúrbio do órgão é apenas uma consequência de perturbações desses outros campos de maior hierarquia. Então, esse é o principal ponto de contato, de forma que a doutrina espírita ajuda a homeopatia ao confirmar esta visão de homem, ao considerar para nós que o homem é uma entidade imortal, feito de campos sutis, de energias inacessíveis aos nossos sentidos habituais, que sobrevive à morte. Então, essa visão da homeopatia, do espiritismo, se encaixa perfeitamente na homeopatia. Mas nós vamos encontrar outros pontos de contato. Por exemplo, na história do espiritismo, um dos primeiros a fecundar a nossa nação com noções espiritualistas, preparando o campo para o desenvolvimento do espiritismo, foi um homeopata francês, famoso, o Benoît Jules Mur, famoso Dr. Bentinho, como era chamado no Rio de Janeiro. Em 1840 ele veio aqui à nossa nação, trazendo os primeiros livros de homeopatia, mas ele já tinha ideias espiritualistas. Ele não conhecia ainda propriamente a doutrina espírita, mas ele já aplicava passes, ele já impunha as mãos sobre os seus doentes, uma prática que na época era chamada de mesmerismo. Então ele transmitiu aqueles conhecimentos, né, para outros médicos do Rio de Janeiro, e esses médicos, por exemplo, o Dr. Moraes, eles ficaram predispostos ao desenvolvimento do espiritismo, que veio logo em seguida ao Benoît Jules Mur, né, o famoso Dr. Bentinho, que implantou a homeopatia no nosso país, né? Então a história dele está associada à história do espiritismo. Ele faleceu em 1858, mas nós sabemos que ele veio a conhecer a doutrina espírita ainda em vida, não aqui na nossa nação. Então, a partir desses pressupostos, dessa visão espiritualista da homeopatia, que a homeopatia não tem preconceitos, né, de considerar a existência do espírito na unidade humana, a partir daí houve um consórcio entre as duas doutrinas. E elas elas se aceitavam muito bem. Mas existem outras motivações que levam à associação de homeopatia e espiritismo. Ah, bem, continuemos a história na nossa nação, né? A homeopatia, então, ela deu um suporte para que o espiritismo se iniciasse, sobretudo na cidade do Rio de Janeiro, e depois, logo em seguida, nós vamos nos encontrar com Bezerra de Menezes, famoso médico espírita, né? Um dos mais famosos, chamado apóstolo do espiritismo brasileiro, Kardec brasileiro, e ele era médico e tornou-se também homeopata. Então ele contribuiu para associar a homeopatia e o espiritismo. Ele tornou-se exatamente homeopata porque ele consultou um receituário mediúnico na sua época, e o espírito receitava a homeopatia. Ele tinha uma gastrite. Ele se tratou com medicamentos homeopáticos e se curou. Então ele ficou muito entusiasmado com aquela nova medicina, estimulada pelo receituário homeopático, né, um receituário mediúnico, e a partir daí ele se converteu não só ao espiritismo, mas também à homeopatia. Então acredito que, sobretudo na nossa nação, o Dr. Bezerra de Menezes tenha sido um dos responsáveis por associar a homeopatia ao espiritismo. Mas, na França, de Kardec, nós vamos encontrar que Hahnemann esteve junto de Kardec, não exatamente quando encarnado. Hahnemann veio a falecer em 1843, na cidade de Paris. Ele foi, a bem dizer, expulso da Alemanha em decorrência das suas ideias revolucionárias, e ele viveu os 8 últimos anos de sua vida na cidade de Paris. Então ele foi contemporâneo e, de certa forma, conterrâneo de Kardec. Podemos dizer que foi a França que deu o grande impulso inicial à homeopatia, assim como foi a França que deu o grande impulso também inicial à doutrina espírita, porque se tratava daquela época do centro intelectual do mundo, né? Paris era o centro do mundo no século XIX, né? E Hahnemann, depois de desencarnado, entrou em contato com Kardec. Nós vamos encontrar registro de mensagens de Hahnemann que chegaram ao conhecimento de Kardec. A mais famosa delas é uma mensagem que está no Evangelho segundo o Espiritismo, no capítulo 9, Bem-aventurados os mansos e pacíficos. Nós vamos encontrar nesse capítulo exatamente a última mensagem, foi ditada por Hahnemann. Está ali colocada no Evangelho segundo o Espiritismo, uma mensagem que nos fala sobre a cólera. E depois, em agosto de 1863, Kardec, através de uma médium na Sociedade Espírita de Paris, ele também esteve diante do espírito Hahnemann. Hahnemann comunicou-se com Kardec nessa ocasião e deixou uma mensagem que está escrita na Revista Espírita. Essa mensagem, então, ela está na Revista Espírita de 1863, a revista do mês de agosto. Ali nós vamos encontrar a mensagem de Hahnemann. E a presença de Hahnemann foi suscitada nessa reunião porque havia ali um médico homeopata. Então ele discorre um pouco sobre a sua medicina, pede que sejam seguidos seus preceitos, fazem-nos algumas observações curiosas que foram acatadas por Kardec. Então Kardec, de certa forma, talvez ele não tivesse tempo para isto, né, para estudar a homeopatia e verificar o que a homeopatia podia trazer para a contribuição do espiritismo, mas ele acatou aquelas mensagens de Hahnemann, percebeu a elevação moral que elas detinham. Então muitos historiadores, como o nosso Hermínio Miranda, ele considera que Hahnemann é um dos colaboradores da doutrina espírita. Ele identificou inclusive algumas orientações que Kardec recebeu como oriundas de Hahnemann. Ele considera que Hahnemann seria a reencarnação do Paracelsus. E nós podemos também considerar, não há provas cabais disso, mas que Paracelso seria a reencarnação do Hipócrates, famoso pai da medicina. Então é provável que Hahnemann tenha envergado essas personalidades no seu passado. E até os dias de hoje, a doutrina espírita vem, de certa forma, dando apoio à medicina homeopática através dos seus receituários mediúnicos, porque com muita frequência os espíritos receitistas recomendam medicamentos homeopáticos aos seus consulentes, né? E quando estudamos a homeopatia, conhecendo a doutrina espírita, nós vamos encontrar com todos esses pontos de apoio. E a homeopatia, então, será muito favorecida quando a doutrina espírita implantar-se de fato na nossa humanidade, demonstrando ao homem a veracidade do espírito, a sobrevivência do espírito, quando então o homem compreenderá que a fonte de todas as suas enfermidades, como de todos os seus males, estão na sua própria consciência. Aí então a homeopatia terá um alcance maior, uma aceitação melhor, porque ela terá a corroboração das suas verdades, né? Facultadas pela doutrina espírita. Então ninguém melhor, nenhuma doutrina melhor do que o espiritismo para ajudar a homeopatia, para comprovar aquelas verdades que estão inseridas por Hahnemann e que infelizmente os nossos instrumentos, as nossas técnicas de pesquisas científicas não foram suficientes ainda para alcançar.
0: Bom, Gilson, então encerramos aqui mais esta sua participação e agradecemos os seus valiosos esclarecimentos aqui para os nossos internautas.
1: A gratidão é minha, Marcelo, por estar aqui com você mais uma vez, participarmos deste importante movimento de divulgação da nossa doutrina, não só na nossa cidade, mas no nosso país. E esperamos ter contribuído alguma coisa para que a homeopatia seja melhor compreendida, para que ela possa ajudar também a doutrina espírita e juntos, né, essas duas fabulosas alavancas da evolução humana possam nos servir a nós mesmos, né, para nos tornarmos cada vez mais saudáveis. Muita paz, muita alegria para todos.
0: Obrigado.
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5: Jesus.
6: Suicida não alcança a felicidade. Felicien era um homem rico, instruído, poeta de espírito, possuidor de caráter são, obsequioso e ameno, de perfeita honradez. Com essa descrição inicial, Allan Kardec registra na obra O Céu e o Inferno traços da personalidade do suicida Felicien. Falsas especulações comprometeram a fortuna de Felicien e, não lhe sendo possível repará-la em razão da idade avançada, cedeu ao desânimo, enforcando-se em dezembro de 1864, no seu quarto de dormir. Não era materialista nem ateu, mas um homem de gênio um tanto superficial, ligando pouca importância ao problema da vida de além-túmulo. O codificador do Espiritismo, que o conhecia intimamente, evocou-o 4 meses após o suicídio, utilizando para isso um médium psicógrafo. Eis alguns trechos da comunicação do espírito Felicien para você melhor analisar as consequências da sua infeliz ideia de acabar com a vida material. Choro a terra na qual tive decepções, porém menores do que as experimentadas aqui. Agora só tenho necessidade de preces. Orai principalmente para que me veja livre desses hórridos companheiros que aqui estão junto de mim, obsidiando-me com gritos, sorrisos e infernais motejos. Eles me chamam de covarde, e com razão, porque é covardia renunciar à vida. Que suplício meu! Quanto sou desgraçado! Orando, fazeis por mim mais que por vós pude fazer quando na terra. Allan Kardec, dirigindo-se posteriormente ao espírito Felicien, esclareceu-lhe que seu ato não foi fruto da fatalidade, mas sim de sua fraqueza, de não ser responsável pelos seus atos. O orgulho leva o homem a atribuir ao destino as suas infelicidades terrenas, quando a verdade é que tais infelicidades promanam da sua incúria. Disse-lhe ainda que sua provação consistia no encadeamento de circunstâncias que deveriam dar não a necessidade, mas a tentação do suicídio, que ele não soube dominar, apesar do talento e instrução.
5: Entrai pela porta estreita, porque larga é a porta da perdição, e espaçoso o caminho que a ela conduz, e muitos são os que por ela entram. Quão pequena é a porta da vida, quão apertado o caminho que a ela conduz, e quão poucos a encontram. Convidou Jesus.
7: 2 horas e 3 minutos.
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Carolina, do Maranhão. Andréia Severino, de São Paulo. A Ângela Cruz, de Vitória de Santo Antão, Pernambuco. A Jéssica Santos, do Rio de Janeiro. A Leda Alves de Souza, de Canavieiras, Bahia. A Erotildes José da Silva, de Goiânia. A Ana Maria Ribeiro dos Santos, de Macaé, Rio de Janeiro. A Eliane Viegas, da França.

de Ipatinga, Minas Gerais. A Silvana Vieira da Silva, de Novo Esteio, Rio Grande do Sul. E ao Jorge Carriço, do Rio de Janeiro. E se você desejar ouvir o seu nome neste momento de felicitações, envie um e-mail para faleconosco@radiofraternidade.com.br com o seu nome e a data do seu aniversário. Que Jesus abençoe.

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Se os 12 apóstolos de Jesus formam um grupo bem diversificado no campo das aptidões pessoais, também gostam de exibir aos companheiros outras capacidades de realização daquilo que prega o mestre. Argumentos como destemor, resistência física e juventude são os mais expostos nas acaloradas reuniões na casa de Simão. A juventude, por exemplo, é exaltada pelo idealismo quente dos próprios jovens. Frequentemente, onde a humildade deveria ser bandeira, dividem os discípulos suas opiniões e discutem os projetos futuros pela imposição do grito, muito mais do que pelo ouvir a sensatez do outro. As ações e reações revelam a natureza de cada um. O Senado romano não faria melhor.

0: As lutas que o futuro nos reserva não serão fáceis. Inimigos poderosos, donos de conhecimentos e armas que nem de longe possuímos, vão nos atacar sem piedade. Por isso, guardo no coração o que Jesus nos ensina e nos braços a força que pode ser necessária.
1: Meu irmão está certo. O que João está dizendo é que nós, os jovens, não devemos poupar forças na construção do reino de Deus neste mundo.
2: Prometo, nesse momento, consagrar minha juventude inteira à causa do Cristo.
0: Tanta vida ainda temos pela frente, que seríamos indignos dela se não a dedicássemos completamente na destruição dos inimigos de Deus.
1: Somos jovens. Iremos a terra inteira pregar o Evangelho do Senhor.
2: Renovaremos todas as nações do mundo.
3: Já se vê que João, seu irmão Tiago e Tadeu são os mais inflamados. A força e a inquietude dos jovens pode ser contagiante, mas nem sempre boas intenções representam boas ações, sobretudo quando são movidas por uma certa dose de preconceito.
1: Logo que o Mestre nos permitir, sairemos da Galileia pregando a palavra divina.
2: Não tenho dúvida que somos os únicos e mais aptos a executar missão tão nobre. Cabe a nós, mais do que nunca, levar adiante com total fidelidade os novos ensinamentos.
0: Ah, meus amigos, são tantas possibilidades, tanto trabalho a fazer. Será que daremos conta?
2: Você ainda tem dúvida? O que pensa a respeito, Tiago?
1: Somos mais jovens, mais fortes. Levamos muita vantagem sobre Simão Pedro, por exemplo.
2: Pobre chefe de família. Velho e sem energia. Preso aos deveres do lar, às tarefas do dia a dia.
0: E quanto a Mateus?
1: Não menos diferente e incapacitado. Vítima das obrigações diárias, dos pequenos deveres. Como podemos confiar a ele os serviços do Evangelho?
3: Simão Pedro ouvia tudo a certa distância, cabisbaixo, humilhado.
4: Oh, Pai, sinto-me cada vez mais fraco. Como poderia auxiliar Jesus em tamanha missão?
3: No dia seguinte, com o coração repleto de angústia, Simão procurou Jesus, que o recebeu serenamente, sem demonstrar surpresa alguma.
4: Mestre, meu espírito permanece inabalável, mas meu corpo carece de energia vital. Vejo e ouço os jovens discípulos compartilho de suas boas intenções, mas percebo que a disposição deles é muito superior à minha.
5: Simão, o tempo, assim como a vida terrestre, nada mais é do que uma árvore grandiosa. A infância são seus verdes e esperançosos ramos. A juventude, suas belas e promissoras flores perfumadas. E se fôssemos contar o tempo neste mundo tão inquieto, quem seria o mais velho de todos nós?
4: Só Deus saberia responder.
5: E por acaso poderíamos perguntar a idade de nosso pai? A velhice, meu irmão, é realização, é o fruto da experiência e da sabedoria. Enquanto alguns ramos morrem logo ao primeiro raio de sol e flores caem à primeira brisa da primavera, o fruto será sempre uma bênção do Todo-Poderoso.
4: Mas sinto no peito um certo receio quando me vejo preso aos mistérios da velhice.
5: Pois não tema a si mesmo, Simão. Somente o fruto da sabedoria contém o doce mistério da vida. E sua fonte jamais se esgotará. Afinal, habita no infinito do reino de Deus.
4: E quanto ao Espírito, Mestre? Ele sobrevive às mudanças do tempo e da vida?
5: Na eternidade da vida espiritual, as ramagens e as flores não morrem nunca. Estarão sempre caminhando ao vento do fruto da edificação. Comparada à imensidão espiritual da vida, a existência terrestre é somente uma hora de aprendizado na estrada infinita do tempo. É por isso que algumas vezes encontramos jovens que parecem ter milênios de experiência e velhos sem reflexão, muito menos esperança.
4: A velhice é então, Senhor, o objetivo do Espírito?
5: Não a velhice de sofrimento e amargura que se conhece na Terra, mas a de sabedoria e amor edificados pela força da experiência. Lembre-se, Simão, de que o fruto perfeito é o frescor da ramagem e a beleza da flor, seguindo sempre o caminho divino entre a semente e o mel.
4: Compreendo perfeitamente suas palavras, Jesus. Mas a verdade é que me vejo cada vez mais arruinado e velho.
5: Escuta, Simão. Por acaso acha que os futuros jovens poderão fazer alguma coisa sem os trabalhos dos que agora estão envelhecendo? A árvore seria capaz de viver sem a raiz, a alma sem Deus?
4: Sinto medo de não resistir aos esforços que minha alma se obriga a cumprir na tarefa de semear sua doutrina, mestre.
5: Lembre-se apenas do esforço que cabe a você, meu amigo. Não se preocupe com a obra que pertence ao Todo-Poderoso. O mais importante é não se esquecer jamais que nossa tarefa é intransferível.
4: E quanto a João e os mais jovens? Eles têm noção da importância de suas tarefas?
5: João também será velho, e seus cabelos brancos contarão profundas experiências. Não se entristeça com as palavras dos mais jovens da Terra. A flor no mundo terrestre pode também enfeitar o cortejo das ilusões. O importante é amar os jovens que cultivem o trabalho e a reflexão.
4: Mas o que fazer? Como reagir aos mais impetuosos? Aos que desrespeitam e humilham os mais velhos?
5: Não deixe de sorrir igualmente para os levianos. São crianças que carecem de cuidado. Abelhas que ainda não aprenderam a fazer mel. Perdoe os seus entusiasmos mesquinhos e sem rumo. Como se deve esquecer os impulsos de um menino na inconsciência dos primeiros dias da vida terrena? Esclareça suas mentes e corações e jamais pense que outro homem poderá efetuar o esforço que cabe somente a você.
4: Obrigado pelas palavras confortadoras, mestre. Sinto-me com o espírito renovado.
5: Vá e jamais desanime, Simão. Um velho sem esperança em Deus é um irmão triste da noite. Mas eu venho trazer ao mundo as claridades de um dia eterno.

0: Horas depois, de volta à humilde casa, Simão encontrou Tiago, filho de Cleófas, à margem do lago em companhia de outros jovens.
1: Queridos amigos, precisamos unir nossas forças, nossa energia, para realizarmos juntos a grande missão. Somos jovens, com espírito brando e corpo são. Não podemos contar somente com a experiência dos que se dizem mais sábios, mas que, na verdade, não têm disposição física para tamanha tarefa.
0: Tiago dirigiu as últimas palavras com os olhos voltados para Simão, que, sem se sentir ofendido nem enciumado, recordou os conselhos de Jesus. Passados alguns minutos, ao perceber que Tiago estava sozinho, ele se aproximou ternamente.
2: Meu irmão, meu nobre amigo, estive refletindo enquanto ouvia suas gratas palavras. Será que o Espírito tem idade? Não seria o Todo-Poderoso o mais velho de toda a criação? E quem entre nós teria a presunção de se igualar a Deus?
1: Nenhum de nós.
2: Um rapaz não seria capaz de realizar sua tarefa neste mundo sem ter aprendido com as experiências de seus pais. Não devemos nos limitar apenas às idades, mas aos objetivos sagrados de nossa vida, a fortalecer o reino divino em todas as almas.
1: Tem razão, meu amigo.
0: A ternura e a serenidade demonstradas por Simão deixou Tiago comovido. O velho apóstolo se aproximou do jovem idealista, sorriu e lhe envolveu num abraço tão fraterno quanto verdadeiro. A tarde cai. Uma leve brisa sopra no ar, levando a todos os corações a voz sábia do Messias. Enquanto isso, Simão observa na praia duas crianças brincando ao mar. Concentrada nas palavras do mestre, a mãe delas não percebe que estão se distanciando. Mas o velho pescador está atento. Logo se aproxima dos meninos.
2: Venham, crianças. O mar é lindo, mas esconde muitos perigos. Sentem-se aqui nesta pedra enquanto ouvimos as palavras de Jesus.
3: Muito obrigada, Senhor. Não reparei que meus filhos estavam tão longe. Venham comigo, crianças, e agradeçam ao amigo.
0: Havia tempo que o velho pescador não se sentia tão realizado. Inspirado por uma sensação estranha e com a alma fortalecida, compreendeu que a felicidade daquela tarde não seria completa se as crianças houvessem desaparecido no fundo das águas. Uma sincera alegria invadiu seu espírito. Compreendeu com Cristo o prazer de servir, o júbilo de ser útil.

0: Na mesma noite, Simão adormeceu com a consciência serena e sonhou que se encontrava com Messias. Ao alto de um monte que se eleva em meio a paisagens tão belas quanto indefiníveis, Jesus abraça com carinho o velho pescador.
1: Por ter levado o esclarecimento ao coração do jovem Tiago, bem como o cuidado carinhoso àqueles dois pobrezinhos desconhecidos, quase desaparecidos nas águas. Venha comigo, Simão. Contemple o horizonte aqui do alto. Está vendo as cidades, os campos, os mares e as montanhas?
2: Mal posso acreditar, senhor. Mas o que meus olhos veem parece ser o futuro.
1: Sim, meu irmão. Veja como a família humana é imensa. Como seus olhos transbordam de agradecimento e amor. Crianças, jovens e velhos, unidos pela mesma fé.
3: Amigo fiel!
4: Verdade do céu!
5: Sagrada esperança!
6: Sagrada esperança!
7: Sagrada esperança!
8: Sagrada esperança!
0: Simão despertou, sentindo no peito uma alegria inexplicável, e adormeceu novamente, embalado em sono tranquilo e reconfortante.

0: Na manhã seguinte, o velho pescador procurou Jesus. Beijou a humilde túnica do mestre, enquanto mal podia conter as lágrimas.
1: Mestre, agora o compreendo.
2: Na verdade, Simão, ser moço ou velho no mundo não interessa. Antes de tudo, é preciso ser de Deus.
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2: 2:27.
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1: 2:42.
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Hoje, a emissora do bem na internet. Que alegria estarmos juntos novamente para mais um programa Palavras para a Alma, em que vamos comentar nossas questões cotidianas à luz do Espiritismo. Hoje quero comentar com vocês uma página de Emmanuel do livro Vinha de Luz, capítulo 98, A Prece Recompõe. A gente não tem dúvida disso, né, minha gente? Que a prece recompõe o nosso coração, a nossa alma, nos deixa pelo menos mais tranquilos para lidar com aquilo que nos aflige tanto. E para poder comentar exatamente o que Emmanuel trouxe, vou me reportar a pequena citação que Emmanuel começa esse texto, que está em Atos dos Apóstolos, capítulo 4, versículo 31, que é sobre oração, mas eu vou contar aqui um pouquinho antes desse versículo para a gente compreender. É que Pedro e João começaram a operar curas. E isso irritou muito, né, as autoridades. E então, queriam prender, mas não conseguiam prender porque a multidão começava a ficar muito entusiasmada, ficavam fervorosos com aquelas pessoas que tinham mais de tantos anos cegos, voltavam a ver, tantos anos paralíticos voltavam a andar. Então, era uma coisa assim, muito intensa. Mas esse momentinho aqui, que é o capítulo 4, versículo 30 e 31, o que acontece é que eles começaram a dizer, então, para Pedro e João, que não falassem mais em nome de Jesus. Podiam até operar as curas, mas não falar nada, né? E aí é interessante que Pedro diz o seguinte: julgai se é justo diante de Deus ouvir-vos antes a vós do que ouvir a Deus? Como é que nós vamos deixar de falar das coisas que vimos e ouvimos? Né? Olha que interessante isso. Como é que a gente vai desver, né? Depois que a gente viu, viveu, sentiu, a gente vai fazer de conta que a gente não é cristão? A gente vai fazer de conta que Jesus não existiu? Então, isso não é possível para nós. Então, prende, né? Porque, assim, é uma verdade tão cristalina, é tão bonito a gente perceber o quanto eles estavam dispostos a dar a sua vida em nome de Deus, né? Porque são verdades tão absolutas. E aí, uma vez soltos, procuraram os outros apóstolos, né, para contar o que, que tinha acontecido. E todos, então, sentaram para orar, né? Ó, tu, soberano Senhor, que fizeste o céu, a terra, o mar e tudo que neles há, que disseste por intermédio de Deus, por boca de Davi, nosso pai, teu servo. Por que se enfurecem os gentios e os povos imaginam coisas vãs? Olha que interessante isso, né? E aí ele diz assim: agora, Senhor, olha para nós. Concede aos teus servos que anuncie com toda a intrepidez a tua palavra. Enquanto estendes a mão para fazer curas, sinais e prodígios por intermédio de nós. E tendo eles orado, tremeu o lugar onde estavam reunidos. Todos ficaram cheios do Espírito Santo e com intrepidez anunciavam a palavra de Deus. Olha que beleza, né? Aquilo que eles estavam proibidos de fazer, que era poder fazer curas em nome de Deus, né? Em nome de Jesus, era exatamente o que eles queriam fazer para poder divulgar aquele bem. E nós, né? Quantas vezes a gente fica com vergonha de dizer que é espírita, que coisa, né? Que vergonha de dizer que acredita em Deus. Quantas vezes a gente se intimida por lugares, espaços preconceituosos. A gente fica com tanto medo de ser, de uma certa maneira, viver, né? Essas exclusões que eles estão contando aqui, mas eles eram corajosos e intrépidos de poder com firmeza dizer: não é possível a gente não falar de Jesus, né? E de tudo que a gente acredita, porque isso já é quem a gente é. Então, a partir disso, Emmanuel vai comentar conosco aqui, né? Que se tudo que a gente tem de material precisa de base, precisa de estrutura, como é que a gente lida com os embates espirituais da vida? Vamos precisar de estrutura. E essa estrutura é a prece. Como foi a prece para eles naquele momento?
E tendo eles orado, né, tremeu o lugar, moveu-se o lugar em que estavam reunidos. Ou seja, olha a intensidade do poder, da força que uma prece tem na medida em que promove essa conexão direta com a espiritualidade maior. Não duvidemos disso. Né? Eles não tinham dúvida nenhuma. Eles faziam uma prece, olha que interessante, tremia o lugar, ou seja, olha a intensidade dos efeitos. Então nós também, em tudo que diz respeito de ordem espiritual, emocional, que não é das coisas físicas, como é que a gente se fortalece, se estrutura, como é que a gente dá conta dessas coisas? Né? Os discípulos tinham claro. Eles se reuniam e faziam prece juntos, para tudo e qualquer ação, quando iam pregar, quando estavam sentindo medo, quando eram ameaçados, quando eram perseguidos, quando estavam de alguma maneira em dúvida, sem saber que direção tomar, a prece era o caminho, um abastecimento, é uma maneira da gente se energizar, da gente se recarregar. Por que que a gente deixa isso em terceiro lugar, quarto, né? Tem que ser em primeiro lugar, antes de qualquer coisa, uma prece. Então, diz aqui Emmanuel, na edificação da paz doméstica, na realização dos ideais generosos, no desdobramento dos serviços edificantes, é urgente providenciar recursos. Com que finalidade, Ari? Daqui a pouco ele vai dizer, olha que interessante, para poder acentuar o seu senso de cooperação, para reforçar a sua responsabilidade, para poder te alavancar, para poder te fortalecer. A prece representa indispensável alavanca renovadora, né? E nos ajuda a remover os obstáculos. E assim, a prece ajuda a gente a remover o obstáculo de que jeito? Quando a gente faz uma prece, a nossa mente clareia. Aquela turbulência diminui. Então a gente consegue ter ideias novas. A gente consegue pensar melhor. A gente consegue tomar uma decisão vinda de outro lugar. Porque a prece, inclusive, nos ajuda na hora da raiva, na hora da ansiedade. Imagina a gente ansioso tomando decisão. Não dá certo, né? A gente com raiva, aflito, com ciúme, com inveja. Que decisão é essa que a gente vai tomar sobre esse calor, né, que as paixões nos trazem, né? Não precisa de conceitos verbais, diz ele aqui. É um poder espiritual, né? Então é quando a gente comunica nossa emoção e pensamento. Se você só dizer, se você não sabe o que falar na sua prece, só diz, olha Deus, meu Pai, eu tô aqui, me ajuda, por favor. Ajuda a acalmar essa tempestade interior, Senhor. Me ajuda a encontrar aqui uma calma no meu coração. Põe tua mão, Senhor, na minha cabeça, aqui no meu coração, aqui onde dói, aqui nesse lugar do meu corpo que está doendo, que está aflito. Coloca a sua mão generosa, ó Mestre amado, sobre as dores da minha alma, que eu possa nesse instante me sentir tão teu filho amado, ó Senhor das águas, dos ventos, dos mares. Que eu possa então me acalmar, que eu possa aqui me fortalecer e me curar. Abençoa, Senhor, os nossos dias, as nossas decisões. Abençoa os nossos entes queridos. Abençoa os nossos propósitos do bem. Abençoa as nossas virtudes, para que elas possam ser usadas aqui no meu dia a dia em favor da nossa alma, em favor do nosso crescimento, em favor do bem que a gente pode oferecer a todo aquele que convive conosco e que está conosco em algum instante. Abençoa todos nós que estamos nesse processo de crescimento, de desenvolvimento moral. Que os obstáculos, que as dificuldades se transformem em desafios que a gente possa transpor com alegria. Que toda e qualquer dificuldade se transforme não em muros, não em paredes, de jeito algum, mas em trampolins, que se transforme em degraus de escada de ascensão, que o nosso ânimo nunca falte, que o nosso amor nunca esteja ausente, que estejamos sempre presentes, amando, alegres e fortalecidos diante de tudo aquilo que se apresenta para nós,
porque a vida é agora, nesse momento, com essas pessoas, nesse mundo que estamos habitando. Envolve-nos infinitamente, abençoa a nossa Rádio Fraternidade e o nosso céu de Uberlândia. Um grande abraço para todos e uma boa semana para todos nós.

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0: Olá, amigos da Web Rádio Fraternidade, a nossa emissora do bem na internet. Nós gostaríamos de convidar você para se juntar a nós nesse momento de vibração. Criado na época da pandemia, a direção da emissora do bem decidiu por manter na grade de programação esse momento de conexão junto ao alto. Junte-se a nós em vibração pela humanidade, em favor de vocês, em favor do trabalho da Web Rádio Fraternidade e do Congresso Espírita de Uberlândia. É muito bom contar com a sua vibração.
1: Prezados irmãos de ideal, meu nome é Lucila Frazão, sou da cidade de Uberlândia e sou voluntária na Web Rádio Fraternidade, a emissora do bem na internet. E aqui estamos para mais um momento de preces e vibrações em favor de toda a humanidade e de todos os trabalhos da Web Rádio Fraternidade. E para hoje escolhemos a lição do livro Caminho, Verdade e Vida, psicografia de Francisco Cândido Xavier, pelo Espírito Emmanuel, de número 175, Cooperação. E ele respondeu: como poderei entender se alguém me não ensinar? Atos capítulo 8, versículo 31. Desde a vinda de Jesus, o movimento de educação renovadora para o bem é dos mais impressionantes no seio da humanidade. Em toda parte, ergueram-se templos, divulgaram-se livros portadores de princípios sagrados. Percebe-se em toda essa atividade a atuação sutil e magnânima do Mestre, que não perde ocasião de atrair as criaturas de Deus para o infinito amor. Desse quadro bendito de trabalho, destaca-se, porém, a cooperação fraternal que o Cristo nos deixou como norma imprescindível ao desdobramento da iluminação eterna do mundo. Ninguém guarde a presunção de elevar-se sem o auxílio dos outros, embora não deva buscar a condição parasitária para a ascensão. Referimo-nos à solidariedade, ao amparo proveitoso, ao concurso edificante. Os que aprendem alguma coisa sempre se valem dos homens que já passaram e não seguem além se lhes falta o interesse dos contemporâneos, ainda que esse interesse seja mínimo. Os apóstolos necessitaram do Cristo, que por sua vez fez questão de prender os ensinamentos de que era o divino emissário às antigas leis. Paulo de Tarso precisou de Ananias para entender a própria situação. Observemos o versículo acima, extraído dos Atos dos Apóstolos. Filipe achava-se despreocupado quando um anjo do Senhor o mandou para o caminho que descia de Jerusalém para Gaza. O discípulo atende e aí encontra um homem que lia a lei sem compreendê-la. E entram ambos em santificado esforço de cooperação. Ninguém permanece abandonado. Os mensageiros do Cristo socorrem sempre nas estradas mais desertas. É necessário, porém, que a alma respeite a sua condição de necessidade e não despreze o ato de aprender com humildade, pois não devemos esquecer, através do texto evangélico, que o mendigo de entendimento era o mordomo mor da rainha dos etíopes, superintendente de todos os seus tesouros. Além disso, ele ia de carro e Filipe a pé. Vejam, né, meus irmãos, na obra do Pai Maior, e como Jesus, muito bem, estando entre nós, nos ensinou que a cooperação, ela é tudo. Nós não prescindimos uns dos outros. Nós não fazemos nada solitários e nem conseguimos nada sozinhos. Nós precisamos um do outro, prescindimos da união para que o trabalho, para que a tarefa se realize. Juntos nós somos mais, por isso mesmo somos seres gregários, unidos socialmente, para que possamos nos dar as mãos. André Luiz fala muito isso para nós no livro Evolução em Dois Mundos, quando nos diz que somos e deveremos ser co-criadores da vida menor, porque o Pai Maior envia os co-criadores da vida maior para nos ajudar, estabelecendo caminho e rumos para todos nós. Nós não podemos prescindir disso, na verdade. E segue em Atos dos Apóstolos essa lição da qual Emmanuel extraiu essa beleza riquíssima de mensagem. Quando Filipe pôde ajudar um maior. E ele termina dizendo, Filipe estava a pé. E aquele a quem ele ajudou estava de carro. E era simplesmente um mordomo-mor da rainha dos etíopes. Assim somos nós, meus irmãos. Quantas vezes nós precisamos do outro e temos que ser humildes para buscar essa ajuda e esse socorro. Então fica aqui essa lição maravilhosa de que a cooperação, ela é aquela educação que nos renova para o bem. Então vamos fazer a nossa prece, agradecendo a Deus, nosso Pai de bondade e amor, a Jesus, o nosso Mestre amado, a bênção da cooperação que nos tem dado em todos os momentos da caminhada e a gratidão que nós temos pela ajuda constante nas nossas vidas, pelo pão de cada dia, pelo trabalho, pela família que temos, por tudo que nos é concedido, pelo seu amor infinito, Pai. Que a luz da vossa misericórdia possa se projetar sobre todos os lares do planeta, sobre os nossos irmãos que passam por dificuldades, por dores, por provas, ao nosso mundo, planeta Terra, que também passa por dores e provações, que todos aqueles que são os governantes de cada país possam atender e entender a mensagem do alto, tentando trazer a paz, o amor para todos aqueles aos quais eles governam. Pedindo também em favor de todos os trabalhos da Web Rádio Fraternidade. Essa emissora do bem que leva a luz, o amor e o evangelho divino por tantos locais. Que ela possa receber sempre o auxílio do alto, em forma de luz, em forma de esclarecimento e em forma de alívio para tantos corações. Pedindo ainda também para a Divina e para o Rubens, que são os responsáveis diretos pela rádio. E também por todos aqueles que dos bastidores realizam essas tarefas, assim como a todos aqueles que compartilham as suas palestras, as suas ideias conosco, aqueles que ouvimos essa rádio do bem. Que o seu amor possa estar sempre presente em nossos corações, iluminando os nossos caminhos. E que assim seja.
0: Esse foi o nosso momento de vibração em prol da humanidade e das atividades da Web Rádio Fraternidade, Congresso Espírita de Uberlândia e também em favor de cada um de nós. Até a próxima.
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3: 3:09. 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
0: 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Conferência ocorrida no dia 4 de julho de 2026 na cidade de Balneário Camboriú, em Santa Catarina, durante a 50ª Jornada Espírita do Vale do Itajaí.
4: Olá, bom dia para todos nós. Sejamos todos muito bem-vindos à nossa 50ª Jornada Espírita. Nos falam as obras espíritas que, assim como cada um de nós possui um espírito benfeitor, um espírito mentor que tutela a nossa existência, nós também podemos contar com um conceito assemelhado para compreendermos um termo que aparece na literatura espírita com o nome de governador planetário. Governador planetário seria para o planeta aquilo que um mentor é para cada um de nós. Um espírito que tutela os destinos de um específico orbe, que acompanha a sua história desde o seu surgimento até a consumação dos séculos. No nosso planeta, evidentemente, nós também temos um governador planetário. E no dizer da doutrina espírita, esse espírito tutelador ou tutor da Terra é aquele a quem nós chamamos de Jesus. Muitas vezes nós temos a crença de que Jesus tem um vínculo conosco em função de ser o Messias previsto para Israel, como se as conexões dele com o planeta surgissem em função dessas profecias, ou talvez até a partir do momento em que ele encarna na Terra, na figura de Jesus. Mas a literatura espírita nos conta que ele tem um vínculo conosco muito mais antigo do que essa encarnação específica ali, acontecida na região de Israel. Jesus seria, na verdade, o governador planetário e vinculado à história do planeta desde a sua fundação, segundo a ciência, há 4,5 bilhões de anos atrás. Às vezes a gente tem a tendência de achar que ele é um espírito mais evoluído do que nós e que ele tem uma certa ascendência em relação à nossa condição espiritual, por ser um espírito mais evoluído e por isso merece respeito. Mas se nós formos fazer uma reflexão mais atenciosa, nós vamos observar que nós somos hoje a espécie considerada mais evoluída em termos de evolução anímica no planeta. E ele é o nosso governador planetário. Nós somos o que tem de melhor na Terra e ele é o nosso governador. Há 1 milhão de anos atrás, a gente deveria ser o que tinha de melhor na Terra e ele o governador. Há 1 milhão de anos atrás, o que tinha aqui era o Homo erectus, o homem primitivo. E ele era o governador planetário. Há 500 milhões de anos atrás é quando surgem os primeiros vertebrados no planeta. Eram os peixes primitivos. E ele era o governador planetário. Há 1 bilhão de anos atrás, as formas de vida que existiam eram ainda unicelulares. E ele era o governador planetário. Nós éramos uma ameba em algum lugar e ele já era o governador planetário. Há 3,5 bilhões de anos atrás, nós estávamos ensaiando as primeiras expressões de vida orgânica no planeta e ele era o governador planetário. Há 4,5 bilhões de anos atrás, eu nem sei o que a gente era e ele já era o governador planetário. Isso para ter uma noção, porque de repente ele é até mais do que, muito mais do que isso, tempo capaz de ser um governador planetário. Essa é mais ou menos uma ideia pálida da nossa distância em relação a ele. E o governador planetário recebe a responsabilidade sempre de tutelar um planeta para produzir nele uma escola espiritual, a fim de que os princípios espirituais ali experimentem diversas encarnações, aprimorando progressivamente as suas capacidades, até que depois de um longo período nessa fase ainda instintiva, nós possamos ter dentro dos planetas o surgimento das condições de vida inteligente e com razão. E aí é uma grande festa no mundo espiritual, porque depois de muitos e muitos milhões de anos ensaiando formas sucessivas, nós iremos ter a possibilidade de termos em cada planeta o surgimento das raças inteligentes e racionais, aquelas Magali Canuto, que podem dizer para nós que iniciamos uma nova fase no processo evolutivo. Sim, porque não bastará mais só a inteligência, será necessário associar a isso a razão. É o momento dos seres conscientes que surgem no nosso planeta, nos ensaios sucessivos, no aprimoramento das espécies, até que uma determinada espécie se levanta na condição de espírito consciente. Ah, que momento mágico isso promove dentro do plano espiritual, porque marca uma transição planetária, a saída do mundo primitivo para o ingresso num mundo de provas e expiações. Allan Kardec, no capítulo 3 do livro O Evangelho Segundo o Espiritismo, nos apresenta 5 categorias de mundos em termos evolutivos, didaticamente, e fala que o primeiro desses estágios é o do mundo primitivo, que resumidamente seria o nosso mundo pré-histórico. E em seguida, um chamado mundo de provas e expiações, que é um mundo onde não apenas a inteligência que foi desenvolvida no período do instinto será suficiente. Agora, para ingressar no mundo de provas e expiações, além da inteligência, nós precisamos desenvolver a consciência de si mesmos, a razão. Então é quando, de repente, nessa transição de mundo de primitivo para mundo de provas e expiações, nós passamos a designar o princípio espiritual pelo nome de Espírito, Silvânia. Não é muito lógico que nós chamemos de Espírito para aquilo que está anterior à condição humana, porque não tem livre-arbítrio, não tem razão, não experimenta as expiações, não possui a compreensão no sentido moral da vida. Não. Um leão, quando ele come uma zebra na savana, ele não vai responder por isso no mundo espiritual. Não existe o umbral dos leões, onde eles ficam lamentando a zebra que comeram. Não, porque esse é um período anterior à hominialidade e, portanto, não se espera dos animais uma consequência moral de seus atos. Dos homens, sim. Das criaturas humanas, sim. E esse processo de desenvolvimento da nossa consciência diante dos desafios cresce à medida que a criatura humana compreende melhor o sentido da vida. Quanto mais nós aprendemos as verdades e as leis espirituais, mais se dilata diante de nós as consequências dos nossos atos. E, como decorrência disso, o homem passa a se perceber de maneira muito mais nítida dentro da lei, a partir do momento que ele compreende isso que está acontecendo. Ou seja, há uma frase de Jesus até que fala isso: a quem muito será dado, muito será cobrado. E tem algumas pessoas até que fazem ameaça aos outros com isso, dizendo: olha, cuidado, hein? Que antes você não sabia, mas agora você sabe, agora você vai ser cobrado. E faz-se, ao invés de uma mensagem consoladora, uma mensagem ameaçadora. E no fundo, no fundo, o objetivo não é que se ameace as pessoas pelo conhecimento, até porque quem é que vai cobrar? Quem vai cobrar é a própria consciência, sou eu mesmo que vou me cobrar. No comentário que Allan Kardec faz na questão 637 de O Livro dos Espíritos, há um trechinho final, no pedacinho final do parágrafo, em que diz assim: portanto, é muito mais culpado um homem civilizado que comete uma simples injustiça do que um selvagem que se entrega a seus instintos. Porque o selvagem que se entrega a seus instintos ainda não tem uma compreensão muito clara do certo e do errado. Mas o homem civilizado, presume-se, já tenha maiores condições de compreender a extensão dos seus equívocos. Então, na medida em que nós vamos nos desenvolvendo, a compreensão da criatura humana, ela vai se dilatando. E se nós precisávamos, para ingressar no mundo de provas e expiações, desenvolver a razão para que a gente ingressasse, saísse do mundo primitivo e ingressasse no mundo de provas e expiações, para sair lá na frente do mundo de provas e expiações para o próximo estágio, razão não é suficiente. É preciso a parte moral. Então a gente entra quando descobre a consciência, quando começa a olhar e dizer: não, eu existo, o outro existe, eu sei quem eu sou. Quando nós começamos a nos dar nomes, nós começamos a ter razão. Nós temos uma nova condição de evolução. E poderemos ficar presos dentro desse estágio evolutivo enquanto não abrirmos a porta daquilo que diz respeito ao nosso mundo moral. Enquanto o mundo moral não fizer parte da nossa compreensão de vida, nós vamos ficar patinando nesse processo de desenvolvimento das nossas consciências. Então, nas leis que Deus estabeleceu para reger o universo, existe um princípio muito interessante sobre esse processo evolutivo, que é o instituto da chamada encarnação, que pode levar alguns de nós a termos algumas dúvidas, né? Poxa vida! Diz o Livro dos Espíritos que o mundo real e verdadeiro é o mundo espiritual. Questão 85 e 86 de O Livro dos Espíritos. O mundo real, primitivo e verdadeiro, pré-existente e sobrevivente a tudo, é o mundo dos Espíritos. Uma questão repetida na 738A, lá na parte da lei de destruição. Ora, o mundo real e primitivo, verdadeiro, indestrutível e que pré-existe a tudo, é o mundo espiritual. Que este mundo aqui é apenas um mundo transitório, ilusório. Essa aqui não é a vida verdadeira. A vida verdadeira é a de lá. E há uma segunda questão que se junta a isso. Todos nós sabemos que os espíritos conseguem evoluir no mundo espiritual. Sim, é verdade. Dá uma olhada na obra espírita. Observemos Camilo Botelho no primeiro capítulo do livro Memórias de um Suicida, a condição frágil dele, e como que Camilo Botelho se apresenta no último capítulo da obra. Olha o progresso que ele empreendeu no tempo que está no mundo espiritual. Observemos André Luiz no primeiro capítulo de Nosso Lar e no último capítulo de Nosso Lar, como que ele está. Vejamos o progresso que ele empreendeu nesse período. E se nós juntarmos essas duas peças, meu querido Francisco Ferraz, se a gente juntar o fato de que o mundo espiritual é primitivo, real e verdadeiro, e de que o espírito evolui no mundo espiritual, uma pergunta se impõe, pelo amor de Deus. A pergunta é: tá, se lá é o mundo verdadeiro e se eu evoluo lá, o que é que eu venho aqui fazer? Por que que não fica logo lá de uma vez, né? Por que que a gente vem? Qual é o sentido de vir? Por que que a gente vem? Ai, a gente vem. A gente vem porque nós não suportamos as nossas próprias histórias. Nós temos uma história tão complicadinha de imperfeições, de crimes, delitos, equívocos, violências, que é muito complicado você conseguir se desenvolver dentro dessa perspectiva, porque você olha para o seu passado e você vê milênios de equívocos. É muito difícil o espírito lidar com uma memória tão larga daquilo que ele fez. Então, evidentemente, ter uma memória de tudo que a gente já passou não é boa política. O que que é bom? O bom é que nós tivéssemos uma memória mais restrita daquilo que nós já fizemos, facilitando com que a gente consiga fazer um avanço mais efetivo. Então, exatamente pelo fato de nós perdermos as lembranças daquilo que nos aconteceu, é que o Instituto da Encarnação existe. É para que os espíritos possam dizer: não, tudo bem, vai lá de novo, vamos tentar de novo. Vamos tentar de novo para que você consiga. Só que para tentar de novo, tem que ter o esquecimento do passado. Porque se for reencarnar sem o esquecimento do passado, fica logo lá de uma vez. Eu vejo algumas pessoas dizendo assim: ah, eu até gosto de reencarnação, acho bonito. Mas esse negócio de esquecimento do passado não está com nada. Eu queria encarnar lembrando de tudo. Meu amigo, se for para voltar lembrando de tudo, já fica logo lá. Porque o objetivo é exatamente permitir um certo bloqueio parcial para que você consiga fazer uma nova história. Como é que eu vou sentar junto com uma pessoa que foi meu inimigo do passado para ser meu pai, minha mãe, meu irmão, meu filho, meu tanta coisa, sogra, não é? Então, como que eu vou sentar com uma, conviver com alguém que vem de uma história complicada do ontem? É necessário que exista o esquecimento do passado. Essa questão, ela é tão relevante que uma vez perguntaram para o Buda o seguinte: Buda, por que que a gente não lembra das outras existências? E o Buda respondeu: porque era para esquecer. Sim, porque se fosse para lembrar, lembrava. É preciso esse esquecimento do passado para que você consiga fazer uma nova história. Então, esse bloqueio, ele é fundamental para que a gente faça uma nova tentativa. E essa nossa encarnação, ela não podia ser como muitos de nós queremos. Ai, uma encarnação, queria ter uns 10 mil anos, queria que meu corpo durasse 10... Gente, o corpo não pode durar 10 mil anos. Não é por nada, é porque seriam 10 mil anos de memória. Vocês até lembram de mim lá, quando o faraó disse para você? Não ia dar certo. Então você precisa de existências curtas, um século ou menos, né? Para que você consiga ter episódios curtos, aí você dá um reset e você retoma, parte dessa memória não apaga, então você consegue se reorganizar e isso vai impulsionando o espírito para frente. Foi uma ideia genial. Foi uma ideia genial, porque assim eu promovo muito mais rapidamente o aprimoramento do espírito. Foi ótimo. Mas a encarnação, esse mecanismo da encarnação, num corpo grosseiro como o nosso, que é para bloquear o passado, senão a gente acessa, se o corpo fosse diáfano, a gente ia ter acesso a um corpo, a uma história muito mais larga, e isso iria ser um problema. Então, a encarnação, ela tem um efeito colateral, sabe? Complicado. Que é o seguinte: ao mesmo tempo que ajuda, porque nos permite esquecer o passado, ao mesmo tempo que nos ajuda, porque permite com que a gente recomece as nossas histórias, permite que eu reencontre com espíritos difíceis para tentar um reajuste, permite todo esse mecanismo, tem um efeito colateral. Qual? Eu esqueço também que eu sou um espírito. Esse é o problema. Além de eu esquecer o meu passado, eu também esqueço e fico com dúvida. Ah, mas será que tem? Será que não tem? Será que é mesmo? Será que não é? E a gente vive esses conflitos, se existe ou não existe vida fora da matéria. E aí, Valéria, o que o nosso governador planetário fez a benefício da humanidade, na medida em que nós fomos todos enfrascados num corpo físico denso que bloqueou as nossas percepções? Ele, evidentemente, enviou ao longo de toda a história da humanidade diversas personalidades importantes no mundo religioso para nos falar sobre a vida fora da matéria. Não foram poucos. Na questão 621 de O Livro dos Espíritos, Allan Kardec pergunta onde está escrita a lei de Deus, e aí os Espíritos dizem que estão na consciência, e aí ele encaixa 621A. Ué, mas você está na consciência, por que que a gente não tem essa lei tão clara? Se ela já está na consciência, era para estar todo mundo ótimo, não é? Isso é porque o homem a esqueceu ou a desprezou, então precisou de alguém que viesse relembrá-lo de todas essas questões que são fundamentais para o processo de desenvolvimento de todos nós. Porque o que é um homem achando que a vida é somente material? Coitado dele se ele pensasse isso. Coitado dele. É preciso ter a dimensão espiritual da vida. Então, desde o período pré-histórico, nós já temos as primeiras expressões de religiosidade dentro da nossa humanidade. Consultemos o livro O Espírito e o Tempo, de Herculano Pires, onde ele apresenta os vários horizontes espirituais que nós já teríamos passado, e o primeiro dos horizontes, chamado horizonte primitivo, se dá no período da pré-história, ou seja, ainda no período pré-histórico já existem indicações de ritos, de sepultamentos com objetos, já tem sinais de altares de sacrifício, mostrando de maneira muito clara, Kika, que nós já possuíamos desde épocas remotas a informação sobre os aspectos religiosos, o que seria fundamental para a estruturação da nossa sociedade e a organização do ser humano no planeta. Então, desde que a humanidade se implantou sobre o planeta, a fé veio junto. Por quê? Porque o corpo, na verdade, bloqueou muitas percepções. A janelinha ficou muito pequena, então essa janela pequena precisava ser valorizada. Alguns trazem uma janela maiorzinha, assim, que conseguem contemplar o mundo espiritual de maneira melhor. Outros são que nem eu, que tem uma janela pequenininha. De nada. Não ouve, não enxerga, não sente, não arrepia, não vê. Não nada, né? Mas tem alguns que trazem essa janela larga, que se debruçam nela. Eu estou vendo, olha aqui, o mundo espiritual. Isso foi tão importante para nós. Expressões as mais variadas possíveis aconteceram ao longo da história da humanidade, desde as épocas mais remotas, com a estruturação de verdades espirituais muito antigas, como os Vedas, o Mahabharata, o Bhagavad Gita, no pensamento de Krishna na Índia multimilenar, os escritos deixados por Hermes Trismegisto nos seus corpos herméticos, os ensinamentos na Grécia de Sócrates, de Platão, de Pitágoras, ou dos neoplatônicos como Plotino, Jâmblico, tantos homens incríveis que trouxeram conhecimentos fantásticos sobre as leis espirituais, os conhecimentos dos judeus na Cabala judaica. Todas essas verdades, elas foram importantíssimas para a humanidade. E é muito curioso observarmos que as grandes revelações, Vedas, Mahabharata, Bhagavad Gita, a figura de Krishna, a figura de Buda, aconteceram na região da Índia. Hermes Trismegisto, no Egito, a Cabala judaica, em Israel, Sócrates, Platão, Jâmblico, Pitágoras, etc., na Grécia. Pois é, esses são povos que foram migrados para a Terra há muitos anos atrás. Essas verdades mais profundas, elas não eram revelações globais, elas eram revelações só para os povos migrados, que eles tinham melhores condições de entender. E a fé sempre acompanhou a humanidade em todas as suas etapas. Não existe nenhum povo antigo que não tenha tido uma expressão de religiosidade. Eu acho isso fantástico, porque olha só, nós temos pessoas no Ocidente, no Oriente, no Norte, no Sul, do lado de lá da montanha, do lado daqui, gente em várias partes do planeta, em diversas épocas, mas todos, eu disse todos, nenhuma exceção, todos os povos antigos tinham religião. Não é incrível isso? Quer dizer, em todos os lugares da Terra, o governador planetário foi e mandou emissários para trazerem verdades espirituais. E ainda vou contar um segredo maior ainda. Todas as religiões têm quatro pilares. Todas têm quatro pilares. Pilar número um: o mundo foi criado por divindades que edificaram o que nós temos aqui. Seja monoteísmo ou politeísmo, não importa. Divindades vieram e edificaram o mundo em que vivemos. Foi alguém divinizado que fez o mundo que nós temos. Todas. Segunda verdade que todas elas possuem: o homem é dotado de uma parte espiritual que depois da morte, essa parte espiritual vai ficar viva. Eu acho isso muito interessante, porque todas as culturas falavam isso. Porque era razoável que algumas dissessem isso e outras não. Não, todo mundo diz a mesma coisa. Quando a gente morre, uma coisa de nós lá sai e esse negócio tem vida. E essa coisa que tem vida, ela vive no mundo espiritual, ela se comunica até com a gente. Ela possui expressões de...

para que ele possa obedecer à lei dessa divindade. Então, existe um código de conduta em todas as religiões. Já, Silvânia? Já. Número 4. O quarto, todas as religiões dizem, depois da morte tem um julgamento. Aquela divindade que criou o homem, que tem uma alma imortal, que estabeleceu uma lei, depois da morte ela vai julgar esta pessoa, depois da morte, de acordo com o código, e se ela foi boa, ela vai para um lugar bom, se ela não foi, se ela não obedeceu o código, ela vai para um lugar ruim. Isso está em todas as doutrinas. Não é impressionante que todo mundo pense muito parecido? Agora, o que é mais surpreendente, Alessandro? O livro dos Espíritos tem 4 partes. A primeira parte, Deus e a criação, que tem a ver com a ideia da divindade. A segunda parte, a vida espiritual, que tem a ver com a imortalidade. A terceira parte, as leis morais, que tem a ver com o código. E a quarta parte, esperanças e consolações, tem a ver com o julgamento, que está vinculado com esse quarto pilar das religiões. Então, as religiões foram muito, mas muito importantes para a história da humanidade, porque foram elas que deram sustentáculo para que nós atravessássemos os grandes desafios que a vida nos apresentou. Porque desde o princípio da história, a humanidade sempre se viu a braços com dificuldades. Então, nós sempre tivemos terremotos, maremotos, tsunamis. Isso não é novidade, não. Tsunami, só o que é novo é o nome. Então, maremotos, terremotos, tufão, furacão, tornado, guerras, pandemias, secas, enchentes, pestes. Esse negócio acompanha a gente desde o começo. Tiranias, regimes autoritários, períodos de grande perversidade. Nossa, a história está repleta de fatos dessa natureza. E nós atravessamos todos esses desafios. Nós vivemos todas essas histórias. Um período difícil para a nossa humanidade, mas que a fé teve um fator fundamental. Nós pegarmos o livro Renúncia, romance de Emmanuel, capítulo 4 da primeira parte se chama Varíola, e conta um surto de varíola que deu naquele período que a obra acontece. Então, esse negócio de pandemia sempre aconteceu e não tinha nem antibiótico, não tinha nada, era quem pudesse salve. Na época das pestes, na Idade Média, quando dava a peste, as pessoas fugiam da cidade e largavam tudo para trás, porque tinha que ficar longe, a cidade estava empesteada. Aí viviam longe, depois que passava o surto da peste, aí os que sobreviviam voltavam para reabitar o burgo. Então isso sempre foi assim. E a humanidade procurava, dentro da fé, os seus instrumentos para que ela conseguisse superar. Então, olha o plano do governador planetário, coisa linda. Ele faz um processo de construção de formas orgânicas até a chegada do ser humano. O ser humano, então, se coloca no planeta, ele, para permitir com que nós não enlouquecêssemos em função do corpo grosseiro, nos oferece a fé, para servir de bússola para a criatura humana ao longo da história da humanidade. Então, ela, bem ou mal, ela foi servindo de instrumento balizador para que a gente dissesse, está ruim, mas vai passar, e que Deus está vendo. No próprio livro Renúncia, os vilões da história, que estão lá, os vilões, vocês podem ver o diálogo deles assim, não, está ruim, mas Deus está vendo, Deus vai... O próprio vilão enxergava a providência divina por trás do fenômeno que estava acontecendo. Então, a humanidade se abrigava debaixo das asas da fé e conseguia, bem ou mal, superar os grandes desafios que a nossa humanidade enfrentava. O problema começou a acontecer mais especificamente no Ocidente, quando nós começamos a achar que somente um grupo possuía
a verdade.

0: Quando nós estabelecemos que havia somente uma verdade e que fora daquilo tudo mais deveria ser destruído, nós ingressamos num labirinto terrível, extremamente perigoso para a fé. Porque o politeísmo, ele tem menos expressões de rigidez. Porque no politeísmo, eu digo assim, o meu Deus gosta de arroz, e se o meu gosta de flores, então ótimo, leve flores para o seu Deus, que eu levo arroz para o meu. Está tudo certo. Mas no monoteísmo, existe uma tendência de rigidez. Não, nem arroz, nem flor, não leve a nada. Não vai levar nada, não vai. Se levar, eu vou chutar, porque está errado. Então, o monoteísmo, ao longo da história do Ocidente, ele foi causa de rigidez no comportamento das criaturas que se vestiram com a capa da soberba e a crença de que teriam simplesmente a verdade absoluta. Foi aí que a gente enveredou por um caminho difícil. Porque em nome da mesma fé que nos foi entregue para que nós pudéssemos caminhar nesse período difícil, meio cego, meio vendo as coisas da vida, que eu pudesse entender a presença de Deus na minha vida, ainda que fosse uma fé dogmática, ainda que fosse uma fé com rituais, ainda que fosse o que fosse, não importa. O que importava era que eu tivesse uma crença que me permitisse acreditar que aquilo iria passar e que alguém estaria cuidando de mim. Se tinha reencarnação ou não, isso é até secundário. Porque o importante é saber, Deus está cuidando de nós. Eu sou uma alma imortal. A essência é essa. A essência fundamental são três pilares, que são os que Jesus deixou. A ideia de Deus, a ideia da imortalidade, a ideia do amor. O resto você pode negociar, mas esses pilares, eles são inamovíveis. Então, a nossa fé no Ocidente, ela começou a adoecer a partir do século IV, e ela começou a cometer abusos sucessivos. E em nome da mesma fé que nos foi oferecida para que nós conseguíssemos fazer essa conexão com o divino, suportar as dores da vida, reorganizarmos as nossas almas, sabermos que o luto, na verdade, vai permitir com que eu no amanhã encontre meu filho. Isso é tão importante para mim. Isso é tão importante. A fé começou a criar ranços de intolerância. Começamos a rejeitar os que não eram como nós, estabelecemos guerras com as religiões que diferenciavam da nossa, montamos diversas guerras, chamadas de guerras santas, para combater a crença daqueles que pensavam diferente de nós. E depois de termos combatido todo mundo que estava do lado de fora, a gente passou a combater quem estava do lado de dentro. Aí começamos a inventar as fogueiras, as torturas, os calabouços, os instrumentos de perseguição. Começamos a atrofiar a ciência, começamos a atrofiar todas as expressões de conhecimento que a nossa humanidade possuía. A filosofia começou a ficar restrita apenas a uma visão mais ligada com o pensamento religioso. A ciência foi para baixo do pé da religião e isso foi gerando um desconforto crescente na nossa humanidade. E a própria fé que nos foi dada para ser o antídoto do sofrimento acabou sendo um veneno, gerando mais sofrimento, porque a humanidade ficou sob a opressão do fanatismo religioso, que começou a esmagar progressivamente todas as expressões do pensamento livre da criatura humana. Vivemos períodos extremamente difíceis, amargos, problemáticos, e a nossa humanidade já não sabia mais o que fazer para que ela conseguisse efetivamente se libertar de tudo isso. Os que pensavam diferente eram mortos, torturados e mortos, queimados. Só que depois de mais de 1000 anos desse processo de opressão, um grupo começou a se organizar nos bastidores da história, nos porões da história, de maneira silenciosa, questionando esse poder religioso que, de certa maneira, estava profundamente contaminado com a violência, com a intolerância, com o fanatismo. E conforme Allan Kardec nos assevera em O Livro dos Espíritos, no comentário que ele faz da questão 685, as revoluções elas germinam durante séculos, e quando elas irrompem de súbito, parece que elas são coisa daquele momento, mas elas são fruto de um longo processo em que o fermento das ideias foi ganhando corpo no subterrâneo da sociedade, até que ela irrompe de súbito, dando a parecer que é um movimento daquele dia, daquela hora. Daqui a 10 dias, nós vamos completar mais 1 ano de celebração da Revolução Francesa, 14 de julho de 1789. Uma data que passou para a história como sendo o momento da Revolução Francesa, a deposição de Luís XVI e de Maria Antonieta e aquela coisa toda que a gente conhece. Mas, na verdade, a Revolução Francesa ela não é só dia 14 de julho. Ela vai se estender por um período muito longo, em que não somente o rei é deposto, mas uma série de transformações sociais vão acontecer nesse período da nossa história. O que vai acontecer nessa época? Muda-se a visão de governo que existia, sai a monarquia e entra a república, primeiro o regime de terror do Robespierre, não é? Mas essa fratura na história com a implantação de um novo regime, ela é acompanhada de um outro movimento que nem sempre nas escolas nos é contado. É que ao lado da ruptura com o modelo político, houve também uma ruptura com o modelo religioso. Sim, a Revolução Francesa marca o questionamento frontal da sociedade francesa com os valores religiosos da época. Não foram só os nobres que foram perseguidos e mortos, os sacerdotes também. Conta a história que o povo invadiu as naves das igrejas, os sacerdotes foram cercados dentro das naves, foram mortos dentro dos templos, seus corpos cortados em pedacinhos. Todos os bens da igreja passaram a ser propriedade do Estado. O cristianismo passou a ser proibido na França e uma nova religião se implantou ali depois daquele período. Uma nova religião chamada o culto à razão, em que Jesus foi retirado de cena, Deus foi retirado, tudo o que diz respeito ao espiritual foi retirado de cena. E, consequentemente, nós tivemos a partir daí um momento muito singular em que a nossa humanidade vai perceber uma sequência significativa de pensadores já no século XIX, desfraudando a bandeira do ateísmo e propondo a negação de tudo aquilo que era espiritual, exatamente pelo fato de que isso era um problema para a humanidade. Ele não estava errado não, sabe? Ele não estava errado porque realmente a fé estava servindo a interesses muito mesquinhos, muito complicado o que estava acontecendo. Só que Joana de Ângeles, no livro A Libertação do Sofrimento, no capítulo 2, ela faz uma observação. Ela diz que o homem do século XIX, ele poderia e até deveria combater o fanatismo religioso. Estava certo, tem que combater fanatismo religioso, está errado, não poderia. Aí diz Joana, mas ele avançou. E além de combater o fanatismo, combateu também a religião. Olha, combater a religião pode até ser ruim, mas não é péssimo. Porque sem religião a gente vive, gente. Dá para viver. Sem religião dá. E Joana diz, combateu o fanatismo, mas infelizmente combateu o que nunca poderia ter combatido, que é a espiritualidade da criatura. Porque longe do fanatismo, a vida é melhor. Sem religião, até dá para levar, mas sem espiritualidade, meu amigo, o trem fica feio. E o que, que aconteceu? A humanidade fez um pacto com o ateísmo. E cansada dos desmandos do fanatismo, de todas as propostas equivocadas que nós mesmos cometemos quando em outras existências vivíamos nesse cenário do fanatismo religioso, a humanidade então rompe com a fé. Nós tomamos uma decisão de fazer uma ruptura com o pensamento religioso e marchar sem as peias da religião, sem as regras da existência de Deus, sem um código moral, sem a ideia da alma. Ou seja, nós pegamos os quatro pilares da religião e quebramos os quatro pilares. Não existe Deus, a alma não existe, não tem código moral, não haverá julgamento após a morte. Nós somos nós, corpo material. O que vemos é o verdadeiro, é o que existe. E negamos todas as perspectivas daquilo que fosse fora da vida material. Meu Deus do céu! Nunca, nunca, nunca na humanidade nós tínhamos feito esse tipo de movimento social, em que a sociedade se desloca na direção do ateísmo, negando aquilo que durante milênios o governador planetário semeou e semeou e semeou tantas e tantas vezes para que a fé se enraizasse na raiz do nosso comportamento. Mas foi no século XIX que nós vamos perceber uma mudança muito significativa na nossa sociedade. A religião deixa de ser o centro de todas as discussões. O século XIX é o século das luzes, do conhecimento, das verdades, da ciência. E o homem, então, estabelece que, no século XX, nós seríamos uma humanidade feliz, exatamente pelo fato de termos nos libertado dos conflitos existenciais que a humanidade havia absorvido durante o período do domínio da religião. No ano de 1900, nós temos uma publicação muito interessante, é a publicação dos trabalhos de Freud. E se vocês forem perceber, os trabalhos de Freud falam muito da libido no centro do comportamento humano. É tudo é a libido. Porque isso é libido? Tudo. Aí você diz, meu Deus, mas esse homem deve ter algum desvio de personalidade, porque tudo para ele é sexo, tudo para ele é sexo. Ele tem algum problema. Só que a discussão de Freud não é que o sexo é o problema, é que nós demos ao sexo esta visão de problema. Então, o que ele analisa não é o sexo em si, mas é o valor que a sociedade concedeu a essa potência da alma. O que que ele fez? O que que fez ele? Ele observou que a religião nos podou, nos castrou, disse que era imundo, que era sujo, que era feio, que não podia, que tinha que ser reprimido. Então, toda essa mola comprimida da sexualidade humana gerava uma série de conflitos. O que Freud diz não é sobre o sexo, é sobre a maneira como a sociedade vitoriana de quando ele viveu via o sexo e os conflitos comportamentais resultantes desse processo. É mais um tijolo nessa leitura que a humanidade fez e que no final aponta para a religião como um grave problema para a humanidade. E nós, então, ingressamos no século XX. Você esqueceu de mim, Silvânia? Você esqueceu de mim? Não? Ah, tá bom. Então, o homem entra no século... Ah, muito bem. O homem entra no século XX... Muito bem. O homem entra no século XX com a crença de que ele é melhor sem Deus. Pura ilusão. Pura ilusão. Porque na medida em que nós extirpamos da criatura humana a fé, ampliou-se de maneira vertiginosa os adoecimentos mentais, os conflitos existenciais, porque nós sempre tivemos, sempre teve depressão, sempre teve ansiedade. Jesus já dizia, não vos preocupeis com o dia de amanhã, já tinha ansiedade naquela época. Já tinha depressão, tinha tudo, mas não tinha como hoje. Hoje a gente tem depressão, ansiedade, síndrome do pânico, ideação suicida, vazio existencial. A gente tem uma série de conflitos num nível que nós nunca tivemos antes. O que está acontecendo conosco? O que, que houve com a humanidade? Foi o nosso afastamento dos valores espirituais que produziu esse processo. Mas isso não é nenhuma novidade para a espiritualidade. Se nós consultarmos uma mensagem que existe no livro Obras Póstumas, no capítulo 31 da segunda parte, e eu chamo 31, mas ninguém vai encontrar esse número lá, porque não tem número, Obras Póstumas não tem a numeração, porque ela é póstuma, não foi Kardec que fez, lógico, né? Então não tem aquele tratado assim didático de Kardec, mas quem tiver paciência e sair contando um por um, vai chegar no 31, é o que eu estou falando. Chama-se Regeneração da Humanidade. Uma mensagem longa, muito interessante, sobre o processo da próxima etapa da nossa sociedade. E essa sociedade que a gente vai construir no futuro, ela vai passar por um período muito difícil, que é o chamado período de transição, que é esse que estamos passando agora. E nessa mensagem, no 21º parágrafo dela, existem 4 sinais de adoecimento mental. Primeiro, o adoecimento mental alcançará níveis nunca antes vistos. Já está acontecendo? Já. Segundo, o suicídio crescerá vertiginosamente. Está? Sim. Terceiro, as próprias crianças se suicidarão. Infelizmente, sim. E quarto, e muitos, antes mesmo de encontrarem a morte, não serão mais contados entre os números dos vivos. A drogadição representa de maneira muito nítida esse processo de enlouquecimento da criatura nas cracolândias, onde você não sabe se as pessoas ainda podem ser contadas entre o número dos vivos ou não. Então nós estamos passando por esse grave processo de adoecimento exatamente em função do nosso afastamento da fé. Esta é a consequência das sinalizações que o século XIX nos fez. Vamos por esse caminho que seremos muito mais felizes. Vamos por essa rota sem as peias da religião que será uma sociedade melhor. Está aí o resultado do que aconteceu. Mas o governador planetário, ele não ficaria inerte diante de tudo isso. E no mesmo século XIX... no mesmo ambiente acadêmico que propôs o materialismo, ele manda a mensagem espírita, porque os grandes pesquisadores espíritas eram exatamente os cientistas do século XIX, atestando os pilares fundamentais, porque é a partir da compreensão do que a doutrina espírita nos oferece que a gente tem condição de restaurar alguns valores importantíssimos da nossa sociedade. Porque na medida em que a humanidade destruiu Deus, destruiu a imortalidade e destruiu a questão do amor, o cristianismo tombou, o cristianismo agoniza, porque o mundo utilitarista de hoje não tem interesse que esta mensagem progrida. Ocorre que a mensagem espírita que nos foi entregue no século XIX, ela vem por outro caminho reconstruir a fé que havia sido totalmente destroçada. Não por livros religiosos, não por um revelador iluminado que trouxe, mas por uma multiplicidade de espíritos em diversas partes do mundo, por diversos médiuns diferentes, por vários países, para que ninguém pretestasse que é um revelador que trouxe. É uma revelação coletiva. E esses espíritos vêm falar restaurar os conhecimentos antigos de Krishna, de Buda, de Sócrates, de Pitágoras, de Hermes, da Cabala, dos Vedas, as mesmas verdades da doutrina secreta, antiga e multimilenar, reaparecem no seio da doutrina espírita, em que o Espiritismo vem nos restaurar três coisas importantíssimas. Vem falar para nós da lei de causa e efeito, e explicando o processo da lei de causa e efeito numa mesma existência e em múltiplas existências corporais. Então vem nos falar tanto da lei de causa e efeito, como vem nos falar da reencarnação. E vem nos contar da mediunidade, da comunicabilidade dos espíritos com os homens. E ao nos oferecer esses três elementos, consegue restaurar a mensagem cristã que estaria tombada. Como que eu provo a existência de Deus com tantas desigualdades no mundo em que vivo? Me ofereça a lei de causa e efeito e eu conseguirei enxergar Deus, não Deus dogmático da fé, mas o Deus extraordinário, criador das leis universais. Para aqueles que dizem que a imortalidade da alma é o engodo, a mediunidade com os experimentos do século XIX de materialização e as experiências do século XX e do século XXI, com as experiências de quase-morte, são a grande confirmação da imortalidade da alma. E, ao mesmo tempo, quando o amor havia sido negado pela sociedade do século XIX, a reencarnação vem nos mostrar que, evidentemente, só através desse caminho nós conseguiremos encontrar a verdadeira felicidade. Para o mundo de regeneração, que é a próxima etapa, nós teremos que nos construir a partir dessas verdades, restaurando o cristianismo tombado. Para Deus, a lei de causa e efeito. Para o amor, a reencarnação. Para a imortalidade da alma, a mediunidade. Onde encontramos isso? Mediunidade, reencarnação e lei de causa e efeito? Na doutrina espírita. Por isso podemos afirmar que ela é o cristianismo redivivo pela possibilidade de restaurar a mensagem cristã esquecida pelos desmandos da fé. Condição essencial para que tenhamos saúde mental no mundo de regeneração que nos aguarda. Muito obrigado.
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5: 4 horas e 8 minutos. 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
1: 4:28.
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3: Nós estamos aqui para convidar vocês hoje ao nosso Evangelho no Lar. Essa reunião tão especial e tão necessária em nossas vidas, que tem um duplo sentido, ao mesmo tempo que nos coloca em relação direta com os nossos espíritos protetores, os nossos bondosos amigos espirituais, nos permitindo sentir a presença deles, a segurança que eles nos trazem por meio do afeto, por meio da confiança, da amizade, nos permite também a gente refletir acerca das lições do Mestre Jesus, que nos guia, que nos ampara, que nos traz esse pão que sacia a nossa fome interior, que dá de beber o nosso espírito para que a gente não venha a ter mais sede. Então é um momento muito especial que nós convidamos você, caro ouvinte fraterno, caro ouvinte fraterna, a participar conosco, buscando a renovação, buscando o fortalecimento das nossas almas nesse Evangelho redentor e amigo, sob a proteção, sob o amparo desses amigos espirituais. Comecemos então com a nossa prece.
4: Mestre Jesus, nós estamos aqui hoje mais uma vez reunidos em teu nome para estudar o seu Evangelho à luz do Consolador prometido que o Senhor nos enviou. Nós te pedimos, na nossa indigência, na nossa pequenez, que o Senhor venha estar conosco nesse momento. Nós sabemos, Mestre, da nossa profunda necessidade da sua presença. Nós sabemos que sem o teu amparo, o seu auxílio, a sua inspiração, nós sequer poderíamos levantar-nos das nossas inferioridades morais e do nosso passado, muitas vezes marcado pelo egoísmo, pela insensatez, pela ignorância e pela transgressão à lei de nosso Pai Maior. Então nós te rogamos a presença. Permita que o seu pensamento, que o seu amor seja sentido por nós através dos seus mensageiros, através desses espíritos abnegados que mais particularmente velam por nós e nos acompanham os passos, amenizando as nossas deficiências e aclarando as nossas ideias e os nossos sentimentos. Que possamos nos fazer dignos de todo esse investimento, de todo esse amor, de toda essa misericórdia. Seja conosco, Mestre, agora e sempre. Que assim seja.

Então hoje a gente vai fazer uma leitura do capítulo 25 do Evangelho segundo o Espiritismo, que se chama Buscai e Achareis. A partir do item 6, que se chama Observai os pássaros do céu. Não ajuntei tesouros na terra, onde a ferrugem e os vermes os corroem, onde os ladrões os desenterram e roubam. Mas formais tesouros no céu, onde nem a ferrugem nem os vermes os corroem. Porque onde está o vosso tesouro, aí também está o vosso coração. Por isso eu vos digo, não vos inquieteis por saber onde achareis do que comer para o sustento da vossa vida, nem de onde tirareis roupa para cobrir o vosso corpo. A vida não é mais do que o alimento, e o corpo mais do que a roupa? Observai os pássaros do céu. Eles não semeiam e não colhem, e não amontoam nada nos celeiros, mas vosso Pai Celestial os alimenta. Não sois muito mais do que eles? E quem é, dentre vós, aquele que pode, com todos os seus cuidados, aumentar a sua estatura à altura de um côvado? Porque também vos inquieteis pela roupa? Observai como crescem os lírios do campo. Eles não trabalham e não fiam. E, entretanto, eu vos declaro que Salomão, mesmo em toda sua glória, jamais se vestiu como um deles. Se, pois, Deus tem o cuidado de vestir dessa maneira a erva dos campos, que hoje existe

0: porque o dia de amanhã cuidará de si mesmo. A cada dia basta seu mal. São Mateus capítulo 6, versículo 19 a 21 e 25 a 34. Estas palavras tomadas ao pé da letra seriam a negação de toda a previdência, de todo o trabalho e, por conseguinte, de todo o progresso. Com semelhante princípio, o homem se reduziria a uma passividade expectante. Suas forças físicas e intelectuais estariam inativas, se tal tivesse sido a sua condição normal na Terra. Não teria jamais saído do estado primitivo, e se dela fizesse a sua lei atual, não teria mais senão viver sem nada fazer. Tal não pode ter sido o pensamento de Jesus, porque estaria em contradição com o que disse em outro lugar, e mesmo com as leis da natureza. Deus criou o homem sem roupa e sem abrigo, mas lhe deu a inteligência para fabricá-los. Não se deve, pois, ver nessas palavras, senão uma poética alegoria da providência, que não abandona jamais aqueles que colocam nela sua confiança, mas quer que trabalhem de seu lado. Se ela não vem sempre em sua ajuda por um socorro material, inspira as ideias com as quais se acham os meios de se livrar da dificuldade. Deus conhece as nossas necessidades e as provê segundo o necessário. Mas o homem, insaciável em seus desejos, não sabe sempre se contentar com o que tem. O necessário não lhe basta, lhe é preciso o supérfluo. E então que a providência o deixe entregue a si mesmo, frequentemente é infeliz por sua culpa e por ter desconhecido a voz que o advertia na sua consciência. E Deus o deixa sofrer as consequências, a fim de que isso lhe sirva de lição para o futuro.
1: Bom, indo para a parte dos comentários agora, nos chama a atenção nesse item, em primeiro lugar, o capítulo que ele está inserido, Buscai e achareis. Kardec inicia esse capítulo dizendo, ajuda-te que o céu te ajudará. Como a dizer que não basta ficar parado e pedindo e orando que as coisas vão acontecer. Não, o céu vai nos ajudar a partir do momento que a gente se colocar em condições de receber a ajuda. Daí a necessidade do trabalho, a necessidade do esforço próprio. E aí então logo em seguida ele coloca o item Observai os pássaros no céu, que é o que nós estamos lendo e comentando hoje. Esse item parece uma fala contraditória de Jesus. É o que Kardec diz logo no início do item 7. Se levadas exatamente ao pé da letra, parece que Jesus está favorecendo uma posição de inércia, como, por exemplo, com a comparação dos pássaros, com a comparação dos lírios do campo. Todavia, o que Kardec vai explicar para nós aqui se resume em um parágrafo do item 7, que é quando ele diz assim, a providência divina não nos deixa ao abandono, mas ela quer, todavia, que nós, da nossa parte, trabalhemos. Isso explica, por exemplo, porque Jesus teria dito, buscai primeiramente o reino de Deus e a sua justiça. Quem busca primeiramente o reino de Deus, quem coloca como prioridade essa busca pelo reino de Deus, necessariamente terá de estar de acordo com as suas leis. E a lei do trabalho é uma delas. Então, nós precisamos sim movimentar os nossos esforços, movimentar a nossa energia em favor da conquista, porque isso é o nosso campo de ação. É aqui que a gente consegue atuar. Eu determino se eu vou procurar ou não vou procurar um trabalho. Eu posso determinar se eu vou me esforçar ou não. Isso essencialmente está nas minhas mãos. Todavia, não está nas minhas mãos as oportunidades que vão chegar. Não está nas minhas mãos se as coisas vão dar certo como eu pretendo que elas deem ou se elas vão acontecer como eu quero que elas aconteçam. Não é exatamente isso. Isso sim está na mão de Deus, porque Deus é o Senhor de todas as coisas. Então, na minha parte, cabe trabalhar, buscar, mas me colocar principalmente em condições de receber as boas oportunidades, de receber aquilo que vai ser dado para mim dos céus. Porque o pássaro, embora ele não plante, embora ele não colha, ele

0: vai atrás do alimento. Ele procura o alimento não cai do céu para ele, assim como não vai ser para nós. Então, aqui Jesus está nos convidando, que é o trabalho que Kardec faz, né, explicar as falas de Jesus, aqui Jesus está nos convidando a também ir, a também buscar, mas não o sustento material apenas, é buscar o reino de Deus, buscar estar em conformidade com as suas leis. Buscaremos e acharemos, porque Deus, percebendo o nosso esforço, percebendo que nós estamos nos colocando em condições de receber, nos dará, porque a essência do Criador é o dar, é o amar. Então, nós nos colocamos em condição e Deus oferta.
1: O que mais me chamou a atenção nesse conjunto de mensagens, desse item e nesse versículo principalmente que é citado, é a quantidade de vezes que Jesus usa a palavra, usa a frase, né? Não vos inquieteis. Como o Gustavo bem explicou para a gente anteriormente, em momento nenhum é nos dito, não trabalhe. Mas o tempo todo é dito, não se inquiete. Essa frase ela é bem marcante. E no versículo tem uma parte muito especial que fala assim, ó, qual dentre vós pode, inquietando-se, acrescentar um côncavo à sua estatura? Ele faz essa pergunta de uma forma, digamos assim, alegórica, né? Que para mim me soa como assim, olha, o que que você se inquietando, o que que você se atormentando de preocupação vai acrescentar de diferente nessa situação que você está vivendo? Então, me parece uma mensagem indo muito além da interpretação material, de não se inquietar com o que você vai comer, de não se preocupar com o que você vai vestir, mas toda a ordem de inquietações, inclusive inquietações para resolução de problemas no geral da sua vida. É como se fosse uma mensagem que nos peça para negar todo o sentimento de desesperação. E ao mesmo tempo, para que trabalhando e fazendo a minha parte, eu possa confiar na providência divina, de que eu fazendo a minha parte, Deus fará a dele. Seja na resolução de problemas de ordem financeira, do pão, da vestimenta, da casa, mas também para os problemas morais, aquele conflito que eu quero resolver, para que eu não me desespere perante ele, porque se eu buscar a resolução desse conflito, Deus proverá como ele provém para os pássaros, que, como ele disse, né, não semeiam, mas Deus cuida. Então me parece uma mensagem de confiança, confiar na providência e confiar sem me inquietar, sem turbar o meu coração, sem desesperar. E me parece ser uma mensagem muito bonita nesse sentido, né? Algo como Deus está sempre cuidando. Deus sempre vai dar àqueles que fazem a sua parte essa oportunidade de resolução. Então, feito a sua parte, só espera, porque Deus vai fazer a parte dele. Então, a resolução, ela virá.
2: Então, esse ponto que a Jordana tocou, da confiança, ele é muito importante mesmo. Mas vamos pensar na parte prática disso. Porque a gente sabe que é importante confiar em Jesus. Mas muitas vezes, ainda mais nos últimos tempos que a gente está passando, é muito difícil colocar em prática isso. E aí eu gostaria de atentar, eu gostaria de chamar a atenção de que a gente ainda não consegue ter um nível de confiança pleno com Jesus. A gente ainda não consegue entregar de corpo e alma, literalmente, para Jesus. Só que eu gostaria de deixar aqui que a gente continue tentando, que a gente continue fazendo esse esforço e criar essa entrega, porque Jesus, ele tá vendo que a gente está tentando, ele tá vendo que a gente, ele sabe mais do que nós, muito mais do que nós somos imperfeitos e que a gente não consegue ainda fazer vários movimentos. E ainda a gente se preocupa muito, a gente ainda se esquece dos pássaros do céu, que conseguem seu alimento através da vontade divina, que uma folha não cai de uma árvore sem ser que seja da vontade divina. Mas eu gostaria de deixar aqui que é uma construção, que a gente não desista. Porque eu sei que nos momentos que a gente está desesperado, que a gente está com muito medo ou que a gente está com muita raiva, parece que nunca vai passar. Parece que a gente sempre fica à mercê de nós mesmos e que não tem ninguém do nosso lado. Mas muitas vezes Deus já trabalhou na solução do problema. Ele só está esperando que a gente tenha paciência e que a gente se abra para receber essa ajuda. Porque Ele está cuidando de nós. Ele está cuidando de nós de uma maneira que a gente nem imagina. Através das pessoas encarnadas, das pessoas desencarnadas, das circunstâncias da nossa vida. Se a gente for procurar, se a gente parar para analisar, a gente sempre vai ver a presença de Deus. Então, por mais difícil que esteja de confiar, principalmente nos momentos de desespero, que a gente respire fundo e se lembre que Ele já ajudou.
3: Dentre tantos comentários tão lindos e tocados do mais alto sentimento, eu gostaria apenas por fim de trazer aqui para a gente refletir nessa lição de hoje uma ideia de Emmanuel e um exemplozinho que eu acho bacana que pode nos ajudar. Emmanuel, quando ele vai comentar acerca dessa passagem, consoante ao que os meninos já haviam falado, ele vai prestar atenção no lírio. Ele coloca que, realmente, o lírio, ele não tece nem trabalha como nós, mas ele cumpre a vontade de Deus no lugar que ele se encontra, naquilo que é solicitado dele. Se o conceito de confiar é fiar com, é uma coparticipação. Dessa forma, não só realizar algo, mas igualmente saber esperar o que o Criador, a seu turno, tem a possibilidade e a capacidade de fazer, o que na sua intervenção generosa ele supõe ser o melhor. Um filho, quando tem fome, por exemplo, ele tem uma necessidade e roga ao pai alimento. O pai trabalha para que esse alimento esteja em casa, faz ali, prepara com todo amor e carinho e entrega para o filho. Dessa maneira, a gente começa a compreender que a ação divina, ela não é vã ou do acaso. Ela surge da própria lei que nos ampara e nos rege. Dizendo isso, nós queremos enfatizar que confiar em Deus está ligado a um entendimento mais completo acerca da lei que Ele próprio organizou. E quando a gente vai entendendo isso, a gente vai saber esperar com muito mais precisão. Porque a gente, na nossa ansiedade, além da gente querer fazer o nosso trabalho, a gente quer fazer o de Deus. Porque a gente esquece que, por exemplo, o arroz tem o tempo de cozimento dele. Se a gente está com fome e pede o pai ou a mãe fazer alguma coisa para a gente, vai ter o tempo de ação do cozimento. E sob essa perspectiva, o filho, ali o que ele pode fazer? Nessas horas que o pai já prepara a bênção esperada, porque um bom pai, uma boa mãe conhece bem o seu filho e sabe o momento das suas necessidades, é indispensável que a gente se atente a um modo como que Deus se organiza perante cada filho. E aí Emmanuel, ele vai falar algo bem lindo, né? Às vezes a gente está buscando, às vezes a gente está pedindo, mas por vezes Deus coloca primeiro o espinho da provação, para que depois, mais preparados, a gente consiga sorver aquela bênção que até então o céu haveria de nos entregar, para que não haja desperdício. Sim, Deus cuida do lírio, Deus cuida das aves do campo, como igualmente cuida de toda a criação. conta com a nossa parte, porque fundamentalmente a nossa parte significa abrir os olhos para perceber que em tudo e em toda parte Ele está cuidando dos nossos corações. A criança não percebe o valor por vezes do tesouro, só quando emancipa-se e administra um novo olhar acerca das coisas. Ela consegue perceber que talvez a mesma pedrinha que ela brincava simplesmente de tacar no chão tinha um valor. Às vezes, no que a gente acha que Deus está demorando, na verdade, Ele já entregou até mesmo o presente que a gente tanto queria. Só que pela incapacidade, anos depois, a gente vai reconhecer o quanto Ele havia cuidado de nós. Sim, a ação da providência é incessante sobre toda a criação. E por isso nós não precisamos inquietar, porque aonde a gente acha que Deus ainda vai agir, talvez Ele já agiu.

0: Amado Mestre Jesus, agradecemos por tudo que tem provido a nós, através do seu Evangelho, através das inúmeras lições que podemos tirar dessas páginas. Que o Senhor possa continuar o tempo todo, renovando a nossa confiança, renovando a nossa fé, renovando a nossa paciência para aguardar os teus desígnios, para aguardar o seu cuidado, para aguardar a sua providência. E que durante esse tempo, que possamos nunca nos esquecermos da necessidade de trabalharmos. Trabalharmos não só na sua seara, mas principalmente naquele campo que é o que mais necessita de arrancar as ervas daninhas, que é o nosso próprio espírito, que é o nosso próprio coração, os nossos sentimentos, que é a nossa própria mente, viciada nos erros, viciada nos problemas, no pessimismo e principalmente nos vícios inúmeros que temos. Que possamos todos os dias ter disposição, ter fé e ter força de vontade para trabalhar nesse terreno, para arrancar essas ervas e para plantar com a sua providência, com o seu carinho, com aquilo que você não nos cansa de dar, plantar as sementinhas do amor para que elas se desenvolvam e nos tornem homens e mulheres de bem, de caráter firme e de muito amor e compaixão nos corações. Agradecemos imensamente as oportunidades de trabalho, as oportunidades de reflexão, as oportunidades de mudar de opinião e o seu incansável trabalho de nos buscar, mesmo que a gente se afaste de você. Obrigado, Senhor, por não desistir de nós. Obrigado, Senhor, por nos dar as oportunidades. Sempre, sempre, sempre. Como o Senhor disse, até a consumação dos séculos. Obrigado por esse Evangelho. Que assim seja. Amém.
1: Agradecemos você, caro ouvinte fraterno, caro ouvinte fraterna. Deus nos abençoe e tenhamos todos muita paz.
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1: 5 horas e 2 minutos.
2: Aborto e suicídio. Cecília era uma mulher de 25 anos, de família abastada e que solteira engravidou. O espírito reencarnante não era um inimigo dela propriamente dito, mas cúmplice de faltas graves, tendo ambos se vinculado por laços de ódio em passado próximo. A jovem mulher decidira abortar. Procurara médicos, mas esses recusaram-se a ajudá-la, atendendo às sugestões do plano espiritual. Buscara então uma curiosa, que o espírito André Luiz, na obra No Mundo Maior, psicografada por Francisco Cândido Xavier, descreve como dessas que se tornam menos sensíveis à dor alheia. No silêncio interior, travava-se eloquente diálogo entre as mentes da mulher dementada e do espírito candidato à reencarnação. Odeio esse filho intruso que não pedia a vida, afirmava cruelmente a futura mãe no campo do pensamento. Poupa-me, resgatarei minha dívida, pagar-te-ei com amor, não me expulses. Tem caridade, suplicava a mente do espírito, arrancado como de um sono brando. Não obstante o socorro propiciado pela equipe de amparo dos benfeitores espirituais, o aborto foi concretizado. O espírito André Luiz narra a patética cena. Depois de longo e laborioso trabalho, o entezinho foi retirado e, afinal, assombrado, reparei, todavia, que a ginecologista improvisada subtraía ao vaso feminino somente pequena porção de carne inânime, porque a entidade reencarnante, como se se mantivesse atraída ao corpo materno por forças vigorosas e indefiníveis, aderiu ao campo celular que a expulsava. O filhinho, que não chegara a nascer, transformara-se em perigoso verdugo do psiquismo materno. André Luiz conta que a entidade reencarnante, em processo de desequilíbrio e desencanto, através de sua organização perispíritica, atingiu a zona do coração da mulher e, na decorrência dos efeitos físicos, agravou o fluxo hemorrágico. Cecília, algumas horas depois, também estava morta. Cecília, com isso, foi considerada homicida e responsável pela sua desencarnação prematura, provocada por suicídio indireto.
3: Perdoa as nossas dívidas, como perdoamos aos que nos devem. Perdoa as nossas ofensas, como perdoamos aos que nos ofenderam. Orou Jesus a Deus.
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4: Cinco horas e 6 minutos.
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1: 5:25.
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3: É isso aí, Ricardo, ouvintes que nos acompanham aqui pela Rede Mundial de Computadores. E hoje nós vamos dar sequência ao estudo de O Livro dos Espíritos. Vamos lá na questão de número 746 de O Livro dos Espíritos, que está no livro número 3, no capítulo 6. E vamos falar, né? Estamos falando sobre a lei de destruição, hoje abordando o tema assassínio. Pergunta Allan Kardec, na questão 746. O assassínio é um crime aos olhos de Deus? Foi o questionamento que Allan Kardec propôs aos amigos espirituais, que responderam para ele, para todos nós, o seguinte: sim, um grande crime, pois aquele que tira a vida ao seu semelhante corta uma existência de expiação ou de missão. Aí é que está o mal. Os espíritos vão direto ao ponto, né, Ricardo? Estamos infringindo a lei de Deus, né?
4: Ah, sem dúvida nenhuma. A experiência reencarnatória é uma oportunidade muito valiosa para nós. Então, quando alguém interfere nessa oportunidade que a misericórdia divina nos oferta, é uma intromissão muito grave. Porque nós carregamos débitos, ou então nós estamos em compromissos que têm consequências, que podem ter consequências de beneficiar a muitas criaturas. E quando alguém interfere nesse processo, que consequências isso pode causar? Não é? Que prejuízos a vidas, inclusive, de outras pessoas que relacionariam com aquele que teve a vida abreviada? Portanto, a responsabilidade deste ato é gravíssima, realmente.
3: E é isso mesmo, porque Allan Kardec, na questão seguinte, a 747, pergunta aos amigos espirituais o seguinte: olha, o assassino tem sempre o mesmo grau de culpabilidade? Vocês vão ver observando que Allan Kardec vai tentando trazer respostas a muitas dúvidas, não só naquele momento que Allan Kardec fazia o trabalho de preparação de O Livro dos Espíritos, mas para o nosso dia a dia hoje. A gente que vive uma situação de grande violência aí nas cidades, na sociedade, e essas perguntas que Allan Kardec vai propondo, né, a resposta que os espíritos vão trazendo para a gente, ajuda-nos a esclarecer maior como deve ser o nosso portar aqui. Mas aí os espíritos então vão responder para ele assim: olha, como já dissemos, Deus é justo e julga mais a intenção do que o fato. Essa coisa de julgar mais a intenção do que o fato, os amigos espirituais já tinham abordado em questões anteriores, né, Ricardo?
4: E que é uma grande contribuição que a doutrina espírita traz à humanidade. Esta reflexão mais profunda de o que mais importa é a intenção do indivíduo do que o fato em si é muito importante. Porque muitas vezes nós éramos julgados pela humanidade ou pela, né, pela opinião, pelo fato. E a doutrina espírita vem nos trazer esta visão nova de que é preciso avaliar a intenção do sujeito, é preciso avaliar a intenção do indivíduo, porque às vezes determinados fatos acontecem sem que haja a intenção do mal. Às vezes a intenção é até boa, é de ajudar, mas as consequências são ruins. Então os espíritos nos trazem essa visão de que diante das leis divinas, não é apenas o fato que é considerado, mas a intenção. Até porque, Rubens e caros ouvintes da Web Rádio Fraternidade, não é Deus que está num trono a nos julgar como se fosse um juiz, mas será a nossa própria consciência, seremos nós mesmos que em algum momento de lucidez vamos avaliar as nossas atitudes. Quando nós mesmos vamos avaliar, vamos nos avaliar, cada um avaliar a si mesmo, não tem jeito de não vir à tona a nossa intenção, porque será o nosso sentimento verdadeiro. Por mais que eu tenha cometido um ato que seja de consequência danosa, eu saberei se estava bem intencionado ou se estava mal intencionado. E é o resultado desta reflexão que produzirá em mim sofrimento pelo erro cometido, pela maldade, pela crueldade, pela má intenção, ou eu mesmo me absolverei ou terei uma responsabilidade menor, sentirei, seria a melhor palavra, sentirei uma responsabilidade menor se a minha intenção era boa, embora o resultado não tenha sido tão bom.
3: É isso mesmo, Ricardo. Na questão de número 748, a questão seguinte, os amigos, Kardec pergunta aos amigos espirituais o seguinte: olha, Deus desculpa o assassínio em caso de legítima defesa? Foi a questão proposta por Allan Kardec, que obteve a resposta seguinte: gente, olha, só a necessidade pode desculpá-lo, mas se o agredido puder preservar sua vida sem atentar contra a do agressor, deve fazê-lo. Então, quer dizer, os amigos espirituais reforçando a questão da defesa da vida, né, Ricardo? Mesmo numa situação como essa.
4: Se nós devemos preservar a vida alheia, devemos preservar a nossa também. Estamos todos na mesma condição de espíritos em experiência reencarnatória. Como vimos nas questões anteriores, uma experiência de expiação ou uma experiência de missão. Portanto, o valor da vida do nosso semelhante é equivalente ao valor da nossa vida. Nós estamos aqui diante de uma pergunta que aborda uma situação limite, de uma situação em que há, digamos, dois envolvidos e que um vai iminentemente atentar contra a vida do outro. Aí uma situação muito difícil, de muito, aqui, somente a lei divina para investigar aquela situação limite, como dissemos. Melhor será se aquele que quiser preservar a sua vida conseguir preservar a do outro para não interferir no processo evolutivo do outro. Os espíritos dizem, nós devemos e temos o direito de preservar a nossa vida, se houver necessidade. A questão, Rubens e amigos, é como julgar a necessidade de interferir no processo evolutivo do outro, no direito à vida do outro. Será que o golpe que ele pretende desferir contra mim, digamos assim, se fosse eu que estivesse nessa situação, será que o golpe do outro que vai ser desferido contra mim será fatal? Será que haverá alguma interferência? Será que haverá alguma situação que a minha vida será preservada e, portanto, eu não preciso agredir o outro? Portanto, essa situação é mesmo plausível de ser julgada pela nossa própria consciência, por uma visão que vai além da visão terrena, do fato terreno, porque haverá aí em jogo os sentimentos, a influência espiritual, o momento espiritual. Em resumo, e para que nós possamos trazer para nós algum aprendizado, temos o direito de defender a nossa vida numa situação limite, mas temos sempre que carregar em nós a valorização da nossa vida e o direito do outro também de ter a sua vida, errando como seja o outro, estando na sua vida errando, mas nós não temos o direito de interferir nela, a não ser que haja uma necessidade muito consistente.
3: Tá certo. Bom, na questão de número 749, Allan Kardec propõe o seguinte questionamento aos amigos espirituais. O homem é culpado pelos assassínios que comete durante a guerra? Olha que questão interessante, né? Esta proposta por Allan Kardec. Vamos ver a resposta? Não. Não quando constrangido pela força. Mas é culpado pelas crueldades que comete. Assim como será levado em conta o seu sentimento humanitário. Mais uma vez, os amigos espirituais trazendo a razão para nós dessa lei maior que a lei de Deus, né, diante de situações que a gente tem que, às vezes, experimentar nessa caminhada evolutiva. Sempre tendo ideia aqui, né, daquilo que é possível fazer de bem até numa situação como essa, né, Ricardo?
4: Exatamente, porque às vezes a nossa participação em uma guerra, em um conflito, se dá como do cumprimento do dever em relação à pátria que nos abriga nessa experiência reencarnatória. O cumprimento do dever, nós repetimos. Então, nós temos a obrigação de defender a pátria. Por causa disso, pode ser que nós interfiramos no processo evolutivo de outras criaturas, desde que estejamos no cumprimento do nosso dever. Mesmo nessa situação, vejamos a colocação que você destaca, Rubens, caros amigos da Web Rádio Fraternidade. Os Espíritos nos advertem. Ainda assim, há oportunidade de exercermos a fraternidade dentro das condições possíveis e evitarmos os atos de crueldade. As guerras normalmente suscitam em nós atos de crueldade, às vezes de total loucura, que vão tornando a criatura perversa diante daquele ambiente extremamente agressivo do ponto de vista emocional, do ponto de vista espiritual, e a criatura vai cedendo aos seus instintos, às vezes, muito agressivos, o ódio, a loucura, às vezes o medo, às vezes aquela sensação de estar distante da família, de ter perdido a alegria da vida, abre campo na criatura para que ela ceda à agressividade, à crueldade. Tudo isso é levado em conta aquele fato da primeira questão que nós estudamos do programa de hoje. Vale a intenção do indivíduo. Então, que nós guardemos esta mensagem. Cumprirmos o dever, sim, mas também não perdermos de vista a oportunidade de sermos mais humanos de retermos os atos de crueldade, mesmo dentro do conflito de uma guerra.
3: Tá certo, Ricardo. Bom, vamos para a questão de número 750. Nesta questão, Allan Kardec faz uma pergunta muito interessante. Olha, qual é o mais condenável aos olhos de Deus? O parricídio ou o infanticídio? E a gente foi olhar aqui, né, o infanticídio, aquele assassino de uma criança, particularmente de um recém-nascido. E o parricídio, algo que a gente foi encontrar também lá no Aurélio, no dicionário Aurélio, o parricida, que seria a pessoa que mata pai, mãe ou qualquer outro ascendente legítimo. Bom, os espíritos então vão responder a todos nós o seguinte, olha, ambos o são igualmente, porque todo crime é o quê, Ricardo? Um crime, né?
4: Sem dúvida, nós tivemos a oportunidade de discutir isso, de conversar sobre isso nas questões anteriores. A interferência no processo evolutivo do outro é uma responsabilidade gravíssima. Na questão de ser filho ou de ser pai, do ponto de vista espiritual, hoje nós somos pais, amanhã seremos filhos na relação com o nosso espírito próximo que está reencarnado conosco. Hoje estamos na função de pais, amanhã podemos estar na função de netos, de primos, de esposo, de esposa. Portanto, essa relação

0: Mas cabe a nós, através do esclarecimento que a gente tem com a doutrina espírita, e se estamos na função de pais, por exemplo, firmar mais esforços para que a gente possa, se existe alguma coisa assim de inimizade no passado, trabalhar isso no nosso íntimo, né? E fazer com que daquela grande inimizade surja o amor fraternal proposto por Jesus, né?
1: Nós nos recordamos das palavras de Jesus, que às vezes choca pela situação, mas nós vamos entender por que é que ele deixou para nós essas palavras. Quando Jesus perguntou: quem é minha mãe? Quem é meu pai? Quem são meus irmãos? É por causa de situações como esta, Rubens e amigos ouvintes, que nós estamos conversando aqui, que Jesus fez questão de deixar essa mensagem: quem é minha mãe? Quem é meu pai? Quem são os meus irmãos? Quer dizer que eu posso preservar a vida dos parentes consanguíneos, mas posso atentar contra a vida dos outros? Não somos todos irmãos diante da lei divina? Numa visão mais ampla, qual a que o Cristo nos propõe, nós somos uma única família. Todos somos irmãos. Portanto, é daí que vem esse raciocínio bem amplo que os espíritos deixam nas entrelinhas, de que atentar à vida contra a vida de qualquer criatura é crime, porque, numa visão espiritual, somos todos irmãos.
0: Até, Ricardo, a gente que vive, às vezes, momentos de turbulência na sociedade hoje, com a nossa imprensa, a nossa mídia valorizando muito o crime, imagens tristes, eu sempre tenho dito ao pessoal assim: olha, gente, quando vocês se depararem com a notícia assim, que às vezes no íntimo provoque um sentimento de revolta diante, às vezes, de uma situação difícil, um assassínio, alguma coisa nesse sentido, que a gente trabalhe o nosso interior e mentalize algo de positivo, uma prece para todos aqueles que estão ali envolvidos, porque o nosso ódio, a nossa raiva prejudica não só aqueles que estão lá envolvidos com aquela situação difícil, mas também a gente. É por aí, Ricardo, que a gente tem que trabalhar no nosso íntimo diante de tanta turbulência que a gente vive hoje.
1: É verdade. André Luiz nos diz que nós vivemos em um planeta cujas vibrações de pensamento podem nos arrastar. Então nós devemos trabalhar em nós essa capacidade de lidar com as dificuldades, com as situações do mundo, que são resultado da nossa própria situação evolutiva, porque o planeta Terra e aquilo que acontece no planeta Terra é resultado da situação de desenvolvimento espiritual daqueles que aqui estão, ou diríamos, daqueles que aqui estamos nós, porque somos nós que criamos a psicosfera do planeta, somos nós que estamos imersos nela e somos nós que estamos agindo e contribuindo para, como dissemos, para que se estabeleça essa psicosfera. Portanto, essas situações que o nosso amigo Rubens está destacando, elas acontecem. E nós precisamos estar atentos com o nosso pensamento, com a nossa participação, para que nós possamos contribuir com o bem, refletindo qual a nossa posição, porque nós contribuímos e nós somos responsáveis, e nós responderemos pelas nossas atitudes, porque amanhã, quando nós pudermos refletir sobre este momento de hoje, com um distanciamento, observando qual era a nossa posição e os nossos sentimentos, nossa consciência vai nos advertir de como agimos, de como deveremos agir para reparar os resultados daquela nossa atitude. Sem dúvida nenhuma, todos somos responsáveis por aquilo que produzimos. Sendo responsáveis, nós vamos usufruir dos benefícios que nós geramos, como seremos responsáveis por reparar aquilo que nós desequilibramos. Pensemos bem, nós também poderemos usufruir do bem que nós produzimos. Este é o maior incentivo que o nosso Mestre Jesus nos apresentou quando nos disse: cada um é responsável por suas obras, a cada um segundo as suas obras. Então, nós também temos o direito de usufruir do bem que produzimos. Vamos produzir o bem, sempre, sempre.
0: É isso mesmo. Bom, a última questão do nosso programa de hoje é a questão de número 751 de O Livro dos Espíritos. Nessa questão, nós vamos observar Allan Kardec perguntando o seguinte:

0: Como se explica que entre alguns povos já adiantados sobre o ponto de vista intelectual, o infanticídio seja um costume consagrado pela legislação? Aí os amigos espirituais respondem: o desenvolvimento intelectual não implica a necessidade do bem. O espírito superior em inteligência também pode ser mau. É aquele que muito tem vivido sem se melhorar, apenas sabe. É aquilo que a gente às vezes tem sempre batido na tecla, né, Ricardo? O conhecimento intelectual não significa conhecimento moral ou vivência moral.
1: Sem dúvida, o nosso progresso intelectual pode preceder a nossa evolução moral. Mas nós podemos evoluir muito intelectualmente e ficarmos um tanto estacionados do ponto de vista moral. Por isso que nós muitas vezes vemos mentes e grupos que têm um desenvolvimento intelectual já bastante desenvolvido, mas o sentimento moral ainda está muito embotado. É um desafio para muitos de nós. O planeta Terra é um planeta que tem muitos espíritos com essa característica, e nós vemos isso na humanidade. O homem que desenvolve a tecnologia, que é capaz de coisas há algum tempo inimagináveis. Todavia, nós convivemos com a miséria, com a opressão, com a indiferença, com uma barbárie, com a violência. Isso sinaliza para nós a oportunidade e a necessidade, diríamos, de atentarmos para nosso progresso moral, para nosso trabalho de reforma íntima. Porque, como dissemos anteriormente, somos nós os responsáveis pela psicosfera do planeta. Nós contribuímos com essa psicosfera. Portanto, devemos refletir: como é que estamos caminhando moralmente? Estamos superando as nossas dificuldades, as nossas fragilidades morais? Aí é que nós temos que empenhar as nossas melhores energias, não é, Rubens? Porque é aí que nós estamos trabalhando na nossa situação como espíritos, porque temos que caminhar com as duas asas, a do saber, mas também a do amor.
0: É verdade, Ricardo e ouvintes. Hoje chegamos então ao final do nosso programa, estudando no programa de hoje a questão de número 746, a questão de número 751 de O Livro dos Espíritos. E a gente vai percebendo que muitas das dúvidas que a gente tem no nosso cotidiano a gente vai sanando aos poucos ao estudar essa obra fantástica da doutrina espírita. Vamos convidar o pessoal para estar com a gente sempre que puder, né, Ricardo?
1: Nós estamos aqui todas as semanas na Rádio Fraternidade e convidamos você a participar conosco, a contribuir também com o nosso estudo. Você envia um e-mail para faleconosco@radiofraternidade.com.br. Se você tem alguma dúvida ou sugestão, envie um e-mail para faleconosco@radiofraternidade.com.br.
0: Chegamos ao final deste programa, como nos ensina Allan Kardec, fé inabalável, o sol é aquela que pode encarar a razão face a face em todas as épocas da humanidade. Até semana que vem.
1: Até lá, muita paz.
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7: 5 horas e 50 minutos.
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9: Almas enamoradas. Geralmente é na juventude do corpo que temos despertado o interesse em buscar o sexo oposto para compartilhar dos nossos sonhos. Quando encontramos a alma eleita, o coração parece bater na garganta e ficamos sem ação. Elaboramos frases perfeitas para causar o impacto desejado, a fim de não sermos rejeitados. Então tudo começa. O namoro é o doce encantamento. Logo começamos a pensar em consolidar a união e nos preparamos para o casamento. Temos a convicção de que seremos eternamente felizes. Nada nos impedirá de realizar os sonhos acalentados na intimidade. Durante a fase do namoro, é como se estivéssemos no cais observando o mar calmo que nos aguarda e nos decidimos por adentrar na embarcação do casamento. A embarcação se afasta lentamente do cais e os primeiros momentos são de extrema alegria. São os minutos mais agradáveis. Tudo é novidade. Mas como no casamento de hoje observa-se a presença do ontem, representada por almas que se amam ou se detestam, nem sempre o suave encantamento é duradouro. Tão logo os cônjuges deixam cair as máscaras, afiveladas com o intuito de conquistar a alma eleita, a convivência torna-se mais amarga. Isso acontece por estar juntos espíritos que ainda não se amam verdadeiramente, que é o caso da grande maioria das uniões em nosso planeta. Assim sendo, tão logo a embarcação adentra o alto mar e os cônjuges começam a enfrentar as primeiras tempestades, o primeiro impulso é de voltar ao cais, mas ele já está muito distante. O segundo impulso é o de pular fora da embarcação, e é o que muitos fazem. E como um dos esposos ou os dois tem seus sonhos desfeitos, logo começam a imaginar que a alma gêmea está se constituindo em algema e desejam ardentemente libertar-se. E o que geralmente fazem é buscar outra pessoa que possa atender suas carências. Esquecem-se dos primeiros momentos do namoro, em que tudo era felicidade, e buscam outras experiências. Alguns se atiram aos primeiros braços que encontram à disposição, para logo mais sentir novamente o sabor amargo da decepção. Tentam outra e outra mais, e nunca acham alguém que consolide seus anseios de felicidade. Conseguem somente infelicitar, e infelicitar-se a si mesmos, na busca de algo que não encontram. Se a pessoa com quem nos casamos não era bem o que esperávamos, lembremo-nos de que se a escolha foi feita pelo coração, sem outro interesse qualquer, é com essa pessoa que precisamos conviver para aparar arestas. Lembremo-nos de que na Terra não há ninguém perfeito e que nossa busca por esse alguém será em vão. E se houvesse alguém perfeito, esse alguém estaria buscando alguém também perfeito, que certamente não seríamos nós.

Você sabia que os casamentos são programados antes do berço? Nós planejamos antes de nascer se vamos ou não casar, com quem iremos nos casar e quem serão nossos filhos. Assim, temos o cônjuge que merecemos e o melhor que as leis divinas estabeleceram para nós. Dessa forma, busquemos amar intensamente a pessoa com quem dividimos o lar, pois é só assim que conseguiremos alcançar a felicidade que tanto almejamos.

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muito bom dia, querido ouvinte, querido internauta, em sintonia conosco aqui na nossa emissora do bem, a Web Rádio Fraternidade. Que honra te receber aqui nesta manhã de quarta-feira, né? Para a gente poder fazer juntos esse trabalho diário, né? De conexão com Deus, de através da prece, da oração, encontrar forças para a gente continuar essa nossa caminhada, né? Você está aí do outro lado, espalhado por este mundo de nosso Pai, cada um às vezes já se dirigindo para o seu trabalho, outros preparando as crianças para a escola, enfim, não importa onde você está agora, vamos juntos nessa conexão com Deus, certamente nos abastecer de forças para a caminhada evolutiva tão necessária a cada um de nós. A gente vai daqui a pouquinho rir e refletir com Chico Xavier, obra do nosso querido Richard Simonetti. Vamos também trazer para vocês hoje, para reflexão, um trecho da entrevista que foi publicada essa semana aí no nosso canal no YouTube, está rodando na rádio, com a expositora Eulália Bueno. Essa entrevista foi feita no nosso céu deste ano, em janeiro, né, deste ano, e a gente vai estar trazendo um pedaço dela, compartilhando algumas reflexões interessantes do bate-papo que foi feito com a nossa querida Eulália Bueno. Ela aborda temas muito interessantes, muito importantes para a gente refletir. Nós temos também os pedidos de prece e no final a gente está trazendo uma visualização que vai ser a nossa prece com a Ana Tereza. Tá bacana. Então, se você que está aí do outro lado quiser colocar um copo com água, uma garrafa, uma jarra, fique à vontade. Essa água vai ser fluidificada pelos nossos amigos espirituais, e eu tenho certeza que a gente vai estar assim, ó, mais fortalecido para os embates dessa nossa caminhada evolutiva. Tem dia que é mais desafiador, não é mesmo? Então, mas a gente está aqui, né? Como vocês estão daí, viu? E vamos juntos confiantes. Eu sei que muita gente coloca os seus pedidos de prece aqui no chat. Muitas vezes a gente não consegue ler todos assim, para que possa estar aqui ao vivo, né? Dizendo os nomes. Mas tenham todos a certeza que o alto envolve cada uma dessas rogativas. Mesmo que a gente não diga o nome aqui, eu queria que você do outro lado tivesse a certeza e que o seu pedido é acolhido. E aquilo que a gente sempre diz, quando nós nos colocamos aqui, por exemplo, para fazer a prece, você do lado daí, e seu coração participa da rogativa que você faz, o alto já está mobilizando trabalho, né, amigos queridos, para ir ao encontro daqueles que nós estamos pedindo. A nossa fé, a nossa prece, ela remove montanhas também. Então, eu queria que você aí do outro lado tivesse essa certeza, viu? E outra coisa também muito importante. Desde os primeiros minutos que a gente está aqui no programa, a espiritualidade já trabalha com cada um de nós. Trabalha comigo aqui, trabalha com você aí do outro lado, desde o começo do programa, mobilizando esforços, né? Mobilizando tarefas que vão ao encontro da necessidade de cada um. E por que que eu estou falando isso? Para que vocês possam ter a certeza e a confiança de que sempre estamos resguardados, amparados por essa espiritualidade amiga. Tá bom? Então vamos lá, né? Quem estava no YouTube, estava aqui na rádio também, né? Deixa eu primeiro cumprimentar o pessoal
que está ouvindo aqui na rádio, e lembrar que a gente reprisa esse programa tanto ao meio-dia quanto às 18 horas aqui. Então, no início do programa eu já queria saudar você, viu, querido ouvinte, que está acompanhando a reprisa ao meio-dia, às 18 horas, a nossa gratidão, tá? Pela sua presença, pela sua sintonia aqui conosco. E eu também queria agradecer os nossos amigos que estão acompanhando a programação através da transmissão no YouTube, no Facebook, no X, no Instagram. Muito obrigado pela presença de vocês aqui nessas redes sociais, na nossa querida Web Rádio Fraternidade. E agradecer também o compartilhamento da transmissão com os nossos amigos da TV IDEAC, Seridó Espírita e Portal da Luz. Juntos a gente vai levando essa mensagem consoladora de esperança aos corações espalhados aí por este nosso mundo, por esta casa que abriga o nosso espírito nesse momento, tá bom? Ó, então vamos lá, vamos dar sequência à leitura do livro que a gente está fazendo daqui, do Richard Simonetti, volume 1, Rindo e Refletindo com Chico Xavier. E a lição hoje, o livro não tem numeração, mas a lição é Um Lugar para Morar. No auge da Guerra Fria, o confronto ideológico entre União Soviética e Estados Unidos na década de 60, havia a ameaça de uma hecatombe nuclear à medida que, entre aspas, esquentava a disputa entre as duas potências, temendo se uma delas tomasse a iniciativa de resolver as pendências usando bombas atômicas. Conversando com Chico, um visitante preocupado, com aquela perspectiva sombria, perguntou: o que vai ser de nós se soviéticos e americanos botarem fogo em nosso planeta, acabando com a humanidade? Chico, com aquela tranquilidade mineira que o marcava, respondeu: não se preocupe, meu irmão. Deus arranjará outro lugar para a gente morar. Notável sua lucidez, evocando uma realidade. A Terra é apenas uma das muitas moradas do Pai a que se referia Jesus. Se a estultice humana destruir o planeta, haverá outros mundos onde poderemos continuar a jornada evolutiva rumo à perfeição. E aí agora, a partir dessas ponderações do Chico, essa parte final do Richard, né, nós vamos encontrar, então, o nosso Richard trazendo algumas reflexões. Ó. Na questão 55 de O Livro dos Espíritos, Kardec pergunta: são habitados todos os globos que se movem no espaço? Responde o mentor espiritual: sim, e o homem terreno está longe de ser, como supõe, o primeiro em inteligência, em bondade e em perfeição. Entretanto, há homens que se têm por espíritos muito fortes e que imaginam pertencer a este pequenino globo o privilégio de conter seres racionais. Orgulho e vaidade julgam que só para eles criou Deus o universo. Então essa resposta está lá no Livro dos Espíritos. E aí o Richard vai comentar, né? Afirmativa surpreendente se considerarmos que o Livro dos Espíritos foi publicado em 1857, num tempo em que prevalecia a ideia de que uma estrela com uma família de planetas como o Sol era um fato isolado, bem como a existência de vida biológica. Mesmo
os demais planetas de nosso sistema seriam estéreis, demasiado quentes ou frios em desoladas e desertas paisagens. O Richard continua ainda trazendo para a gente a reflexão. De lá para cá, mudou a visão dos cientistas. Hoje se admite o contrário. Estrelas quase sempre têm satélites orbitando. Mais de 100 planetas foram descobertos nos últimos anos, fora de nosso sistema. E a cada dia, esse número vai o quê? Aumentando. Considerando que só a Via Láctea, a galáxia a que pertence nosso sistema solar, há perto de 100 bilhões de estrelas, e que ela própria é apenas uma dentre bilhões de aglomerados estelares, nem os mais céticos cientistas poderia negar a existência de vida inteligente fora da Terra e incontáveis planetas. E o Richard continua ainda refletindo com esse momento do Chico. Certamente iremos para um deles quando a Terra deixar de existir. Por loucura humana ou em decorrência do desgaste do Sol, que, como toda fornalha, acabará por consumir o combustível de que se alimenta. De qualquer forma, não há motivo para temores. Por loucura humana, a possibilidade é cada vez mais remota, à medida que os governos tomam consciência de que não haveria vencedores nem vencidos. Todos pereceriam. Por apagão solar vai demorar um pouquinho, perto de 5 bilhões de anos, segundo estimativas científicas. Até lá, teremos alcançado a promoção a espíritos puros, isentos das experiências reencarnatórias. Viveremos em dimensões espirituais ancoradas pelos incontáveis mundos que giram no universo, do tipo descrito por André Luiz na admirável série Nosso Lar. O que justifica a resposta do mentor espiritual quando confirma que todos os globos são habitados, incluindo os demais planetas de nosso sistema e os inumeráveis sistemas que giram no universo. E já caminhando para a reflexão final, o Richard aponta: é algo compatível com o bom senso. Deus, que nada faz sem razão ponderável, não iria criar miríades de mundos apenas para nossa contemplação, mesmo porque o que vemos no universo não chega a constituir uma só gota d'água num oceano sem fim. Jamais seremos um sem mundo, como existem os sem terra ou sem teto em nosso país. Sempre, sempre haverá lugar para a gente morar, tá bom? Tá aí eu refletindo, rindo e refletindo com Chico Xavier de hoje. Amanhã a gente traz mais um episódio que o Richard vai comentando, tá bom? Então vamos lá, vamos para o nosso minuto de sabedoria, eu volto já.

0: Minutos de Sabedoria, por Carlos Torres Pastorino, mensagem 179. Seja humilde. A vaidade é o pior dos defeitos, porque engana a nós mesmos. Por mais que seja sábio, há sempre alguém mais sábio que você. Por mais forte que seja, haverá alguém mais forte. Portanto, seja humilde. Envaidecer-se de quê? A vaidade nos faz perder o sentido das proporções e acabamos caindo no ridículo, porque nos enganamos a nós mesmos. O nosso verdadeiro destino é a sabedoria e o amor. Que assim seja, paz e bem.
1: Volta com você, a gente já traz os pedidos de prece de hoje, gravados pela Rose. Vamos lá?
2: Queridos irmãos e irmãs, vamos elevar o pensamento a Jesus e orar por aqueles que passam dificuldades. Hoje vamos orar pelos irmãos desencarnados. Marta Maria de Souza, Maria José de Souza e Cíntia de Souza França. Que essas irmãs sejam amparadas, sejam confortadas e os seus familiares também recebam a Tua bênção, Senhor. Por todos aqueles que sofrem, rogamos o Teu amparo. Que assim seja.

0: volta com você. Ó, o pessoal tá perguntando onde que eu li esse trecho, né? É do livro do Richard Simonetti, Rindo e Refletindo com Chico Xavier. É a lição em que o Richard comenta uma passagem do Chico, né? Um lugar para morar. Tá certo? O pessoal me passou aqui internamente. Deixa eu ver se passou um nome também. Simone. Isso, Simone, ó. Tá bom? Ela perguntou aqui no WhatsApp, o pessoal me mandou. Nós acrescentamos essas rogativas que a Rose trouxe. O pedido de preces também para Celsa Raquel Vila Verde, que o alto possa envolver também a Vângela das Chagas Cunha, a Laís Barbosa de Souza, que a presença do alto acolha também Sandro Anderson Nunes Bittencourt, assista também a Jéssica Pereira e o Rafael Neto, assista também Vanderlei Pereira de Araújo, que retornou à pátria espiritual ontem, que a Jaqueline Araújo, esposa, e a filha sejam sustentadas. Também envolva, Senhor, cada um dos amigos que estão conosco nesse momento, fazendo o seu pedido, fazendo a sua rogativa. Eu sei que muitas vezes o coraçãozinho está apertado aí, né? Mas Jesus nos visita. E eu queria te convidar agora para a gente poder ouvir a entrevista que foi feita com a Eulália Bueno. E a gente está trazendo um trecho para a gente refletir. Vamos lá?
1: É verdade. Verdadeiramente é o céu.
2: Verdadeiramente é o céu, né?
1: Não é?
2: E o tema, né, desse congresso... Nunca tem mais, eu seguirei convosco e vos aguardarei. Esse é o tema, né, dessa nona edição do Congresso do Céu, do Congresso Espírita aqui de Uberlândia. E como é que essa mensagem pode nos ajudar a atravessar com mais serenidade, né, esse período de transição que a nossa humanidade vive?
1: É verdade, essa mensagem, ela tem, nas próprias palavras, um poder imensurável. Por quê? Porque nós estamos ainda no pós-período, porque parece que foi ontem, a pandemia. E a pandemia nos desconectou de Deus. Infelizmente, estamos muito distraídos para essa percepção. Mas, de fato, Deus foi colocado em xeque naquele momento. Por quê? O Senhor permitiu que tal coisa ocorresse. Na nossa condição espiritual, espíritos imperfeitos, nós não aprendemos ainda a lidar com o coletivo. E muito menos a assumir responsabilidades particulares. Qualquer situação que nos chegue tem que ter um causador que não sou eu. A pandemia tomou de assalto a humanidade. E para uma coisa tão grande, só poderia haver um culpado: Deus. Por que Deus? Se o Senhor nos ama, se o Senhor é infinitamente bom e misericordioso, por que o Senhor nos castiga? E eu estou falando de espíritas. Porque o espírita, ele tem bastante facilidade de entender a lei de causa e efeito no outro. Quando é em direção a ele, parece um castigo, não parece? Por que tudo isso está acontecendo comigo? Então, o sujeito está oculto aí. Eles estão perguntando, ou nós estamos perguntando, para quem? Para quem a gente dirigiria essa pergunta? Por que tudo isso está acontecendo comigo? Para Deus. E nós nos desconectamos, nós ficamos de mal com Deus. E Fábio, é muito interessante, porque foi exatamente nessa época que o tempo nos permitiu ficar mais em casa e nós percebemos, assim, bem visíveis, já aconteceram três movimentos da negação de Deus a nível mundial. A Revolução Francesa, Deus foi negado na França, mas a França era o centro cultural. A França iluminava o mundo, recebeu os iluministas. E eles expulsaram Deus do território francês e a igreja, fecharam os templos religiosos, inclusive o lançamento desse evento se deu na Catedral de Notre Dame. Eles disseram que se Deus existisse, não teria permitido tudo que estava acontecendo. Depois, na Primeira e na Segunda Grande Guerras, onde um pai, para salvar a família, às vezes tinha que oferecer a própria filha por uma barra de chocolate. E o que a gente percebe é que muito mais evoluídos intelectual, tecnologicamente, moralmente, a gente ainda capenga. E essa deficiência que apontamos à moral, ela cedia-se na fé. Então, a partir do momento que eu não tenho uma fé lúcida, que entende que não é Deus que dirige o universo, mas ele, como criador do universo, o fez tão perfeito, regido por leis tão perfeitas, que quem aciona as leis somos nós. Cada um de nós na sua condição. Então, o que me chega foi, lá atrás, produzido por mim mesmo. Mas nós não nos erguemos da pandemia. Não conseguimos ainda, estamos muito adoecidos. Então, esse título, não tem mais. É como dizer assim, vocês me tiraram da minha vida, mas eu não saí. É muito forte. Então você precisa entender isso. Não tem mais. Porque por onde você quiser ir, o caminho que você escolher, a chegada, com absoluta certeza, será a Deus.
2: Pois é. Agora, quando Jesus afirma, né, que seu reino ainda não é deste mundo, como a doutrina espírita pode nos ajudar a compreender essa afirmação dentro desse processo, né, de transição planetária?
1: A doutrina espírita, falando em razão, é a que tem as justificativas mais exatas sobre isso. Porque a época considerava-se Deus, mas não se aceitava Jesus como o Messias. Porque para ser o Messias, as categorias, as classes de Israel, dos judeus, era muito dividida. Então, o pobre era o desprezado por Deus, estava naquela condição já para ser castigado por Deus. O nobre, o rico, ele estava sendo premiado por Deus. Era uma categoria daqueles que eram abençoados. Então, obrigatoriamente, Jesus tinha que nascer nessa categoria para ser o Messias. E ele nasceu na categoria dos pobres. Então, imagine ele nessa categoria dizer que o reino de Deus não era deste mundo. Mas, ao mesmo tempo, ele tem outras falas, e João deixa isso muito claro, onde ele diz assim: eu e o Pai somos um. Então, quando ele diz: meu reino não é deste mundo, se ele e o Pai são um, ele traduzia as palavras do Pai. Não podeis ir ao Pai se não for através de mim. Por quê? Porque ele, na categoria de espírito puro, conforme a definição que nós vamos encontrar na Revista Espírita, fevereiro de 1868, há duas matérias excepcionais que os espíritas populeiam. Os Messias do Espiritismo. Por que os Messias do Espiritismo? Porque Messias no judaísmo tinha que ter aquela categorização de pertencer à classe nobre. No Espiritismo é condição moral. Então ele coloca, ele clareia para nós o que estava ensombreado. É um espírito de uma envergadura de pureza. E André Luiz, no Evolução em Dois Mundos, no seu capítulo primeiro, Fluido Cósmico, diz que está numa comunhão indescritível com o Pai. Então ele tinha a condição espiritual de falar em nome de Deus, com a palavra de Deus, meu reino, o reino de Deus, ainda não é deste mundo. Então dizia o quê? Que não era uma condição definitiva. Esse ainda nos põe a caminho.
0: A gente trouxe só um trechinho da entrevista de Eulália, que está muito boa. E a gente colocou o link aí para você. Vai mandar junto com o programa. Se você ainda não assistiu, fica o convite para assistir, porque acaba ajudando a gente a entender um punhado de coisa, como esse trecho que a gente trouxe, né? Aqui da Eulália conversando aqui no Céu 2026, lá em janeiro, para que você possa compartilhar com outras pessoas também, levar para sua casa espírita, mostrar para os amigos, compartilhar aí no WhatsApp, porque é através da divulgação que a gente pode também levar esperança a esses corações. Eu queria também, antes da gente fazer a prece com a Ana Tereza, te convidar a dar o seu joinha aí, a comentar agora, quando a gente está ao vivo, no chat, ou depois, você entra aqui no canal do YouTube, comenta. Por quê, gente? Porque é a forma que a gente pode mostrar para o algoritmo que conteúdos como esse que a gente está trazendo são interessantes, tem pessoas participando. E aí, o que, que o algoritmo vai fazer? Ele vai indicar isso para outras pessoas. É uma forma que a gente tem de divulgar a mensagem consoladora da doutrina espírita. E eu falo isso não só aqui para a gente na Rádio Fraternidade, mas assim, qualquer conteúdo que vocês vejam que é interessante, fazendo esse procedimento a gente está ajudando a mostrar para o algoritmo, né, que aquele conteúdo tem algo de interessante, ele pega e mostra para pessoas que têm aquele interesse e que estão espalhados na rede mundial de computadores. É uma forma que a gente tem de divulgação. Tá bom? Então vamos agora, mantendo a serenidade e fazendo essa vibração que faz parte do acervo da Rádio Fraternidade, que eu queria compartilhar com vocês hoje. Vamos lá?
3: Hoje nós vamos fazer uma visualização para nos ajudar nos momentos em que estamos sentindo algum tipo de dor. Pode ser uma dor física, uma dor emocional, de ordem espiritual. Se dedique agora uns instantes para você cuidar de você por uns pequenos minutos.

peço que você possa encontrar um lugar silencioso e deixar o seu corpo encontrar uma posição confortável. Inicialmente, é como se você deixasse seu espírito descansar no seu corpo. Deixa o seu corpo como se fosse uma canoa que segura, que sustenta e que pode receber as energias do seu espírito. E respira profundamente. Deixa que agora qualquer outra atividade, preocupação, encontre seu lugar próprio. Porque você precisa recolocar, reenergizar-se, reorganizar-se e equilibrar-se. É o momento em que a espiritualidade maior encontra condições para te apoiar, para te ajudar a restaurar suas forças. Se você quiser, pode fechar os olhos e pode colocar a mão no seu coração num gesto que permaneça aquietado e tranquilo. E respirando profundamente, imagina que está chegando devagarinho perto de você um espírito luminoso que vem trazer forças para o seu coração. Nesse instante, é como se você sentisse também uma mão quente sobre a sua, trazendo-lhe forças. A espiritualidade maior é capaz de nos auxiliar profundamente se a gente se abrir para esse momento. Então é hora de você confiar. E é como se você fizesse um pedido interno. Vem, eu me abro para esse cuidado. Eu posso aceitar ser ajudado nesse instante. E eu posso receber as bênçãos dos benfeitores espirituais que vêm através dessa oração, dessa meditação. E pensando nesse instante de calma e de cura, deixando que essas energias se façam presentes em todo o seu corpo. É como se você pudesse deitar-se num colo quente, amoroso, de Maria de Nazaré, a mãe de Jesus, que tinha o olhar sereno e tranquilo, e com muita paciência e amorosidade, falava das passagens e dos momentos de sua convivência com seu filho, nosso mestre. E é como se a gente dissesse: Maria, canta para mim, conta para mim quem era esse Jesus tão amado. E certamente a gente no colo de Maria, ela contaria da serenidade, da amorosidade, da absoluta aceitação incondicional de um amor sem fronteiras de nosso Mestre Jesus. E é como se Jesus pudesse ali, através das palavras de Maria, nos dizer que tudo isso que a gente está passando, as dores físicas, as dores da alma, as dores morais, são etapas necessárias ao nosso amadurecimento. E que de quando em quando a gente adoece, também para se lembrar da nossa vulnerabilidade, também para a gente poder parar na correria da autossuficiência e poder se lembrar que também somos frágeis, que também somos necessitados de amparo. E aí a gente, nesse colo, nessa calma, a gente vai conseguindo restaurar as forças e receber as bênçãos que tanto nos fazem bem.
aos poucos, a gente vai se levantando desse colo quente. E a gente pode agradecer, obrigada, Maria, por esse instante de paz no coração. E é como se Maria dissesse: vai em paz, minha filha, vai em paz, meu filho. Segue com as bênçãos de Jesus no seu coração. E a gente, devagarinho, já fortalecido, pode aos poucos, retomando o nosso lugar, a nossa caminhada, e nessa mesma direção, podemos ouvir as palavras do poeta Khalil Gibran, que diz: se você pudesse manter seu coração maravilhado com os milagres diários da vida, sua dor não pareceria menos prodigiosa do que sua alegria. Grande parte da sua dor é escolhida por você mesmo. É o amargo remédio que o médico dentro de você usa para curar seu ser doente. Portanto, confie no médico, seu médico interior, e tome o remédio em silêncio e tranquilidade, pois sua mão, embora dura e pesada, é guiada pela mão tenra do invisível.

0: Chamar a Patrícia pra vir cá. Vem cá, Patrícia. Tá com vergonha. É que a gente fez algumas modificações ontem. Ela veio. Vem cá, chega aqui perto do papai. Ela tá trabalhando ali, nos ajudando a organizar o WhatsApp da rádio, os grupos, né? Então ela criou ontem comunidade. Como é que funciona esse negócio, hein?
1: Isso mesmo. Bom dia, queridos ouvintes. Vocês estão aqui acompanhando, sintonizados no momento de oração. É um prazer poder participar desse momento. A Bela também veio participar. Não sei se vocês estão ouvindo. Mas enfim, a gente está organizando comunidades, uma comunidade, na verdade, que chama Família Fraternidade. Nela, basicamente, a gente reuniu os grupos de envio de oração e bate-papo da rádio, para que a gente possa ter tudo num lugar só. Ou seja, se você tá no grupo de oração, seja no primeiro ou no décimo grupo, você vai ser inserido, né, ou já foi inserido nessa comunidade. E aí você pode ter acesso aos bate-papos, você pode entrar no bate-papo, que a gente também são 4 grupos de bate-papo, e você pode entrar neles para poder, enfim, conversar com as pessoas, compartilhar mensagens. E também tem o Vamos pro Décimo Céu, que também vai estar inserido nessa comunidade. Ou seja, eu estou numa cidade muito distante de Uberlândia, mas eu quero muito ir pro Décimo Céu. Você pode conversar com pessoas, combinar de dividir viagens, enfim, fazer um combo e vir pro Décimo Céu, né? Ou seja, a gente pensou nessa rede de conexão entre os ouvintes para que a gente possa se fortalecer e nos entendermos como família fraternidade, né? Porque esse é o significado da palavra fraternidade, a gente se entender como uma comunidade aberta a muito mais corações. E é isso, gente, se sintam muito bem-vindos. Não sei se meu pai já colocou o link da comunidade.
0: Ainda não. Ainda vamos colocar ainda hoje.
1: Mas vai estar aqui na descrição do vídeo também, né? Mais tarde. E, enfim, se sintam muito bem-vindos para entrar.
0: Você já às vezes ficou assustado porque mudou um pouco. Então, mantém a coisa continua do mesmo jeito para você que está aí. Você vai continuar recebendo do mesmo jeito, né? É só uma função nova que o WhatsApp liberou há pouco tempo e que a gente está migrando para poder facilitar o trabalho para o lado de cá e para vocês do lado daí também terem essas opções, tá bom? Então é isso, obrigado, viu, Paty?
1: Obrigada, pessoal, beijos, agora eu vou tomar café.
0: Então vai lá tomar café da manhã. Gente, então vocês que estiveram conosco, muito obrigado pela presença, viu? Reforço o convite para vocês estarem com a gente no céu 2027, dias 29, 30 e 31 de janeiro. E como a gente hoje trouxe a reflexão dentro de uma entrevista que foi feita com a Eulália, dentro do céu tem isso. A gente teve essa entrevista feita num estúdio que foi montado para isso, mas está vindo agora, quem está no YouTube vai acompanhar uma entrevista que a gente fez com a Ana Tereza e com o Júlio, o esposo da Ana, dentro de um estúdio que a gente montou dentro do pavilhão onde acontece o céu. Então, te convido para assistir, você que está aqui na live do nosso momento de oração. Terminando aqui, já vai abrir esse bate-papo que eu, o Marcelo, fizemos com a Ana e com o Júlio. E eles contam um pouco do trabalho, fala lá do Tarefeiros, muito bacana, tá bom? Gente, fica com Deus, se Deus permitir, amanhã a gente está aqui cedinho. E diante dessas adversidades, a gente vai conseguir superá-las, mantendo essa nossa firmeza, essa nossa conexão com o alto. Tenhamos todos a certeza dessa paz que brota do alto. Tá bom? Gente, eu não vou conseguir, a gente não vai conseguir ir em Juiz de Fora, porque tem um congresso lá em Juiz de Fora em agosto, agora inclusive fica o convite dos nossos amigos do IDEAC, acessa lá institutoideac.com.br, tem as informações desse congresso que vai acontecer em Juiz de Fora agora em agosto. Então se você está ali na região, fica o convite para você também participar desse evento, que vai ter muita gente bacana lá, tá bom? Gente, fica com Deus, muita paz, gratidão imensa e vamos que vamos! Tá bom? Se liga.

0: falei na entrevista, nesse bate-papo feito com a Ana Tereza e com o Júlio Roriz. Aqui em Uberlândia, no céu. Por isso que eu falo, gente, vocês têm que vir pro céu. Porque dá trabalho fazer, mas é muito bom, viu? Fica com Deus. Muita paz. E vamos que vamos.
1: Esperança. Guarde a certeza que dias melhores virão. Ajuda. Aguarde no bem sempre. Tenha certeza de que as dores passarão, deixando as marcas para o Cristo de aprendizado e paz. Tendes esperanças. Deus não desampara. Jesus não nos abandona. Mãos amigas surgirão. Uma nova alvorada surgirá radiante. Guarde o amor e aguarde o labor do bem, e a felicidade reinará. Afinal, devemos saber que não importa se a esperança é a última que morre, mas tem que ser a primeira que nasce. Alfredo Júlio.
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3: Seis horas e 46 minutos.
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Olá, olá, minhas queridas amigas, meus queridos amigos, votos de paz, de bem, que Jesus e os benfeitores espirituais possam nos abençoar e se manter entre nós. É sempre com muita alegria que me dirijo a cada um de vocês, ouvintes, internautas, parceiros da Web Rádio Fraternidade, a emissora do bem na internet, que ajuda todos os dias a construir um mundo melhor. Dando sequência ao nosso programa semanal, ao Encontro de Jesus. Nós estamos estudando esta obra, Os Evangelhos e o Espiritismo, que são uma série de perguntas feitas a José Raul Teixeira e Divaldo Pereira Franco, cujas respostas servem de repositório para nós refletirmos sobre os temas do Evangelho. Nós estamos aqui na questão de número 19. E vocês estão observando que as perguntas trazem aspectos polêmicos. E essa de hoje igualmente traz assim uma consideração que à primeira vista pode parecer polêmica. Olha a pergunta. Qual é o significado da passagem de 1 Coríntios, capítulo 7, versos 29 a 32? O tempo se abrevia, pelo que convém que os casados vivam como se casados não fossem. Então é uma citação do apóstolo Paulo, na primeira epístola aos Coríntios, no capítulo 7, versos 29 a 32, que ele disse: o tempo se abrevia. Quando ele informa o tempo se abrevia, ele está falando de um estudo bíblico que nós chamamos escatologia, que quer dizer o fim dos tempos. Como será o fim dos tempos? Qual a destinação da terra? Qual a destinação de cada um de nós? Para a Igreja Católica é de um jeito, para a Igreja Protestante é de outro jeito, para nós espíritas que estudamos a lei do progresso e da evolução é de outra forma. Mas não é esse o objeto do estudo de hoje. Pelo que convém que os casados vivam como se casados não fossem. Então a pergunta é: já que estamos próximo ao final dos tempos, e Paulo escreveu isso no primeiro século, convém que os casados vivam como se casados não fossem. Pode parecer, num primeiro momento, que ele está falando contra o casamento, da necessidade das pessoas se manterem solteiras, o voto do celibato, para poder melhor viverem as coisas da espiritualidade, para poder melhor estarem preparadas para esse possível final dos tempos. Mas será que é essa a melhor interpretação, a melhor hermenêutica, que é a arte de interpretar? Então, a resposta do Raul, vocês vão perceber que não é isso que Paulo está dizendo. Mas antes de eu ler a resposta do Raul, eu quero trazer para vocês que toda interpretação do texto bíblico, seja do Antigo ou do Novo Testamento, nunca pode ser literal. Até mesmo porque quem escreveu o texto bíblico são, na sua maioria, homens judeus, homens e mulheres da raça, da etnia hebraica. E os textos hebraicos, eles não trabalham com literalidade. A literalidade, ela é muito comum no Ocidente, porque nós, brasileiros, somos herdeiros da cultura greco-romana. Mas para os orientais, e os hebreus são filhos da cultura oriental, ali do Oriente Médio. A literalidade, a interpretação ao pé da letra, ela é a última que se utiliza. Tanto isso é verdade, que Paulo, quando escreveu sua segunda epístola aos Coríntios, no capítulo 3, verso 6, ele cunhou da seguinte forma: a letra mata, o espírito vivifica. Daí, nenhuma leitura da Bíblia pode se dar ao pé da letra, senão nós podemos cometer alguns equívocos, do tipo: não vim trazer a paz, mas vim trazer a espada. Essa é uma frase de Jesus. Quer dizer que é para todos nós comprarmos espadas e ficarmos brigando? Não é isso que Jesus quis dizer. Quando ele falou essa palavra, ele estava dizendo que, por muitos aderirem ao cristianismo, haverá cismas dentro de casa, haverá desentendimentos. Então a espada é simbólica. Querem um outro exemplo? Se o teu olho for motivo de escândalo, arranca-o, porque é melhor entrar no reino dos céus sem o olho. Então, vejam, se é para a gente arrancar propriamente um olho. Não, não é sobre isso que Jesus está dizendo. É porque, na verdade,
Olha a interpretação que a gente pode fazer sobre o prisma da reencarnação. Nós que somos espíritos imortais que nascemos inúmeras vezes, se o olho é motivo de escândalo, muitas vezes, como consequência dos nossos próprios equívocos, a gente pode vir a renascer com uma deficiência visual, com alguma dificuldade da visão. Então veja, nós somos herdeiros das consequências dos nossos próprios atos. Tudo isso para que a gente possa chegar íntegro no reino dos céus, viver a vida verdadeira. Então a gente tem que aprender a fazer as interpretações no seu sentido simbólico. Um homem hebreu costuma fazer 4 tipos de interpretação. E a palavra que representa isso é pardês. Eu estou colocando as vogais no meio, mas as palavras em hebraico não tinham vogais. Mas a gente, para poder ler, coloca um A e um E, porque existem consoantes P, R, B e S, que formam a palavra pardês, que quer dizer jardim. No jardim das interpretações, o P quer dizer pshat. Pshat é interpretação literal, ou seja, o escritor hebreu, ele praticamente desconsidera a interpretação literal. O segundo nível de interpretação, remes, que é a interpretação simbólica, as parábolas, as analogias, o sentido profundo. Vocês que se lembram das aulas de português, por exemplo, casa, sentido denotativo, sentido literal. Uma construção de tijolos, de madeira, onde nós moramos. Mas quando eu falo a casa do seu coração, aí é um sentido conotativo, é simbólico, porque eu estou falando de sentimento, emotividade. Então vejam, a interpretação pshat, literal. A interpretação remes, simbólica. Lembrem da casa do coração. Então o homem hebreu começa a interpretar pelo remes. Mas existe um terceiro nível de interpretação, que é o drash. E drash é um verbo que quer dizer interpretar, que forma a palavra midrash no hebraico. Porque os rabinos, onde haviam lacunas na lei, eles interpretavam. Então, com o seu conhecimento, com os seus estudos, e aqui eu quero fazer um adendo. Será que os rabinos também não eram médiuns? Também não tinham essa ligação com a espiritualidade para fazer interpretações? Então, drash, interpretar, suprir lacunas. Eu junto um texto com o outro e vou chegando a consequências que eu não tinha imaginado. Existe um quarto nível de interpretação, que é o sod, ou sud, que é o nível espiritual. Porque para fazer qualquer interpretação de um texto bíblico, eu preciso de espiritualidade. Eu não posso ver apenas com os olhos da matéria, mas eu preciso entrever com o espírito imortal. O benfeitor Emmanuel, ele costuma dizer que nenhum texto é de particular interpretação. Porque quando eu pego um versículo, eu estou vendo uma pérola. Mas toda pérola faz parte de um colar de pérolas. Para entender o colar, eu preciso juntar as pérolas. Isso é interpretar. Onde eu quero chegar? Abstraiamos da interpretação literal para chegar nas parábolas, no sentido profundo, na interpretação conforme o Espírito e a verdade. Ou seja, nós precisamos ver o que o texto está subentendido no texto e não a literalidade, pelas quais as pessoas têm passado séculos brigando, construindo muros, discutindo, cada um construindo a sua igreja, quando o sentido profundo é o sentido do amor. Agora vamos pegar o texto de Paulo, que eu fiz um preâmbulo para dizer sobre interpretação. Eu quero voltar aqui. O tempo se abrevia, pelos que convém que os casados vivam como se casados não fossem. Paulo está falando contra o casamento? Não. Paulo está dizendo que todo mundo tem que fazer voto de celibato e ficar solteiro? Não. Sobre o que Paulo está falando? Vamos ler o que o Raul responde? À primeira vista, pode-se pensar mal do fato aconselhar os homens e as mulheres casados para viverem como se casados não fossem. À primeira vista. Mas não é isso que Paulo está dizendo. O que ele está dizendo, então? O sentido espiritual,
ou seja, o sod, o que está por trás do texto. É para que o casal não perca o passo das coisas da alma, baseando-se tão só em valores terrenos, que não se deixe levar pela busca do que comer ou beber, olvidado do imprescindível suporte espiritual para o par e para o lar. Paulo atende à necessidade de os casados estarem constantemente sintonizados com as coisas do Senhor. Sobre o que, Paulo está dizendo? Nós podemos nos consorciar, ter maridos, ter esposas, viver a conjugalidade, mas nós temos uma outra conjugalidade, que é a conjugalidade com Deus. Aliás, esse também é um símbolo, porque no Antigo Testamento, a nossa forma de nos relacionar com Deus era um casamento. Esse casamento foi celebrado no Monte Sinai, quando Deus mandou as 10 tábuas da lei. Quando vem o Novo Testamento, nós ganhamos a figura de um noivo, porque a igreja seria a noiva e o noivo seria Jesus. Ambos se casam para chegar a Deus. Então, quando Paulo fala para que nós nos abstenhamos do casamento, é um sentido simbólico. Vamos nos casar. Eu sou muito feliz com a minha esposa, mas não esqueçamos que nós temos uma outra espécie de matrimônio. O matrimônio com as coisas espirituais. O matrimônio com a nossa necessidade de amar, de servir, de sermos úteis uns aos outros. O sentido profundo é: não vivam apenas para as coisas materiais, porque você é um espírito imortal. E vamos pensar ainda mais? Nós já tivemos outras esposas, porque já vivemos antes. Nós já tivemos outros relacionamentos, porque já vivemos antes. Mas nós temos um relacionamento profundo com a espiritualidade, com esse amigo Jesus. Esses são tempos, então, de nós ratificarmos os laços de família, vivendo bem com esposas, com filhos. Ninguém precisa fazer o voto do celibato, a não ser que queira, porque nós temos liberdade. Mas precisamos estar sintonizados. E aqui, usando as palavras de Paulo, igualmente casados com Deus. Porque quem se matrimonia com os valores espirituais passa a amar mais, a servir mais e a cumprir aquilo que nos pede a doutrina espírita. Fora da caridade, não há salvação. O nosso Raul Teixeira termina sua explicação dizendo: dessa maneira, se essa sintonia feliz era característica dos homens e das mulheres antes do casamento, que seja também depois, mas que homens e mulheres também se lembrem do casamento com Deus. E ele termina: que eles prossigam aquela experiência espiritualizante de estar consorciados com Deus, a fim de que se mantenham vinculados ao Senhor. O que Paulo nos recomenda, então, é o seguinte: nós temos os vínculos uns com os outros, homens, mulheres, famílias, filhos, mas nós precisamos a todo momento nos lembrar dos vínculos com o amigo celeste, o amigo de todas as horas, o amigo que nos sabe, o amigo que conhece as nossas dores, as nossas lágrimas, o amigo que caminha ao nosso lado. Como é bom nós termos as cartas de Paulo. Como é bom nós sabermos da presença de Jesus nas nossas vidas. Vamos agradecer. Ó Jesus, muito obrigado pela sua presença nas nossas vidas. Muito obrigado porque temos o texto evangélico, a codificação espírita para pensar em tudo aquilo que você espera de nós. Nós te pedimos, abençoe os nossos familiares, abençoe a todos os que sofrem, abençoe os países ainda envolvidos em guerra. Dai-nos, Senhor, a tua paz. Ensina-nos a seguir contigo da mesma forma que tu prossegues conosco. Muito obrigado por tudo e que assim seja. Meus amigos, beijo grande e até semana que vem. Tchau, tchau.

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1: Sete horas e três minutos.
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1: Sete horas e quatro minutos.

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Olá, queridos e queridas ouvintes. Nós, da Web Rádio Fraternidade, gostaríamos de enviar o nosso abraço especial a você, que faz aniversário no mês de julho. E o nosso abraço vai para Leane Oliveira, do Grupo de Bate-Papo número 1. Ao nosso querido amigo palestrante Décio Iondel Júnior, a Maria do Livramento, na França, a Natália Teixeiras Dias dos Santos, do Rio de Janeiro, a Glênia Moraes, do Grupo de Bate-Papo número 2, ao Wilson, de Além da Paraíba, a Eliana Viola, de Santa Catarina, a Patrícia Félix, de São Paulo, a Patrícia Viana, da Bahia, a Maria José Alves, de Alagoas, a Zaida, do Rio de Janeiro, a Irene Gonçalves, de Pirajuba, Minas Gerais, ao Leonardo HDS Dantas, do Grupo de Bate-Papo número 1, e ao Gabriel André Soares, de Vitória de Santo Antão, Pernambuco. E se você desejar ouvir o seu nome neste momento de felicitações, envie um e-mail para nós com o seu nome e a data do seu aniversário no endereço faleconosco@radiofraternidade.com.br. Que Jesus abençoe a todos vocês.

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2: 7:10.
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0: Amigas, amigos da nossa web Rádio Fraternidade, estamos juntos para o nosso encontro com Paulo Estevão, encontro de número 80. Rogando a assistência de Jesus, nosso mestre, nosso guia, a inspiração de Paulo, a inspiração de Estevão, de Emmanuel, desses abnegados trabalhadores do Cristo, do nosso Chico, que nos trouxe essa obra ímpar para tocar o nosso coração e trazer novas perspectivas à nossa existência, que possam nos inspirar no estudo de hoje. E a nossa reflexão. Saulo e Barnabé se entregaram ali com um desejo sincero de trabalhar, de ajudar aquelas pessoas, não impressionar. Então, como entender o corpo como instrumento, né, de trabalho que pode nos trazer a mudança. E nós, quando a gente vai para os labores doutrinários, a gente ainda busca impressionar, busca a satisfação dos nossos sentidos ou apenas o sincero desejo de ajudar? E a nossa inspiração é sempre Jesus. O que mais nos impressiona no Mestre? As curas ou a transformação que ele pode nos trazer por meio do seu evangelho, por meio da sua vida, o amor que andou sobre a terra? Então, ele atribui as curas à fé de cada um. Então, ele não atribui a si as curas. Tua fé te curou. Vá e não peques mais. O médico das almas sabe o que nos adoece. Tem uma fala do Simonetti que ficou muito gravada em mim, né? Quando a gente vai nos hospitais, nos prontos-socorros, nas salas de espera dos consultórios médicos e vemos as pessoas ali aflitas e sem paz. A pergunta que ele coloca: estão sem paz porque adoeceram ou adoeceram porque perderam a paz? Então, o que nos mantém em saúde, o que nos mantém curados é a paz espiritual. Essa que nós devemos buscar, obviamente, sempre buscar os recursos para a cura do corpo, mas entender que o que mantém esse corpo são é a nossa consciência reta, é aquela paz de espírito, por sinal, aquela paz que Saulo via em Gesiel e que agora ele encontra, né, Maria Amélia? Encontra mesmo. E aí nós temos aquele momento daquela pergunta de Sérgio Paulo. Então você me apresenta esse Cristo Jesus e fala das suas curas. Agora, o que é provas concretas? Saulo tem essas provas para oferecer?
1: Eu tenho a impressão que nesse momento Barnabé baixou o olho, foi para um cantinho e pensou: como é que o Saulo vai sair dessa, né? Mas ele tinha carta na manga, né? E Barnabé não sabia. Ele tinha uma carta na manga. E ali, olha como interessante, né? A presença de Gesiel, a presença de Estevão ali, né? Unido a missão dos dois, aquele homem bondoso de coração e trazendo aquele fato ocorrido por Estevão, é como trazer Estevão para a cena, não é?
0: Então ele não tinha propriamente uma carta na mão, né? Tinha dois, né? Jesus e Estevão ali assistindo, inspirando e trazendo a aquele raciocínio rápido que ele vai estar sendo exigido agora.
1: E ele ali lembrou de todos os pormenores e foi conduzido por inspiração a apresentar aquilo ao cônsul. Saulo lembrou repentinamente, quando fala repentinamente lembrou, a gente já sabe que tem alguém soprando no seu ouvido, não é? as palavras de Simão Pedro ao lhe narrar os antecedentes do mártir do cristianismo, de Estevão, né? E em um instante alinhou os mínimos episódios e valendo-se de todas as oportunidades para destacar o amor infinito de Jesus, como aconteceu nos menores fatos da sua carreira apostólica, sentenciou com singular entono: Procônsul, ouve-me. Para revelar-vos, ou melhor, a fim de lembrar-vos a misericórdia de Jesus de Nazaré, o nosso Salvador, chamarei vossa atenção para um acontecimento importante.
0: Lelius, o termo certo, né? Lembrar-vos.
1: Lembrar-vos.
0: Enquanto Barnabé manifestava profunda surpresa em face da desassombrada atitude do companheiro, o político aguçava a curiosidade. E Saulo continua:
1: Não é a primeira vez que experimentais uma grave enfermidade. Há quase 10 anos, ao tentardes os primeiros passos da vida pública, embarcastes no porto de Cefalônia em demanda desta ilha. Viajáveis para Sítio, mas antes que o navio aportasse em Corinto, fostes acometido de febre terrível, o corpo aberto e feridas venenosas.
0: Eu estou imaginando o que você falou, né? Barnabé do
1: Cantinho.
0: Branco. Cura de cera estampava-se no semblante do chefe de Neapafos, colocando a mão no peito, como a conter as pulsações aceleradas do coração, ergueu-se extremamente perturbado. Como sabeis tudo isso?
1: Não é só, disse o missionário. Sereno, esperai o resto. Vários dias permanecestes entre a vida e a morte. Debalde, os médicos de bordo comentaram vossa enfermidade. Vossos amigos fugiram. Quando ficastes de todo abandonado, não obstante o prestígio político de vosso cargo, o Messias Nazareno vos mandou alguém. No silêncio de sua misericórdia divina, ela ele vi apresentando o Messias, né, no silêncio da sua misericórdia.
0: Aquele Messias que conduzira, Jeziel, que ainda não
1: conhecia.
0: Mas o coração era aquele coração puro, né? O procônsul, com o despertar das velhas reminiscências, sentia-se profundamente comovido.
1: Quem terá sido o mensageiro do Salvador? Prosseguia Saulo, enquanto Barnabé o contemplava com inaudito assombro. Um de vossos íntimos? Um amigo eminente? Um dos colegas ilustres que presenciavam vossas dores? Não, apenas um escravo humilde, um serviçal anônimo dos remos homicidas. Jeziel velou por vós, dia e noite. E o que a ciência do mundo não conseguiu fazer, fê-lo o coração empossado pelo amor do Cristo. Compreendeis agora? Vosso amigo Bar Jesus fala de um carpinteiro sem nome, de um Messias que preferiu a condição da humildade suprema para nos trazer as torrentes preciosas de suas graças. Sim, Jesus também, como aquele escravo que vos restabeleceu a saúde perdida, fez-se servo do homem. Como aquele escravo fez-se servo do homem para conduzi-lo a uma vida melhor. Quando todos nos abandonam, Ele está conosco. Quando os amigos fogem, sua bondade mais se aproxima, para forrarmos-nos das míseras contingências dessa vida mortal, é preciso crer nele e segui-lo sem desânimo.
0: Ante as lágrimas convulsivas do procônsul, Barnabé, aturdido, considerava: onde fora o companheiro colher tão profundas revelações? A seu ver, naquele instante, Saulo de Tarso estaria iluminado pelo dom maravilhoso das profecias. E ali a gente tem a fala do Sérgio Paulo: senhores, tudo isso é a verdade pura. Trouxeste-me a santa notícia de um Salvador. Reconhecendo, agora vamos ver como que está a reação do Bar Jesus, né? Reconhecendo a capitulação, ele sentia ali os recursos escapando da sua mão, né? Reconhecendo a capitulação do generoso patrício, que lhe recheava a bolsa de fartos recursos, o mago israelita, apesar de muito surpreso, exclamou com energia: mentira! São mentirosos! Tudo isso é obra de Satanás! Estes homens são portadores de sortilégios infames do caminho. Abaixa a exploração vil.
1: Exploração vil, né? Que estava ali enchendo a bolsa de recursos do procônsul sem conseguir nada, né?
0: A boca lhe espumava, os olhos rebrilhavam de cólera. Saulo, por sua vez, mantinha-se calmo, impassível, quase sorridente. Que paz que esse homem tinha alcançado já, hein, Maria Amélia?
1: Exato. E interessante, porque Estevão, Gesiel, no caso, usou os recursos da sua fé, né, de Deus, orou por ele como um irmão mesmo, né, de fé. E aqui Saulo já o apresenta como emissário de Jesus.
0: E ali, Gesiel, como nós falamos, né, estava ali se entregando, mas com a assistência do Cristo, seguramente. Né?
1: E ali, diante de Jesus esperneando para todo lado, né, já os agredindo com palavras duras, ele fala: acalmai-vos, amigo. A fúria não é amiga da verdade. E quase sempre esconde inconfessáveis interesses. Acusai-nos de mentirosos, mas nossas palavras não se desviaram uma linha da realidade dos acontecimentos. Alegais que o nosso esforço procede de Satanás. No entanto, onde já se viu maior incoerência? Onde encontraríamos um adversário trabalhando contra si mesmo? Afirmais que somos portadores de sortilégios. Se o amor constitui esse talismã, nós o trazemos no coração, ansioso por comunicar a todos os seres sua benéfica influência. Então, o talismã de Jesus é o amor.
0: Perfeito.
1: Finalmente, lançais a nós outros a pecha de exploradores salazes, quando aqui viemos chamados por alguém que nos honrou com sinceridade e confiança, e de modo algum poderíamos oferecer as graças do Salvador a título mercatório. Falando direto à sua consciência de Pai Jesus.
0: Aí a confusão se instalou, né? Seguiu-se a calorada discussão. Bah, Jesus fazia empenho em demonstrar a inferioridade dos intuitos de Saulo, enquanto este se esforçava em timbrar nobreza e cordialidade. Embalde, o procônsul tentava dissuadir o judeu de continuar na requesta, naquela discussão e naquele japazão. Barnabé, por sua vez, confiando muito mais nos poderes espirituais do amigo, acompanhava o descrime sem ocultar admiração pelos infinitos recursos que o missionário Tarcêncio estava revelando. Obviamente, a gente tem ali também, importante lembrar, essa presença de Barnabé dando sustentação. Sustentação espiritual naquele momento.
1: A polêmica já durava mais de hora, quando o mago fez uma alusão mais ferina à personalidade e aos feitos de Jesus. Em atitude mais enérgica, o apóstolo sentenciou: tudo fiz por convencer-vos, sem demonstrações mais diretas, de maneira a não ferir a parte respeitável de vossas convicções. Todavia, estáis cego. E é nessa condição que podereis enxergar a luz. Como vós, também já vivi trevas. E no instante do meu encontro pessoal com o Messias, foi necessário que as trevas se adensassem em meu espírito, a fim de que a luz ressurgisse mais brilhante. Tereis igualmente esse benefício. A visão do corpo fechar-se-vos-á, para que possais divisar a verdade em espírito.
0: Nesse com menos, Bar Jesus deu um grito: estou cego. Estabeleceu-se alguma confusão no recinto. Barnabé adiantou-se amparando o israelita, que tateava aflito. O tecelão e o governador aproximaram-se surpreendidos. Foram chamados alguns servos, que atenderam às necessidades do momento, carinhosos e solícitos. Por 4 longas horas, Bar Jesus chorou, mergulhado na sombra espessa que lhe invadira os olhos cansados. Ao fim desse tempo, os missionários oraram de joelhos. Branda serenidade estabeleceu-se no vasto aposento. É importante ressaltar que em nenhum momento Saulo nem Barnabé cultivaram qualquer sentimento de adversidade a Bar Jesus. Isso que permitiu que eles elevassem aquela prece em seu favor com tamanha fé e sinceridade de coração. Não é, Maria Amélia?
1: Isso, e quando ele faz, ele não falou, põe-se cego, não foi amaldiçoando para que ele ficasse cego.
0: Foi falando
1: da sua experiência. E essa cegueira, a gente pode entender, ele falou no sentido espiritual: estás cego, você não quer ver. Né? Eu acredito que não foi ali uma determinação, né? Pela presunção de querer que ele ficasse cego. Ele ficou e foi assombroso, mas eles aqui usaram também da misericórdia, né? Da atitude fraterna para com ele, né? Ajoelharam e foram rezar, né?
0: E Deus e foi sempre encontra recursos para abrir os nossos olhos espirituais. Às vezes recurso da dor, muitas vezes recurso da dor. Em seguida, Saulo impôs-lhe as mãos na fronte e com um suspiro de alívio, o velho israelita recobrou a vista, retirando-se confuso e sucumbido. Ele retira-se, né?
1: Aquela foi demais, né?
0: O procônsul, porém, vivamente interessado nos fatos intensos daquele dia, chamou os missionários em particular e falou sensibilizado: amigos, creio nas verdades divinas. Era a segunda vez que ele tinha contato com esse amor, né? que anunciais e desejo sinceramente compartilhar no reino esperado. Nada obstante, conviria inteirar-me dos vossos objetivos de trabalho, dos vossos planos, enfim. Estou ciente de que não mercadejais os dons espirituais de que sois portadores, e proponho-me auxiliar-vos com os meus préstimos em tudo que me for possível. Poderia saber os projetos que vos animam? Abriu aí, Maria Amélia, as oportunidades, hein?
1: Abriu. E ali eles não tinham combinado nada disso. O que, que eles falariam? Eles estavam assim na experiência de implantar, mas não tinham traçado o plano.
0: Eles nem sabiam o que esperava naquela visita.
1: É. Os dois missionários entreolharam-se surpresos. Barnabé ainda não havia saído do espanto que o companheiro lhe causara. Saulo, por sua vez, mal dissimulava o próprio assombro pelo auxílio espiritual que obtivera no afã de confundir os maliciosos intuitos de Bar-Jesus. Reconhecendo, contudo, o elevado e sincero interesse do chefe político da província, esclareceu com jubilosos conceitos. Aqui a gente vai ver uma descrição da missão de Saulo e Barnabé. Olha, com uma clareza incrível, que era, né, que eles estavam, em que consistia essa missão, essa viagem, esse desejo.
0: E
1: né?
0: A pergunta de Sérgio Paulo foi muito oportuna, né?
1: É. Ó, o Salvador fundou a religião do amor e da verdade. Instituição invisível e universal. Por quê? Universal e invisível? Porque ela está no coração, né? É o amor no coração de cada um, na qual se acolham todos os homens de boa vontade. Nosso fim é dar-lhe feição visível à obra divina. E me lembra aqui, né, de Jesus, né, naquela obra, a Boa Nova, chegando lá para pregar, né? Que fazes, Galileu? Venho pregar, né? Venho instituir o reino de Deus no coração dos homens, né? É isso aí. Nosso fim é dar feição visível, estabelecendo templos que se irmanem nos mesmos princípios em seu nome. Avaliamos a delicadeza de semelhante tentame. Estamos crentes de que as maiores dificuldades vão surgir em nosso caminho. É quase impossível encontrar o cabedal humano indispensável ao cometimento, mas é forçoso movimentar o plano. Quando falhem os elementos da instituição visível, esperaremos na Igreja Infinita, onde as luzes da universalidade, Jesus será o chefe supremo de todas as forças que se consagram a alguém. Então, é isso que ele está falando. Quando falhar a instituição visível, deixaremos o comando para quem de direito? A própria espiritualidade, né, sobre o comando de Jesus.
0: E aí eles vão então expor ali que todo o trabalho vinha sendo realizado em casas particulares e que havia necessidade de instalação dos templos. E nós temos então essa fala categórica de Sérgio Paulo. Neapafos terá então a primeira igreja, filha do vosso trabalho direto. Então era a terceira igreja que se fundava depois de Jerusalém, de Antioquia e ali. E aí nós vamos ter um outro fato muito importante. É muita coisa acontecendo aqui hoje, né, Maria Amélia?
1: Muito.
0: Um outro fato muito importante, quando Barnabé pergunta por que era comum entre os novos cristãos que eles adotassem um nome novo. Então Barnabé pergunta se naquele momento da presença de Ananias, quando Ananias recobrou a visão, se ele não teve o ensejo de mudar o seu nome. E ele então diz que não, né, Maria Amélia? Que ele não tinha ainda nenhum ensejo, porque ainda não tinha sentido esse impacto da mudança. Mas ali, naquele momento, ele estava sentindo. E qual fato que vai levá-lo a isso, Maria Amélia?
1: Então, Barnabé ficou muito impressionado, porque era como se ele visse um outro homem.
0: Profeta, os dons proféticos.
1: Os dons proféticos. E ele falou, né? Estou impressionado, né? Que fizeste, né? Tenho para mim que esse dia é um dia muito importante na sua vida.
0: Exato.
1: Não é?
0: E aí Saulo fala, né? E aí a gente vai ver, ó, intimamente recordou Saulo os laços sublimes que o ligavam às memórias de Estevão, a generosa influência do patrício romano que o libertara dos trabalhos duros da escravidão. E invocando a memória do mártir no apelo silencioso, falou comovido. Sei, Barnabé, que muitos dos nossos companheiros trocavam de nome quando se converteram ao amor de Jesus. Quiseram assinalar desse modo sua separação dos enganos fatais do mundo. E ali, razões íntimas, absolutamente respeitavam, obrigavam-me a reconhecer doravante um benfeitor no chefe político desta ilha. Sem trocar formalmente meu nome, passarei a assinar-me a romana.
1: Muito bem, respondeu o companheiro. Entre Saulo e Paulo, nenhuma diferença existe, a não ser a do hábito de grafia ou de pronúncia, ou seja, ele fazendo essa troca não estaria descaracterizado, estaria presente o Saulo que o trouxe ali e o Paulo também ali agora, com uma homenagem àquele procônsul, não é?
0: Que salvara Gesiel e que agora acolhia os dois missionários do Cristo e oferecia o ensejo ali para fundar agora na terra dos gentios a primeira igreja fora do rebuto da Judéia. Não é isso? A decisão será uma formosa homenagem ao nosso primeiro triunfo missionário junto dos gentios, ao mesmo tempo que constituirá agradável lembrança de um espírito tão generoso. Fora o primeiro perseguidor da instituição cristã, né? Ele, Saulo, verdugo inflexível do proselitismo alvorecente, mas fazia questão de continuar como Saulo. E agora, daquele que vítima dele em Jerusalém, era agora irmão abençoado, o qual não conseguia esquecer nos mais fugazes instantes da vida e do seu ministério. Daí por diante, o convertido de Damasco,
1: em memória do inovidável pregador do Evangelho, que sucumbira a pedradas, passou a assinar-se Paulo até o fim dos seus dias. Então, a nossa história, a partir do próximo encontro, já será com Paulo até o final dessa obra.
0: Nasce o homem novo.
1: Nasce o homem novo.
0: É uma nova existência dentro daquela existência. O vaso escolhido por Jesus agora.

0: refletir. Será que nós também somos vasos escolhidos?
1: Com certeza!
0: Tem assunto aí para refletir. Até o nosso próximo encontro.
1: Sempre com muita alegria, aguardamos vocês.
0: Que Jesus nos ampare, nos fortaleça sempre.
1: Assim seja.
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3: Sete horas e 41 minutos.
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3: 7 horas e 41 minutos.
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6: Olá, amigos ouvintes da Web Rádio Fraternidade. Muita paz. Este é o nosso programa Falando de Espiritismo com Sueli Caldas Schubert. Nosso tema de hoje, de O Evangelho Segundo o Espiritismo, é o capítulo 10, O Argueiro e a Trave no Olho. É bem interessante também até a passagem em si. Nós já vamos pegar no comentário de Kardec. Ele está dizendo o seguinte, é o item 10. Uma das insensatez da humanidade consiste em vermos o mal de outrem antes de vermos o mal que está em nós. Para julgar-se a si mesmo, fora preciso que o homem pudesse ver seu interior no espelho, pudesse, de certo modo, transportar-se para fora de si próprio, considerar-se como outra pessoa e perguntar: que pensaria eu se visse alguém fazer o que faço? Incontestavelmente, é o orgulho que induz o homem a dissimular para si mesmo os seus defeitos, tanto morais quanto físicos. Semelhante insensatez é essencialmente contrária à caridade, porquanto a verdadeira caridade é modesta, simples e indulgente. Caridade orgulhosa é um contrassenso, visto que esses dois sentimentos se neutralizam um ao outro. Com efeito, como poderá um homem bastante presunçoso para acreditar na importância da sua personalidade e na supremacia das suas qualidades, possuir ao mesmo tempo abnegação bastante para fazer ressaltar em outrem o bem que o eclipsaria, em vez do mal que o exalçaria? Por isso mesmo, porque é o pai de muitos vícios, o orgulho é também a negação de muitas virtudes. Ele se encontra na base e como móvel de quase todas as ações humanas. Essa é a razão porque Jesus se empenhou tanto em combatê-lo como principal obstáculo ao progresso. Temos um caso, nós temos uma ouvinte que nos escreveu, e ela vai relatar o caso dela. Ela diz que foi evangélica por 20 anos, mas depois, aos poucos, ela foi abandonando e começou a sentir a necessidade de uma ajuda espiritual, que seria diferente daquela que ela recebia na igreja evangélica. Ela elogia a igreja, ela não está apresentando de uma forma negativa, só que ela achou que tinha algo que ela precisava procurar. E então ela começou a buscar uma espiritualidade que ainda não havia encontrado e começou a ver vídeos sobre espiritismo e também sobre palestras, essa parte toda. Aí ela fala que ela é uma pessoa de bom coração e ela gosta de ajudar as pessoas, mas a vida dela sempre foi difícil, desde muito jovem até os dias de hoje. Nada parece dar certo. E ela queria saber o motivo disso, mas ao mesmo tempo ela agradece a Deus porque ela tem outras coisas que são positivas. Ela não menciona, mas ela fala dessa maneira. Eu quero dizer então à nossa ouvinte Mara o seguinte: importante que ela teve 20 anos na igreja evangélica. Nós espíritas respeitamos muito todas as religiões, são boas, todas querem o bem das criaturas, todas falam de Deus,

0: E por isso nós respeitamos. Respeitamos, ela esteve lá 20 anos e até também muito educada, ela só falou coisas boas dos 20 anos que ela passou na igreja evangélica. Mas depois ela começou a sentir uma questão assim de dúvidas, de outras buscas e, sobretudo, uma espiritualidade que ela sentia que poderia ajudá-la, mas que ela não estava encontrando. E ela, nesse caso, vai começar a ver vídeos espíritas e, de repente, ela vai se familiarizando com os ensinamentos da doutrina. Isso foi muito importante para ela, porque a partir daí ela vai tendo uma compreensão do que significam as dificuldades da vida. Nem sempre a pessoa acha uma resposta que venha a lhe dar um pouco mais de tranquilidade, ou ampliar o seu raciocínio, ou ficar mais, vamos dizer, voltada para Jesus, para Deus, porque começa a entender suas próprias limitações. Mas só o Espiritismo é que explica realmente de onde vem e por que vem as dificuldades. De onde vem a dificuldade? Ah, é dessa vida? Sim, mas a pessoa já fez de tudo e a dificuldade está sempre ali. Ela se apresenta de uma maneira, de outra maneira e não dá sossego. A pergunta vem, por quê? Por que que me acontece isso? E se for o caso até de coisas mais graves, enfermidades, partida de um ente querido que desencarna, tudo isso traz para a pessoa aquela pergunta, por quê? Por que eu? E a partir daí ela vai procurar respostas. A doutrina espírita tem as respostas para isso, mas é preciso entender a questão da reencarnação. Se nós não aceitarmos a reencarnação, nós vamos ficar da seguinte maneira: só temos uma existência, que é essa que a pessoa está vivendo, ela nasceu, cresceu, hoje é uma pessoa adulta e vai talvez envelhecer ou vai acontecer qualquer coisa, vai desencarnar por um motivo ou por outro. E aí acabou. Acabou tudo, não tem mais nada. Se ela sofreu, por que passou a vida em sofrimento? Se ela viu pessoas que levavam uma vida com muita abastança, com muita riqueza, com muita fama, muita beleza, pessoas que parecem estar passeando o tempo todo, fazendo turismo, nas praias, nas festas, e outras chorando, e outras passando miséria, outras passando fome, em casos dramáticos, como nós sabemos que existe em certas regiões da África e outros lugares mais, as pessoas morrem de fome, as crianças. Por que isso? Deus é injusto? Ele premia algumas pessoas e outras ele castiga? O Espiritismo explica que Deus é amor, é a expressão de João. Quando João vai definir Deus, ele fala: Deus é amor. É uma definição plena. Se ele é amor, ele não quer para os seus filhos, todos aqueles que ele criou, porque fomos criados por Deus, não nascemos, não somos obra do acaso, somos espíritos imortais criados por Deus. E então, nesse caso, nós temos condições para ter uma vida de dificuldades e outras de facilidades, porque as coisas às vezes são entremeadas, alguma facilidade, alguma abertura e outros momentos difíceis e assim por diante. Mas aquelas pessoas que passam diretamente, desde que nascem até a morte, com extremos sofrimentos, só a reencarnação para dar uma explicação para nós. Nós vivemos e temos hoje o resultado que fizemos ontem, numa vivência anterior. Porque aí nós vamos entender a lei divina, que é a lei de causa e efeito, ou a lei de ação e reação, que é a mesma coisa. Causa e efeito, ação e reação, que nos dão essa ideia de como funcionam as coisas. Para nós entendermos esse mecanismo da lei de ação e reação, da vida e por que que as coisas acontecem. Portanto, quero dizer a Mara, nossa ouvinte, que tenha muita fé, muita confiança, pensamento positivo. Não sei se você frequenta algum centro espírita, mas seria bom que você fosse, porque quando a pessoa está passando por essas crises existenciais, crises morais, espirituais, é muito importante ir a um centro espírita. espírita, se for o caso, ou então procurar uma igreja, aquela da religião da criatura. Então, Mara, essas dificuldades que lhe causam muitas vezes até sofrimento, só encontramos a explicação disso no Espiritismo, especialmente na reencarnação. Sem a reencarnação, nós não teremos como entender o momento da dificuldade, da luta. Tudo o que acontece na nossa vida sempre tem uma causa, uma explicação, que é, no caso, a reencarnação. Que você possa ir no Centro Espírita, para que lá você aos poucos venha a ser esclarecida. A Casa Espírita tem os grupos de estudo, tem as palestras, tem o trabalho de assistência social, tem muita coisa que seria benéfica para você, a fim de tirar dúvidas, a fim de você poder cada vez mais ter bom ânimo, ter coragem, ter esperança, que isso é muito importante nessa vida. Que Jesus te abençoe, muita paz e vamos trabalhar, vamos fazer alguma coisa, especialmente em proveito do próximo, porque fazer o bem faz bem a quem está promovendo a ajuda ao próximo. Muita paz.
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4: 7:52.
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6: Os girassóis. Você já viu um girassol? Trata-se de uma flor amarela muito grande que gira sempre em busca do sol. E é por essa razão que é popularmente chamada de girassol. Quando uma pequena e frágil semente dessa flor brota em meio a outras plantas, procura imediatamente pela luz solar. É como se soubesse instintivamente que a claridade e o calor do sol lhe possibilitarão a vida. E o que aconteceria à flor se a colocássemos em uma redoma bem fechada e escura? Certamente, em pouco tempo, ela morreria. Assim como os girassóis, nosso corpo físico também necessita da luz e do calor solar, da chuva e da brisa para nos manter vivos. Mas não é só o corpo físico que precisa de cuidados para prosseguir firme. O espírito igualmente necessita da luz divina para manter acesa a chama da esperança. Precisa do calor do afeto, da brisa da amizade, da chuva de bênçãos que vem do alto. Todavia, é necessário que façamos esforços para respirar o ar puro, acima das circunstâncias desagradáveis que nos envolvem. Muitos de nós permitimos que os vícios abafem a nossa vontade de buscar a luz e definhamos dia a dia como uma planta mirrada e sem vida. Ou então, nos deixamos enredar nos cipoais da preguiça e do desânimo e ficamos a reclamar da sorte sem fazer esforços para sair da situação que nos desagrada. É preciso compreender os objetivos traçados por Deus para a elevação de seus filhos, que somos todos nós. E para que possamos crescer de acordo com os planos divinos, o Criador coloca à nossa disposição tudo o de que necessitamos. É o amparo da família, que nos oferece sustentação e segurança em todas as horas. A presença dos amigos nos momentos de alegria ou de tristeza, a nos amparar os passos e a nos impulsionar para a frente. São as possibilidades de aprendizado que surgem a cada instante da caminhada, tornando-nos mais esclarecidos e preparados para decidir qual o melhor caminho a tomar. Mas o que acontece conosco quando nos fechamos na redoma escura da depressão ou da melancolia e assim permanecemos por vontade própria? É possível que em pouco tempo nossas forças esmoreçam e não nos permitam sequer gritar por socorro. Por essa razão, devemos entender que Deus tem um plano de felicidade para cada um de nós e que para alcançá-lo é preciso buscar os recursos disponíveis. É preciso imitar os girassóis, buscar sempre a luz, mesmo que as trevas insistam em nos envolver. É preciso buscar o apoio da família nos momentos em que nos sentimos fraquejar. É preciso rogar o socorro dos verdadeiros amigos quando sentimos as nossas forças enfraquecendo. É preciso, acima de tudo, buscar a luz divina, que consola e esclarece, ampara e anima em todas as situações.

Quando as nuvens negras dos pensamentos tormentosos cobrirem com escuro véu o horizonte de tuas esperanças, e o convite da depressão rondar-te a alma, imita os girassóis e busca respirar o ar puro acima das circunstâncias desagradáveis. Quando as dificuldades e os problemas se fizerem insuportáveis, tentando sufocar-te à disposição para a luta, lembra-te dos girassóis e busca a luz divina através da oração sincera.

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1: 8:01.
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1: 8:05.
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8: Você acompanha agora a palestra Reforma Íntima à Luz do Espiritismo. Expositor Haroldo Dutra Dias. Conferência ocorrida no dia 6 de março de 2020, na cidade de Natal, no Rio Grande do Norte. Promoção da Federação Espírita do Rio Grande do Norte.
13: Senhoras e senhores, Haroldo Dutra é juiz de direito do Estado de Minas Gerais. Espírita desde muito jovem, tornou-se expositor e vem difundindo a doutrina que abraçou não apenas no Brasil, mas também no exterior. estudioso de idiomas antigos e dos ensinamentos do Mestre Jesus, traduziu diretamente do texto crítico grego os quatro evangelhos e o livro Atos dos Apóstolos, obra intitulada O Novo Testamento, editada no Brasil pela Federação Espírita Brasileira. Seu trabalho mais recente é o livro E o Verbo se fez Parábola. Os recursos obtidos com a venda foram doados integralmente ao Jardim das Oliveiras, instituição beneficente da qual faz parte o querido orador e amigo Alberto Almeida, em Belém do Pará. Suas outras obras já são conhecidas do público: o livro Parábolas de Jesus, Texto e Contexto, publicado pela Federação Espírita do Paraná, e Sete Minutos com Emmanuel, além de inúmeras palestras disponibilizadas nas mídias sociais. Senhoras e senhores, é com muita honra que recebemos aqui neste palco, a partir deste momento, Haroldo Dutra, com o tema Reforma Íntima à Luz do Espiritismo.

Caras amigas, caros amigos, uma boa noite e uma noite especial para todos. Quero cumprimentar também a todos que nos acompanham pela internet, nos seus mais variados canais. Quero agradecer ao meu irmão, amigo, querido de muitos anos, presidente da Federação Espírita do Rio Grande do Norte, meu querido Éden, pela oportunidade de trabalho nesta noite, neste estado e no movimento federativo dessa região tão carinhosa, tão grata ao nosso coração, que é o Rio Grande do Norte. Eu não poderia também deixar de agradecer a todos os trabalhadores, e é uma equipe dedicada, extremamente dedicada e voluntária, que trabalhou incansavelmente para que nós pudéssemos usufruir desse espetáculo que tem sido esse evento, pelo menos até agora, né? Vamos ver daqui para frente. Uma organização, uma imagem, um local, isso engrandece a nossa atividade espírita. Isso nos auxilia a levar a mensagem do Consolador Prometido ao maior número possível de corações, sem nenhum resquício de proselitismo, mas com a consciência de que o mundo sofre e precisa muito da luz do Consolador, ainda que não utilizemos em nenhum momento a palavra espírita. Nós sempre devemos, na nossa ação, na nossa palavra, transmitir os valores do Consolador Prometido. Nunca no mundo a tecnologia de produção agrícola, por exemplo, atingiu tão surpreendentes patamares de eficiência e de técnica. No entanto, nunca tivemos uma multidão tão grande, milhões de pessoas que vivem abaixo da linha da miséria. Nunca na história da humanidade o ser humano encarnado teve acesso a tão vastas tecnologias de comunicação, a ponto de podermos interagir com alguém neste momento que se encontra no Japão, na Alemanha, na Austrália, na China, como de fato estão nos acompanhando agora, nesse momento. Um beijo para todo mundo que está fora do Brasil, está acompanhando agora. Isso nunca foi possível. No entanto, jamais o consumo de remédios para ansiedade, depressão, tristeza e insônia jamais foi tão alto. Com todos os recursos para interagir, com tudo na mão para se comunicar, para aprender e para se relacionar, nunca houve tanta solidão no mundo. Outro dia eu assisti a um programa, na TV a cabo, o governo londrino, governo britânico, criou uma Secretaria da Solidão. Secretaria da Solidão. Por quê? Porque jovens de 12, 13, 14 anos mergulham num processo de solidão, de inadaptação, tão grande que a sua vida se torna inviável do ponto de vista psicológico. Eles se fecham a tal ponto, e é claro, isso contribui para o aumento do índice de suicídio, que é também outro tema. Nunca antes na história humana, as taxas de suicídio atingiram patamares tão altos. O que está acontecendo?
O que que nós estamos vivendo? Fora e dentro. Outro dia eu tentei comprar um colchão. Eu entrei numa loja, achei que ia ser uma coisa fácil. Comprar um colchão. Virei para a vendedora e disse, eu preciso de um colchão. Aí ela, pois não, entra. E aí começou a me apresentar o colchão. Tinha tantos tipos. Depois de 20 minutos eu falei para a moça, por favor, escolhe para mim. Escolhe. Eram muitas opções. De tamanho, do tipo da espuma, com mola, sem mola. Né? E aí quando você acha que encontrou, mesmo naquele tipo tem variações. Mas por que as pessoas não conseguem dormir com tantas opções de colchão? Com todos esses recursos, mesmo escolhendo, coisa que era inviável. Antes você ia comprar um colchão, tinha um colchão, um tipo de colchão, não é? Que era o fino, que não servia para nada, não é mesmo? Vamos combinar. Mas as pessoas dormiam. Dormiam. Então hoje, nesse primeiro momento, eu quero convidar a todos aqui presentes e a todos que nos acompanham a fazermos uma reflexão sobre a reforma íntima. Mas eu gostaria que você, quando eu disser reforma íntima, que você pense em processos educativos da alma. Processos educativos da alma. Por quê? Porque se eu uso a palavra reforma, eu aciono na sua mente a metáfora e a linguagem da construção, da arquitetura, da engenharia. Aí você pensa em quê? Quebradeira, decoradora, decorador, arquiteto, e tu quebra daqui, embeleza dali, enfeita daqui. E não é bem disso que nós estamos falando. A metáfora é até boa, para começar a conversa, mas ela se torna estreita quando a gente deseja mergulhar mais nesse processo. Do que nós estamos falando? Aqui é preciso, então, resgatar princípios. Princípios do Consolador Prometido. Eu gosto muito desse raciocínio com os princípios. Porque as pessoas, e é natural isso, as pessoas têm uma ansiedade por receita de bolo. Né? Então eu lembro que quando vou para Poços de Caldas, a minha avó faz um bolo com cobertura de coco. E eu já peguei a receita 5 vezes. E já tentei fazer 15. Não fica igual. E a gente quer a receita. A gente quer, mas é quanto mesmo de farinha? É quanto mesmo? Qual que é a temperatura do forno? A gente quer uma receita. Mas a vida é feita de princípios. Princípios que orientam algo que é semelhante a um oleiro moldando a argila, moldando uma outra matéria para formar um vaso, um outro objeto. Moldar. Então, moldar é uma mistura de técnica, de sensibilidade e de arte. Eu gostaria que você gravasse a palavra moldar. Porque os princípios que o Consolador Prometido nos propiciam, nos ajudam no processo de modelagem, no processo de moldar. Primeiro princípio,
Você é imortal. Essa é a lição, a luz central. Eu sempre costumo brincar, se você esquecer tudo do Espiritismo, só não esqueça uma coisa: você é imortal. Você é imortal. E por que que esse é um princípio importante? Ele é importantíssimo. Por quê? Porque a maioria de nós vive e molda sua vida alheio a esse princípio. Quer ver? Você escolhe uma carreira acreditando que você vai morrer. Então nós escolhemos uma área de atuação, acredito, vou atuar 40, 45 anos nessa área, depois eu vou me aposentar. Quer dizer, antes a gente tinha esse sonho, agora não mais. Não é? Mas ninguém pensa assim: eu vou fazer um projeto profissional para os próximos 400 anos. Você pensa assim? Se você disser isso para alguém, a pessoa já vai olhar meio estranho, né? Vai te sugerir um psiquiatra. Porque nós não fazemos planos de imortais. Nós fazemos planos funerais. Plano para morrer. Nós construímos relacionamento até que a morte separe, não é? Então, tem um caso típico. Marido foi primeiro, não é? Quando a esposa chegou no mundo espiritual, ela falou: meu amor, ainda bem que eu te encontrei. Ele falou: até que a morte o separe. Acabou. Não é? Então, nós não imaginamos em relações de amizade, de afeto, de filiação, de paternidade, de maternidade, relações que vão durar para sempre, e elas vão durar para sempre, incluindo as inimizades, incluindo aqueles que você não gosta, que são os que a gente mais atrai, vão durar para sempre. Então, quando nós pensamos na imortalidade da alma, muda a nossa perspectiva sobre a modelagem. Como eu vou moldar a minha vida, mas, sobretudo, como eu vou moldar a minha intimidade? E por que moldar? Porque eu não quero que você pense em estruturas rígidas. Se você pensa na construção desse shopping, nós temos aqui um alicerce, uma estrutura. Essa estrutura é rígida. Ela tem uma certa maleabilidade, ela treme um pouquinho, dependendo do vento, mas é pouca. Esse não é o processo do espírito imortal. Você não é o alicerce de um shopping. Não é. Por que não? Você já experimentou adquirir um bom hábito e perder um hábito ruim? Por exemplo, WhatsApp. WhatsApp. Qual seria a sua reação psiquiátrica se eu te impedisse de usar o WhatsApp por 15 minutos? Alguns teriam uma síndrome de abstinência. Não é? Por um dia. Por um dia, já dá perda de apetite, perda de sono. Não é? Então, o que que eu estou querendo dizer com isso? Que nós somos moldáveis. Moldáveis. Na interação com o outro e na interação com o meio ambiente, nós nos moldamos. Isso pode caminhar para uma direção saudável. E o que é uma direção saudável? É quando está bom para você e para os outros.
Ou pode caminhar numa direção não saudável, que é quando não está bom para os outros. Pode até estar bom para você, não é? Porque o violento, ele acha que está bom, né? Só não está bom para quem está ao lado dele. Então, se não está bom para você e para os outros, você está moldando numa direção que não é saudável. Então, essa maleabilidade, é importante que a gente traga esse raciocínio. Você é um espírito imortal que está moldando a sua intimidade e a sua vida. Então, isso significa que tira essa ideia de coisas definitivas. Tira isso da cabeça. Nós precisamos agregar flexibilidade e potencial de mudança. E é aqui que eu começo a falar dos processos educativos da vida. Então você me pergunta assim: por que que a pessoa que veio pegar autógrafo comigo outro dia, uma senhora, me disse assim: eu acabo de perder, no mesmo acidente, meu marido, minhas duas filhas. Gostaria que você pensasse em uma criança que está com 4 anos de idade e que enfrenta agora um severo câncer no pâncreas. O que você me diz sobre isso? Então, vamos resgatar o conceito de processos educativos da vida? Eu vou pedir ajuda ao universitário. Emmanuel. Capítulo 30 do livro Fonte Viva. E eu peguei ele aqui para não cometer nenhuma impropriedade, porque aqui parece que ele escolheu. Ele deve ter demorado uns 3 anos para escolher cada palavra aqui. Depois que ele escolheu, ele poliu, moldou. Eu não consigo nem colocar vírgula e nem tirar. Educa. Ele começa assim: na semente minúscula. Pensa nisso. Na semente minúscula. O que quer dizer isso? Quer dizer que isso não tem a ver com tamanho. Não tem a ver com quão importante você é ou pensa que é. Não tem a ver com o degrau evolutivo que você se encontra. Na semente minúscula reside, mora, habita o germe do tronco benfeitor. Na semente minúscula. Então a questão aqui é: para onde você olha? Para o tronco? Ou para o germe? Quando você olha nos olhos de alguém, você está enxergando o que já se manifestou ou o potencial que aguarda manifestação? Isso é importante. Porque o que ele está querendo dizer aqui é que na semente minúscula reside o germe do tronco benfeitor. Então, nós estamos falando aqui de um processo espiritual que me envolve, que te envolve, que envolve a todos nós, mas na origem desse processo há um germe
um potencial pleno que aguarda manifestação. Ah, mas eu já manifestei 30%. Parabéns para você nesta data, querida. Ah, eu já manifestei 50. Ah, eu manifestei 5. Então, aqui nós temos um outro princípio do Consolador prometido. A seta da evolução. Sem a doutrina espírita, eu pensava que o tempo era uma sucessão caótica de segundos. Amanhã pode acontecer de tudo, inclusive nada. 99% dos encarnados pensam assim. O tempo é uma sucessão caótica de segundos em que você pode estar indo para o lado, para frente e para trás. Com o Consolador prometido, eu aprendi que o tempo possui uma seta evolutiva. Você vai para frente. Mal-humorado, emburrado, com má vontade, xingando, revoltado, teimoso, mas vai. A seta da evolução se dá na direção do seu germe. É importante pensar nisso. É importante pensar nisso. Há uma semente minúscula na tua consciência. E há uma seta incrivelmente chata te obrigando na direção do tronco robusto. Entendeu o que é que eu desenho? O tronco, a semente. Então, esse é um princípio. Aí ele prossegue. No coração da terra há melodias da fonte. Você já pensou que o rio São Francisco começa numa fonte minúscula? Você já pensou que os rios aqui do Rio Grande do Norte? Você sabia que rio tem fonte? Porque hoje em dia, né? O rio tem fonte. E a fonte é minúscula. Todo rio tem fonte. No bloco de pedra há obras-primas de estatuária. Essa eu adoro. Todo mundo aqui deve ter visto em algum momento da vida a escultura de Rodin, chamado Pensador. Perguntaram para Rodin, pessoa impressionada, né? Falando, como é que você conseguiu esculpir? Porque é impressionante. Um bloco único, e ele esculpiu aquela figura do homem pensando que resume a Grécia. Resume o pensamento ocidental. Pergunta, como é que você conseguiu? Sabe o que ele respondeu? Já estava lá, eu só tirei os excessos. Interessante, né? É verdade. Então eu queria que você pensasse em algo. Onde você vai chegar no processo evolutivo, já está aí. Já está aí. A gente só precisa tirar uns excessos. Compreendeu? Então, eu vou dar uns exemplos. O fofoqueiro tem um
potencial angélico. A gente só precisa tirar um excessozinho. Pequeno. Uma coisa pouca. Porque ele é um comunicador. É um comunicador. Comunicador. A gente só precisa mudar a direção e a intensidade. Então, o volume está muito alto, a gente tem que abaixar um pouco, e nós temos que mudar a direção, porque ele está só focando o negativo, nós temos que ajudá-lo a perceber o positivo e a divulgar o que é positivo. Então, a escultura está lá. A gente só precisa tirar os excessos. A ciumenta, eu acho que não tem nenhum aqui. A mulher ciumenta tem um potencial divino. A gente só precisa tirar um pouquinho do excesso, coisa pouca, e dá uma outra direção. Porque o ciumento sabe cuidar e preservar. Você entendeu? Já deu para entender. Então, veja que o Emmanuel está construindo um pensamento. Aí ele fala assim: também o espírito. Olha isso. Também o espírito. Porque até agora eu estou falando de semente, até agora eu estou falando de escultura de Rodin, até agora eu estou falando de fonte do Rio São Francisco, do Rio Potiguar. Até agora eu estou falando de coisas da natureza. Aí vem Emmanuel e diz: também o espírito traz o gene da divindade. O gene da divindade. Então, deixa eu te dizer uma coisa. Eu vou dizer isso aqui que você vai entender agora. Que o Emmanuel às vezes fala meio complicado. Se fizer um teste de paternidade em você, se fizer um DNA, vai dar positivo, você é filho de Deus. Se fizer o exame DNA, tá o pai, tá a filha. Vai dar positivo, o pai é Deus. Dá para perceber no padrão genético, mas não é do corpo, espiritual. Também o espírito traz o gene da divindade. Deus está em nós, tanto quanto estamos em Deus. Porque nós aprendemos no Consolador Prometido que nós estamos mergulhados no fluido cósmico, que nós estamos imersos na matéria mental do Todo-Poderoso. Não tem fora. Não tem fora do fluido cósmico. Só tem dentro. E o fluido cósmico é o pensamento dele. Então, nós estamos nele. Mas eu quero te dizer algo, que é o que o Emmanuel está chamando a atenção. Deus também está em você. Os elementos mais estruturais do seu psiquismo são divinos. Eu vou explicar um pouquinho mais. A tua fala é um poder divino.
teu potencial de comunicar, de falar, é divino. Ou se você quiser, eu vou falar agora, lembrando meu amigo, pastor Enéas, vou falar igual um pastor evangélico agora, a palavra tem poder. Perceberam? A tua fala é um potencial divino. A tua capacidade de amar é divina. A tua capacidade de cuidar, de prover, você acha que vem de onde? Vem de onde? Essa vontade de ser amado, você acha que vem de onde? Essa vontade de receber o olhar, de ser notado, de ser percebido, essa vontade de ser valorizado, você acha que vem de onde? Essa sua capacidade de criar, nem que seja uma tapioca, você acha que vem de onde? Agora mais, pensa comigo, essa tua capacidade de cicatrização, já pensou nisso? Não só física, mas psíquica. Você ama, você confia, aí a pessoa vai, machuca você, ela pisa em você, ela te fere, aí o que acontece? Aí você fica mal um tempão. Depois o que acontece? Você cicatriza e volta a amar de novo. Mesmo que você ache que não vai conseguir, vai. Então é disso que nós estamos falando. É disso que nós estamos falando no contexto da doutrina espírita quando usamos a palavra reforma íntima. É desse processo que eu poderia resumir numa palavra. Teve um sujeito grego chamado Aristóteles que usou uma palavrinha, entelérrhia ou entelérrhia, que é finalidade. Mas não é finalidade, você é uma coisa que eu escolho. Não. Qual é o fim da semente de laranja? Todo mundo sabe. Acerola. Não é?

deixa eu te dizer uma coisa. Um dia uma pessoa fez uma pergunta, eu estava falando isso numa palestra. Aí a pessoa ficou brava comigo. A pessoa fez uma pergunta assim: eu não pedi para Deus isso. Eu não quero. Olha isso, né? Eu não quero virar espírito puro. Eu falei: sinto muito. Nós aprendemos que temos livre arbítrio. Não significa arbítrio absoluto. Então você tem faculdade de fazer escolhas, mas não todas. Vou dar um exemplo. Eu não quero mais que a Terra gire em torno do Sol. É meu livre arbítrio isso, não é? Não. O teu livre-arbítrio diz respeito às escolhas da sua vida, não do universo. As escolhas do universo são livre-arbítrio de Deus. Já arrumei uma briga, tem gente que vai ficar chateada, deve estar querendo ir embora. Vai pedir para devolver o ingresso. Você não tem essa escolha. Então tem um processo que segue um curso. Por isso que Emmanuel está falando em fonte de rio, por isso que ele está falando em semente, por isso que ele está falando numa estátua. Por quê? Porque ele está querendo destacar o curso das coisas. Ah, mas eu sou viciado em crack, há 40 anos meu cérebro está todo danificado, não tem mais jeito nessa encarnação. Nessa não tem. Tem problema. Mais duas para você corrigir. Em uma, você vai vir com graves problemas no cérebro, para você aprender a respeitá-lo. E numa terceira encarnação, você vai vir com um cérebro convalescente. É mais ou menos funcional. Para você moldar de novo. Moldar de novo. Ah, Haroldo, moldei errado. Derrete. Molda de novo. Mas quanto tempo? Rápido. 4 encarnações. 4. 3. E se você for muito hábil, 2,5. Percebeu? É desse processo que nós estamos falando. É desse processo. Por isso Emmanuel diz assim: mas Deus está em nós. Se fizer o exame de paternidade, exame genético, Deus é, é seu pai. Deus é seu pai. Está no seu gene. E você está em Deus. Mas para que a luz divina se destaque da treva humana, percebeu? Há uma luz divina em você, mas essa luz divina está envolvida na treva humana. Que treva? Qual que é a treva humana? A treva humana tem 2 elementos, egoísmo e orgulho. Egoísmo e orgulho. Só que eu quero raciocinar um pouquinho sobre o egoísmo. Porque a gente imagina que egoísmo é assim: aquele bolo gostoso, colocou na mesa, o bolo é pequeno, você olha para o lado, tem uns 10, não vai dar. Você já fez mais ou menos um cálculo. Só se partir com laser. O que que você faz? Parte logo o seu e pega. Mas essa é a faceta mais primária e mais inocente do egoísmo. Essa é a mais inocente. Eu vou falar agora de umas facetas mais complexas do egoísmo. Quer ver?

0: eu tenho direito a uma religião. Ninguém mais tem direito a uma religião a não ser a minha. Isso é egoísmo. Porque eu quero ter direito de ser espírita, mas não quero que o outro tenha direito de ser evangélico. Eu quero ser espírita, mas não quero que o outro tenha direito de ser do candomblé, da umbanda. Então eu quero a vida para mim. Não é assim? Então eu olho para a orla aqui, Morro do Careca, Ponta Negra. Aí eu saio, 3 sacolas de isopor, né? Faço a minha, meu turismo, deixo quase um lixão, uma montanha maior do que o Morro do Careca, só de lixo, e vou embora. Por quê? Porque eu acho que o mundo foi feito só para mim, só para eu usufruir do mundo. Então é um mundo que só cabe a minha religião, é um mundo que só cabe a minha opção política, é um mundo que só cabe o meu pensamento, é um mundo que só cabe meu jeito de ser, é um mundo que só cabe a minha orientação sexual. Essas são as facetas mais tenebrosas do egoísmo. Sabe por que elas são tenebrosas? Porque essas facetas do egoísmo geraram holocausto. Holocausto. Inquisição. Noite de São Bartolomeu. O massacre no Camboja. Porque a gente fica falando só desses famosos e esquece outros. Ruanda. Milhões de pessoas foram assassinadas. Então, essas são facetas. Ou então, vou dar um exemplo aqui. Uma faceta complicada do egoísmo. O trânsito. O trânsito. Porque o veículo automotor, ele é uma máquina do tempo. A pessoa entra nele, ela regride à era primata. Já perceberam isso? Então, o sujeito entra, ele tá, a pessoa, né? Ou a mulher, ou o homem, está tudo bonito, elegante, perfume francês, né? Bom, a pessoa encontra com você, fala, boa tarde, por favor, pode passar até ela entrar no carro. Quando essa pessoa entra no veículo, ela se transforma. Ela regride à era neandertal. As origens primitivas, né? Outro dia eu entrei no Uber, ele estava bastante nervoso. Ele falou assim, eu vou praticar um ato de terrorismo. Aí eu já encostei e falei, mas moço, o que que... Explica melhor isso, né? Ele falou, eu vou pegar 10 motoristas de Belo Horizonte e vou colocar em São Paulo. Para destruir São Paulo. 10 motoristas. É o suficiente para acabar com o trânsito de São Paulo. Né? Então, as pessoas se transformam. Então, são facetas do egoísmo. Eu quero para mim. A vida tem que ser só para mim. Esse é o elemento que precisa ser moldado. E tem o orgulho. O que é o orgulho? O orgulho é mais sofisticado. O orgulho é mais charmoso. Porque o orgulho é assim, não, tem lugar para todo mundo. Mas o melhor lugar é o meu. Fulano é talentoso, mas eu, talento, né? Então, no orgulho, eu até reconheço o outro, mas o outro é muito inferior, eu sou muito superior ao outro. Então, a palavra dele não tem valor, o sentimento dele não tem valor, os potenciais dele não têm valor. E o problema do orgulhoso é quando ele é um galho e o outro é semente. Aí ele pisa mesmo. Porque ele fala assim, vai crescer, você precisa evoluir mais 3.000 anos para chegar em mim. Não é? E não há isso nos espíritos superiores. que o Espírito Superior olha para o verme e fala assim, é igual a mim, é só uma questão de tempo. Não é? Então é disso que o Emmanuel está dizendo. Mas para que a luz divina se destaque da treva humana, qual treva? Egoísmo e orgulho. É necessário que os processos educativos da vida, nos trabalhem no empedrado caminho dos milênios. Então, a vida tem processos educativos. A vida tem mecanismos que vão tirar pedaço. Claro, você não está sendo esculpido. É tirar pedaço. A vida tem processos que fazem conosco o que faz com a semente. Te colocam na mais profunda solidão, na mais profunda escuridão, para que você possa romper e brotar. A vida tem processos que ela tira tudo de você e coloca você no início, para você lembrar que o rio vem da fonte. A vida tem processos que você está grandão assim, e ela te faz pequenininho, do tamanho de uma célula, e te implanta num útero materno. Para você começar de novo. Então, nessa primeira parte da nossa reflexão, que o tempo expirou, se você esqueceu tudo, grava só uma coisa. Existem forças irresistíveis te empurrando para frente. E você mal-humorado querendo voltar. Forças profundas te empurrando para frente na direção do seu DNA. Na direção do seu gene divino. E os processos educativos da vida vão te moldar. Moldar. Então, entenda. A criancinha, quando chega na escola, que tem que lembrar isso, que tá, o pessoal está meio esquecido disso. A criancinha, quando chega na escola, ela vai para a escola, não é para ensinar. Ela vai para aprender. Tem muita gente achando que está aqui na escola da vida para ensinar. Só que você está encarnado porque você é o aluno. Não é você que coordena os processos educativos da vida. Você responde a eles. Então, eu não sou mãe de Iná. Mas eu vou fazer umas previsões aqui agora. Você vai perder alguém que você ama. Vai. Vai perder alguém que você ama. Faz parte da encarnação. Você vai sofrer uma decepção amorosa. Alguém vai te enganar. Parecendo que eu estou adivinhando? Não. Eu estou te descrevendo processos educativos da vida. A pergunta aqui é, como você vai responder a eles?
1: qual será a sua interação com os processos educativos da vida. Isso é reforma íntima. Isso é reforma íntima. Porque a vida acontece e você tem que se moldar. A vida acontece e você tem que se moldar. Você tem que se moldar. Alguém vai embora. Desencarna alguém. Você perde alguma coisa. Encerra um ciclo da vida. Altera alguma coisa. Vem uma doença. Vem uma circunstância. E você vai ter que se redefinir. Você vai ter que moldar. Moldar. A grande mensagem do Espiritismo e do Consolador Prometido é que ele nos ensina uma coisa. Está profundo, está nas entrelinhas. Para de brigar com os processos educativos da vida. Eu lembro de um velório na família. E tinha um tio emprestado. Tio emprestado, você fica aqui, eu já nem sei o que, que é. Porque ele é casado com a irmã da minha avó paterna. Eu não sei o que, que é. Se alguém depois me explica. Não é? Ele estava no velório do irmão. Chorando muito. Chorando muito. E dizendo assim: meu Deus, por quê? Tão cedo. Tão cedo. 97 anos o irmão dele morreu. E ele foi, um ano depois ele foi, 98. Ele jogava tênis, 97 anos jogava tênis. Eu estava desesperado, como é que Deus pode fazer isso? Levar meu irmão tão jovem, 97 anos. Eu olhava respeitoso para aquilo, mas era para mim um elemento educativo. De como que nós lidamos com os processos educativos da vida que pretendem nos moldar para quê? Para que o gene da divindade se expresse em nós. Se você conhece um pouquinho de genética, se não, depois você olha no Google. Existem os genes, mas tem mecanismos que ligam e desligam o gene. Espiritualmente também. Tem mecanismos em nós que desligam e ligam os genes da divindade. Então, tem criatura que desliga a bondade. Tem outros que desligam a compaixão. Tem outros que ligam a empatia. Mas os processos educativos da vida vão trabalhando os nossos potenciais. Numa seta, você pode até não saber, mas eles sabem. Vamos para um pequeno intervalo. Daqui a pouquinho a gente volta.

0: Você acompanhou a palestra Reforma Íntima à Luz do Espiritismo, expositor Haroldo Dutra Dias, conferência ocorrida no dia 6 de março de 2020, na cidade de Natal, no Rio Grande do Norte, promoção da Federação Espírita do Rio Grande do Norte.
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0: Nós estamos agradecendo você que acompanhou conosco mais esse evento que nós transmitimos para você. E olha só, você já se manifestou, deixou seu recadinho aí no nosso livro de visitas? Se não deixou, por favor, se manifeste. É muito importante nós termos o feedback de vocês, termos o retorno de vocês, porque nós vamos encaminhar para o expositor, para a expositora que trouxe esse tema para nós e também para os organizadores. Esperamos o seu recadinho, esperamos a sua mensagem aqui conosco. E continue ligadinho aqui com a gente, porque a programação da Rádio Fraternidade é 24 horas no ar, com mensagens, música, programas e você aqui conosco. Um grande abraço a todos vocês que estiveram com a gente, que se manifestaram no nosso livro de visitas, o nosso carinho e a nossa gratidão. Que Jesus abençoe e ampare todos vocês.
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4: 9 horas e 3 minutos.
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10: 9:07.
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11: Olá. Os olhos são a candeia da alma, de sorte que se teus olhos forem bons, todo o teu corpo terá luz. Essa é uma frase do Cristo, contida no capítulo 6 do Evangelho de Mateus, que faz parte do Sermão do Monte, chamando-nos a atenção para o nosso olhar. Os olhos são a candeia da alma, ou seja, os olhos são as lanternas, cujo brilho sai do nosso interior, porque disse o Cristo, de sorte que se os teus olhos forem bons, todo o teu corpo terá luz. A maneira que nós olhamos as coisas, a maneira que nós interpretamos as coisas, depende do conceito interno que nós fazemos. Os nossos olhos fitam aquilo que trazemos dentro de nós. Se dentro de nós temos a pacificação, o nosso olhar será de paz. Se dentro de nós temos o orgulho, nosso olhar será orgulhoso. Encontraremos nas pessoas os defeitos que nos incomodam, porque trazemos os mesmos defeitos. E é importante percebermos isso. Muitas vezes achamos uma pessoa excessivamente vaidosa, a ponto de não conseguirmos conviver com essa pessoa. E por que isso? Porque também nós somos. Porque os olhos apenas refletem, enxergam, fitam, ressonam com aquilo que nós trazemos dentro de nós. Perceber pessoas vaidosas, orgulhosas, egoístas é natural. Mas quando nos incomodamos a tal ponto de não conseguir dividir o mesmo espaço, é porque também somos aquilo que estamos criticando. Então, a nossa maneira de olhar, a nossa maneira de ver, demonstra o que realmente nós somos, ou de que forma nós estamos. Prestemos mais atenção no nosso olhar. Vejamos como estamos olhando, que juízo de valor estamos fazendo, porque o juízo que nós fazemos com relação aos outros é o juízo que precisamos fazer em relação a nós mesmos. Quando o olhar encontra a beleza, a serenidade em outras pessoas, é porque também trazemos isso em nós. Quando encontramos a tranquilidade nas outras pessoas, o altruísmo, e elogiamos as pessoas, é porque também trazemos, mesmo que em potencial, esses mesmos elementos, essas mesmas virtudes. Por outro lado, quando também criticamos veementemente, fortemente, defeitos nas outras pessoas, observemos, porque provavelmente também teremos os mesmos, porque os nossos olhos são lanternas cuja fonte de luz é dentro de nós mesmos. Ou seja, os olhos apenas refletem aquilo que nós trazemos na alma. Tenham todos um bom dia.
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12: Olá, eu sou Cosme Massi e vamos responder a mais uma pergunta dos nossos espectadores. Como evitar o temor da morte? Primeiramente, fazendo algo muito importante, adquirindo a convicção plena de que a morte não existe. A morte é apenas um fenômeno físico em que o corpo desaparece. Mas eu que penso, que falo, que sinto, que tenho desejos e vontades, eu sou um espírito imortal. Cada um de nós é um espírito imortal que não morre jamais. Adquirir essa convicção, mergulhando no pensamento profundo, lúcido de Allan Kardec, estudando as suas obras, fazendo as experiências pela mediunidade, para ter a certeza de que a vida continua, de que a alma não morre. Então a primeira providência para evitar o temor da morte é exatamente adquirir a convicção, a certeza de que não há morte em nenhum momento para o espírito. A segunda providência é entender melhor o estado do espírito após a morte do corpo. Porque muito do medo que a pessoa sente com a morte está na visão equivocada que ela tem do que vai acontecer com ela depois da morte do corpo. Quando nós entramos nas teologias tradicionais, nas diversas religiões tradicionais, isso é muito aterrador. O indivíduo fica pensando que vai morrer e vai para uma região de dor, de sofrimento, de tortura. Isso é absolutamente sem sentido algum. Allan Kardec vai nos demonstrar que os sofrimentos do espírito após a morte do corpo são sofrimentos de natureza moral, de natureza psicológica, são angústias, dores, que não são menores do que as dores físicas, porque muitas angústias e dores são muito piores do que as dores físicas. Mas se são dores morais, depende apenas de cada um de nós ter uma vida espiritual mais feliz, corrigindo os seus sentimentos, as suas emoções, buscando cultivar a alegria, o bem-estar interior, para que ele possa ter a certeza de que não vai morrer e ficar em nenhum lugar de dor ou de sofrimento. Não há infernos ou regiões infernais que pudessem produzir dores físicas, dores ou torturas no espírito que não tem nenhum corpo físico para ser torturado. Então, quando a gente tem uma compreensão clara do que é a vida após a morte, na certeza de que a vida continua, o medo desaparece naturalmente. Você espera a morte com tranquilidade, sabendo que a vida continua e que você vai continuar existindo, embora ainda com seus defeitos, embora ainda com as suas emoções em luta, em progresso, em contínuo aperfeiçoamento. Então, mesmo sabendo que ainda é espírito imperfeito e que vai continuar vivendo ainda com muitas imperfeições, ele sabe que não vai encontrar nenhuma dor, nenhum sofrimento físico na vida espiritual. Então ele vai se tranquilizar e vai descobrir que vale a pena continuar vivendo e aprendendo sempre que Deus nos fez para aprender e para sermos felizes. Muito obrigado pela questão e até uma outra oportunidade.
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0: Olá, ouvintes da Rádio Fraternidade, a emissora do bem na internet. Nós, em mais uma edição do Repórter Fraternidade, nós hoje vamos conversar com Vânia Arantes Damo, ela que é médium, trabalhadora aqui na cidade de Palmelo, no estado de Goiás. A Rádio Fraternidade esteve aqui no mês de janeiro, entre os dias 12... 13 e 14 deste mês de janeiro de 2011. E tivemos a oportunidade de bater um papo com a Vânia e falar um pouquinho do trabalho que ela realiza aqui nesta cidade.
14: um trabalho que a Vânia realiza é relacionado à psicografia. Prestem atenção na conversa que tivemos com ela.
15: Olá, ouvintes da Rádio Fraternidade. Nós estamos aqui na cidade de Palmelo, no estado de Goiás, considerada a capital do Espiritismo do Brasil. É muito interessante o trabalho que é realizado aqui. Faço o convite para que você, que está nos acompanhando pela internet, acesse o site www.palmelo.com para que você possa conhecer um pouquinho. Nós vamos conversar com a Vânia. Ela tem um trabalho muito interessante de psicografia. Queria que você falasse um pouquinho para a gente como é que é esse trabalho, Vânia.
16: Meus cumprimentos a todos os ouvintes e é com muita alegria que nós realizamos esse trabalho que tem nos ensinado muito dentro das normas da doutrina espírita, sempre procurando seguir os ensinamentos de Jesus, de alguma forma levar um conforto, uma palavra de bom ânimo, de esperança, principalmente àqueles que perderam entes queridos e que não têm essa compreensão espiritual. Em Palmelo, nós realizamos o noticiário espiritual, em que uma equipe de trabalhadores do plano espiritual se propuseram a essa tarefa de consolar, de ajudar, de socorrer, de encaminhar e de esclarecer. Na parte material, o que nós podemos receber é a notícia, mas no plano espiritual nós não sabemos a quantidade de benefícios que são proporcionados a cada espírito de acordo com a necessidade de cada um. Dentro do que nós temos aprendido e temos realizado, toda sexta-feira no Centro Espírita Luz da Verdade, nós recebemos essa grande bênção de poder participar desse trabalho. Através do nome do Espírito e a data que ele desencarnou, a equipe Natanael vai localizar o Espírito onde ele estiver. Se ele estiver em condições de ele mesmo dar o seu recado, ele dispõe de um minuto para isso. E Natanael facilita o intercâmbio. O Espírito então vem e deixa o seu recado à família. Se o Espírito ainda não está em condições, ainda se emociona, ainda está confuso, ainda não entendeu o processo do desencarne, então Natanael traz a notícia, confortando a família, pedindo a família para orar, para não guardar lembranças tristes. Ele dá o conselho dele e, ao mesmo tempo, a equipe encaminha e socorre esse espírito, que é um trabalho muito bonito, em nome de Jesus. E há também as pessoas que buscam uma palavra de orientação, uma palavra de bom ânimo, de conforto, até mesmo para uma reflexão nova, para um roteiro diferente. Então tem também a parte da orientação que é dada pelo Espírito Natanael. E assim o nosso trabalho vai acontecendo, atendendo pessoas que vêm a Palmelo, mas também pessoas de todos os lugares que enviam cartas pelo correio pedindo isso, notícia ou orientação.
15: Nesse procedimento de carta, como é que funciona? A pessoa envia uma carta para cá, para o centro?
16: Isso, aí ela envia um envelope selado com o endereço já para resposta e aguarda, porque deve ter na frente umas 5 mil cartas. Então é um trabalho lento, acredito que é infinito e por mais que eu tente trabalhar e deixar em dia, eu não consigo, porque se hoje eu respondo 50 cartas, amanhã chega 70. Então, há cartas que às vezes a gente abre, dentro de uma carta tem 30, 40 pedidos, a pessoa pede pela família toda. Então, a gente nota que é uma sede de conhecimento e acredito que tem confortado muita gente.
15: Esse trabalho começou quando e como que vocês tiveram assim, um encaminhamento para que ele fosse realizado?
16: Recebi a primeira mensagem no dia 5 de novembro de 69. Depois disso, passou por vários períodos. Houve um período... Nunca parei. Houve um período em que foram mensagens de caridade, amor, fraternidade, perdão. Depois passou a ser cartas, bem longas, cheias de detalhes, mas atendia um e ficavam 90 sem ser atendidos. Depois passou para histórias infantis, contos, inclusive alguns livros, mas nunca foram publicados. Era um exercício. Em 80, nós começamos a sentir uma necessidade de que o trabalho teria que mudar, justamente por isso. Duas pessoas saíam felizes e as outras, por que não o meu ente querido? Por que o dele, não o meu? E eu, como médium, comecei a me sentir culpada, porque parecia que era eu que escolhia a sintonia para atrair aquele espírito. E a mentora espiritual da época, era Joaninha D'Arc, ela chegou e me disse que eu colocasse todos os nomes em folhas separadas, que a equipe iria buscar a notícia de cada um para a família. Achei aquilo muito estranho, fiquei em dúvida. Falei com o seu Jerônimo, ele disse para mim, obedeça o Espírito. Mesmo assim, eu fiquei ainda relutando, falei com o Damo disse a mesma coisa, obedeça o Espírito. E eu fiquei naquela, e o Espírito me pediu para ler o capítulo 25 do Livro dos Médiuns. Eu li realmente o trabalho direcionado, ele tem mais uma objetividade maior. Mesmo assim, eu ainda relutei, porque era uma coisa diferente, né? Aí, o Divaldo Pereira tinha estado em Palmelo e eu resolvi recorrer a ele também. Escrevi uma cartinha contando e ele me respondeu logo em seguida: Vânia, se você já começou o trabalho, continue. Se não começou, está perdendo tempo. Então, aí eu não tive dúvida mais. Em 81, esse trabalho iniciou. Mas a gente recebia mais cartas, mais pedidos, e aqui no centro era assim, não tinha um trabalho específico para isso. A partir de 88, nós criamos o trabalho no centro. Esse que está acontecendo hoje, ontem e hoje. Então, através desse início que nunca mais teve fim, nós estamos aí aprendendo a cada dia com essa tarefa maravilhosa no sentido de consolar.
15: Como é que foi escrever o livro falando das colônias espirituais?
16: Começou assim, os espíritos traziam a notícia, eu estou em tal colônia, e começaram as perguntas ao Walter, que é o que fica aqui coordenando o trabalho. Aí todo mundo, Walter, onde fica essa colônia? E ele então pediu ao espírito Joaninha D'Arc que escrevesse alguma coisa sobre colônias. Ela foi e disse que iria analisar o pedido e que em breve ela traria uma resposta. Passado 15 dias, ela veio dizendo que não seria de lá para cá, seria daqui para lá. Então, por 9 meses, a cada 15 dias, ela me levava em desdobramento onírico e eu visitava assim rapidamente uma colônia e anotava todos os dados que eram possíveis, e quando eu acordava daquele desdobramento, daquela visita, eu escrevi imediatamente tudo que eu tinha visto, e na reunião aqui do noticiário eu trazia aquela anotação para ela dar o visto final, se era daquele jeito, se tinha que mudar alguma coisa ou não. E então assim foi escrito o livro Colônias Espirituais, Moradas Espirituais, que pude visitar 20, foram durante 9 meses certinhos, e a cada 15 dias acontecendo uma visita, e foi muito bom, pena que terminou, porque são milhares de colônia. Aquelas que já eram conhecidas, eu não fui. Ela me levou em outras, né, que são muito comentadas, mas não divulgadas. E aí surgiu o livro.
15: Bom, alguma coisa que eu não perguntei que você achasse interessante falar sobre o trabalho?
16: É um trabalho que pede a colaboração de muitos companheiros dedicados, porque esse trabalho não depende só do médium. depende daqueles que estão assessorando e que fazem toda a preparação para que o trabalho aconteça. Então, eu só tenho a agradecer a Deus pela infinita misericórdia que Ele me concedeu, porque para mim é uma alegria muito grande poder participar dessa possibilidade de entrar em contato com os espíritos. Me ensinou muito e continua me ensinando que os espíritos são tão carentes de afeto, de atenção, quanto nós, que eles gostam de ser lembrados, que a gente comentar sobre eles coisas boas, não faz mal, não prejudica, e que tudo que a gente puder transformar de saudade em gestos de caridade, de amor, a gente deve fazer, porque resulta em vibrações positivas para eles mesmos.
14: Ok, o repórter Fraternidade, em mais uma edição, entrevistou a médium Vânia Arantes Damo, da cidade de Palmelo, no estado de Goiás. Fica o lembrete e a dica para que você possa conhecer o trabalho que é realizado aqui. Acesse www.palmelo.com. Rubens de Castro, para o repórter Fraternidade. Até a próxima edição do repórter Fraternidade.
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1: 9:27.
18: E aí, ouvinte da Rádio Web Fraternidade, tudo bem com você? Aqui quem fala é Carol Oliveira e está começando mais um programa do Meninas Espíritas aqui na sua Rádio Web Fraternidade, a emissora do bem. Bora pro tema de hoje? Você já deve ter ouvido por aí essa frase: fora da caridade não há salvação. Mas será que você realmente entende ela? Oi, oi, boys and girls, tudo bem com vocês? Aqui quem fala é Carol Oliveira, do Meninas Espíritas, e está começando mais um vídeo muito caridoso. A gente vai falar sobre a frase: fora da caridade não há salvação. Mas antes da gente começar, já coloca aqui o seu joinha e já se inscreve aqui no canal também para dar aquela fortalecida no rolê. Quando eu falo fora da caridade não há salvação, o que que vem aí na sua cabeça? Primeira coisa, pensa aí. Pensou? Então, eu aposto que vieram imagens do tipo: você fazer uma doação de alimento pro morador de rua, você ajudar uma velhinha a atravessar, você visitar um orfanato, você ir no hospital contar histórias ou cantar pra crianças. A gente, às vezes, sempre coloca caridade como se fosse unicamente o ato de você ser caridoso com o próximo, com um trabalho social, fazendo bem, todas essas partes de você fazer o bem socialmente aí no mundo e agir no mundo faz parte da caridade. Mas não é só isso. A caridade pode ser expressada de três formas também: pensamentos, palavras e atos. Então, começando com pensamento. Sabe aquele momento em que você pensa mal coisas ruins, assim, de outra pessoa? Ou seja, você não está sendo caridoso com ela. Ou então, sabe quando você vê aquela pessoa ali, você mal conhece, você já começa a julgar essa pessoa? Você também não está sendo caridoso com ela. Ou seja, a caridade no nosso pensamento para com o próximo também é muito válida. Será que você está sendo realmente caridoso aí com as pessoas, com as situações? Ou a gente está julgando, né, e falando mal e pensando mal? O segundo ponto é a caridade através das palavras. A gente deveria prestar muito atenção nisso, porque por mais que às vezes a gente não veja ou nem perceba, muitas vezes a gente acaba machucando as pessoas com as palavras. De repente a pessoa tá compartilhando algo que ela quer fazer, algo novo, uma ideia, e a gente vai lá e fala: ah, mas você não vai conseguir fazer isso não. Não, para com isso, af, não vai dar certo. Nesses momentos, será que a gente está sendo caridoso com as palavras? porque as palavras, elas têm um poder muito forte, galera. Então, quando a gente fala algo, quando sai alguma coisa daqui, isso pode impactar as pessoas de uma forma que a gente nem imagina. Então, cuidado com as palavras. Eu tenho certeza que você, em algum momento da sua vida, também passou por uma situação de que você ouviu algo e que você acabou guardando aquilo porque foi algo muito ruim que você ouviu de você mesmo ou de uma situação e você acabou se sentindo muito mal por conta disso. Então, galera, se isso já aconteceu com você, tome cuidado para que você também não seja o causador também. Seja caridoso através das palavras. E claro, a caridade através de atos, que é o que a gente falou no começo do vídeo. Você socialmente ajudar o mundo de uma forma solidária, né? Na medida do possível, na medida do que você pode fazer. E às vezes a gente coloca essa caridade como se fosse algo muito material também. Tipo, ah, eu vou ter que ter dinheiro para comprar uma marmita. Eu vou ter que dar dinheiro para uma ONG e tal. E na verdade, às vezes você pode simplesmente ir num asilo ouvir e conversar lá com os velhinhos. Ou você pode simplesmente ajudar as pessoas da sua casa que estão passando por um momento difícil. E você também pode ser caridoso, por exemplo, com você mesmo e não se cobrar tanto assim de certas coisas, né? Não colocar tanta pressão sobre você. E agir no mundo com aquilo que você realmente quer fazer. Que seja de coração, não que seja tipo a caridade pela caridade, porque daí não vale nada. O que vale mesmo é a essência, é o teu coração, o sentimento que você está colocando naquilo, sejam através dos pensamentos, sejam através das palavras ou sejam através dos atos. Então, quando a gente fala fora da caridade não há salvação, começa a pensar nessas três coisas. E pra você aí, a caridade pode ser expressada de alguma outra forma? Qual é? Comenta aqui pra mim. Eu vou ficando por aqui. Tchau! E aí, galera? Chegamos ao fim de mais um programa aqui do Meninas Espíritas na Rádio Web Fraternidade. E se você gostou desse conteúdo, acesse lá no YouTube Meninas Espíritas, onde você vai achar muito mais vídeos, outros assuntos e temas bem direcionado para o público jovem, para a gente falar com essa galera, evangelizadores e para todo mundo que queira aprender espiritismo de uma forma divertida e fácil. Eu espero vocês lá, deixe seu comentário dizendo que você veio aqui da rádio, que eu vou adorar receber. Um beijo, até mais! Oi, oi, boys and girls! E ouvintes da Rádio Web Fraternidade, tudo bem com vocês? Aqui quem fala é a Carol Oliveira e eu tô aqui para fazer um convite. Convido vocês, ouvintes, a acompanhar todos os dias aí na programação da emissora o nosso programa do Meninas Espíritas. Estamos aí estreando na grade de horários da Rádio Web Fraternidade e esperamos vocês. Então, consultem os dias e os horários lá na programação da rádio. E também, caso você queira conhecer o nosso canal lá no YouTube, basta digitar Meninas Espíritas e vai ter uma porção de vídeo esperando lá para serem assistidos diversos temas, uma linguagem jovem e o espiritismo de um jeito leve e divertido. Espero vocês, um super abraço!
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20: 9 horas e 34 minutos.

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1: Nós temos que abrir espaço para três coisas. Toda vez que há uma perturbação na harmonia divina, ocorrem três coisas. Ocorre algo dentro de mim, ocorre algo no ambiente e ocorre algo dentro da pessoa que eu prejudiquei. Dentro de mim, o que precisa ocorrer? Arrependimento? Não é? No ambiente, a restauração. Na pessoa que foi prejudicada, a reparação. É isso que diz a lei. Não é? Reparar. Tá, então vamos lá.
2: Quando eu tive essa indagação acerca da lei de causa e efeito, aí a resposta foi assim, veja, a lei é de causa e efeito. A lei não é de ação e reação. Ou seja, toda causa, ela vai gerar um efeito. Agora, o efeito não necessariamente vai ser o mesmo processo se repetindo. Porque uma coisa é ação e reação. Ação e reação depende do outro que está com você. Ou seja, qual é a reação? Né? Plantio e colheita, né? E causa e efeito. Causa e efeito é a lei, que determina que tudo o que você faz vai desencadear um processo que futuramente vai gerar um ensino. Né?
1: É porque você pegou a palavra ação e reação no sentido subjetivo. A minha ação e a reação do outro. Não é? Estou interpretando. Mas vamos ampliar o quadro. Né? Os acontecimentos são fruto exclusivos da minha ação? O que vocês acham? Uma pergunta boa. Se eu pegar a minha vida hoje, ela é a resultante absoluta, ela é 100% resultado da minha ação no passado? Bom, nós temos duas respostas. Sim e não. Sim e não. Então vamos lá. Se eu responder que sim, tudo que está acontecendo comigo hoje é o resultado mecânico, matemático, inflexível, sem pôr nem tirar nada do que eu fiz. Se a minha resposta é essa, eu tenho que fazer uma outra pergunta. O que está fazendo Deus? Está de braço cruzado. Está tudo no piloto automático. Deus tirou férias. Ele não interfere em nada. É isso? Ele não age. Não. Não é isso. É isso que a gente aprende na doutrina espírita? Não. Não é isso. Não é isso. O que a gente aprende? Qual o conceito lá no Livro dos Espíritos? Providência divina. Providência divina. Deus cuida dos seus filhos. Então, se eu examinar a minha vida atual, eu vou perceber o quê? Parcela é decorrente das minhas ações e parcela dos acontecimentos é a ação de Deus na minha vida. Você quer dar um nome para isso? Misericórdia. Divino. Se você for lá no livro Ação e Reação, André Luiz vai falar em congelamento de débito. Suspensão de débito. Adiamento de resgate. Solicitude divina. Misericórdia e amor. A equação é mais complexa. A equação é muito mais complexa. Porque quando eu falo de lei de justiça, de que justiça você está falando? Justiça humana? Qual justiça você está falando? A justiça divina, como é que ela é? Nós aprendemos, está lá. A última lei da parte das leis morais. Está lá. Lei de justiça, vírgula, amor e caridade. Não falou lei de justiça, vírgula, lei de amor, vírgula, lei de caridade. Quem separou? É uma lei só, está no singular. Justiça, vírgula, amor e caridade. Então, quando eu falo justiça, você tem que perguntar, justiça para Deus?

Onde está a justiça? Homem, quem te falou que Deus segue a justiça humana? Quem falou isso? Quem falou que lei de causa e efeito é tudo que você fez você vai receber? Quem falou isso? Quem falou que a sua vida é o resultado matemático de tudo que você fez? E Deus? E agora? Então, pela lei de justiça humana, pela lei de justiça humana, André Luiz podia entrar em nosso lar? Não, mas a mãe interviu, usou crédito dela, colocou ele lá dentro. Mas onde que está a justiça? Peraí, você está querendo dizer que Deus é injusto? André Luiz vai chamar no livro Ação e Reação de créditos. Cheque especial. Cheque especial. Dou um crédito. Empréstimo. Você tem? Você não tem. O recurso você tem? Não tem. Você recebeu de empréstimo. Mas o empréstimo salvou André Luiz. A pergunta é: se Deus fosse um juiz humano, se Deus fosse um justiceiro, ele exterminava todos os seus filhos. Mas Deus é pai, amoroso e compassivo, e justo. Amoroso, compassivo e justo. Olha. Por isso Jesus chama a atenção de Tiago Menor. Tiago, até você. Meu Deus. Você está lendo o Velho Testamento e vendo um Deus vingativo? Meu filho, onde você está com a visão? O que você está misturando? Está misturando a revelação divina com as suas mazelas. Porque a justiça divina, ela é lei de justiça, vírgula, amor e caridade. Uma lei, ela é tríplice: justiça, amor e caridade. Tríplice. E é o que está no Livro dos Espíritos. Qual o caráter? Qual seria o caráter do verdadeiro homem justo? Aquele que praticasse a lei de justiça, na sua maior inteira pureza, e também a lei de amor e caridade. É a questão do Livro dos Espíritos. Não é? Que vale até a pena a gente selecionar aqui, porque essa é tão importante, né? Questão 879. Qual seria o caráter do homem que praticasse a justiça em toda a sua pureza? Qual seria? Seria um arrancador de olho. É isso? Porque a justiça não é olho por olho, dente por dente? Seria um dentista. Arrancador de dente. É isso? Qual seria o caráter do homem que praticasse a justiça em toda a sua pureza? Os Espíritos respondem: o do verdadeiro justo a exemplo de Jesus. Então, é os Espíritos que estão chamando Jesus de justo. O verdadeiro justo. Então, eles não estão trabalhando com a justiça humana, estão trabalhando com a justiça divina. Porquanto praticaria também o amor do próximo e a caridade, sem os quais não há verdadeira justiça. Só há verdadeira justiça onde há amor ao próximo e caridade. Aí tem justiça perfeita. É questão 879. Mas a gente esquece que não tem olho por olho e dente por dente nas tábuas. Esquece que nunca Deus ensinou isso no Sinai para Moisés. E resume todo o Velho Testamento em olho por olho e dente por dente.

0: E ainda fala que o Velho Testamento é justiça e o Novo Testamento é amor. Então, e a questão 879? Que fala que o verdadeiro justo, a exemplo de Jesus, é aquele que ama o próximo e pratica a caridade, sem as quais não há verdadeira justiça. Então, nós temos a justiça falsa, que é a justiça do olho por olho e dente por dente, e temos a verdadeira justiça, que é lei de justiça, vírgula, amor e caridade. Essa é a verdadeira justiça, a justiça divina, que é a justiça restaurativa, ou justiça regeneradora. Nós precisamos tomar um cuidado, é para a gente não entrar nesses excessos, nesses conceitos errôneos. Isso é muito perigoso.
1: É o tributo das pessoas, né? Como as dois tiveram testamento, está por conta da justiça.
0: É isso aí. Por isso que a sabedoria de Paulo. Polímeros politropos. Muitas vezes, ou muitos ensinos, fragmentariamente e de maneiras diversas, falou Deus aos pais pelos profetas. Porque não tem como você comparar um profeta Isaías com Moisés. Mas Isaías é Velho Testamento. José perdoando os irmãos e recebendo o pai e os irmãos e acolhendo eles é Velho Testamento. Se fosse olho por olho, dente por dente, o que ele faria com a família? O que ele faria com os irmãos? Dele. Então a gente precisa tomar cuidado com esses estereótipos. Estereótipos. E que a gente fala sem pensar. Sem pensar. Há uma justiça divina nos rege. Nessa justiça divina existe amor e caridade. Porque senão ela não seria divina. Ela é humana. E o pior disso tudo, gente, é aí agora eu dou meu testemunho. Meu testemunho. Nem a justiça humana é mais olho por olho, dente por dente. Nem a humana. No Brasil, nós temos uma resolução do Conselho Nacional de Justiça, resolução 125, e agora uma reforma do Código de Processo Civil, determinando que se adote um novo formato do judiciário no Brasil, a exemplo da experiência que foi feita em Nova York. Que experiência que foi feita em Nova York? Fizeram o chamado sistema multiportas. O que era o sistema multiportas? A justiça tem várias portas. Então você pode entrar pela porta dura da sentença do juiz, mas você pode entrar pela porta da composição, da mediação, da arbitragem. Aí o que começou a acontecer? Mais de 95% dos casos judiciais em Nova York que chegavam nesse centro eram resolvidos de forma consensual. Na justiça. Isso é na nossa lei humana. Agora, você vai dizer o quê? Que o Conselho Nacional de Justiça no Brasil é mais perfeito do que Deus? Alguém acha isso? Deus é olho por olho, dente por dente? Eu consigo. Não é. Então, a justiça divina. Composição. Composição. É. E a gente pensa assim. Todo mundo sabe dos problemas que teve Ismael e Isaac. Não é? Ismael saiu. Sara expulsou a mãe. Aconteceu um tanto de coisa, né? No entanto, no enterro do pai Abraão, quem estava lá? Ismael e Isaac. Os dois enterrando o pai. E aí? Não é olho por olho? O Velho Testamento não é justiça? Depende do que você chama. Eu me recordo de um caso em que chegou um casal, eles tinham separado, tinha uma filha, e era uma audiência criminal. Ele tinha 8 processos criminais contra ela e ela tinha 9 processos contra ele. A audiência durou 1 hora. Terminou da seguinte maneira. Acabou os processos de todos eles. A gente conversou, falou com eles, falou, vocês vão ficar o resto da vida brigando e trazendo processo criminal. Para mim não tem problema, porque eu vivo do processo. Se não tiver processo, eu não tenho emprego, não tenho salário. Então, para mim, não tem problema. Mas para vocês, eu acho que não é o ideal. Eu estou aqui trabalhando. Vai ter sempre processo. Fizeram um acordo, acabaram com 9 mais 8, 17 processos. Fizeram uma composição civil, encerraram todos os processos. A pergunta é, houve justiça? Houve. Houve justiça. Houve. Porque ambos aprenderam que não podem molestar um ao outro. Ambos se comprometeram a respeitar-se mutuamente. E qual que é o objetivo da justiça? Não é esse? Então ele foi atingido. Isso é muito bonito, né? Não será esse o objetivo da justiça divina? Ou será que a justiça divina se comprasse em assistir o nosso sofrimento? Não pode ser assim. Não pode ser isso. A justiça divina se comprasse em ver o nosso coração amolecendo. Aí sim. Aquele coração de pedra amolecer. Ficar mais sensível, mais compassivo, ter mais compaixão. Aí, ver sofrendo não tem sentido. E aí a gente quase não entrou no Levítico, falando só do Velho Testamento, mas eu acho que foi importante para fundamentar o que nós estamos fazendo aqui, né? O que nós estamos fazendo aqui. E para quem não está convencido ainda, o que nós estamos lendo Levítico? Porque o doutor da lei resumiu a revelação em 2 partes. Amar a Deus sobre todas as coisas. Deuteronômio 6, versículo 4. E amar ao próximo como a si mesmo. Amar ao próximo como a si mesmo está no livro Levítico. Capítulo 19, versículo 8. O mandamento de amar ao próximo como a nós mesmos está no livro Levítico. Eu acho que isso já é razão suficiente para a gente estudar esse livro. E mais, no livro Levítico diz assim, se o boi do teu inimigo cair num buraco, tira o boi, leva ele para o seu pasto, alimenta o boi, cura o boi, e depois devolve o boi para o seu inimigo. Mas isso está no Velho Testamento? Não é possível. Não é Velho Testamento? Então devia estar assim: se o boi do seu inimigo cair no buraco, mata o boi e come. Não é seu inimigo? Mas lá está dito: pega o boi, cuida dele, cura o boi, deixa bonitinho, chegar no seu inimigo, você devolve o boi para ele. Não. Levítico 19, capítulo 19. O amar ao próximo como a si mesmo é o versículo 8. Esses do boi tá ao longo do 19. Levítico 19. Deuteronômio 6, versículo 4. Semana que vem a gente volta mais, mas eu acho que foi bom porque ajuda a gente a perceber o que é essencial. Que é essencial. Então a gente vai aqui juntando. E acabei falando só do Novo Testamento mesmo, que eu peguei carta aos Hebreus, né? Aqui é o Novo Testamento grego, interlinear. Eu trouxe aqui o livro, esse é da irmã Ila, tá comigo. Viu, maninha? Tá comigo. Eu vou devolver, não vou ficar para mim, não. Tô tirando o xerox dele, que ela me emprestou, do Vanoah, que é o comentário à carta aos Hebreus, né? A mensagem da Epístola aos Hebreus. É extraordinário. Quem está acompanhando o curso aí com a irmã Ila, é realmente um livro sensacional. Trouxe aqui o livro, o dicionário Loewenaeide, que, na minha opinião, é um dos melhores dicionários de grego do Novo Testamento, porque ele pega a palavra grega, todas as ocorrências do Novo Testamento e sistematiza a palavra, então você consegue ter uma visão. Eu tinha preparado aqui também, no computador, a tese de doutorado da Aila. Tinha separado algumas coisinhas aqui, mas hoje a gente ficou falando só da importância de se estudar o Velho Testamento e não deu para falar da tese da Maninha. Mas na próxima aula a gente fala, e o livro Sete Minutos com Emmanuel. Afinal de contas, Emmanuel está sempre nos amparando aí com seus textos.
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2: 10 horas e 1 minuto.
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Olá, queridos amigos e amigas. Nós, da Web Rádio Fraternidade, gostaríamos de enviar o nosso abraço a você que faz aniversário no mês de julho. Um abraço especial para o Marcos Vinícius, para o Caio, que completa 14 anos. Parabéns a Leane Oliveira, de Porto Alegre, do Grupo 1. Ao nosso querido expositor, Dr. Décio Iondoli Júnior. Parabéns a Maria do Livramento, que mora lá na França. Parabéns a Natália Teixeira Dias dos Santos, da Barra do Piraí, esposa do Rogério do Grupo 2. A Glênia Moraes, do Rio de Janeiro. O Wilson, da cidade de Além do Pará. A Eliane Viola, de Laguna, Santa Catarina. A Patrícia Félix, de São José dos Campos, São Paulo. E se você desejar ouvir o seu nome neste momento de felicitações, entre em contato conosco através do e-mail faleconosco@radiofraternidade.com.br, informando o seu nome e a data do seu aniversário. Que Jesus abençoe a todos vocês.

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3: O Conselho Espírita Internacional é uma instituição voltada a representar o movimento espírita de todos os países e em todo o mundo. Basicamente, ela foi criada com o propósito de promover o estudo, a difusão, a prática da doutrina espírita, permitindo que os conhecimentos espíritas, as ideias espíritas possam ser levadas a todas as partes e colocada ao alcance e a serviço de todos. O Conselho Espírita Internacional surgiu em 1992, em Madrid, Espanha, basicamente pela ação de 9 países que o constituíram no momento da sua fundação. Esses países, na época, e ainda hoje participam do Conselho, são a Espanha mesmo, a França, Portugal, a Inglaterra, Itália, da parte da Europa e da América. Participaram também dessa fundação o Brasil, a Argentina, Guatemala e Estados Unidos. O trabalho do Conselho Espírita Internacional tem sido no sentido de intensificar esse relacionamento entre todos os espíritas de todas as partes e trabalhar no sentido de dar um apoio cada vez maior junto aos núcleos espíritas, também de todos os países, visando, acima de tudo, oferecer a esses núcleos espíritas condições para promover um programa de estudo constante, metódico, cada vez mais aprofundado da doutrina espírita, desempenhar trabalhos voltados à divulgação da doutrina espírita e também proporcionar nesses mesmos núcleos a oportunidade do estudo e da prática da doutrina espírita, voltada acima de tudo no atendimento às necessidades humanas, às necessidades de todos aqueles que batem às suas portas buscando orientação, esclarecimento, ajuda e também consolação.
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A bela paisagem natural do lago, aliada ao clima de paz e esperança espalhado pelas primeiras peregrinações de Jesus, representam muito bem o êxito da missão. Doentes, trabalhadores, o povo mais sofrido é o que mais agradece aos apóstolos e consola o coração através das novas promessas divinas.

0: No entanto, as consolações trazidas pelas palavras do Messias e seus apóstolos começaram a despertar a reação dos judeus mais conservadores. Durante uma reunião organizada na casa de um poderoso senhor de terra, o assunto não poderia ser outro.
1: Jesus é um revolucionário muito perigoso. Suas pregações não condizem com a nossa fé.
2: Nossos princípios estão sendo ignorados e, o mais grave, deturpados.
3: Venho observando as conversas dos escravos. Não compreendo tanta alegria, tanta esperança que afirmam ter nesse novo reino. Ignorantes, mal compreendem o que estão sentindo.
2: Ao meu ver, não passa de um conspirador vulgar levantando a ira do povo contra o domínio de Herodes.
1: Jesus é um feiticeiro, uma ameaça que precisamos evitar.
0: A viagem do mestre a Nazaré foi marcada por inúmeras dificuldades. Mesmo antes de chegar à pequena cidade, muitos adversários de suas ideias já estavam por lá, na tentativa de neutralizar sua palavra, desmoralizá-lo através de falsas notícias e informações contraditórias. Durante o trajeto, o Messias fitou a linda paisagem e refletiu.
4: Oh, Pai, sinto os adversários bem próximos de mim e distantes do Senhor. Dai-me forças para levar adiante a sua doutrina, aproveitar as oportunidades para aprender e ensinar ao invés de combater.
0: Enquanto isso, já em Nazaré, os discípulos Filipe e Simão enfrentam calorosa discussão com alguns senhores da cidade.
5: Como podem levantar suspeitas sobre os valorosos ensinamentos de Jesus?
6: Valorosos? O que eu poderia comprar com eles? Um velho escravo desdentado?
7: Ou túnicas novas para vocês dois, já que as que trazem são ultrajantes.
8: Os senhores não sabem o que dizem. O Filho de Deus está muito acima de suas ofensas.
6: O Filho de Deus? Que provas tem a respeito? Este que proclamam ser o Messias é, na verdade, um servo do mal. Inimigo de Moisés, profeta das trevas, traidor do poder de Antipas.
0: Pedro, André, Tiago e Levi, cada discípulo à sua maneira, seja através da argumentação sincera, do debate exaltado ou dos protestos diante da multidão, buscavam evidenciar a superioridade dos ensinos divinos. Mas ao chegar a Nazaré, Jesus logo compreendeu os acontecimentos e estampou no rosto um tranquilo sorriso ao dirigir-se aos apóstolos.
4: Irmãos, devemos nos retirar agora.
9: Mas Jesus, por que não faz nada? Não reage contra tanto veneno destilado a seu respeito? Devemos desistir assim, sem ao menos argumentar?
10: Mais do que já argumentamos, Tiago.
0: Jesus foi se afastando do grupo, com os pensamentos elevados ao Pai, e a viagem de volta a Cafarnaum.

0: Dias depois, Pedro e Felipe procuraram novas explicações.
1: Mestre, o chamaram de servo de Satanás, mas logo reagimos.
2: Estamos convictos de que o senhor não iria se opor à nossa reação. Por isso mesmo, revidamos aos ataques com toda a força de nossas palavras.
3: Me perdoem, meus amigos, mas por acaso podemos colher uvas nos espinheiros? Jamais me empenharia em Nazaré num revide inútil aos meus opositores. Procurei ensinar que a melhor contestação é sempre a do nosso próprio trabalho, dentro das nossas possibilidades.
2: E considera proveitosa, então, nossa viagem a Nazaré?
3: Sim, Felipe. Só devemos dizer aquilo que podemos realizar através de atos sinceros, pois, do contrário, as afirmações serão simples ruído sonoro de uma caixa vazia. De que serviriam as longas discussões públicas, repletas de injúrias e zombarias? Ao fim de tudo, teríamos apenas menos oportunidade de triunfarmos, de levarmos a todos o amor glorioso e maiores motivos para a discórdia.
2: Mestre, a verdade é que a maioria dos que compareceram às pregações de Nazaré falava mal do Senhor.
3: Mas não será de extrema vaidade exigirmos que todos tenham um conceito elevado da nossa personalidade?
1: O que há de errado nisso, mestre?
3: Nas ilusões criadas na Terra, nem sempre podemos acreditar que praticamos boa conduta quando todos falam bem de nós indistintamente. Agradar a todos é escolher o caminho mais fácil, por onde passam as mentiras da convenção. Servir a Deus é tarefa que deve estar acima de tudo, e por vezes é natural que desagrademos aos interesses humanos mais mesquinhos.
2: Não compreendo como pode ignorar ensinamentos tão puros e verdadeiros.
3: Felipe, reconhece algum mensageiro divino que fosse bem apreciado em seu tempo? Todos os portadores da verdade do céu são incompreendidos em suas épocas. O conceito justo é respeitável, mas antes dele, precisamos alcançar a aprovação legítima da consciência dentro de nossa lealdade para com Deus.
1: Mestre, nos acontecimentos mais fortes da vida, não deveremos, então, utilizar as palavras enérgicas e justas?
3: É importante dizermos apenas o necessário. Porém, é imprescindível que não se perca tempo.
2: Senhor, não ouso contradizer os seus ensinamentos, mas alguns de nossos companheiros se revelaram insuportáveis durante a viagem a Nazaré.
1: Ouvi alguns acusarem Felipe de brigão e desordeiro, e até de mal entendedor da sua doutrina.
2: Se os próprios irmãos da comunidade apresentam essas falhas, como será o futuro do Evangelho?
3: Pedro e Felipe, estas são perguntas que cada discípulo deve fazer a si mesmo. Mas, Felipe, quanto à comunidade, cabe a mim lhe fazer uma pergunta. Já instituiu o reino de Deus no íntimo do teu espírito?
2: Na verdade, ainda não.
3: Sendo assim, meu amigo, se a nossa comunidade fosse feita somente de irmãos perfeitos, não deixaria de ser correta a adesão de um discípulo que ainda não houvesse conquistado a divina edificação? Jamais devemos perder de vista nosso próprio trabalho, sabendo perdoar sinceramente o companheiro que na estrada da vida nos parecer insuportável.
1: Seria mesmo possível atingir tamanho grau de elevação espiritual, mestre?
3: Sim, Pedro. Afinal, é provável que também algumas vezes sejamos considerados insuportáveis. Perdoar é um exercício constante. Temos que aprender e ensinar a perdoar os adversários, trabalhar pelo bem dos nossos inimigos e auxiliar os que zombam da nossa fé.
1: Mas para perdoar não devemos aguardar que o inimigo se arrependa?
2: E o que devemos fazer caso o malfeitor represente o lobo sob a pele da ovelha?
3: Perdoar também é vigiar. Assim como o amor também representa a verdade. A paz deve ser defendida em nossos corações como um verdadeiro patrimônio. Se nosso irmão se arrepende e procura nossa ajuda, devemos ampará-lo com todas as nossas energias. Ninguém pode ir a Deus com um sentimento de ódio no coração.
1: Mas como saberemos se nosso adversário está mesmo disposto à conciliação?
3: Não poderemos saber, Pedro. Entretanto, podemos garantir que nada se fará sem a nossa boa vontade e pleno esquecimento dos males recebidos. Estejamos sempre prontos para amparar o irmão infeliz e arrependido e a todo momento esquecer o mal.
1: Senhor, quantas vezes pecará meu irmão contra mim até que eu o perdoe? Será até 7 vezes?
3: Não te digo que até 7 vezes, Pedro, mas até 70 vezes 7.
0: E assim, mesmo acusado de feiticeiro, malfeitor, servo de Satanás, Jesus seguiu ensinando a necessidade do perdão recíproco. Levou sempre a boa vontade aos espíritos mais inferiores de seu tempo, trabalhando horas e horas pela vitória do amor, até o dia inesquecível do Calvário.
1: Pai, perdoa-lhes, porque não sabem o que fazem.
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2: 10h22.
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A paciência vive na base de todas as boas obras. Acalentará sublime ideal. Contudo, se não tens paciência de realizá-lo, sonhas cumprir elevada missão, mas se não tens paciência de sofrê-la, levantarás preciosa instituição. Contudo, se não tens paciência de sustentá-la, queres a felicidade no lar, mas se não tens paciência de construí-la, planejas belo futuro para teu filho. Contudo, se não tens paciência de educá-lo, aspiras a determinada profissão, mas se não tens paciência de aprendê-la, sem paciência, os mais altos projetos resultam em frustração. Observa o pomicultor que deseja fruto na árvore. Primeiro, a paciência de preparar a gleba. Em seguida, a paciência de plantar, de cultivar, de defender, de auxiliar e de esperar a colheita madura. O tempo não respeita as edificações que não ajudou a fazer. Se procuras o melhor, não desprezes a paciência de trabalhar para que o melhor te encontre e ilumine. Em todo caminho, sem paciência perfeita, não há possibilidade de perfeição. Encerrando o ciclo de comentários desse verso da carta de Tiago, explorados nos dois últimos episódios, episódios 48 e 49, Emmanuel nos conclama de novo a refletir acerca do labor de aprimoramento das almas, a perfeição e suas exigências. Em frase lapidar, afirma: o tempo não respeita as edificações que não ajudou a fazer. Construir, realizar, sustentar, educar, aprender, renunciar, persistir e resistir são verbos que pedem o concurso da paciência perfeita. No caminho da perfeição, a paciência sustenta as boas obras. A paciência de preparar a gleba, plantar, cultivar, defender, auxiliar, nos lembram das virtudes do agricultor amoroso, que espera a colheita madura. Nós também, no campo infinito da evolução espiritual, somos pomicultores, à espera da colheita sonhada e preparada, à custa de esforço e sacrifício, porque temos a certeza de que o melhor, dádiva de Deus, sempre nos encontra e ilumina quando perseveramos na paciência. Eis a lição recolhida dos lábios de Aniceto por André Luiz: todo aquele que opere e coopere de espírito voltado para Deus poderá aguardar sempre o melhor. Não é promessa de amizade, é lei. Livro Mensageiros, capítulo 30.

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1: 10 horas e 50 minutos.
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3: O tempo. Um autor desconhecido escreveu certa vez que a alegria, a tristeza, a vaidade, a sabedoria, o amor e outros sentimentos habitavam uma pequena ilha. Certo dia, foram avisados que essa ilha seria inundada. Preocupado, o amor cuidou para que todos os outros se salvassem, falando: "Fujam todos, a ilha vai ser inundada." Todos se apressaram a pegar seu barquinho para se abrigar em um morro bem alto no continente. Só o amor não teve pressa. Quando percebeu que ia se afogar, correu a pedir ajuda. Para a riqueza apavorada, ele pediu: "Riqueza, leve-me com você." Ao que ela respondeu: "Não posso, meu barco está cheio de ouro e prata e não tem lugar para você." Passou então a vaidade e ele disse: "Dona Vaidade, leve-me com você." "Sinto muito, mas você vai sujar meu barco." Em seguida veio a tristeza e o amor suplicou: "Senhora Tristeza, posso ir com você?" "Amor, estou tão triste que prefiro ir sozinha." Passou a alegria, mas se encontrava tão alegre que nem ouviu o amor chamar por ela. Então passou um barquinho onde remava um senhor idoso e ele disse: "Sobe, amor, que eu te levo." O amor ficou tão feliz que até se esqueceu de perguntar o nome do velhinho. Chegando ao morro alto, onde já estavam os outros sentimentos, ele perguntou à sabedoria: "Dona Sabedoria, quem era o senhor que me amparou?" Ela respondeu: "O tempo." "O tempo? Mas por que ele me trouxe aqui?" "Porque só o tempo é capaz de ajudar e entender um grande amor. Dentre todos os dons que a divindade concede ao homem, o tempo tem lugar especial. É ele que acalma as paixões indevidas, ensinando que tudo tem sua hora e local certos. É ele que cicatriza as feridas das profundas dores, colocando o algodão anestesiante nas chagas abertas. É o tempo que nos permite amadurecer, através do exercício sadio da reflexão, adquirindo ponderação e bom senso. É o tempo que desenha marcas nas faces, espalha neve nos cabelos, leciona calma e paciência quando o passo já se faz mais lento. É o tempo que confirma as grandes verdades e destrói as falsidades, os valores ilusórios. O tempo é, enfim, um grande mestre que ensina sem pressa, aguarda um tanto mais e espera que cada um, por sua vez, se disponha a crescer, servir e ser feliz. E é o tempo, em verdade, que nos demonstra no correr dos anos que o verdadeiro amor supera a idade, a doença, a dificuldade e permanece conosco para sempre.

Neste mundo, tudo tem a sua hora. Cada coisa tem o seu tempo. Há o tempo de nascer e o tempo de morrer. Tempo de plantar e de colher. Tempo de derrubar e de construir. Há o tempo de se tornar triste e de se alegrar. Tempo de chorar e de sorrir. Tempo de espalhar pedras e de juntá-las. Tempo de abraçar e de se afastar. Há tempo de calar e de falar. Há o tempo de guerra e o tempo de paz. Mas sempre é tempo de amar.

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1: 11 horas e 3 minutos.
2: Revelação da médium Ivone A. Pereira. Em nota de rodapé no capítulo 2 de Memórias de um Suicida, a médium Ivone A. Pereira relata uma experiência vivida no mundo espiritual, destacando o valor da prece. Eila. Certa vez, há cerca de 20 anos, um dos meus dedicados educadores espirituais, Charles, levou-me a um cemitério público do Rio de Janeiro, a fim de visitarmos um suicida que rondava os próprios despojos em putrefação. Escusado será esclarecer que tal visita foi realizada em corpo astral. O perispírito do referido suicida, hediondo qual demônio, infundiu-lhe pavor e repugnância. Apresentava-se completamente desfigurado e irreconhecível, coberto de cicatrizes, tantas cicatrizes quantos haviam sido os pedaços a que ficara reduzido seu envoltório carnal, pois o desgraçado jogara-se sob as rodas de um trem de ferro, ficando despedaçado. Não há descrição possível para o estado de sofrimento desse espírito. Estava enlouquecido, atordoado, por vezes furioso, sem se poder acalmar para raciocinar, insensível a toda e qualquer vibração que não fosse a sua imensa desgraça. Tentamos falar-lhe, não nos ouvia. E Charles, tristemente, com um acento indefinível de ternura, falou: aqui, só a prece terá virtude capaz de se impor. Será o único bálsamo que poderemos destilar em seu favor, santo bastante para após certo período de tempo poder aliviá-lo. E essas cicatrizes? Perguntei impressionada. Só desaparecerão, tornou Charles, depois da expiação do erro, da reparação em existências amargas que requererão lágrimas ininterruptas, o que não levará menos de um século, talvez muito mais. Que Deus se amerceie dele, porque até lá, durante muitos anos, orei por esse infeliz irmão em minhas preces diárias.
3: Fazei aos homens tudo o que queirais que eles vos façam, pois nisto consistem a lei e os profetas. Tratai todos os homens como quereríeis que eles vos tratassem, determinou Jesus.
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2: 11 horas e 10 minutos.
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Garoto, garota, estamos chegando na Web Rádio Fraternidade, com aquela alegria no coração, com o Espiritismo na cabeça e no coração, para dividir, através das ondas do bem que essa rádio leva para todos os lugares, para todos os cantinhos desse grande e imenso planeta escola, o Espiritismo como uma proposta educativa para as nossas almas, para os nossos corações. É verdade. É a mensagem de Jesus, garoto, garota, que pode chegar para você e fazer a diferença na sua vida, e certamente faz e vai fazer. Às vezes é complicado enfrentar algumas situações, e não é só o adulto que passa por problemas. Eu sei que o teu coração se aflige com tantas dúvidas, às vezes com insegurança, com as pessoas que muitas vezes nos estendem a mão pedindo ajuda, e são tantas as pessoas que precisam de ajuda, não é verdade? E o teu coraçãozinho juvenil chega a ficar aflito com a adversidade que acontece no mundo. E é por isso que a gente tem esse nosso encontro aqui na programação da Web Rádio Fraternidade, para falar de amor, para falar das possibilidades imensas que todos nós temos de fazer o bem. Você sabe que quando nós nos dispomos a enxugar as lágrimas dos outros, nós nos esquecemos até de chorar as nossas. E muita gente acredita que a prática da caridade, ela só pode acontecer quando nós estamos vinculados a uma tarefa dentro da casa espírita ou dentro do templo religioso no qual professamos a nossa fé. E a caridade é algo tão especial e tão importante, porque ela nos protege, nos dá equilíbrio, nos ajuda a estarmos situados no mundo como servidores de Deus, como colaboradores de Deus na obra da mudança do mundo. Às vezes, garoto, garota que me ouve, papai, mamãe, nós nos sentimos impotentes diante de alguma notícia que nos chega, do sofrimento que alguém pode estar experimentando, alguém pertinho de você, seja o teu vizinho, seja lá na sala de aula, de repente chega aquela notícia ruim e a gente se aflige e não sabe como reagir diante da situação, porque a dor, ela sempre assusta a gente. As lágrimas sempre nos confundem. E quando nós observamos alguém do nosso relacionamento que amamos tanto, quando nós observamos que essa pessoa está sofrendo, que um outro garoto ou uma outra garota aí do teu círculo de amizade esteja passando por dificuldade, realmente às vezes o golpe é contagioso, a dor bate lá e chega na gente também, e o nosso coração fica atordoado, a gente não sabe muito bem o que fazer. E também tem uma ideia um tanto quanto equivocada, que as pessoas acreditam que a prática da caridade, ela se restringe apenas às coisas materiais. Então, se tem alguém passando necessidades alimentares, nós queremos fazer uma doação de uma cesta básica, ajudar nesse campo material. É claro que tudo isso é muito importante e tem muita gente realmente precisando. Mas eu queria chamar a tua atenção, garoto, garota, a atenção de todos nós, para que a gente pudesse refletir nesse nosso encontro aqui nas ondas do bem da Rádio Fraternidade, a respeito daquilo que a gente pode ser para os outros. O que nós somos para as pessoas com as quais convivemos? Nós somos pessoas que nos preocupamos constantemente em estarmos próximos, oferecendo amizade, oferecendo carinho,
oferecendo amor, seja lá na hora da balada em que você sai e você vê que aquele garoto ou aquela garota não estão muito legais, a cabeça não está muito boa, eles estão meio afastados e você percebe que tem aí uma dor escondida ali atrás. É claro que é legal a gente oferecer ajuda, oferecer o que temos de melhor, oferecer nosso ouvido, a nossa paciência, oferecer o nosso abraço, nossa compreensão. Mas vamos voltar um pouquinho para refletir no que nós somos para os outros. Porque a diferença é aquilo que nós estamos fazendo para os outros nesse momento. O que você é, por exemplo, para a sua colega de classe? O que você é para o seu amigo que de repente os pais se separaram? Isso faz uma diferença enorme, e essas pessoas, às vezes, quando passam por uma dor, só pelo fato de nos terem próximos a elas, junto delas, já se sentem mais confortáveis. Existem dores que não dá para escapar, existem períodos, caminhos que nós temos que percorrer. É como você, uma viagem que você esteja empreendendo, né? Você está viajando a pé e você passa por um trecho da estrada em que essa estrada esteja asfaltada. Mas mais adiante, prosseguindo na viagem, nós encontramos alguns trechos que têm pedras, pedregulhos, que machucam os nossos pés. E o caminhar precisa ser feito de maneira mais lenta. Não dá para correr, não dá para acelerar o passo. Você tem que passar. Então existem dores, caminhos, estradas, situações que a pessoa vai ter que passar. E se nós estivermos ao lado dessas pessoas, mas não naquele instante apenas em que o problema está acontecendo, eu preciso ser para essa pessoa, eu preciso estar para essa pessoa. Ela precisa me sentir, sentir o meu amor, sentir o meu carinho, a minha caridade. A caridade, ela se manifesta assim, pelo amor. Ela não deve se manifestar na preocupação quando a dor aconteça. A caridade, né, que não é um favor, a caridade da presença, a caridade é a filha do amor, ela pode acontecer na convivência de cada dia. Na caridade de não brigar, na caridade de não gritar, na caridade de não agredir. Isso faz com que a pessoa, com que o garoto, a garota, o colega da escola, a namorada, o namorado, aquele com quem nós praticamos aquele esporte, futebol, basquete, vôlei, não importa, na hora em que passar por uma adversidade ou que a estrada dele estiver sem pavimentação, ele estiver pisando em pedregulhos e ferindo os pés, só pelo fato dele saber que você está perto, está próximo, ele já se sente mais confortável para transitar por esse caminho. Então, garoto, garota, nós temos que ser agora na vida das pessoas. E devemos nos indagar nesse instante em que estamos refletindo sobre isso. O que eu estou sendo na vida do meu colega, da minha amiga, do meu amigo? O que eu estou sendo na vida da minha avó, por exemplo, que pode estar, que é idosa e que pouca gente senta-se ali com ela para conversar, ou com o meu avô, ou com o avô do meu amigo? Nós podemos ser sempre o melhor para as pessoas. Nós podemos ser amor e podemos estar amor, estar caridade em todo gesto de respeito, de carinho e de atenção com as pessoas. Valeu? A Rádio Web Fraternidade traz para você essa luz que o Espiritismo é, para que no momento da escuridão a gente possa acender, carregar, levantar essa lanterna e seguir caminhando
com força, com coragem, sendo o melhor possível na vida daquelas pessoas que convivem conosco. Valeu? Nos encontraremos novamente aqui no nosso Fala Garoto, Fala Garota, na Web Rádio Fraternidade, a emissora do bem, do seu bem, do meu bem, do nosso coração. Valeu?

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1: 11 horas e 26 minutos.

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Programa de hoje, A Lição da Obediência. De novo reunido a família, Chico Xavier, fosse porque tivesse retornado à tranquilidade ou porque houvesse ingressado na escola, não mais viu o espírito da mãezinha desencarnada. Entretanto, passou a ter sonhos. À noite, no repouso agitado, levantava-se do leito, conversava com interlocutores invisíveis e muitas vezes despertava pela manhã, trazendo notícias de parentes mortos, contando peripécias ou narrando sucesso que ninguém podia compreender. João Cândido Xavier, a conselho da segunda esposa, que se interessava maternalmente pela criança, conduziu Chico ao padre Sebastião Scarzelli, antigo vigário da cidade de Matozinhos, nas vizinhanças de Pedro Leopoldo, que depois de ouvir o menino, por algumas vezes na confissão, aconselhou João Cândido a impedir que o rapazelho lesse jornais, livros ou revistas. Chico devia estar impressionado com más leituras, dizia o sacerdote. Aqueles sonhos não eram outra coisa senão perturbações, porque as almas não voltam do outro mundo. Intrigado por ver que ninguém dava crédito ao que via e escutava em sonhos, certa noite rogou em lágrimas alguma explicação da progenitora de quem não se esquecia. Dona Maria João de Deus apareceu-lhe no sonho, calma e bondosa, e o Chico deu-lhe a conhecer as dificuldades em que vivia. Ninguém acreditava nele, clamou. Mas o conselho maternal veio logo. Você não deve exasperar-se. Sem humildade, é impossível cumprir uma boa tarefa. Mas, mamãe, ninguém acredita em mim. Que tem isso, meu filho? Mas eu digo a verdade. A verdade é de Deus, e Deus sabe o que faz, disse a generosa entidade. Chico, porém, choramingou. Não sei se a senhora sabe, papai e o padre estão contra mim. Dizem que estou perturbado. Dona Maria abraçou-o e disse: modifique seus pensamentos. Você é ainda uma criança, e uma criança indisciplinada cresce com a desconfiança e com a antipatia dos outros. Não falte ao respeito para com o seu pai e para com o padre. Eles são mais velhos e nos desejam todo bem. Aprenda a calar-se. Quando você lembrar alguma lição ou alguma experiência recebida em sonho, fique em silêncio. Se for permitido por Jesus, então, mais tarde virá o tempo em que você poderá falar. Por enquanto, você precisa aprender a obediência para que Deus um dia conceda ao seu caminho a confiança dos outros. Desde essa noite, Chico calou-se e Dona Maria João de Deus passou algum tempo sem fazer-se visível. 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Voltaremos na próxima semana
com mais um programa da série Lindos Casos de Chico Xavier. Ave Cristo!

0: 11:50.
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2: A honra também se ensina. É comum em nossos dias ouvirmos reclamações por parte de pessoas que se sentiram desrespeitadas em seus direitos. É o médico que marca uma hora com o paciente ou deixa esperando por longo tempo sem dar satisfação. É o advogado que assume uma causa e depois não lhe dá o encaminhamento necessário, deixando o cliente em situação difícil. É o contador que se compromete perante a empresa em providenciar todos os documentos exigidos por lei. E passados alguns meses, a empresa é autuada por irregularidades que este diz desconhecer. É o engenheiro que toma a responsabilidade de uma obra, que mais tarde começa a ruir sem que este assuma a parte que lhe diz respeito. É o político que faz muitas promessas e depois de eleito ignora a palavra empenhada junto aos seus eleitores. Esses e outros tantos casos acontecem com frequência nos dias atuais. É natural que as pessoas envolvidas em tais situações exponham a sua indignação junto à sociedade e reclamem os seus direitos perante a justiça. Todavia, vale a pena refletir um pouco sobre a origem dessa falta de honradez por parte de alguns cidadãos. Temos de convir que todos eles passaram pela infância e, em tese, podemos dizer que não receberam as primeiras lições de honra como deveriam. Quando os filhos são pequenos, não damos a devida importância às suas más inclinações, ou o que é pior, as incentivamos com o próprio exemplo. Se nosso filho desrespeita os horários estabelecidos, não costumamos cobrar dele a devida atenção. Se prometem alguma coisa e não cumprem, não lhes falamos sobre o valor de uma palavra empenhada. Ademais, há pais que são os próprios exemplos de desonra. Prometem e não cumprem. Dizem que vão fazer e não fazem. Falam, mas a sua palavra não vale nada. É importante que pensemos a respeito das causas antes de reclamar dos efeitos. É imprescindível que passemos aos filhos lições de honradez. Ensinar aos meninos que as filhas dos outros devem ser respeitadas, tanto quanto suas próprias irmãs. Ensinar que a palavra sempre deve ser honrada por aquele que a empenha. Ensinar o respeito aos semelhantes, não os fazendo esperar horas e horas para só depois atender, como se estivéssemos fazendo um grande favor. Enfim, ensinar-lhes a fazer aos outros o que gostariam que os outros lhes fizessem, conforme orientou Jesus.

Pense nisso. Não há efeito sem causa. Todo efeito negativo tem uma causa igualmente negativa. Por essa razão, antes de reclamar dos efeitos, devemos pensar se não estamos contribuindo com as causas, direta ou indiretamente. Pensemos nisso.

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2: Muito bom dia, querido ouvinte, querido internauta, em sintonia conosco aqui na nossa emissora do bem, a Web Rádio Fraternidade. Que honra te receber aqui nesta manhã de quarta-feira, né? Para a gente poder fazer juntos esse trabalho diário, né? De conexão com Deus, de através da prece, da oração, encontrar forças para a gente continuar essa nossa caminhada, né? Você está aí do outro lado, espalhado por este mundo de nosso Pai, cada um às vezes já se dirigindo para o seu trabalho, outros preparando as crianças para a escola, enfim, não importa onde você está agora, vamos juntos nessa conexão com Deus, certamente nos abastecer de forças para a caminhada evolutiva tão necessária a cada um de nós. A gente vai daqui a pouquinho rir e refletir com Chico Xavier, obra do nosso querido Richard Simonetti. Vamos também trazer para vocês hoje, para reflexão, um trecho da entrevista que foi publicada essa semana aí no nosso canal no YouTube, está rodando na rádio, com a expositora Eulália Bueno. Essa entrevista foi feita no nosso céu deste ano, em janeiro, né, deste ano, e a gente vai estar trazendo um pedaço dela, compartilhando algumas reflexões interessantes do bate-papo que foi feito com a nossa querida Eulália Bueno. Ela aborda temas muito interessantes, muito importantes para a gente refletir. Nós temos também os pedidos de prece, e no final a gente está trazendo uma visualização que vai ser a nossa prece com a Ana Tereza. Tá bacana. Então, se você que está aí do outro lado quiser colocar um copo com água, uma garrafa, uma jarra, fique à vontade. Essa água vai ser fluidificada pelos nossos amigos espirituais e eu tenho certeza que a gente vai estar assim, ó, mais fortalecido para os embates dessa nossa caminhada evolutiva. Tem dia que é mais desafiador, não é mesmo? Então, mas a gente está aqui, né? Como vocês estão daí, viu? E vamos juntos confiantes. Eu sei que muita gente coloca os seus pedidos de prece aqui no chat. Muitas vezes a gente não consegue ler todos assim, para que possa estar aqui ao vivo, né, dizendo os nomes. Mas tenham todos a certeza que o alto envolve cada uma dessas rogativas. Mesmo que a gente não diga o nome aqui, eu queria que você do outro lado tivesse a certeza de que o seu pedido é acolhido. E aquilo que a gente sempre diz, quando nós nos colocamos aqui, por exemplo, para fazer a prece, você do lado daí, e seu coração participa da rogativa que você faz, o alto já está mobilizando trabalho, né, amigos queridos, para ir ao encontro daqueles que nós estamos pedindo. A nossa fé, a nossa prece, ela remove montanhas também. Então, eu queria que você aí do outro lado tivesse essa certeza, viu? E outra coisa também muito importante. Desde os primeiros minutos que a gente está aqui no programa, a espiritualidade já trabalha com cada um de nós. Trabalha comigo aqui, trabalha com você aí do outro lado, desde o começo do programa, mobilizando esforços, né? Mobilizando tarefas que vão ao encontro da necessidade de cada um. E por que que eu estou falando isso? Para que vocês possam ter a certeza e a confiança de que sempre estamos resguardados, amparados por essa espiritualidade amiga. Tá bom? Então vamos lá, né? Quem estava no YouTube, estava aqui na rádio também, né? Deixa eu primeiro cumprimentar o pessoal que está ouvindo aqui na rádio e lembrar que a gente reprisa esse programa tanto ao meio-dia quanto às 18 horas aqui. Então, no início do programa eu já queria saudar você, viu, querido ouvinte, que está acompanhando a reprisa ao meio-dia, às 18 horas, a nossa gratidão, tá? Pela sua presença, pela sua sintonia aqui conosco. E eu também queria agradecer os nossos amigos que estão acompanhando a programação através da transmissão no YouTube, no Facebook, no X, no Instagram. Muito obrigado pela presença de vocês aqui nessas redes sociais, na nossa querida Web Rádio Fraternidade. E agradecer também o compartilhamento da transmissão com os nossos amigos da TV IDEAC, Seridó Espírita e Portal da Luz. Juntos a gente vai levando essa mensagem consoladora de esperança aos corações espalhados aí por este nosso mundo, por esta casa que abriga o nosso espírito nesse momento, tá bom? Ó, então vamos lá, vamos dar sequência à leitura do livro que a gente está fazendo daqui, do Richard Simonetti, volume 1, Rindo e Refletindo com Chico Xavier. E a lição hoje, o livro não tem numeração, mas a lição é Um Lugar para Morar. No auge da Guerra Fria, o confronto ideológico entre União Soviética e Estados Unidos na década de 60, havia a ameaça de uma hecatombe nuclear, à medida que, entre aspas, esquentava a disputa entre as duas potências, temendo se uma delas tomasse a iniciativa de resolver as pendências usando bombas atômicas. Conversando com Chico, um visitante preocupado com aquela perspectiva sombria, perguntou: o que vai ser de nós se soviéticos e americanos botarem fogo em nosso planeta, acabando com a humanidade? Chico, com aquela tranquilidade mineira que o marcava, respondeu: não se preocupe, meu irmão. Deus arranjará outro lugar para a gente morar. Notável sua lucidez, evocando uma realidade. A Terra é apenas uma das muitas moradas do Pai a que se referia Jesus. Se a estultice humana destruir o planeta, haverá outros mundos onde poderemos continuar a jornada evolutiva rumo à perfeição. E aí agora, a partir dessas ponderações do Chico, essa parte final do Richard, né, nós vamos encontrar, então, o nosso Richard trazendo algumas reflexões. Ó. Na questão 55 de O Livro dos Espíritos, Kardec pergunta: são habitados todos os globos que se movem no espaço? Responde o mentor espiritual: sim, e o homem terreno está longe de ser, como supõe, o primeiro em inteligência, em bondade e em perfeição. Entretanto, há homens que se têm por espíritos muito fortes e que imaginam pertencer a este pequenino globo o privilégio de conter seres racionais. Orgulho e vaidade julgam que só para eles criou Deus o universo. Então essa resposta está lá no Livro dos Espíritos. E aí o Richard vai comentar, né? afirmativa surpreendente se considerarmos que o Livro dos Espíritos foi publicado em 1857, num tempo em que prevalecia a ideia de que uma estrela com uma família de planetas como o Sol era um fato isolado, bem como a existência de vida biológica. Mesmo os demais planetas de nosso sistema seriam estéreis, demasiado quentes ou frios em desoladas e desertas paisagens. O Richard continua ainda trazendo para a gente a reflexão. De lá para cá, mudou a visão dos cientistas. Hoje se admite o contrário. Estrelas quase sempre têm satélites orbitando. Mais de 100 planetas foram descobertos nos últimos anos, fora de nosso sistema. E a cada dia, esse número vai o quê? Aumentando. Considerando que só a Via Láctea, a galáxia a que pertence nosso sistema solar, há perto de 100 bilhões de estrelas, e que ela própria é apenas uma dentre bilhões de aglomerados estelares, nem os mais céticos cientistas poderia negar a existência de vida inteligente fora da Terra e incontáveis planetas. E o Richard continua ainda refletindo com esse momento do Chico. Certamente iremos para um deles quando a Terra deixar de existir. Por loucura humana ou em decorrência do desgaste do Sol, que, como toda fornalha, acabará por consumir o combustível de que se alimenta. De qualquer forma, não há motivo para temores. Por loucura humana, a possibilidade é cada vez mais remota, à medida que os governos tomam consciência de que não haveria vencedores nem vencidos. Todos pereceriam. Por apagão solar vai demorar um pouquinho, perto de 5 bilhões de anos, segundo estimativas científicas. Até lá, teremos alcançado a promoção a espíritos puros, isentos das experiências reencarnatórias. Viveremos em dimensões espirituais ancoradas pelos incontáveis mundos que giram no universo, do tipo descrito por André Luiz na admirável série Nosso Lar, o que justifica a resposta do mentor espiritual quando confirma que todos os globos são habitados, incluindo os demais planetas de nosso sistema e os inumeráveis sistemas que giram no universo. E já caminhando para a reflexão final, o Richard aponta: é algo compatível com o bom senso. Deus, que nada faz sem razão ponderável, não iria criar miríades de mundos apenas para nossa contemplação, mesmo porque o que vemos do universo não chega a constituir uma só gota d'água num oceano sem fim. Jamais seremos um sem mundo, como existem os sem terra ou sem teto em nosso país. Sempre haverá lugar para a gente morar, tá bom? Tá aí eu refletindo, rindo e refletindo com Chico Xavier de hoje. Amanhã a gente traz mais um episódio que o Richard vai comentando, tá bom? Então vamos lá, vamos para o nosso minuto de sabedoria, eu volto já.

0: Minutos de Sabedoria, por Carlos Torres Pastorino, mensagem 179. Seja humilde. A vaidade é o pior dos defeitos, porque engana a nós mesmos. Por mais que seja sábio, há sempre alguém mais sábio que você. Por mais forte que seja, haverá alguém mais forte. Portanto, seja humilde. Envaidecer-se de quê? A vaidade nos faz perder o sentido das proporções e acabamos caindo no ridículo, porque nos enganamos a nós mesmos. O nosso verdadeiro destino é a sabedoria e o amor. Que assim seja, paz e bem.
1: Volta com você, a gente já traz os pedidos de prece de hoje, gravados pela Rose. Vamos lá?
2: Queridos irmãos e irmãs, vamos elevar o pensamento a Jesus e orar por aqueles que passam dificuldades. Hoje vamos orar pelos irmãos desencarnados. Marta Maria de Souza, Maria José de Souza e Cíntia de Souza França. Essas irmãs sejam amparadas, sejam confortadas e os seus familiares também recebam a tua bênção, Senhor. Por todos aqueles que sofrem, rogamos o teu amparo. Que assim seja.

0: De volta com você. Ó, o pessoal tá perguntando onde que eu li esse trecho, né? É do livro do Richard Simonetti, Rindo e Refletindo com Chico Xavier. É a lição em que o Richard comenta uma passagem do Chico, né? Um lugar para morar. Tá certo? O pessoal me passou aqui internamente. Deixa eu ver se passou o nome também. Simone. Isso, Simone, ó. Tá bom? Ela perguntou aqui no WhatsApp, o pessoal me mandou. Nós acrescentamos essas rogativas que a Rose trouxe, o pedido de preces também para Celsa Raquel Vila Verde, que o alto possa envolver também a Vângela das Chagas Cunha, a Laís Barbosa de Souza, que a presença do alto acolha também o Sandro Anderson Nunes Bittencourt, assista também a Jéssica Pereira e o Rafael Neto, assista também Vanderlei Pereira de Araújo, que retornou à pátria espiritual ontem, que a Jaqueline Araújo, esposa, e a filha sejam sustentadas. Também envolva, Senhor, cada um dos amigos que estão conosco nesse momento, fazendo o seu pedido, fazendo a sua rogativa. Eu sei que muitas vezes o coraçãozinho está apertado aí, né? Mas Jesus nos visita. E eu queria te convidar agora para a gente poder ouvir a entrevista que foi feita com a Eulália Moeno, e a gente está trazendo um trecho para a gente refletir. Vamos lá?
1: É verdade, verdadeiramente é o céu.
2: Verdadeiramente é o céu, né?
1: Não é?
2: E o tema, né, desse congresso, nunca tem mais, eu seguirei convosco e vos aguardarei. Esse é o tema, né, dessa nona edição do Congresso do Céu, do Congresso Espírita aqui de Uberlândia. E como é que essa mensagem pode nos ajudar a atravessar com mais serenidade, né, esse período de transição que a nossa humanidade vive?
1: É verdade, essa mensagem, ela tem, nas próprias palavras, um poder imensurável. Por quê? Porque nós estamos ainda no pós-período, porque parece que foi ontem, a pandemia. E a pandemia nos desconectou de Deus. Infelizmente, estamos muito distraídos para essa percepção. Mas, de fato, Deus foi colocado em xeque naquele momento. Por quê? O Senhor permitiu que tal coisa ocorresse. Na nossa condição espiritual, espíritos imperfeitos, nós não aprendemos ainda a lidar com o coletivo. E muito menos a assumir responsabilidades particulares. Qualquer situação que nos chegue tem que ter um causador que não sou eu. A pandemia tomou de assalto a humanidade. E para uma coisa tão grande, só poderia haver um culpado: Deus. Por que Deus? Se o Senhor nos ama, se o Senhor é infinitamente bom e misericordioso, por que o Senhor nos castiga? E eu estou falando de espíritas. Porque o espírita, ele tem bastante facilidade de entender a lei de causa e efeito no outro. Quando é em direção a ele, parece um castigo, não parece? Por que tudo isso está acontecendo comigo? Então, o sujeito está oculto aí. Eles estão perguntando, ou nós estamos perguntando, para quem? Para quem a gente dirigiria essa pergunta? Por que tudo isso está acontecendo comigo? Para Deus. E nós nos desconectamos, nós ficamos de mal com Deus. E Fábio, é muito interessante, porque foi exatamente nessa época que o tempo nos permitiu ficar mais em casa e nós percebemos, assim, bem visíveis, já aconteceram três movimentos da negação de Deus a nível mundial. A Revolução Francesa, Deus foi negado na França, mas a França era o centro cultural. A França iluminava o mundo, recebeu os iluministas. E eles expulsaram Deus do território francês e a igreja, fecharam os templos religiosos, inclusive o lançamento desse evento se deu na Catedral de Notre Dame. Eles disseram que se Deus existisse, não teria permitido tudo que estava acontecendo. Depois, na Primeira e na Segunda Grande Guerras, onde um pai, para salvar a família, às vezes tinha que oferecer a própria filha por uma barra de chocolate. E o que a gente percebe é que muito mais evoluídos intelectual, tecnologicamente, moralmente, a gente ainda capenga. E essa deficiência que apontamos à moral, ela cedia-se na fé. Então, a partir do momento que eu não tenho uma fé lúcida, que entende que não é Deus que dirige o universo, mas ele, como criador do universo, o fez tão perfeito, regido por leis tão perfeitas, que quem aciona as leis somos nós. Cada um de nós na sua condição. Então, o que me chega foi, lá atrás, produzido por mim mesmo. Mas nós não nos erguemos da pandemia. Não conseguimos ainda, estamos muito adoecidos. Então, esse título, não tem mais. É como dizer assim, vocês me tiraram da minha vida, mas eu não saí. É muito forte. Então você precisa entender isso. Não tem mais. Porque por onde você quiser ir, o caminho que você escolher, a chegada, com absoluta certeza, será a Deus.
2: Pois é. Agora, quando Jesus afirma, né, que seu reino ainda não é deste mundo, como a doutrina espírita pode nos ajudar a compreender essa afirmação dentro desse processo, né, de transição planetária?
1: A doutrina espírita, falando em razão, é a que tem as justificativas mais exatas sobre isso. Porque a época considerava-se Deus, mas não se aceitava Jesus como o Messias. Porque para ser o Messias, as categorias, as classes de Israel, dos judeus, era muito dividida. Então, o pobre era o desprezado por Deus, estava naquela condição já para ser castigado por Deus. O nobre, o rico, ele estava sendo premiado por Deus. Era uma categoria daqueles que eram abençoados. Então, obrigatoriamente, Jesus tinha que nascer nessa categoria para ser o Messias. E ele nasceu na categoria dos pobres. Então, imagine ele nessa categoria dizer que o reino de Deus não era deste mundo. Mas, ao mesmo tempo, ele tem outras falas, e João deixa isso muito claro, onde ele diz assim: eu e o Pai somos um. Então, quando ele diz: meu reino não é deste mundo, se ele e o Pai são um, ele traduzia as palavras do Pai. Não podeis ir ao Pai se não for através de mim. Por quê? Porque ele, na categoria de espírito puro, conforme a definição que nós vamos encontrar na Revista Espírita, fevereiro 1868, há duas matérias excepcionais que os espíritas populeiam. Os Messias do Espiritismo. Por que os Messias do Espiritismo? Porque Messias no judaísmo tinha que ter aquela categorização de pertencer à classe nobre. No Espiritismo é condição moral. Então ele coloca, ele clareia para nós o que estava ensombreado. É um espírito de uma envergadura de pureza. E André Luiz, no Evolução em Dois Mundos, no seu capítulo primeiro, Fluido Cósmico, diz que está numa comunhão indescritível com o Pai. Então ele tinha a condição espiritual de falar em nome de Deus, com a palavra de Deus: meu reino, o reino de Deus, ainda não é deste mundo. Então dizia o quê? Que não era uma condição definitiva. Esse ainda nos põe a caminho.
0: A gente trouxe só um trechinho da entrevista de Eulália, que está muito boa. E a gente colocou o link aí para você. Vai mandar junto com o programa. Se você ainda não assistiu, fica o convite para assistir, porque acaba ajudando a gente a entender um punhado de coisa, como esse trecho que a gente trouxe, né? Aqui da Eulália conversando aqui no céu 2026, lá em janeiro, para que você possa compartilhar com outras pessoas também, levar para sua casa espírita, mostrar para os amigos, compartilhar aí no WhatsApp, porque é através da divulgação que a gente pode também levar esperança a esses corações. Eu queria também, antes da gente fazer a prece com a Ana Tereza, te convidar a dar o seu joinha aí, a comentar agora, quando a gente está ao vivo, no chat, ou depois, você entra aqui no canal do YouTube, comenta. Por quê, gente? Porque é a forma que a gente pode mostrar para o algoritmo que conteúdos como esse que a gente está trazendo são interessantes, tem pessoas participando. E aí, o que, que o algoritmo vai fazer? Ele vai indicar isso para outras pessoas. É uma forma que a gente tem de divulgar a mensagem consoladora da doutrina espírita. E eu falo isso não só aqui pra gente na Rádio Fraternidade, mas assim, qualquer conteúdo que vocês vejam que é interessante, fazendo esse procedimento a gente está ajudando a mostrar pro algoritmo, né, que aquele conteúdo tem algo de interessante. Ele pega e mostra para pessoas que têm aquele interesse e que estão espalhados na rede mundial de computadores. É uma forma que a gente tem de divulgação. Tá bom? Então vamos agora, mantendo a serenidade e fazendo essa vibração que faz parte do acervo da Rádio Fraternidade, que eu queria compartilhar com vocês hoje. Vamos lá?
3: Hoje nós vamos fazer uma visualização para nos ajudar nos momentos em que estamos sentindo algum tipo de dor. Pode ser uma dor física, uma dor emocional, de ordem espiritual. Se dedique agora uns instantes para você cuidar de você por uns pequenos minutos.

peço que você possa encontrar um lugar silencioso e deixar o seu corpo encontrar uma posição confortável. Inicialmente, é como se você deixasse seu espírito descansar no seu corpo. Deixa o seu corpo como se fosse uma canoa que segura, que sustenta e que pode receber as energias do seu espírito. E respira profundamente. Deixa que agora qualquer outra atividade, preocupação, encontre seu lugar próprio. Porque você precisa recolocar, reenergizar-se, reorganizar-se e equilibrar-se. É um momento em que a espiritualidade maior encontra condições para te apoiar, para te ajudar a restaurar suas forças. Se você quiser, pode fechar os olhos e pode colocar a mão no seu coração, num gesto que permaneça aquietado e tranquilo. E respirando profundamente, imagina que está chegando devagarinho perto de você um espírito luminoso que vem trazer forças para o seu coração. Nesse instante, é como se você sentisse também uma mão quente sobre a sua, trazendo-lhe forças. A espiritualidade maior é capaz de nos auxiliar profundamente se a gente se abrir para esse momento. Então é hora de você confiar. E é como se você fizesse um pedido interno. Vem, eu me abro para esse cuidado. Eu posso aceitar ser ajudado nesse instante. E eu posso receber as bênçãos dos benfeitores espirituais que vêm através dessa oração, dessa meditação. E pensando nesse instante de calma e de cura, deixando que essas energias se façam presentes em todo o seu corpo, é como se você pudesse deitar-se num colo quente, amoroso, de Maria de Nazaré, a mãe de Jesus, que tinha o olhar sereno e tranquilo, e com muita paciência e amorosidade, falava das passagens e dos momentos de sua convivência com seu filho, nosso mestre. E é como se a gente dissesse: Maria, canta para mim, conta para mim quem era esse Jesus tão amado. E certamente a gente no colo de Maria, ela contaria da serenidade, da amorosidade, da absoluta aceitação incondicional de um amor sem fronteiras de nosso Mestre Jesus. E é como se Jesus pudesse ali, através das palavras de Maria, nos dizer que tudo isso que a gente está passando, as dores físicas, as dores da alma, as dores morais, são etapas necessárias ao nosso amadurecimento. E que de quando em quando a gente adoece, também para se lembrar da nossa vulnerabilidade, também para a gente poder parar na correria da autossuficiência e poder se lembrar que também somos frágeis, que também somos necessitados de amparo. E aí a gente, nesse colo, nessa calma, a gente vai conseguindo restaurar as forças e receber as bênçãos que tanto nos fazem bem.
aos poucos, a gente vai se levantando desse colo quente. E a gente pode agradecer, obrigada, Maria, por esse instante de paz no coração. E é como se Maria dissesse: vá em paz, minha filha, vá em paz, meu filho. Segue com as bênçãos de Jesus no seu coração. E a gente, devagarinho, já fortalecido, pode aos poucos, retomando o nosso lugar, a nossa caminhada, e nessa mesma direção, podemos ouvir as palavras do poeta Khalil Gibran, que diz: se você pudesse manter seu coração maravilhado com os milagres diários da vida, sua dor não pareceria menos prodigiosa do que sua alegria. Grande parte da sua dor é escolhida por você mesmo. É o amargo remédio que o médico dentro de você usa para curar seu ser doente. Portanto, confie no médico, seu médico interior, e tome o remédio em silêncio e tranquilidade, pois sua mão, embora dura e pesada, é guiada pela mão tenra do invisível.

0: Gente, estamos de volta. Eu queria chamar a Patrícia para vir cá. Vem cá, Patrícia. Tá com vergonha. É que a gente fez algumas modificações ontem. Ela veio. Vem cá, chega aqui perto do papai. Ela tá trabalhando ali, nos ajudando a organizar o WhatsApp da rádio, os grupos, né? Então ela criou ontem comunidade. Como é que funciona esse negócio, hein?
1: Isso mesmo. Bom dia, queridos ouvintes. Vocês estão aqui acompanhando, sintonizados no momento de oração. É um prazer poder participar desse momento. A Bela também veio participar. Não sei se vocês estão ouvindo. Mas enfim, a gente está organizando comunidades, uma comunidade, na verdade, que chama Família Fraternidade. Nela, basicamente, a gente reuniu os grupos de envio de oração e bate-papo da rádio, para que a gente possa ter tudo num lugar só. Ou seja, se você tá no grupo de oração, seja no primeiro ou no décimo grupo, você vai ser inserido, né? Ou já foi inserido nessa comunidade. E aí você pode ter acesso aos bate-papos, você pode entrar no bate-papo, que a gente também são quatro grupos de bate-papo, e você pode entrar neles para poder, enfim, conversar com as pessoas, compartilhar mensagens. E também tem o Vamos pro Décimo Céu, que também vai estar inserido nessa comunidade. Ou seja, eu estou numa cidade muito distante de Uberlândia, mas eu quero muito ir pro Décimo Céu. Você pode conversar com pessoas, combinar de dividir viagens, enfim, fazer um combo e vir pro Décimo Céu, né? Ou seja, a gente pensou nessa rede de conexão entre os ouvintes para que a gente possa se fortalecer e nos entendermos como família fraternidade, né? Porque esse é o significado da palavra fraternidade, a gente se entender como uma comunidade aberta a muito mais corações. E é isso, gente. Se sintam muito bem-vindos. Não sei se meu pai já colocou o link da comunidade.
0: Ainda não. Ainda vamos colocar ainda hoje.
1: Mas vai estar aqui na descrição do vídeo também, né? Mais tarde. E, enfim, se sintam muito bem-vindos para entrar.
0: Você às vezes ficou assustado que mudou um pouco. Então, mantém. A coisa continua do mesmo jeito para você que tá aí. Você vai continuar recebendo do mesmo jeito, né? É só uma função nova que o WhatsApp liberou há pouco tempo e que a gente está migrando para poder facilitar o trabalho para o lado de cá e para vocês do lado daí também terem essas opções, tá bom? Então é isso, obrigado, viu, Paty?
1: Obrigada, pessoal, beijos, agora eu vou tomar café.
0: Então vai lá tomar café da manhã. Gente, então vocês que estiveram conosco, muito obrigado pela presença, viu? Reforço o convite para vocês estarem com a gente no céu 2027, dias 29, 30 e 31 de janeiro. E como a gente hoje trouxe a reflexão dentro de uma entrevista que foi feita com a Eulália, dentro do céu tem isso. A gente teve essa entrevista feita num estúdio que foi montado para isso, mas está vindo agora, quem está no YouTube vai acompanhar uma entrevista que a gente fez com a Ana Tereza e com o Júlio, o esposo da Ana, dentro de um estúdio que a gente montou dentro do pavilhão onde acontece o céu. Então, te convido para assistir, você que está aqui na live do nosso momento de oração. Terminando aqui, já vai abrir esse bate-papo que eu, o Marcelo, fizemos com a Ana e com o Júlio. E eles contam um pouco do trabalho, fala lá do Tarefeiros, muito bacana, tá bom? Gente, fica com Deus, se Deus permitir, amanhã a gente está aqui cedinho. E diante dessas adversidades, a gente vai conseguir superá-las, mantendo essa nossa firmeza, essa nossa conexão com o alto. Tenhamos todos a certeza dessa paz que brota do alto, tá bom? Gente, eu não vou conseguir, a gente não vai conseguir ir em Juiz de Fora, porque tem um congresso lá em Juiz de Fora, em agosto, agora, inclusive, fica o convite dos nossos amigos do IDEAC. Acesse lá institutoideac.com.br, tem as informações desse congresso que vai acontecer em Juiz de Fora agora em agosto. Então, se você está ali na região, fica o convite para você também participar desse evento, que vai ter muita gente bacana lá. Tá bom? Gente, fica com Deus, muita paz, gratidão imensa e vamos que vamos. Tá bom? Se liga aí na entrevista, nesse bate-papo feito com a Ana Tereza e com o Júlio Roriz. Aqui em Uberlândia, no céu. Por isso que eu falo, gente, vocês têm que vir pro céu. Porque dá trabalho fazer, mas é muito bom, viu? Fica com Deus, muita paz. E vamos que vamos.
2: 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Ajuda-me.

0: a última que morre, mas tem que ser a primeira que nasce. Alfredo Júlio.
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2: 12 horas e 44 minutos.

Prezados amigos, iniciando mais um momento com música aqui, junto a todos nós. Hoje, aqui em São Paulo, amanheceu um sol muito bonito, mês de junho, o frio tá dando trégua, mas diz que sábado que vem já voltará novamente, final de semana voltará. Os 12 graus, 11 graus, beleza, para quem gosta de frio, que tá muito bom. Amigos queridos, hoje nosso programa Momento com Música, a gente vai começar o programa de hoje com música. Eu vou até aproveitar essa música de fundo que tá, e a música que vamos cantar hoje aqui, para começar o nosso programa, chama-se Um Novo Olhar, porque nós estamos precisando de ter constantemente para que nós possamos ver renovados. Nós precisamos também renovar o nosso olhar. O olhar renovado, eu contemplo coisas que eu não contemplava, isso é, vejo coisas que não via, compreendo o que não compreendia, renovo o estoque de informações que tenho em mim, o conhecimento, né? O conhecimento é renovado, a reciclagem. Então, um novo olhar é divino em nós. Nós precisamos mesmo trabalhar muito para termos com frequência sempre um novo olhar, né? Então, é uma música que nós fizemos durante a pandemia. Vou afastar a cadeira aqui um pouquinho, vai ter um barulho. Mas é para dobrar o joelho aqui, senão não dá para tocar. Então, vamos tocar para vocês aqui o novo olhar. A música de fundo vai até ajudar, porque está no mesmo tom da música que vou.

queridos amigos, a vida é um bem divino que possuímos permanentemente, né? A vida é um bem que temos em nós, um bem permanente. E nós queremos muito, nesse programa de hoje, nessa edição, falar da essência divina que somos, do bem celeste que nos destina, da alegria que deve caracterizar a nossa existência daqui para frente como cristãos, daqueles que buscam sinceramente, verdadeiramente, como os apóstolos buscaram Jesus, como Estevão sabia do Cristo dentro de si, como Lívia sabia também dentro de si acerca de Jesus, quando ela serenou e deu testemunho do silêncio perante o marido, que até então não compreendia o Cristo, né? Não sabia do Mestre dentro de si. Então, a força celeste que possuímos, ela não é nossa a princípio. Ela é de Deus, que é muito maior, não tem medida da proporção de Deus entre nós. Aliás, e a natureza, porque Deus é o Criador, como nós sabemos. Então, deixemos-nos ficar potencializados das belezas de Deus em nós, da grandeza de Deus em nós. Quando a gente volta o nosso pensamento para a montanha, é a grandeza de Deus aos nossos olhos. Quando nós olhamos para o verde das matas, é a beleza de Deus, é a grandeza de Deus em nós. Na lavoura que cresce, né, gente? Daquela lavoura que cresce e que deixam as mesas fartas do arroz, do trigo, do feijão, da abobrinha, do quiabo, do chuchu, do abacate, da maçã, do mamão, da laranja, no reino das frutas, no reino da água ou das águas. Nossos filtros, nossas garrafinhas de água que nós compramos, é o reino de Deus para nós, é as bênçãos de Deus para nós. Quando nós vamos numa lanchonete e nós compramos ali um lanche e nós somos alimentados por aquele lanche, no McDonald's, fazendo propaganda aqui, sem que ele não precisa, mas quando nós fazemos o nosso lanche em qualquer loja, ou quando nós tomamos o nosso café na padaria, ali está a presença de Deus em nós. No lanche, o hambúrguer que nós comemos, o nosso irmão animal que cedeu seu corpinho para que nós pudéssemos existir, para que nós pudéssemos nos alimentar. Quando nós tomamos café, também a lavoura, o pé de café carregado de café. A princípio, aqueles cachos verdes, bem pequenininho, vai crescendo. Não, a princípio é florada. Gente, a florada do café, do cafezal em flor, é uma das coisas mais belas que nós podemos ter. Então, cafezal florido, meu cafezal em flor, branca flor, meu cafezal. Lindo, né? Cascatinha e Ana, interpretando essa música de beleza imensa. Então, aquele café gostoso na padaria, coado ou na máquina, ou expresso, o café descafeinado. Aí a gente vai e toma e pede para poder ajudar no café. E aí vem junto aquele chocolate delicioso que acompanha tudo isso, queridos amigos. Olha o prazer do corpo, do alimento para a matéria. São bênçãos de Deus para nós. Então que nós possamos ficar firmes, lúcidos, de bom ânimo, alegres, felizes, reluzentes. Cadê a nossa luz, né? Cadê a nossa luz que precisa brilhar? Já somos cristãos, já estamos com Cristo, então nós precisamos brilhar. Queridos amigos, tudo isso estamos trazendo, né, nessa manhã abençoada, porque é a nossa vida verdadeira. Essa é a nossa vida verdadeira que o Pai tem trazido para nós, não é? Não é outra,
Não é outra nossa vida na Terra. Para que foi que nós ocupamos o ventre da nossa mamãe por 9 meses, pouco menos ou pouco mais, para chegarmos aqui, abrir nossos olhinhos, vermos o raio do sol, parentes que vimos só quando estávamos no mundo espiritual, nosso titio, nossa tia, nossos avós nos cercam com a sua presença. E nós olhamos com nossos olhinhos ainda pequenos, sem entender muita coisa. Depois descobrimos que é a nossa vovó querida, que nos preenche de beijo, que é o nosso avô, que é o nosso tio, nossa tia, o vizinho, a vizinha, as crianças que nos cercam, nos fazendo graça. E aí a gente vai crescendo também sobre o olhar da mamãe, sobre o cuidado da mamãe, sobre o cuidado do papai. E aí, será que tudo isso? Aí o papai nos coloca na escola. Temos um curso difícil, identificando as dificuldades no nosso relacionamento com as crianças, com outras crianças, professor, mas ele firmemente nos ensina. Será que tudo isso, é para depois que nós crescermos e vivermos desanimados, sem ânimo, cria nossa alma luzente, né? O investimento de Deus em nós constantemente, o investimento do Cristo, para que nós possamos ter bom ânimo. Cadê o nosso bom ânimo, né, gente? Que Bartolomeu, ao confessar no diálogo com Cristo, que ele fala: Senhor, me parece que a terra só tem dificuldade, onde a gente olha, parece que a predominância do mal é maior do que a do bem. E Jesus fala para ele assim: Bartolomeu, a boa nova, é a boa nova, é a notícia. É a notícia divina, venho trazer a boa nova. Já viste, Bartolomeu, uma boa nova não produzir alegria? Não trazer alegria? Não é? E aí Bartolomeu ainda, depois que ouve, ele fala: Senhor, sim, eu concordo com os vossos ensinamentos, mas o Evangelho me cobra sempre? O Evangelho nos cobra sempre? Aí Jesus, né? Vem Jesus de novo, o amor maior entre nós, que é o Mestre querido, a potência maior entre nós, diz assim: Bartolomeu, a verdade não cobra, transforma. O Evangelho não poderia cobrar de quem ainda não tem a construção feita. Então o Evangelho não cobra. Mas, Bartolomeu, aproveite de tudo, aproveite do repouso, aproveite da manhã de luz abençoada, aproveite para fazer as transformações. Porque cada dia na Terra é para a nossa transformação. Então, queridos amigos, olha que bênção é isso, né? Olha que bênção para a nossa vida é tudo isso. Por isso que o bom ânimo, a essência de Deus em nós é soberana. A palavra é esta. O bem de Deus, o bem do Pai, vamos falar assim? O bem do Pai que Jesus nos revelou. O bem do Pai em nós é soberano. Que nós possamos seguir de maneira firme, confiantes no amanhã de luz, confiantes no mundo de regeneração, e que nós possamos viver com um pensamento muito mais alto do que o pensamento acrisolado, na falta, na culpa, no mal, enfim, né? Claridade, expansão, beleza é o que nós precisamos ter. Alegria, liberdade, né? Liberdade, liberdade com Jesus. Libertemo-nos com os espíritos elevados, sejamos como eles, livres, porque quanto mais o espírito tem conhecimento, mais evolução, mais livre ele é. Livre para alcançar as grandezas de Deus, as grandezas de Deus, nosso Pai. Queridos amigos, nosso programa terminou, hoje foi muito rápido, acabou, já acabou. Um forte abraço a todos e que nós possamos seguir sempre com Jesus. Até lá, queridos amigos, até.

0: 12:59.
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3: Queridos amigos, queridas amigas, caros ouvintes da Web Rádio Fraternidade, mais uma vez nos encontramos. O meu nome é Graça Teles, eu falo de Uberlândia, Minas Gerais, estou no Brasil. E com muita alegria nos encontramos mais uma vez para meditarmos sobre o Evangelho de Jesus. Que bênção para nós termos esta oportunidade de trabalho, de aprendizado, de elevação espiritual. Convido aos irmãos para que juntos possamos vibrar em favor de um mundo melhor, em favor de uma humanidade mais serena, mais amável, mais carinhosa. Rogamos nesse instante ao Mestre Jesus em favor de todos os irmãos de caminhada. Com muito carinho, queremos envolver aqueles irmãos que ainda não conhecem o teu evangelho, que eles possam ceder os seus corações a esta luz. Por todos os trabalhadores do bem, por todos aqueles que já se envolveram com o amor do Mestre, pela Web Rádio Fraternidade, por todos os seus trabalhadores, colaboradores, por todos os seus ouvintes. Amado Mestre Jesus, a nossa gratidão e a nossa rogativa para que fique conosco. Que assim seja. Meus queridos, a coleção Fonte Viva de Luz, no livro 2, que é o livro Pão Nosso, a lição número 1 é bem sugestiva e tem o título Mãos à Obra. Lá em 1 Coríntios, capítulo 14, versículo 26, tem uma fala de Paulo que traz a seguinte indagação. Que fareis, pois, irmãos? Que fareis, pois, irmãos? E em seguida ele diz assim: quando vos ajuntais, cada um de vós tem um salmo, tem doutrina, tem revelação, tem língua, tem interpretação. Faça-se tudo para edificação. Já fica bem claro para nós aqui no início, nos mostramos que nós temos tudo quanto precisamos para trabalhar. E Emmanuel vem dizendo para nós assim, a respeito desse versículo, na ocasião em que ele foi escrito, diz o seguinte: a igreja de Corinto lutava com certas dificuldades mais fortes quando Paulo lhe escreveu a observação aqui transcrita. O conteúdo da carta apreciava diversos problemas espirituais dos companheiros do Peloponeso, mas podemos insular o versículo e aplicá-lo a certas situações dos novos agrupamentos cristãos, formados no ambiente do Espiritismo, na revivência do Evangelho. Ora, percebemos aqui que aqueles problemas, na ocasião desta fala de Paulo, ainda são problemas de hoje, problemas atuais, problemas espirituais que todos nós carregamos. E na revivência do Evangelho, nós observamos com mais clareza e vemos o quanto eles estão evidentes. Quase sempre notamos intensa preocupação nos trabalhadores por novidades em fenomenologia e revelação. É muito comum, todos nós que estamos aí na lida do Espiritismo, na sua divulgação, no trabalho do bem, no trabalho intelectual, moral, espiritual, braçal. E ao chegar determinados irmãos, muitas vezes nas casas espíritas, quererem modificar, quererem colocar algo de diferente. E eu me recordo aqui de uma fala de Richard Simonetti, que ele disse assim, que precisamos tomar muito cuidado para não fazermos espiritismo à moda da casa. Precisamos sim seguir o Evangelho, as obras básicas, o estudo delas, porque cada vez nós vemos que estão mais atuais e é preciso ter esse olhar de renovação, mas em cima daquilo que nós ainda temos e que nós não aprendemos. E certa feita, Chico foi questionado sobre o que havia de novo. Porque ele sempre tinha companhias espirituais elevadas e os amigos de caminhada terrena perguntaram a ele: o que há de novo, Chico? E ele, com a sua simplicidade, com a sua amorosidade, responde: de novo, ainda é o Evangelho de Jesus, que nós ainda não aprendemos e não praticamos. Então, às vezes nós procuramos essas casas espíritas, queremos só fenômenos, revelações e o trabalho. Alguns núcleos costumam paralisar atividades quando não dispõem de médiuns adestrados. Por quê? Médium algum solucionará em definitivo o problema fundamental da iluminação dos companheiros. De que adianta termos médiuns fantásticos que conseguem uma comunicação extraordinária se nós não estamos dispostos a colocar as mãos à disposição do trabalho? A mão, o coração, a mente. Nossa tarefa espiritual seria absurda se estivesse circunscrita a frequência mecânica de muitos a um centro qualquer, simplesmente para assinalarem o esforço de alguns poucos. Olha só, a gente tem que prestar muita atenção, se não estamos aí agindo mecanicamente, enquanto que outros se desdobram para que nós tenhamos a evolução, o aprendizado. Convençam-se os discípulos de que o trabalho e a realização pertencem a todos e que é imprescindível se movimente cada qual no serviço edificante que lhe compete. Todos nós somos peças importantes na evangelização da humanidade. Lembrando a fala de Emmanuel, Deus ajuda o homem através do próprio homem. Ninguém alegue a ausência de novidades quando vultosas concessões da esfera superior aguardam a firme decisão do aprendiz de boa vontade no sentido de conhecer a vida e elevar-se. É interessante o que eu entendi aqui, é que nós queremos o novo. Mas a gente ainda não aprendeu aquilo que foi trazido para nós há tanto tempo. Então a gente quer novidade, mas nós só vamos ter essas concessões, essas revelações grandiosas, esse caminho diferente, quando estivermos prontos, quando estivermos feito o dever de casa. Conhecer a vida e elevar-se. Muitos de nós ainda estamos presos dentro da concha do egoísmo. Como que se eleva assim? E Emmanuel termina para nós dizendo assim: quando vos reunirdes, lembrai a doutrina e a revelação, o poder de falar e de interpretar, de que já sois detentores, e colocai mãos à obra do bem e da luz, do aperfeiçoamento indispensável. Espalhar a luz, pessoal, quando nos reunirmos, lembrar da doutrina, da revelação, lembrar que a gente pode falar e interpretar, que já temos muitos dons e que muitos só entenderão o Evangelho de Jesus a partir da nossa fala, da nossa conduta, do nosso exemplo. Que o Mestre Jesus, que Maria Santíssima envolva a todos neste momento, que sejam agraciados com a presença dos benfeitores amigos, que se fortaleçam e coloquemos juntos as mãos à obra. Um forte abraço e até o nosso próximo encontro.
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1: 13 horas e 12 minutos. 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
4: 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Escritor com várias obras publicadas: A Arte do Reencontro, Casamento, O Perdão como Caminho e O Caminho do Perdão, O Amor Pede Passagem, Pais e Filhos Fortalecendo Vínculos, Respeito à Criança, Cidadania desde a Concepção, Cuidando da Sua Criança Interior, Espiritualidade em Gotas, títulos presentes em nossa livraria. 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

Queridos amigos, presentes à mesa, caros internautas conectados pela rede mundial de computadores, aqueles que estamos aqui celebrando 70ª semana de Vitória da Conquista, a nossa alegria do açaí no acarajé. Não te iludas, amigo. Por mais se expandam lágrimas contigo, todo lamento é vão. Tudo que existe e persiste no mundo vive do entendimento harmônico e profundo através do perdão. Perdão que lembra o sol do firmamento sem se fazer pagar pelo foco opulento, a vencer a escuridão da noite insondável e fria e a nutrir no seu longo itinerário o verme, a flor, o charco e o pó, o ninho e a fonte, de horizonte a horizonte, quando for necessário. Perdão que se nos destaque na bênção da humildade da rosa, estrela cetinosa, que ao invés de pousar sobre o diamante, desabrocha sobre os espinhos, como a dizer que a vida, de caminho a caminho, não despreza ninguém. E a alta, bela, generosa e fecunda, quer que toda maldade se transfunda na grandeza do bem. Perdão que se reporte à brandura da terra pisoteada, esquecida heroína da paciência, que acolhe em toda parte os detritos da morte e sustenta os recursos da existência. Mãe e escrava sublime de amor mudo, que preside em silêncio ao progresso de tudo. Amigo, assegura a certeza de que o perdão é lei da natureza, segurança de todos os mistérios. Perdoa e seguirás em liberdade no rumo certo da felicidade. Nas menores tarefas que realizes, para lembrares sem sombra os instantes felizes, na seara de luz, na qual a luz de Deus se insinua e reflete, é importante perdoar 70 vezes 7 cada ofensa que venha perturbar o teu coração, o que vale afirmar que na senda de ascensão em favor da glória a que aspiras na luta transitória, é mais do que importante, é essencial de que te esqueças por fim de todo mal, e em tudo no bem a que te dês, Deus espera que tu ajudes e abençoes, amando e perdoando outra vez. Da lavra de Francisco Cândido Xavier, Maria Dolores, Cantiga do Perdão, ensejando-nos na introdução da nossa fala de hoje a possibilidade de analisarmos alguns semblantes que envolve a temática acerca da reconciliação com os adversários. Na década de 80, Tim Sal, um skinhead, movimentava-se com seu grupo na expectativa de promover aquilo que já lhe era habitual, o horror. E depois de protagonizar algumas confusões num dos bairros lá ali, na Califórnia, ele avançou, dado a polícia tê-lo detido o grupo, impedido que o grupo continuasse na desorganização de uma festa, eles avançaram então para um novo propósito. E na região oeste de Hollywood, ele encontrou as proximidades de uma lanchonete um jovem de 13 anos, que quando o viu, assustou-se. Percebeu pela aparência a manifestação de alguém que poderia lhe colocar em risco a existência. Supôs tratar-se de uma manifestação de alguém vinculado à postura punk, e, nada obstante, tentando se esconder daquele homem que se aproximava com seu grupo, Mateu Boger, esgueirou-se
Sabendo que não conseguia lograr êxito de fugir no grupo que se dividia em dois, teve que fazer o enfrentamento de Tim Sal, que avançou e começou-lhe graciosamente a socá-lo, a chutá-lo com a sua bota, perfeitamente equipada dos metais precisos para que cada chute pudesse perpetrar as consequências desejadas da violência, da agressividade. O garoto, que saíra de casa porque fora expulso da família em face da sua posição homoafetiva à época, apenas se recolheu e encolheu-se, na expectativa de poder diminuir o sofrimento que os golpes lhe eram desferidos. Ele não sabe quanto tempo durou. Um dos chutaços alcançou a cabeça e fê-lo desmaiar. O grupo então saiu e Tim Sal, dentro do automóvel, comentava o feito enquanto uma jovem disse: "Vocês o mataram, o mataram." E ele ligou o rádio, pediu que ela silenciasse e seguiram de volta para as suas casas na periferia da Califórnia. O garoto despertou, aproximou-se da lanchonete e não viu ninguém, nem alguém que pudesse ter chamado uma ajuda. Foi uma situação dramática. Estava vivendo na rua depois de ser expulso da família. Mas Tim Gao deveria experimentar com a família em casa, com o filho, aquilo pelo qual o caminho que ele estava trilhando era absolutamente nefasto. Foi quando o filho, assumindo a posição do nazismo que ele representava, tomou uma posição agressiva dentro de um supermercado. E ele, olhando o garoto, percebendo que o garoto agira como ele, deu-se conta do descaminho pelo qual ele estava encaminhando a família. Caiu em si e, a partir daquele momento, começou a fazer uma caminhada de volta. Desentranhar-se de uma cultura de violência é muito difícil. Ele precisou de ajuda externa daqueles que trabalhavam as manifestações do racismo, do preconceito, do fundamentalismo, para poder reestruturar-se enquanto personalidade. O tempo rolou, e depois dele se desentranhar completamente, quase como que para resgatar a sua própria história, ele começou a falar sobre racismo, sobre o fundamentalismo, e fazia colocações, palestras, para grupos, até que num dia ele foi falar do Museu da Tolerância, no centro da Califórnia, para uma plateia que o ouvia atento. E o coordenador que assistia à sua fala ficou muito intrigado. Depois foram trocar algumas ideias, os dois, e lá pelas tantas, aquele que coordenava o trabalho no museu disse para Tim se ele conhecia e situou a lanchonete. Tim disse que sim, que na sua história tinha cometido, dentre outras situações dramáticas, ali, perpetrado um ato de extrema violência. E foi narrando com contornos que só a memória lhe concedia, enquanto que o jovem, agora numa postura de um adulto, já que se passavam 25 anos, perguntou-lhe que cor era o cabelo dele. Ele disse o cabelo, e fez-se um silêncio entre os dois. Tim tinha encontrado Mateu. Ali estava o ex-skinhead, e ali estava aquele jovem que 25 anos depois se apresentava trabalhando no museu, justo no encontro que falava de racismo. O silêncio foi demorado e foi tão ensurdecedor
que eles se despediram sem dizer mais nada. A partir daí começou o movimento de reconciliação. Mateu Boger ainda trazia as marcas da violência, aquela que era familiar e aquela que se estabeleceu na via pública. É muito difícil romper com a crueldade quando experimentamos essa condição na posição de vítima, mas também é muito difícil superá-la quando você é o agressor, o protagonista. Os diálogos se repetiram, e ali aos poucos os dois foram fazendo uma aproximação para tratar da temática, que envolvia a culpabilidade, de uma certa forma já vencida em grande parte, e um rancor que também já tinha sido vencido em grande parte, mas ambos estavam, vítima e agressor, face a face. Era necessário, portanto, muita coragem para lidar com a dor de uma violência. Seja o agressor, seja aquele que sofreu a violência. É necessário muita coragem para fazer o autoenfrentamento quando você protagoniza o ato que lesa alguém ou um grupo, ou quando você é vitimado. Há uma tentativa, portanto, da culpabilização e da autopunição no primeiro momento, para o primeiro movimento, e do segundo para se refugiar no estágio da vitimização. Eles foram se harmonizando e, curiosamente, surgiu uma amizade, com contornos de ajuda recíproca, e ambos passaram agora a fazer conferências, palestras, nos grupos de jovens na Califórnia, e todo primeiro domingo no Museu da Tolerância, os dois fazem o trabalho juntos com aqueles que são os visitantes. Essa história é um fragmento de tudo que se nos acontece no cotidiano em relação àqueles que se colocam como os nossos adversários, que podem ser pessoas apenas diferentes de nós, porque usa o cabelo de um jeito, porque veste-se ou traja-se de uma forma não convencional ou muito convencional. Alguém que seja diferente pela cor da tez, ou então pela manifestação da intelectualidade, ou pelo porte físico. Alguém apenas diferente, porque simplesmente tem gostos que não correspondem ao nosso, e nos toca, e quase nos remete para uma posição de desconforto, como se o outro fosse um adversário. Às vezes é um oponente, alguém que se contrapõe à nossa ideia, é de uma religiosidade diferente, tem uma postura política que não é a sua, traz um jeito de se colocar no campo dos processos afetivos que se coloca justo na contramão daquilo que você admite como sendo o funcional, o viável, ou simplesmente porque ele torce pelo um time de futebol que não é o seu. É de tal monta a oponência que representa os adversários, que no Brasil nós já experimentamos nesses tempos jogos aonde vai uma só torcida, duas torcidas não podem comparecer, porque quase sempre surge tragédia. E são apenas duas torcidas que se colocam uma ao lado da outra de um rio, que é o campo de futebol, aonde os seus representantes ali disputam a vitória de uma partida. As torcidas organizadas hoje geram terror para quem vai ao estádio de futebol, que se transformou, paradoxalmente, numa arena, qual é o nome que se dá hoje aos estádios de futebol.
Quando fui ao Maracanã pela primeira vez, levado por um amigo espírita, depois de uma atividade espírita, ele foi conduzir o filho, e ele me levou justo para o meio de um grupo que torcia de uma forma muito exagerada. E ele disse-me: fica tranquilo, Alberto, que tu estás junto do pessoal que nos dá sustentação. Era a torcida do Flamengo. Eu torço pelo Fluminense. Justo por conta dessa questão de afirmação psicológica. Toda a minha família torce pelo Flamengo. Apenas eu, unicamente eu e somente eu torço pelo Fluminense. Na juventude, querendo ser eu, me afirmar, troquei de clube, querendo ganhar a minha própria identidade. E tenho amargado alguns sofrimentos, é verdade. Consolado pela minha mãe, que no final da sua existência passou a torcer, curiosamente, pelo Fluminense. E os meus irmãos: mamãe, a senhora está torcendo pelo Fluminense? Sempre torci pelo Fluminense. Mãe, assim, está sempre do lado do filho mais vulnerável. E ele me disse, mostrando-me para as escadarias, as pessoas subindo do Botafogo, de um lado, do Flamengo, do outro, para se encontrar lá fora. Eu disse: o que é aquilo? Eu achei que era uma confraternização. Era para briga, era para o enfrentamento. Hoje, você não sabe se volta de uma arena aonde você vai jogar futebol, simplesmente futebol. É o oponente, aquele que pensa não só divergente de você, mas no sentido oposto de você. Mas o adversário pode ser o inimigo, aquele que se contrapõe com você e se manifeste ferozmente, intensamente, em graus diferentes, declarando-se não só alguém que diverge de você, que se opõe a você, mas alguém que não gosta de você. E ele pode estar bem perto de você. Você não precisa ir para uma arena, basta estar em casa, no lar. Eu não estou falando dos sogros, eu estou falando de um espírito que pode reencarnar, trazendo essa oposição psicológica espiritual. Como visitando um amigo no Nordeste, tive a oportunidade de presenciar uma cena incrível. O seu neto fazia aproximadamente 7 meses, e aquele avô, diante do primeiro neto, ainda não tinha lhe colocado no colo. Ele disse: Alberto, é uma aversão que eu tenho indescritível. Era o espírito que ele atendeu na reunião mediúnica, o seu inimigo visceral, que mesmo corporificado, na posição de um neto, e vocês sabem que avô, todo avô, como diz a nossa amiga Sandra Borba, é todo atrapalhadinho, todo embasbacado. Mesmo sendo uma criança, ele ainda não tinha colocado no colo. E era filho de Allan Kardec, porque o filho chamava-se Allan Kardec. Nada era suficiente para quebrar uma aversão que aos poucos, com conhecimento espírita, ele foi vencendo silenciosamente. A reencarnação nos remete a encontros e a ex-desencontros para que a gente realinhe posições psicológicas e espirituais no campo da evolução. Eu vi às avessas essa situação acontecer comigo, cuidando de uma pessoa por mais de 2 anos e meio para que ela pudesse se harmonizar com a nora. Um problema de sogra e nora quase não existe, só no norte. Mas a situação, eu dizia para ela: se você flexibilizar um pouquinho, essa relação melhora. Mas a nora subtraiu, abduziu o filho, e ela se encastelou num sentimento aversivo que já era desde o início, mas agora se constituiu estruturalmente e decisivamente como um não, fazendo pequenas concessões circunstanciais. Até que num dia dessas concessões, o filho foi com a nora almoçar com ela.
Quando chegou, ela foi envolvida por um sentimento que ela não soube explicar. Ao aproximar-se da nora, tocou-lhe a barriga e disse: "Você está grávida?" A nora se assustou e disse: "Sim, estou grávida." E ela ficou encantada. E a nora disse: "Há 3 meses. E ela me disse: "A sogra, eu estou simplesmente apaixonado pela minha nora. Já me dispus a ir com ela fazer a ultrassonografia que já está marcada para a semana. Tenho vontade de jantar, convidá-la para jantar toda semana. É incrível." E foi incrível mesmo. Aquela criança conseguiu fazer, dentro do ventre materno, sem dizer uma palavra, sem escrever nenhuma palavra, sem fazer nenhum gesto, o que eu não consegui fazer em 2 anos e meio. Eu fiquei um pouquinho com raiva, assim, mas uma raiva espírita. Eu digo: que espíritozinho é esse que vem e que revoluciona um coração? E quando eu estava usando todas as minhas possibilidades técnicas para reverter um conflito, e ele apenas chegou e ao chegar resolveu a encrenca. É assim no campo das relações humanas. Alguns se colocam como oponentes, manifestam-se diversamente ou apresentam-se como inimigos. Felizmente, o oposto também existe. Nascem os amigos. A proposição que o Espiritismo faz é para que olhemos esse evento da adversidade, procurando ir além das aparências, porque efetivamente lidar com alguém que é divergente de nós, ou que se contrapõe, ou de alguém que não quer bem, é um desafio ao exercício da caridade. Porque se a tolerância já é algo que comparece com alguma dificuldade com quem a gente ama, imagine com quem a gente não gosta, ou com alguém que não gosta de nós, ou com alguém que reciprocamente não nos gostamos, apenas nos aturamos a despeito de estarmos na mesma teia familiar. Se ser indulgente é um recurso que surge de forma complexa quando estamos lidando com alguém da parentela, imagine lidar com a indulgência com alguém que fica perseguindo você no trabalho. Alguém que, não simpatizando com você no centro espírita, se coloca frontalmente contra tudo que você diz. Parece que reencontrou você ali e transforma a convivência na casa espírita num front, numa guerra, aonde o litígio chama, esgrima, e alguém parte para cima de você, fazendo da convivência algo de muita complexidade para o manejo. Portanto, lidar com a adversidade, com aqueles que não comungam dos mesmos ideais e que apresentam algumas dificuldades em relação ao trato conosco gratuitamente, ou que nós apresentamos essa dificuldade com relação ao outro, a dificuldade é nossa, é sempre um desafio que o Evangelho já conhecia e que Jesus nos trouxe para que pudéssemos refletir. A reconciliação com o adversário é muito mais do que fazer as pazes com o outro. É muito além do que simplesmente estabelecer um ato de indulgência com o outro que é chato, com aquele que você muda de rua para não encontrá-lo porque ele mora naquela rua. O ato de poder fazer uma relação que se estabeleça pacífica, através de uma atitude pacífica, ela engendra, ela demanda um olhar mais ousado acerca do que isso quer significar na nossa existência. Se estamos comprometidos
convencidos de que nós queremos efetivamente instaurar o Evangelho nas nossas almas e podermos ensaiar relações amorosas capazes de nos identificar com o cristianismo na sua inteireza, na sua pureza. É que quem diverge de nós, é que quem se separa e ameaça nos destruir, faz um movimento de encaixe conosco. No mundo, nós somos chamados muito a abrir os olhos e enxergar a realidade externa e o que está fora. É mais confortável e cômodo encontrar o problema, enquanto causa, externamente. Então, sempre será o outro, aquele que foi o motivador da nossa dificuldade de interação social. Ah, por esse hábito secular, de podermos olhar sempre para o exterior, de colocar externamente e nos colocarmos quase numa posição de espectadores. Assim a gente acusa as bactérias e os vírus, acusa o clima, acusa os obsessores, macumba, mal-olhado, até o divino, o que Deus quer de mim, fazendo experimentar a convivência com esse irmão, com esse pai, com esse filho, com esse amigo, com esse companheiro de centro espírita. A gente chega até a colocar Deus na berlinda, abrindo bem os olhos para fora, mas muito cegos em relação a nós mesmos. A proposição de Jesus é mais ousada. Na expectativa de que possamos ir às causas profundas para resolvermos o problema definitivamente naquilo que nos compete, a sugestão de Jesus, na sua didática fundamental, simples e profunda, é: porque tu insistes em ver, analisar e querer tirar o cisco do olho do outro, e tu não vês a trave que está no teu. Insensato, tira primeiro a trave do teu olho, depois vai e tira o cisco do olho do outro. Cisco e a trave, na tradução para o grego, era exatamente um ramo pequeno, uma paliça, e a viga era exatamente a estrutura maior, bloqueante, significando, portanto, a madeira na sua expressão maior, em termos de volume, intensidade e grandeza. Daí porque o cisco e a trave, a palhoça e a viga, é necessário, portanto, fazermos uma escolha. Não é de ficarmos cegos para fora, é de ficarmos lúcidos para dentro. Porque toda diferença que se nos incomoda, todo aquele que se coloca numa posição, no contraponto àquilo que nos manifestamos, ou que se ajusta a uma posição de um possível inimigo para conosco, ele o faz numa relação de sintonia e de encaixe. Porque os ratos não avançam aonde não estão os detritos. E as moscas varejeiras, elas só se fazem presente porque a chaga está aberta, como diria Allan Kardec com muita propriedade em um Evangelho segundo o Espiritismo. Só se estabelece o fogaréu quando estabelecemos mais combustível para o outro que quer uma relação comburente.

e me pergunte o que em mim está acontecendo que o cabelo do outro me incomoda, que uma joia do outro me incomoda, que o jeito do outro andar, se vestir, se postar me incomoda. Pelo que dentro de mim isso me aciona e me causa mal-estar, me irrita? Pelo que eu me irrito com alguém que fala muito? Eu não sei se tem aqui na Bahia alguém que fala muito. O peixinho está fazendo assim. A gente fica irritado porque uma pessoa fala muito. Mas se a pessoa é semimuda, a gente fica irritado também porque a pessoa é semimuda. Pelo que um me irrita e o outro não, ou porque ambos me irritam, ou porque ambos não me irritam. A resposta não está no outro, está em mim. Ecoa em mim essa manifestação, esse comportamento do outro que me aciona. Se a atitude autoritária do outro me tira do eixo, o que tem em mim que faz com que a atitude autoritária do outro me desestabilize? Aonde está na minha estrutura de ser o comportamento dele ou dela que conseguem me fazer perder a naturalidade, montar em cólera às vezes para poder fazer um enfrentamento, ou buscar uma porta lateral para fugir irritadiço? O que tem em mim? O que o outro traz e que me move profundamente? Se o outro, portanto, se coloca antagonicamente a mim, se ele ideologicamente não pensa como eu na sexualidade, no processo político, na dimensão social, na dimensão religiosa, pelo que em mim causa um estupor que me gera uma reação preconceituosa, me faz vê-lo mais do que um estranho, olho não só com um preconceito, mas avanço para uma posição mais fundamentalista, e daí para olhá-lo com alguém que a gente deseja a desencarnação é um passo. A gente é incapaz de mover-se contra o outro, mas a gente ora e só Deus sabe. Senhor, leve da minha vida. Se te apraz, Senhor, se te apraz. A gente coloca nas mãos de Deus, mas a rogativa impositiva é nossa. Eu vi uma vez uma senhora me dizer assim, ela chegou de férias e tinham descolado ela da posição que ela ocupava dentro da escola. E ela foi, e a diretora que a desmontou, deu-lhe então as informações. E ela disse: doutor Alberto, eu fiquei com tanta raiva dessa diretora, mas eu sou cristã, doutor Alberto. Eu resolvi. Eu digo: como você resolveu? Eu disse: eu botei ela no coração de Jesus. E eu, terapeuta, queria saber qual foi essa técnica que ela colocou no coração de Jesus. E como é que faz isso? Como é que coloca no coração de Jesus? Ah, todas as noites eu dizia: Jesus, eu coloco ela no teu coração. Mas ela falava trincando os dentes com tanta raiva que ela e eu começamos a rir um do outro, porque ficou uma coisa dramática, caricaturada. Não era colocar no coração de Jesus. É como a gente quando ora o Pai Nosso e fala da justiça: Senhor, que a tua justiça se faça. Então a gente não se vinga, mas vinga-se mentalmente, vinga-se na oração e transfere de novo para fora a solução que está dentro. E eu elejo, portanto, o Criador que tem todo o poder para em meu nome, considerando a minha intercessão, ele possa, considerando a minha nobreza, a minha pureza, considerando a minha evolução, fazer justiça. E quando acontece alguma coisa atrapalhada com o outro, a gente diz: a justiça tarda, mas não falha. Há um gozo psicológico na vingança, porque o outro, coitado, mereceu desencarnar, já foi na Covid, já foi, está bem do outro lado, e a gente está ralando aqui, achando que o outro foi mal. Mal está a gente que ainda não conseguiu se liberar da trave que nos habita. O outro já tirou o cisco, e eu continuo com a trave, achando que estou numa boa, e coloquei o divino na minha relação ainda com o outro para a solução do problema, a moda à la carte, não Allan Kardec, do meu jeito.

Quando o outro que se manifesta como meu inimigo se coloca na contraposição a mim, na tentativa de me alcançar, aumenta-se, portanto, as recomendações de Jesus para a vigilância. Porque a proposição de Jesus foi muito ousada no seu tempo. Quando ele diz que nós tínhamos que amar, evocando a tradição judaica, que já propunha o amor a Deus como mandamento principal, e amar o próximo como a si mesmo, como um segundo mandamento, equivalente ao primeiro, não estava definido qual era o tamanho, a intensidade, o volume do amor ao próximo, até onde ia o amor ao próximo. E Jesus foi dramático, como é até hoje. Se eu disser para você, olha, você, pense no inimigo seu, olha, a partir de hoje, faça um projeto para amá-lo. Duvido que você durma hoje. Não vai dormir direito, vai sonhar matando o inimigo, para acabar com o problema, porque o inimigo morrendo parece que resolveu. Não resolveu, ele está no mundo espiritual, vai continuar encrenca. Então Jesus disse: ouviste o que foi dito aos antigos, amarás aquele que te ama, e aborrecerás, odiarás aquele que te odeia. Eu, porém, vos digo: amai os vossos inimigos. Olha que ousadia! Há 2000 anos atrás, Jesus dizer que nós tínhamos que amar os inimigos. Se hoje essa lei é uma lei difícil de ser lida, mais difícil de ser compreendida e muito mais ainda de ser praticada. Amai os vossos inimigos. Bendizei aquele que vos maldiz e orai por aqueles que vos perseguem e caluniam. Essa receita que Jesus nos deu não foi um processo feito no Sermão do Monte exclusivamente como quem passa para os outros aquilo que é bom, mas não demonstra. Essa era a experiência de Jesus ao seu tempo. Ele viveu isso. Ele viu com as pessoas que divergiam dele, ele encontrou pessoas que se lhe opunham, ele encontrou aqueles que se colocavam articulados para tentar eliminá-lo, e em todas as circunstâncias ele usou daquilo que ele disse: amai os vossos inimigos. Que Allan Kardec enquadra o Evangelho segundo o Espiritismo com maestria o que significa amar os inimigos. Então a proposição de amar os inimigos naturalmente não pode ser igual a de um amigo, onde se pressupõe já a confiança existindo, a simpatia, a sintonia de gostos, um tempo de convivência linkado na reciprocidade, na intimidade. Com o inimigo, isso, nada disso comparece. Então, amar o inimigo, diz Allan Kardec, é não desejar-lhe o mal. É, tendo oportunidade de fazer o bem, fazer o bem. É, portanto, orar por ele. É não se vingar. E o codificador vai elencando o que significa amar o inimigo, dando-nos a dimensão não piegas de um amor que às vezes está na caricatura, está na máscara, mas de uma atitude consciente, lúcida, de alguém que precisa lidar com aquele que te ameaça, que você precisa estar muito atento, porque ele pode lhe machucar, ele pode atingir a sua integridade física, e você precisa, portanto, estar vigilante, num exercício, portanto, daquele tal um médico psiquiatra lidando com um paciente em surto. Ele não vai abraçar um paciente em surto que está num quadro paranoico, achando que quem se aproxima é o inimigo que ele deve matar. O médico psiquiatra sabe manter a distância, sabe o quanto ele se aproxima, e o quanto ele deverá ir se aproximando à medida que o paciente vai ficando melhor, vai ficando bem. Ele sabe qual é a forma de abordá-lo para cuidar do outro. Amar o inimigo pressupõe, portanto, todos esses requisitos que Allan Kardec elabora, discrimina, enseja nos oferecer para que a nossa relação com essa proposição de Jesus seja exequível, plausível. Então, amar o inimigo era a dimensão máxima.
máxima de que se poderia alcançar em relação ao amor ao próximo. É ser capaz de amar alguém que não te ama, alguém que te quer mal, que fala mal de ti, que tendo oportunidade te prejudica, e tendo ensejo te mata, gerando, portanto, até uma lesão, um homicídio. Amar o inimigo está posto, portanto, nessa relação de interação através da qual eu não estabeleça um encaixe de sintonia que promova uma desgraça, uma violência, uma crueldade. Então, na proposição de lidar com o outro, fechar os olhos para fora no que tange a examinar e julgar o outro e abrir os olhos para o despertar interno, é poder perceber a quantas anda o amor que eu disponho dentro de mim para lidar com as minhas encrencas. Porque eu vou ser com o outro na medida exata daquilo que eu conseguir estabelecer na minha relação comigo. Eu tenho um irmão que é 1 ano mais velho que eu. Eu pertenço a uma família grande. Recursos financeiros eram muito parcos. Então a gente usava a roupa do outro, dos mais velhos. O sapato era o Vulcabras, aquele que parece que tinha que durar a encarnação inteira e sobrava para a próxima. Então ia passando de um irmão, eu era o quarto. Então o Vulcabras vinha, vencendo, vencendo. Quando chegava em mim, coitadinho, ele ainda estava vivo, mas ainda tinha alguém depois de mim que precisava do Vulcabras. Esse meu irmão estava antes de mim. Então a gente, meio top, mais ou menos, o top físico, mais ou menos igual ao meu, então a gente dividia as roupas. E ele era diferente de mim, porque eu era espírita. E daqueles espíritas, sabe aquele que acha que vai ser salvo porque é espírita? Não é porque faz a caridade, assim era eu. E eu achava que ele estava perdido, porque ele era descolado, despintado, gostava de fazer umas farras. E ele ia para lugares e sujava o meu sapato, usava minhas roupas e eu brigava com ele, querendo que ele fosse ser espírita. Ele ia uma vez ou outra, quando Raul Teixeira ia falar em Belém do Pará, de Divaldo Franco, a gente conseguia arrastá-lo, mas nada. E eu fielmente seguindo o espiritismo regularmente e querendo doutriná-lo. Então não precisa dizer dos conflitos. Eu ficava esperando ele chegar da festa para examinar as roupas, que estavam naturalmente sujas, porque ele, além de escolher dançar, brincar, ele ia para lugares delamiados, sujos, bebia um pouquinho. No dia que eu descobri que o problema era meu, não era dele, acabou o problema, acabou os conflitos, porque eu agredia e ele me agredia, falando mal de Jesus, de Kardec, que eu era santo do pau oco, e aí a gente começava aquela briga de irmão. Você já sabe como é essa briga de irmão. No dia que eu descobri que o problema não era ele, era meu, que eu queria que ele se convertesse, que eu ainda não tinha me convertido, aí acabou o problema. Nós nos tornamos irmãos, na expressão legítima da palavra, porque eu deixei de cobrar dele o que ele não tinha condições de dar, e comecei a jogar essa energia em mim que eu precisava colocar para fazer as minhas transformações necessárias, possíveis, daqueles momentos, daqueles tempos, que ele, como vigilante, me agredia quando via-se agredido. O problema está na gente, não está no outro. Não é que o outro esteja correto porque roubou, porque mentiu, porque caluniou, porque te passou a perna, porque te esfaqueou pelas costas. Não, não é isso que eu estou dizendo. Eu estou dizendo que o outro tem o direito de escolher fazer como lhe apraz. Mas nós temos o dever de não estabelecer conexão. A escolha da conexão é nossa. E quando eu faço isso, eu vou me ocupar com a trave que me oblitera a percepção relacional para com o outro. E aí eu ficarei mais são para, quem sabe, poder ajudá-lo a que ele tire o cisco do olho dele. Porque ninguém evolui por ninguém e ninguém faz pelo outro.
Nós não tomamos água pelo filho, nem tomamos banho pelo nosso avô. Cada um faz por si, apoiando e ajudando o outro, na mais alta legítima caridade de solidariedade. Mas não substituímos ninguém do lugar de autonomia que esse alguém detém, salvo nos casos de incapacidade de uma criança ou numa pessoa que está demenciada. São situações outras que nós precisamos conduzir o outro. Então, a proposição que o Espiritismo vai nos fazendo através dessa leitura proposta por Jesus é de que lidar com o adversário num movimento de reconciliação é um trabalho que nós temos que fazer em nós e não no adversário. O olho tem que estar aberto para nós mesmos e não para o mundo externo. Estamos mais ocupados com a nossa mudança do que com a correção do comportamento do outro. Essa atitude, ela vai nos levar, portanto, a aplicar a energia da amorosidade mais em nós, porque estaremos mais atentos para olhar a nossa dinâmica psicológica do nosso espírito, ou do espírito que somos, e passaremos então a perceber que tem muita coisa esquisita dentro da gente. E só passamos a perceber no momento em que o outro denuncia, através das diferenças, através da oposição sistemática, através da agressão de uma inimizade, porque elas estão inconscientes para nós. São pontos cegos, eu não vejo. Eu só vejo quando o outro faz. E quando ele faz, e eu me engancho nele, ao invés de eu ficar olhando só para ele, eu tenho que olhar em mim. Pelo que essa situação me magoou tanto? Ou por que eu me sinto tão culpado diante dessa interação que não foi feliz na sua conclusão? Por que eu me sinto dominado quando o outro demonstra inveja, ciúme ou raiva em relação a mim? O que há em mim que me desestabiliza diante do comportamento do outro, que não se mostra civilizado, solidário, eloquente no campo do bem para comigo? Porque as pessoas que mais nos fazem bem são as pessoas atrapalhadas. Imagine um médico que quisesse treinar os seus alunos com pessoas só saudáveis, não tinha problema, ia ter problema as pampas. Por quê? Porque os saudáveis não ensinam aos alunos, o que ensina aos alunos são os doentes. Então, se você reencarnar num lar onde tem a Saddam Hussein, Otala Khomeini, Hitler, você vai evoluir logo. Mas a gente quer Francisco de Assis, porque espíritos iluminados, Deus os tem às pampas também. Por que ele não põe uns 5 assim, em Vitória da Conquista, em cada lar, um em cada lar? Por que veio só, lá em Belém do Pará, na minha família, só peseta, só perrapado, papaxibé? Todos nós somos papaxibé, não tem um que escape, todos somos iguais. É porque o papaxibé com o papaxibé, eles se desencontram, se entranham, e cada um, se olhar para si, vai aprender com o outro, que é o mestre. O mestre é aquele que é capaz de nos desafiar, desvelando a nossa sombra psicológica, o que está escondido dentro de nós mesmos. Então, aquele roubo, ele dá a dimensão do meu apego. Não sei se vocês já foram roubados. Aqui em Vitória da Conquista, quem foi roubado, levante o braço. Tem gente, metade tem consciência, a outra metade nem tem consciência, que já foi roubado muitas vezes e está sendo ainda, em vários níveis existenciais, psicológicos e sociais. Mas tudo bem, quem já foi roubado de fato e tem consciência disso, não se dá conta de que aquele roubo o tirou daquela posição. Eu achava que era dono, por exemplo, do meu carro. Eu achava que eu tinha estabilidade andando com o carro fechadinho. Eu achava que, botando assim, velando os para-brisas através de uma escuridão que não me permitisse que me vissem de fora para dentro, eu estava seguro.
Eu achava que eu era feliz com aquele patrimônio que era meu. No dia seguinte, um cara veio, rebentou o vidro, me botou para fora, não quis me matar, empurrou, deu um chutão e levou o carro. E até hoje, o carro não foi encontrado. Você tem a oportunidade de ficar com ódio dessa pessoa fraternal, um ódio fraternal, orando para Deus, que Deus faça justiça, querendo que a polícia encontre, comprando, às vezes, a polícia, quando ela é vendável, os delegados, ou você pode, usando as medidas do procedimento legal para tentar reaver o carro, você pode avaliar o quanto aquele carro ocupava de espaço dentro de você, não é na sua garagem, é dentro de você. O quanto aquele automóvel era para você motivo de segurança, de que você era mais, de que você era importante, de que você charlava na frente dos outros, dos parentes, dos vizinhos, não sei o quê. Aí a gente vai descobrindo o quanto a gente é pequeno. A gente quase chega ao momento de dizer, puxa, tu, por que não me roubou antes? Porque se você mergulhar muito profundamente dentro de você, uma vez eu vivi uma história dessa ordem. Eu estava cuidando de uma pessoa, do ponto de vista psicoterapêutico, e ela fez uma imersão no inconsciente profundo, e foi para uma experiência de infância, na qual ela, junto com outras tantas, experimentaram um afogamento provocado por uma pessoa de forma delituosa. Ele saiu do corpo, assumindo a sua condição, e ficou muito revoltado com aquele que foi o homem cruel que destruiu. E ele estava tão inconformado que, num dado momento no mundo espiritual, os espíritos mostraram o pelo que ele estava naquela circunstância entre aquelas crianças. E quando ele viu as atrocidades que ele tinha cometido correspondentes, que geraram, como efeito, aquele karma que ele acabara de expiar. E o benfeitor disse-lhe assim, mais ou menos assim: veja, você tinha que resgatar. Esse homem não precisava cometer o crime para que você resgatasse. Ele cometeu um crime e você resgatou. Então, esse homem cometeu um crime e ele ficou culpado porque cometeu um crime com as leis divinas. Você não precisava dele. Então, como ele cometeu um crime e vai responder às leis divinas, e ele ajudou você a se refazer, então, ao invés de você sentir ódio dele, você tinha que ser grato e pedir perdão a ele. Vejam, quase como um advogado de defesa, né? Ele inverteu a polaridade, mas faz sentido. A pessoa não precisava cometer o crime, mas cometeu, ele resgatou. Se ele resgatou, está bem. Mas resgatou à custa de quem? De alguém que se endividou com a lei. Esse alguém que se endividou com a lei e que o promoveu à liberdade era alguém que foi indiretamente, não precisava desse tipo de benfeitoria, foi o seu benfeitor. Mas como se endividou, ele precisava pedir desculpa. Se alguém precisava pedir perdão, era ele, para aquele cidadão que cometeu o delito, e não ao contrário, que ele queria que a justiça se fizesse, alcançando o outro, porque ele era vítima, ele não era vítima, no sentido cósmico, ele era vítima naquela circunstância, mas perante as leis cósmicas, ele estava no lugar certo, na hora certa, mas não era aquele homem que precisava usurpar do seu livre-arbítrio e fazer o uso da crueldade. É assim que o Espiritismo vai nos ensinando, portanto, que quando nós olhamos para nós mesmos e mergulhamos na nossa intimidade, nós vamos percebendo os encaixes, vamos aproveitando nesse auto-mergulho, ter autoconsciência, autocompreensão, autoaceitação, autotransformação, e começamos a descobrir o quanto a gente promove mudanças internas a partir dessa viagem de auto-amor para dentro, suscitada por alguém que desvela o que nós não enxergamos ainda, que nos está velado, que nos está inconsciente.
E aquele outro passa a ser para nós, numa boa medida, num benfeitor que acelera o nosso processo evolutivo, se, ao invés de partir para a vingança, partir para o revide, partir para o julgamento, nós partimos para a imersão, para o autoconhecimento, o exercício da autoamorosidade, para então, desse lugar, amando-nos, termos a chance de exercitar o amor com o diferente, com o oponente, com o inimigo. É simples, mas é tão difícil fazer isso. Essa lógica que a gente está propondo, espírita, ela é absolutamente plausível. Todavia, é muito difícil, porque estamos arraigados no comodismo, na vitimização, a encontrarmos o culpado fora. Então, sempre adiamos a possibilidade, mesmo nas circunstâncias em que temos razão e que legalmente podemos e devemos agenciar a justiça como defesa, mas temos dificuldade de ver em nós o que precisamos nos ver, rever, para ampliar, para além de uma justiça humana, uma justiça divina em nós, fazendo-nos o que precisamos fazer e que está adiado encarnação a encarnação. Então é admirável a análise do Espírito Emmanuel, quando pega a palavra reconcilia-te e diz que o nosso dever para se reconciliar com o próximo é fazer um primeiro passo de auto-reconciliação, porque a proposição de Jesus é reconciliar-te com o teu adversário, é um segundo movimento. Se nós não nos reconciliamos conosco, nós não conseguimos chegar no outro pacificado. Então a proposta que Emmanuel faz através de Chico Xavier é de uma beleza e de um encanto na análise do Evangelho, que nos coloca no lugar de desafio à coragem. É necessário, diante do adversário, a autorreconciliação primeiro, diz Emmanuel. E se nós conseguimos nos autorreconciliar, que é fazer esse caminho que eu estou aqui elaborando com vocês, a guisa de sugestão, então nós estamos com amor suficiente para chegar com o outro. Então Emmanuel diz, se o outro não quiser se reconciliar, aí já é o problema do outro, não é seu, você está livre. Veja que beleza, a liberdade nos pertence, nós não estamos na mão do outro, porque dormir achando que a gente está esbofeteando o outro, está engarguelando um parente, nós estamos levando para a cama, às vezes perispiritualmente desdobrando e fazendo movimentos assombrosos em relação às pessoas que litigaram conosco. E a despeito de termos razão, a forma como nós vamos estabelecer a justiça é pela nossa própria medida. E a nossa medida é tão pequena, porque nós não mexemos ainda na trave. Então, o auto-amor, através da auto-reconciliação, é o passo inadiável para ir na direção do outro. Para, efetivamente, com a amorosidade que dispomos, chegarmos com menos julgamento, com menos condenação, e podermos chegar ao outro numa visão de compaixão empática, capaz de fazer um link de fraternidade com o outro. Ainda que o outro tenha que responder à justiça se ele cometeu um delito, um ilícito em relação a você. Mas isso não nos desobriga de nos liberarmos do outro, aprendendo com o que ele fez conosco, acerca do encaixe que eu estabeleci, e desse aprendizado, orar no mínimo pelo outro, ou ir ao encontro do outro, para legitimar com o outro, da minha parte, a conciliação com aquele que se colocou na posição de um adversário, um inimigo, um oponente. Hoje, nós somos chamados pelo Espiritismo a fazermos essa viagem tão demorada, tão difícil e tão desafiadora, que é de podermos estabelecer a auto-reconciliação para podermos não desencarnarmos, como diria Jesus, e
diante da consciência, dizer, puxa, deixei de fazer o que tinha que fazer, vou voltar. Dizia Jesus, reconcilia-te com teu adversário enquanto estás a caminho com ele, enquanto estás encarnado com ele. Porque se a gente não se reconciliar, a gente sai, é entregue ao juiz, à consciência, aos oficiantes da justiça, que são os benfeitores espirituais, eles te encerram na prisão, novo corpo, e tu não sairás de lá até que tu pagues o último ceitil. Na linguagem metafórica, se eu não me reconcilio com o outro, não adianta o outro ter desencarnado ou eu desencarnar, nós vamos nos rever. Nós vamos nos rever para aprendermos a deslindar, desatar o nó que nós deixamos. Fazendo a nossa parte, nós lograremos, portanto, alcançar a estatura daquele que libertou-se, na linguagem do Espírito Maria Dolores. Pode ser feliz, porque o perdão é uma atitude de liberdade, daquele que escolheu ser livre da mão do outro, da agressão do outro, do roubo do outro, da traição do outro, da ingratidão do outro. Quando eu consigo, pelo exercício de auto-mergulho, descobrindo aquilo que eu preciso trabalhar em mim, e me desvinculando da minha sombra, iluminando-me, eu chego na liberdade de poder até ir ao encontro do outro, que se coloque de forma avessa, inimigamente em relação a mim, e poder ser com ele como um irmão, a despeito da resistência que se nos oponha. Foi assim com Jesus. Diante de Caifás, do soldado, dos soldados que o agrediram, que o prenderam, diante do sacerdócio que fez aquele conluio, diante da multidão que fez o plebiscito, escolhendo Barrabás e determinando que ele morresse, dominado que estava por um pequeno grupo, pela elite da época, e ele voltou, pediu perdão do alto da cruz e voltou, para os mesmos beneficiários do seu amor, para os mesmos discípulos que tinha abandonado, que tinha traído, negado, como Pedro, não cobrou nada de ninguém, e no exercício de alto amor, demonstrando que estava livre dos adversários, dos inimigos, voltou para exercer o amor, dizendo que em a natureza o normal é ser livre, e a liberdade é conquistada através da verdade, que guindada pelo amor, nos leva ao exercício desse amor até o inimigo, que é a expressão mais bela da caridade. Por isso, Maria Dolores nos propõe esse olhar para a natureza, para que não desistamos de exercitar o amor do autoencontro, para ir nos melhorando, repercutir no outro a nossa melhora, e não abrindo mão do amor, podermos, como derivativo desse amor, exercitarmos o perdão, como manifestação de inteireza moral, de elegância espiritual, através da qual você livre convida o outro à liberdade também. Se ele quiser, somos livres. Se ele não quiser, é a escolha dele para um outro momento. Mas não te iludas, amigo. Por mais se expandam lágrimas contigo, todo lamento é vão. Tudo que existe, persiste do mundo, vive do entendimento harmônico e profundo através do perdão. Perdão que lembra o sol no firmamento, sem se fazer pagar pelo seu foco opulento, a vencer a escuridão da noite insondável e fria dia a dia, e a nutrir no seu longo itinerário o verme, a flor, o charco e o pó, o ninho e a fonte, de horizonte a horizonte, quando for necessário. Perdão que se nos destaque na bênção da humildade da rosa, estrela cetinosa, que ao invés de pousar sobre o diamante, desabrocha sobre os espinhos, como a dizer que na vida de caminho a caminho, ninguém despreza ninguém, e alta, bela, generosa e fecunda, quer que toda maldade se transfunda na grandeza do bem. Perdão que se reporte a brandura da terra pisoteada, esquecida heroína da paciência, que acolhe em toda parte os detritos da morte e sustenta os recursos da existência,
mãe escrava e sublime de amor mudo, que preside em silêncio ao progresso de tudo. Amigo, assegura a certeza de que o perdão é lei da natureza. Perdoa e seguirás em liberdade do rumo certo da felicidade. Nas menores tarefas que realizes, para lembrares sem sombra os instantes felizes na seara de luz na qual a luz de Deus se insinua e reflete, é importante perdoar 70 vezes 7 cada ofensa que venha perturbar o nosso coração, o que vale afirmar que na senda de ascensão, em favor à glória que aspiras na luta transitória, é mais do que importante, é essencial que te esqueças por fim de todo o mal. E em tudo no bem que te dês, Deus espera que tu ajudes, ames e perdoe outra vez. Gratidão.

0: Agradecemos ao nosso irmão Alberto Almeida, Deus o abençoe.
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4: Quatorze horas e 23 minutos.
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5: Imagina o universo. Agora imagina esse feriado que tá chegando, a Páscoa. É um feriado muito celebrado. Só que ele é muito mais do que um momento para ganhar ovos de chocolate, caros pra caramba, inclusive. Vamos conversar sobre isso?

0: Pois é, esse feriado existe e é mantido pelas religiões tradicionais para comemorar o momento em que Jesus ressuscitou. É uma celebração àquilo que está nos registros bíblicos. O momento em que, depois do sepultamento do mestre, Maria Madalena vai visitá-lo e se depara com a tumba vazia. Maria, então, sem entender muito bem o que estava acontecendo, é abordada por ninguém mais, ninguém menos do que Jesus, que a pede para retornar aos seus discípulos e dizer aquilo que ela havia acabado de presenciar. Mas e aí? Será que isso é possível? Jesus tinha algum poder especial? Era algum mutante para voltar à vida depois de já ter morrido? Como a doutrina espírita vê esse episódio? Encontramos em A Gênese, a quinta e última das obras básicas da doutrina espírita, a análise que Allan Kardec faz desse e de inúmeros outros acontecimentos tidos como miraculosos. Kardec lista alguns episódios de aparição além dessa a Maria Madalena. Há a aparição aos dois discípulos que caminham até Emaús, a Tomé, conhecido como o apóstolo incrédulo, e aos discípulos que pescavam. Todos os evangelistas anotam situações semelhantes, o que não permite que se duvide da veracidade de tais fenômenos. Algo que, segundo Allan Kardec, é perfeitamente compreensível pelas leis fluídicas e pelas propriedades do perispírito, o corpo semimaterial que temos, que envolve o espírito e que molda o corpo físico. Episódios do mesmo gênero, na verdade, sempre aconteceram ao longo da história. E nesse exemplo específico de Jesus, dá pra ver todas as características de um ser fluídico. Aparece do nada e do mesmo modo desaparece. Uns o veem, outros não, sob aparências que não o tornam reconhecível nem mesmo aos seus discípulos. Mostra-se em recintos fechados que um corpo carnal não poderia penetrar. Jesus se mostrou por meio do seu perispírito em um fenômeno que hoje é conhecido como a materialização. Se estivesse em um corpo carnal, como antes da sua crucificação, todos veriam. E nesses episódios específicos que eu acabei de falar, desde que viam e tocavam o seu corpo, achavam que era ele ressuscitado. É importante, então, que não desperdicemos o nosso tempo em qualquer polêmica que seja, mas nos atenhamos à essência do que significa Jesus renascer para nós e por meio de nós. Ser um cidadão do universo é saber que o maior milagre que Jesus operou, o que verdadeiramente atesta sua superioridade moral, foi a revolução que o seu os ensinos produziram no mundo, dividindo a história em antes e depois dele. Faz sentido para você essa visão oferecida pelo Espiritismo? Conta para mim aqui nos comentários. Na próxima quarta, ao meio-dia, tem vídeo novo aqui na FEB TV. Até lá! Tudo bom? Espiritualidade amiga? Nem seus espíritos. Não é isso, não. Mas eu quero ovo de Páscoa, viu? Por gentileza. Pessoal quiser mandar aqui para a Federação um ovo de Páscoa aos cuidados de Tiago Toledo, vou estar aceitando, tá bom? Muito obrigado.
1: 14 horas e 26 minutos.
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Motivos para ser feliz. Seja ético. A vitória que vale a pena é a que aumenta sua dignidade e reafirma valores profundos. Pisar nos outros para subir desperta o desejo de vingança. Estude sempre e muito. A glória pertence àqueles que têm um trabalho especial para oferecer. Acredite sempre no amor. Não fomos feitos para a solidão. Se você está sofrendo por amor, está com a pessoa errada ou amando de uma forma ruim para você. Caso tenha se separado, curta a dor, mas se abra para outro amor. Seja grato a quem participa de suas conquistas. O verdadeiro campeão sabe que as vitórias são alimentadas pelo trabalho em equipe. Agradecer é a melhor maneira de deixar os outros motivados. Eleve suas expectativas. Pessoas com sonhos grandes obtêm energia para crescer. Os perdedores dizem, isso não é para nós. Os vencedores pensam em como realizar seu objetivo. Curta muito a sua companhia. Casamento dá certo para quem não é dependente. Tenha metas claras. A história da humanidade é cheia de vitórias desperdiçadas. Amores que não geram relações enriquecedoras, talentos que não levam carreiras ao sucesso. Ter objetivos evita desperdícios de tempo, energia e dinheiro. Cuide bem do seu corpo. Alimentação, sono e exercício são fundamentais para uma vida saudável. Seu corpo é seu templo. Gostar da gente deixa as portas abertas para os outros gostarem também. Declare seu amor. Cada vez mais devemos exercer o nosso direito de buscar o que queremos, sobretudo no amor. Mas atenção, elegância e bom senso são fundamentais. Amplie os seus relacionamentos profissionais. Os amigos são a melhor referência em crises e a melhor fonte de oportunidades

Tenha um orientador. Viver sem é decidir na neblina, sabendo que o resultado só será conhecido quando pouco resta fazer. Procure alguém de confiança, de preferência mais experiente e mais bem-sucedido, para lhe orientar nas decisões, caso você precise. Jogue fora o vício da preocupação. Viver tenso e estressado está virando moda. Parece que ser competente e estar de bem com a vida são coisas incompatíveis. Bobagem. Defina suas metas, conquiste-as e deixe as neuras para quem gosta delas. O amor é um jogo cooperativo. Se vocês estão juntos, é para jogar no mesmo time. Tenha amigos vencedores, aproxime-se de pessoas com alegria de viver. Resolva. A mulher ou o homem do milênio vai limpar de sua vida as situações e os problemas desnecessários. Aceite o ritmo do amor. Assim como ninguém vai empolgadíssimo todos os dias para o trabalho, ninguém está sempre no auge da paixão. Cobrar de si e do outro, viver nas nuvens, é o começo de muita frustração. Celebre as vitórias. Compartilhe o sucesso, mesmo as pequenas conquistas, com pessoas queridas. Grite, chore, encha-se de energia para os desafios seguintes. Perdoe. Se você quer continuar com uma pessoa, enterre o passado para viver feliz. Todo mundo erra, a gente também. Arrisque. O amor não é para covardes. Quem fica à noite em casa sozinho, só terá que decidir que pizza pedir. E o único risco será o de engordar. Tenha uma vida espiritual. Conversar com Deus e com seus amigos espirituais é o máximo. Especialmente para agradecer. Reze antes de dormir. Faz bem ao sono e à alma. Oração e meditação são fontes de inspiração. Muita paz, amor, harmonia, sempre.

Maria. Texto extraído do livro Boa Nova do Espírito de Humberto de Campos. Logo, a caravana majestosa conduziu ao reino do Mestre a bendita entre as mulheres, e desde esse dia, nos tormentos mais duros, os discípulos de Jesus têm cantado na terra, exprimindo seu bom ânimo e a sua alegria, guardando a suave herança de Nossa Mãe Santíssima. Por essa razão, irmãos meus, quando ouvirdes o cântico nos templos das diversas famílias religiosas do cristianismo, não vos esqueçais de fazer no coração um brando silêncio para que a rosa mística de Nazaré espalhe aí o seu perfume.

0: 15 horas e 1 minuto.
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2: Muita paz no coração de todos do evento. Jaqueline Belo Horizonte.
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10: 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Surfando nas ondas da Web Rádio Fraternidade, encontrei as águas tranquilas do Congresso Espírita de Uberlândia.
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0: prefácio do Evangelho segundo o Espiritismo, o codificador Allan Kardec inicia sua magistral obra com uma mensagem inusitada do Espírito de Verdade. O que nos chama a atenção foi a linguagem utilizada pelo Espírito de Verdade para abrir o Evangelho segundo o Espiritismo, em especial que está no primeiro parágrafo. Os Espíritos do Senhor, que são as virtudes dos céus, qual imenso exército que se movimenta ao receber as ordens do seu comando, espalham-se por toda a superfície da terra. Há uma tradição no Velho Testamento, no início do livro de Números e no profeta Isaías, de que o povo hebreu, as pessoas que nasceram como hebreus, eram chamados de filhos do Senhor. Portanto, Deus era conhecido como o Senhor dos exércitos, ou melhor, o Senhor das estrelas. É que a palavra Tsevaot, em hebraico, pode ser traduzida tanto por exército quanto por estrelas. E os filhos daquela nação, os sábios, aqueles que se iluminaram ou que prestaram um grande serviço na primeira revelação, eram conhecidos como as estrelas que Deus chama e conta pelo nome. Nessa mensagem, o Espírito de Verdade, como que evocando todas essas tradições, chama os Espíritos do Senhor de virtudes do céu e compara esse numeroso grupo de Espíritos a um exército, fazendo referência ao belíssimo texto de Isaías, onde o profeta diz que Deus chama as estrelas, uma por uma, pelo seu nome, e cada qual aparece no céu. Uma linguagem simbólica que trata do papel dos Espíritos na revelação das verdades divinas e no papel da revelação, no aprimoramento moral e no engrandecimento dos seres. A mensagem também faz ecos a falas de Jesus no sermão profético e nos faz pensar da vinculação profunda, do laço intenso que une as três revelações da lei divina.
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1: 15 horas e 10 minutos.

0: Eu me chamo Flávio Reis de Carvalho e estou aqui hoje para discutir alguns aspectos da obra do médium brasileiro chamado Francisco Cândido Xavier. E isso se deve em função da comemoração do centenário de seu nascimento. E esse momento é oportuno para rememorarmos alguns aspectos de parte de sua obra, pois discutir ela inteira seria praticamente impossível dentro do que nos propomos fazer aqui hoje. E entre essas obras, o que a gente escolheu para tratar são os romances escritos por Emmanuel. Os seus 5 romances escritos entre 1938 e 1953. Então, nesse sentido, esse estudo se denomina Revisitando Emmanuel, subsídios para a leitura de seus romances. E esses romances são Há 2000 anos, 50 anos depois, Paulo e Estevão, Renúncia e Ave Cristo. E nesse sentido, o que a gente espera com esse estudo? A gente espera não analisar o conteúdo propriamente dito desses romances, nem as suas tramas ou as suas histórias, mas os pressupostos do autor, as suas intenções em relação a esses livros e o que motivou ele a rememorar e a escrever essas histórias. Então, nesse sentido, nós nos propomos a fornecer alguns meios e algumas condições para uma melhor compreensão dessas obras. Porque, em geral, quando a gente vai ler algum livro ou quando nos deparamos com alguma coisa que não conhecemos, ou ignoramos total ou parcialmente, a gente tende a acessar primeiramente esse objeto ou esse livro por meio do estabelecimento de deduções, por meio de associações dedutivas com algo que já nos é familiar. E essas associações dedutivas, compostas por antecipações e impressões prévias, que são inevitavelmente necessárias em um primeiro momento, elas fazem parte do início de um processo de familiarização com aquilo que nos é apresentado como novo ou diferente. Então, esse processo nos ajuda a tornar aquilo familiar, a reconhecermos aquilo e assimilarmos aquilo que até então nos era desconhecido ou parcialmente ignorado. E esse procedimento natural integra parte de nossos processos cognitivos. Porém, quando se trata da interpretação de um texto puramente dita, podemos dizer assim, nossas antecipações e nossas impressões prévias, se não forem suficientemente isoladas, relativizadas ou conscientizadas por nós mesmos, elas tendem a deturpar ou a mesmo truncar aquilo que estamos lendo ou estamos tentando absorver. E algo semelhante ocorre, se nós pensarmos, quando estamos conhecendo uma pessoa, por exemplo. Nós temos uma primeira impressão. E essa primeira impressão pode ficar. Existe até um ditado popular que ressalta isso. Mas, à medida em que nós vamos conhecendo essa pessoa, vamos convivendo com ela, muitas vezes, nos aparece algo diferente do que havíamos pensado ou imaginado previamente acerca dessa mesma pessoa. E na leitura de um livro, acontece algo parecido. Nós olhamos uma capa, olhamos um título ou escutamos comentários de uma pessoa feita acerca daquele livro e imaginamos algo. Temos uma expectativa acerca do que está escrito ou do que será tratado nesse livro. E isso pode coincidir ou não com o que o autor escreveu ou com a mensagem que o autor esperava que fosse absorvida pelo leitor. Então, conforme nós vamos lendo o livro, vamos nos familiarizando com seu conteúdo, nós podemos confirmar ou não essas nossas intenções prévias, essas nossas expectativas acerca desse conteúdo. Então, nesse sentido, a leitura de um livro é similar a ir ao encontro de outrem, ou seja, no sentido de conhecê-lo melhor. Então, um livro, nós conhecemos ele de uma maneira mais profunda, na medida em que vamos lendo ele e fazendo essas idas e vindas entre nós e o conteúdo do livro, no sentido de cada vez mais dar mais espaço para o que o livro está dizendo a nós e não nós imputarmos sentido àquilo que estamos lendo. Então, para evitar equívocos dessa natureza, o ideal é procurarmos conhecer as condições de produção que um texto foi produzido. Isso para realizar uma boa leitura desse texto. E essas condições de produção podem ser entendidas como circunstâncias, ou seja, o modo, os elementos condicionantes sobre os quais esse livro foi originalmente pensado ou escrito, e até mesmo escrito, né, podemos dizer assim, pelo seu autor. Essa atividade de construção ou de reconstrução dessas condições de produção não é fácil e nem rápida. Mas nós nos propomos aqui a tentar sintetizá-la por meio do estabelecimento de uma série de perguntas, cujas respostas, que são imbricadas umas às outras, se voltam ao fornecimento de um pano de fundo para situarmos a história ou o conteúdo que estamos lendo em um livro, ou, no caso, nesses romances de Emmanuel, que são o objeto desse estudo. E essa série de perguntas, que integra, pode integrar várias indagações, nós optamos por sintetizá-la, com as seguintes, perguntas. Como, por exemplo, quem escreveu? O que escreveu? Como escreveu? Onde escreveu? Quando escreveu e por que escreveu? Portanto, é essa série de perguntas que procuraremos aqui responder, embora de uma maneira sucinta, para tentarmos mapear alguns traços das prováveis condições de produção sob as quais esses romances de Emmanuel foram produzidos e as intenções que Emmanuel tinha com esses romances e os seus pressupostos para essas obras, e o que ele queria despertar com elas no leitor. Então, para responder à primeira pergunta, quem escreveu, ressaltamos alguns aspectos simples e até óbvios. Quem escreveu foi o Espírito Emmanuel. Isso está na capa, é simples, é só bater o olho que nos deparamos com essa informação. Porém, pode surgir algumas confusões, porque Emmanuel está em quase, ele integra parte dos personagens de quatro desses cinco romances. Então, em um romance ele é Publio Lentulus, no outro Nestório, no outro Padre Damiano e no outro Basílio. Mas temos que
1: Você
0: lembrar que quem escreve essa
1: acompanha
0: história não são
1: agora
0: esses
1: a
0: personagens,
1: íntegra da
0: mas o Espírito
1: entrevista
0: Emmanuel, uma
1: realizada com a
0: entidade
1: expositora
0: postada no século XX e
1: Eulália
0: que olha
1: Bueno
0: essas histórias
1: durante a
0: da
1: realização
0: perspectiva do século
1: do
0: XX.
1: nono céu,
0: Então,
1: nono Congresso
0: ele,
1: Espírita de Uberlândia,
0: em função dessa
1: ocorrido
0: posição
1: em janeiro
0: e
1: de
0: dessa perspectiva do século XX,
1: 2026,
0: ele pode rememorar o
1: durante a
0: passado
1: realização do
0: sob novo
1: Congresso
0: ângulo,
1: Espírita
0: em
1: de
0: função de seus
1: Uberlândia,
0: interesses, de suas
1: 19,
0: intenções daquele momento. Então ele pode,
1: 17 anos da
0: vendo
1: Web
0: essas
1: Rádio
0: histórias em
1: Fraternidade,
0: retrospectiva, ele pode destacar
1: você
0: relações de causa e efeito que à época
1: acompanhou
0: não foram
1: a
0: percebidas
1: íntegra
0: pelos
1: da
0: personagens
1: palestra,
0: que viveram aquelas histórias.
1: Você
0: E ele pode também
1: acompanhou
0: atribuir
1: a
0: maior ou menor grau de
1: íntegra da
0: importância aos fatos e
1: entrevista
0: aos acontecimentos presentes nessas histórias. E pode também reordená-los conforme os seus interesses daquele momento e as suas intenções,
1: Você
0: a sua
1: vai
0: proposta
1: acompanhar
0: para com
1: agora
0: esses
1: aqui
0: livros.
1: na Web Rádio Fraternidade
0: E isso
1: a íntegra
0: não é
1: da
0: algo
1: entrevista
0: fácil. E o próprio Emmanuel
1: com a
0: destacou
1: expositora Eulália Bueno
0: no dia
1: durante
0: posterior
1: a realização
0: ao início
1: do
0: da
1: nosso
0: psicografia de há
1: nono
0: 2000
1: céu,
0: anos, a dificuldade que ele estava passando ao fazer essa atividade de
1: O evento
0: tentativa de
1: foi
0: atualização de conteúdos legados por um pretérito ao século XX. Então, ele expressa: tenho me esforçado
1: Você
0: quanto
1: vai acompanhar
0: possível
1: agora
0: para adaptar uma história
1: a íntegra
0: tão
1: da
0: antiga ao
1: entrevista com a
0: sabor das
1: expositora
0: expressões do mundo
1: Eulália
0: moderno.
1: Bueno,
0: Mas, em relatando a
1: realizada
0: verdade,
1: durante
0: somos levados a
1: o nono
0: penetrar,
1: céu
0: antes de tudo, na essência das
1: 2026,
0: coisas, dos
1: foi
0: fatos
1: ocorrido
0: e
1: em
0: dos
1: janeiro
0: acontecimentos.
1: de
0: Então,
1: 2026.
0: nessa frase, ele deixa bem claro essa dificuldade
1: A Web
0: de
1: Rádio
0: atualizar
1: Fraternidade completava
0: esses saberes e esses ensinamentos
1: 17
0: e torná-los, digamos assim, passíveis de serem assimilados por uma pessoa do século XX ou do século XXI. E ele mostra, assim, a possibilidade dele, na perspectiva...
1: Você acompanha
0: que ele
1: agora a primeira
0: 20,
1: parte da entrevista
0: dele ver essas histórias sobre novo
1: Eulália Bueno,
0: na sua essência,
1: durante a realização
0: e penetrar,
1: do
0: Nono
1: Céu 2026,
0: não necessariamente
1: em janeiro
0: era permitido
1: de 2026.
0: Aos personagens que a viveram naquela época.
1: Você acompanha a segunda parte...
0: O que Emmanuel escreveu?
1: Você acompanhou
0: essa seria
1: a primeira
0: pergunta.
1: Parte...
0: Ele escreveu 5 romances
1: você
0: em questão.
1: Você acompanhou a segunda e
0: então,
1: última parte.
0: Como dissemos no início da apresentação,
1: você acompanha a íntegra
0: anos,
1: da entrevista com a expositora Eulália Bueno,
0: 50 anos depois,
1: durante a
0: em 1940. Paulo Estevão, em 1941.
1: A íntegra
0: Renúncio,
1: da
0: em
1: entrevista realizada com
0: e
1: a expositora Eulália Bueno,
0: além de outras
1: durante
0: obras
1: a realização
0: não menos
1: do Nono Céu 2026,
0: só que elas escapam ao
1: evento
0: objeto
1: ocorrido em janeiro de 2026,
0: analisar nesse
1: promoção
0: estudo.
1: Web Rádio Fraternidade.
0: Como Emmanuel escreveu
1: você
0: esses 5 romances?
1: Você acompanhou.
0: Além das outras obras elaboradas por ele. Ele escreveu esses romances... por intermédio da Faculdade Psicográfica do Médium Chico Xavier. E a produção de um livro mediúnico, como sabemos, é, em função da extensão dilatada do conteúdo de um livro, geralmente feita por partes. Porque uma mensagem, o espírito pode comunicar ou ditar ao médium de uma só vez. Mas um livro fica meio impossibilitado, o médium ficaria dias seguidamente psicografando esse livro e o levaria a uma estafa. Então, o que acontece é uma compatibilização entre a disponibilidade do médium e a disponibilidade do espírito comunicador. Então, como exemplo disso, a gente pode mencionar o caso da escrita do livro há 2000 anos, que se estendeu entre 24 de outubro de 1938 até 9 de fevereiro de 1939. Onde foram escritos esses romances? Se foi escrito na casa X, na casa Y ou em determinada cidade, isso, no caso, diante das pretensões de Emmanuel, acaba sendo, não digo relevante, mas não tão importante. O que importa destacar é que os livros de Emmanuel foram psicografados no Brasil, país que é definido pelo espírito Humberto de Campos como coração do mundo e pátria do Evangelho. Então, a mensagem de Emmanuel vincula-se diretamente a isso e direciona-se a esse local e desse local, podemos
1: você
0: dizer assim, para o mundo.
1: Agora,
0: pois, segundo Emmanuel,
1: parte
0: é destino da América receber os cetros da civilização e da cultura
1: Eulália
0: na orientação dos
1: Bueno,
0: povos vindouros.
1: Durante o
0: e, meu,
1: esse
0: sim, o Brasil
1: 2026,
0: será o local onde aflorarão os valores sentimentais e espirituais pautados pelo Evangelho.
1: Bate-papo.
0: E esses valores
1: pelo repórter Fábio
0: conduzirão
1: Castro,
0: a humanidade
1: voluntário
0: no
1: da
0: futuro.
1: Web Rádio Fraternidade.
0: Quando Emmanuel escreveu esses livros? Já mencionamos,
1: você
0: no século XX.
1: Você acompanhou a
0: um
1: primeira parte.
0: Um século que, segundo o mesmo, segundo o autor
1: você
0: diz, é um século pautado por transições
1: parte,
0: e duras provações.
1: Você
0: então, esses romances foram escritos
1: segunda,
0: entre os anos de 1930...
1: parte,
0: e o início dos
1: você
0: anos 1950.
1: Agora, a íntegra
0: isso,
1: da entrevista...
0: Para a gente entender o contexto de produção desses livros, temos que nos remeter a outro livro de Emmanuel, escrito pouco tempo antes do primeiro romance.
1: Se encontra disponível
0: por ele
1: no nosso
0: elaborado
1: canal no YouTube.
0: E esse livro
1: acesse
0: foi A Caminho da Luz. Em
1: acaminhodaluz.com.br
0: estão, digamos assim, os pressupostos e a base para contextualizarmos
1: em
0: termos temporais e até em termos de... função de conteúdo, esses livros de Emmanuel. Então, logo no início do livro A Caminho da Luz, Emmanuel expressou o que era esperado para o início do século XX, não propriamente no início, mas para ser iniciado nesse século, é uma fase de transição em termos espirituais de nosso planeta. Então, conforme expressou o autor, aproxima-se o momento em que se efetuará a aferição de todos os valores terrestres para o ressurgimento das energias criadoras de um novo mundo. Mas a gente questiona, o que seria esse ressurgimento de energias criadoras de um novo mundo? E, com base em outros trechos expressos nesse mesmo livro, a gente tentou, digamos assim, decodificar o que seria isso. Então, segundo Emmanuel, existe no sistema solar uma comunidade de espíritos puros, eleitos por Deus, e da qual Jesus é um de seus membros. E essa comunidade de espíritos puros é responsável pela condução dos rumos de todos os tipos de vida contida nos diferentes planetas do sistema solar. E essa comunidade, segundo Emmanuel nos explica, se reuniu ao longo dos milênios de existência do planeta Terra apenas por duas vezes, ou por dois momentos. A primeira vez, logo no início da formação de nosso planeta, com a finalidade de delinear as condições materiais iniciais para o surgimento da vida no orbe. E a segunda vez, às vésperas do nascimento de Jesus, para decidir tanto as condições de sua vinda e a função de sua vinda, que era trazer a mensagem do Evangelho, as suas exemplificações e as suas lições à humanidade. Então, Emmanuel revela ainda nesse livro que a ele foi dado saber que uma terceira reunião estava para ser realizada em breve. Esse em breve não nos é dado saber com precisão, em anos, em décadas, mas era próximo, porque eles estavam se, digamos assim, reaproximando da atmosfera terrestre. Então, com base nessa informação, dessa terceira reunião que era próxima à sua realização, a gente pode vincular essa ideia com a questão desse ressurgimento de energias criadoras de um novo mundo. E nesse momento a gente pode imaginar por que isso estaria acontecendo no século XX. Então, podemos fazer uma analogia. É algo similar ao que aconteceu na época do Império Romano com a vinda de Cristo. Naquela época, houve um ressurgimento dessas energias. E essas energias estão ressurgindo agora novamente. Mas por quê? Porque, conforme Emmanuel explica, a época do Império Romano, e até um pouco antes, quando os gregos desenvolveram a sua filosofia, e os romanos, posteriormente, desenvolveram as suas organizações, sobretudo no campo da família e no campo do direito, a Terra atingiu um estágio de maturidade espiritual. Mas uma maturidade não completa. Ainda faltava muito a ser desenvolvido, e sobretudo no campo do sentimento e dos valores morais. Então, com esse sentido, Cristo viria trazer uma nova mensagem, a mensagem do Evangelho, justamente com essa finalidade. E nesse momento, o Império Romano estava, digamos assim, em função dessa sua organização, se expandindo pelo mundo. E era esperado que ele se expandisse por meio da concórdia e por meio da educação. E o Evangelho casava diretamente com esses princípios. Mas, digamos assim, uma vocação militarista ou uma tendência militarista pesou nesse momento sobre os dirigentes e sobre os cidadãos romanos. De modo que esses princípios foram desvirtuados e a mensagem do Evangelho acabou sendo ignorada pela maioria ou não completamente compreendida. E Emmanuel explica que esses desvios romanos e essa não compreensão ou do Evangelho e não realização do que se esperava ser feito nesse momento, promover a união dos povos, muitos desses desvios seriam, digamos assim, reajustados no século XX. Então, daí Emmanuel escrever esses romances. E daí ressurgir essas forças criadoras de um novo mundo. Circunstâncias similares à que ocorreram naquela época em nosso planeta. Então, o que Emmanuel explica é que, logo após a vinda de Cristo, aproximadamente 300 anos depois, a imagem do Evangelho já estava modificada, corrompida e deturpada em função das adaptações feitas às conveniências dos poderes terrenos. Então, a partir daí, a humanidade tendeu a se desenvolver mais no campo material do que no campo do espírito. E Emmanuel diz que, apesar disso não ser totalmente positivo, mas não é totalmente negativo, pois, como ele menciona, o avião, ou a radiotelegrafia, tecnologias que estavam em voga nos anos 1930, momento em que ele escreveu A Caminho da Luz, essas ferramentas estavam a serviço da humanidade e até da espiritualidade, podemos dizer assim, para unir os povos e mostrando que há um imperativo para que os povos se tornem mais solidários. E a gente complementa que hoje, podemos dizer assim, que a globalização agravou ou intensificou esse processo. Porque a coisa é muito mais intensa. Há uma expansão no fluxo de informações, uma aceleração das transações econômicas e uma crescente difusão de valores políticos e morais sem precedentes em escala global. Então, esse ambiente que vivemos hoje é até mais propício do que aquele vivido no contexto do Império Romano. Então, esse momento é, digamos assim, um momento por excelência para ser desenvolvida a união fraterna entre os povos, conforme as lições e as exemplificações contidas no Evangelho. Então, é nesse contexto que os romances de Emmanuel se adequam ao nosso tempo, a um período que o próprio Emmanuel coloca de transição espiritual, que anuncia, digamos assim, ou prepara o terreno para o surgimento de uma nova era. Mas os romances de Emmanuel, nós destacamos, apesar deles terem escritos no século XX, e apesar do autor destacar que muitas desses reajustes eram esperados que ocorressem no século XX, muitos deles estão presentes ainda hoje e se estendem ao século XXI. Então, seus romances são feitos para nós também, que vivemos neste século. Aí nós nos questionamos, por que Emmanuel escreveu esses romances? Qual a finalidade desses seus livros? Porque toda obra é produzida com uma finalidade específica, atendendo a um conjunto de intenções e objetivos do autor, assim como as suas expectativas. Então, nesse sentido, os romances de Emmanuel são precisos. O autor deixa claro nas introduções desses romances que esses romances não se voltam ao simples entretenimento ou ao mero fornecimento de dados curiosos acerca de sua genealogia reencarnatória. Eles se voltam antes à promoção de inspiração, ao fornecimento de lições e de exemplo e até de roteiros para nortearmos as nossas vidas segundo os princípios do Evangelho. Então, para destacar esse quadro de intenções de Emmanuel, nós vamos agora pensar alguns trechos dessas introduções contidas nos seus 5 romances. Então, há 2000 anos, Emmanuel deixa claro, nessa introdução, que foi uma introdução compilada, que, antes mesmo de escrever o livro, ele relata: algum dia, se Deus me permitir, falar-vos-ei do orgulhoso patrício Públio Lentulus, a fim de algo aprenderdes nas dolorosas experiências de uma alma indiferente e ingrata. E ele complementa depois, já durante a psicografia dessa obra: agora verificareis a extensão de minhas fraquezas no passado. Orai comigo pedindo a Jesus para que eu possa completar esse esforço, a fim de que minha confissão seja um roteiro para todos. E o autor finaliza com a seguinte informação: permita Jesus que eu possa atingir os fins que me propus, apresentando neste trabalho não uma lembrança interessante acerca de minha pobre personalidade, mas tão somente uma experiência para que os que hoje trabalham na semeadura e na seara do Divino Mestre. Então, e com isso a gente exemplifica assim as intenções do autor em há 2000 anos. Em 50 anos depois, Emmanuel chama a atenção para o fato de o escravo Nestório, que é a reencarnação de Públio Lentulus, não ser, digamos assim, a figura central na história desse romance. Porque muita gente lê ele com essa intenção: ah, vamos ver o que aconteceu com Emmanuel, vamos ver o que aconteceu com Públio Lentulus nessa história. E ele deixa claro que esse não é o objetivo do livro. Então, ele diz: podemos afirmar que este volume não relaciona de modo integral a continuação das experiências purificadoras do antigo senador Lentulus nos círculos de resgate dos trabalhos terrestres. Segundo Emmanuel, o conteúdo do livro trata, na verdade, da história de Célia, que é a personagem central. E Célia, segundo ele, é um sublime coração feminino que se divinizou no sacrifício e na abnegação confiando em Jesus, nas lágrimas da sua noite de dor e de trabalho, de reparação e de esperança. Então, Emmanuel manifesta essa sua intenção fazendo a seguinte recomendação ao leitor. Lê esta história e medita. Os exemplos de uma alma santificada no sofrimento e na humildade ensinar-te-ão a amar o trabalho e as penas de cada dia. Observando-lhes os martírios morais e sentindo de perto a sua profunda fé, experimentarás um consolo brando, renovando as tuas esperanças em Jesus Cristo. Em Paulo Estevão, Emmanuel também ressaltou as suas intenções. Então ele expressa: não é nosso propósito levantar apenas uma biografia romanceada. Nosso melhor e mais sincero desejo é recordar as lutas acerbas e os ásperos testemunhos de um coração extraordinário que se levantou das lutas humanas para seguir os passos do Mestre, num esforço incessante. E mais adiante o autor ponderou: entre ele, Paulo, e Jesus, havia um abismo que o apóstolo soube transpor em decênios de luta redentora inconstante. Demonstrá-lo para o exame do quanto nos compete em trabalho próprio a fim de ir ao encontro de Jesus é nosso objetivo. Outra finalidade desse esforço humilde é reconhecer que o apóstolo não poderia chegar a essa possibilidade em ação isolada do mundo. Sem Estevão não teríamos Paulo de Tarso. A contribuição de Estevão e de outras personagens dessa história real vem confirmar a necessidade e a universalidade da lei de cooperação. Sem cooperação não poderia existir amor, e o amor é a força de Deus que equilibra o universo. E Emmanuel finaliza: oferecendo, pois, esse humilde trabalho aos nossos irmãos da Terra, formulamos votos para que o exemplo do grande convertido se faça mais claro em nossos corações, a fim de que cada discípulo possa entender quanto lhe compete trabalhar e sofrer por amor a Jesus Cristo. Em renúncia, Emmanuel expôs: este é um livro de sentimento para quem aprecie a experiência humana através do coração. Em particular, falará a todos que se encontrem encarcerados, sentenciados, esquecidos daquele amor que cobra a multidão dos pecados, consoante os ensinamentos de Jesus. A maioria dos aprendizes do Evangelho deixa-se tomar em sentido absoluto pelas ideias de resgate escabroso, de olho por olho, ou então pela preocupação de recompensas na terra e no céu. A esperança e a responsabilidade parecem tesouros esquecidos. É razoável que se não possa negar o caráter incorruptível da justiça. Porém, não se deverá esquecer o otimismo, a confiança, a dedicação e todas as energias que o amor procura despertar no ânimo das consciências. E, para expressar tudo isso, Emmanuel recorre aos exemplos e à história de Alcíone, que é a personagem central dessas obras. Então, Emmanuel explica que, com o gesto divino de Alcíone, a Terra não é apenas um lugar de expiação destinado ao exílio amarguroso, mas também uma escola sublime, digna de ser visitada pelos gênios celestes. Dentro dos horizontes do planeta, ainda vigem a sombra, a morte, a lágrima. Isso é incontestável, mas quem seguir nas estradas que Alcíone trilhou converterá todo esse patrimônio em tesouros opimos para a vida imortal. Em Ave Cristo, Emmanuel fez uma breve introdução ligando, digamos assim, a época em que se passa o romance, o século III, com o século XX. Então ele pondera: hoje como outrora, na organização social em decadência, Jesus avança no mundo restaurando a esperança e a fraternidade, para que o santuário do amor seja reconstituído em seus legítimos fundamentos. Então, essa frase enseja essa ponte entre o que era vivenciado e os sacrifícios vividos pelos cristãos do século III e o papel a ser desempenhado pelos espíritas no processo de exemplificação do Evangelho necessário no presente momento de transição vividos, digamos assim, no século XX e no século XXI. Em função disso, Emmanuel expressou: não nos propomos romancear, fazer literatura de ficção, mas sim trazer aos nossos companheiros do cristianismo redivivo, na Seara Espírita, breve página da história sublime dos pioneiros de nossa fé. Que o exemplo dos filhos do Evangelho nos tempos pós-apostólicos nos inspire hoje a simplicidade e o trabalho, a confiança e o amor com que saibam abdicar de si próprios em serviço do Divino Mestre. Então, agora, lidas essas passagens, nós podemos, digamos assim, fazer uma consideração final. Ressaltando que os romances de Emmanuel se voltam à divulgação de exemplos, à promoção da exemplificação e à promoção, digamos assim, da divulgação de lições pautadas pelo Evangelho. Então, é para que nós leiamos esses livros e, digamos assim, nós podemos concluir essa nossa apresentação ressaltando a função e a finalidade dos romances de Emmanuel. Que não é, digamos assim, como dissemos anteriormente, fornecer um lazer ocioso, mas fornecer exemplos vivos de pessoas que pautaram suas vidas pelas lições do Evangelho. Então, nesse sentido, essas obras psicografadas por intermédio do médium Chico Xavier servem como fonte de roteiro e inspiração para melhor conduzirmos nossas vidas em termos morais e até espirituais. Então, Emmanuel, ele é muito incisivo nisso, nesse papel de suas obras. E para ressaltar esse aspecto, faremos uma citação contida em outro livro, um livro que leva o nome do Espírito, ou seja, Emmanuel. Então, segundo ele, o essencial é meter mãos à obra, aperfeiçoando cada qual o seu próprio coração, primeiramente, afinando com a lição de humildade e de amor do Evangelho, transformando em seguida os seus lares, as suas cidades, os seus países, a fim de que tudo na Terra respire a mesma felicidade e a mesma beleza dos orbes elevados. Então, esse nosso estudo meramente teórico se volta a isso, à divulgação e ao chamamento da atenção para esse aspecto prático e para esse aspecto exemplificador da obra de Emmanuel, que serve de roteiro para inspirar e para nortear as nossas vidas segundo o Evangelho de Jesus.

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1: 15 horas e 44 minutos.
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8: Olá, gentes! Vamos para mais um programa com vocês. O tema de hoje é muito legal: amor materno e filial. Começa a história de hoje, por favor, tia Divina.
3: Na pequena comunidade do Vale Sereno, todos esperavam o dia da celebração das estrelas, um evento em que as famílias se reuniam para aprender sobre os laços que unem mães e filhos, não apenas na Terra, mas também no mundo espiritual.

0: Pergunta muito importante, Estela. E é exatamente por isso que teremos hoje a história da Mãe Estrela. Talvez ela ajude a entender melhor.
1: Quando a festa começou, a comunidade se reuniu ao redor de uma fogueira iluminada por lanternas.
0: Há muito tempo, viveu aqui no Vale Sereno uma mãe chamada Aline. Como todas as mães humanas, ela recebeu da natureza um instinto muito forte, o de proteger e cuidar de seu bebê. Todos os animais recebem esse instinto também, mas os humanos têm algo a mais, um amor que pode durar para sempre, até mesmo depois da vida na Terra.
2: As crianças prestavam atenção.
0: Só que a Lina, diferente das outras mães, parecia distante de seu filho Léo. Ela se irritava com facilidade e tinha dificuldade de dar carinho. Muitos achavam estranho. Alguns até diziam que ela não tinha coração.
3: Estela franziu a testa. Aquilo lembrava a situação de uma colega de classe cuja mãe era severa e fria.
0: Mas o que ninguém sabia, continuou a professora, é que antes de nascer, Léo tinha escolhido uma prova muito especial. Em outra vida, ele não havia sido um bom filho e precisava aprender paciência e compreensão. Já a Lina, que também trazia falhas do passado, precisaria aprender a amar com mais profundidade.
2: As crianças se entreolharam surpresas.
0: Então, eles voltaram à Terra juntos, disse a professora, para tentar vencer essa dificuldade. A mãe parecia dura, mas o espírito dela ainda carregava a luz do amor, mesmo que escondida. Uma luz que, um dia, brilharia de novo.
3: Após a história, veio o momento principal do evento. Cada criança deveria escolher uma estrela de papel para representar um tipo de amor e pendurá-la na árvore da vida. Enquanto pendurava sua estrela, viu sua amiga Joana, aquela que sempre dizia que a mãe não gostava dela, olhando para o chão. Estela se aproximou.
4: Joana, às vezes o amor não aparece do jeito que a gente espera, mas isso não quer dizer que ele não existe. Às vezes, mãe e filho estão vivendo uma prova juntos, como na história.
2: Joana respirou fundo. Você acha que eu e minha mãe estamos passando por isso?
4: Talvez, respondeu Estela, delicadamente. Mas isso não te deixa sozinha. A comunidade está aqui para ajudar. E sua mãe também pode aprender com o tempo.
1: A menina sorriu pela primeira vez naquela noite.
2: Quando todas as crianças penduraram suas estrelas, algo mágico aconteceu. A árvore da vida pareceu brilhar ainda mais. Não era magia, era o brilho das luzes refletindo nas cores das estrelas. A professora então disse:
0: Vejam, cada estrela representa um tipo de amor que une mães e filhos. Mesmo quando há dificuldade, há sempre uma oportunidade de crescimento, entendimento e, um dia, reconciliação.
3: A festa já estava quase no fim quando a professora Vera chamou as crianças novamente para perto da árvore da vida. As lanternas brilhavam no alto e o vento suave balançava as fitas coloridas.
0: Antes de encerrarmos a celebração das estrelas, disse ela, quero contar a segunda parte da história da Mãe Estrela.
2: As crianças se acomodaram no chão, curiosas. Estela e Joana sentaram-se lado a lado. A professora começou.
0: Depois de algum tempo, Léo, o filho de Alina, cresceu e começou a dar muito trabalho. Ele desobedecia, brigava com os amigos e fazia travessuras que entristeciam a mãe. Havia dias em que a Lina ficava tão cansada e aborrecida que pensava, talvez eu devesse

0: desistir. Talvez ele não mereça meu carinho.
1: As crianças se entreolharam. Alguns sabiam muito bem como era levar bronca.
0: Mas, continuou a professora, o amor de uma mãe ou de um pai não é apenas um sentimento. É também uma missão que Deus confia a eles. Uma tarefa sagrada: ajudar seus filhos a crescerem no caminho do bem.
2: Ela olhou para as crianças com expressão firme, porém carinhosa.
0: Mesmo quando os filhos causam desgostos, os pais não ficam liberados de amar, orientar e tentar novamente. Porque educar é justamente isso: insistir, corrigir e amar, mesmo nos dias difíceis.
3: Stella levantou a mão. Professora, mas e se o filho se comporta mal porque os pais não ensinaram desde cedo?
4: A professora sorriu, satisfeita com a pergunta.
0: Isso acontece muitas vezes, respondeu ela. Às vezes, os próprios pais, sem perceber, deixam que o filho tome um mau caminho, seja por descuido, falta de paciência ou excesso de liberdade.
1: Joana, pensativa, comentou baixinho. Então, amar não é só abraçar e sorrir.
3: Não, disse Stella, orgulhosa de entender. Amar também é ensinar.
1: Joana sorriu esperançosa. Quando a professora terminou, convidou todos a acenderem uma lanterna da responsabilidade, que simbolizava o compromisso de pais e filhos de aprenderem juntos.
4: A professora então encerrou.
0: Lembrem-se, mães e pais têm o dever de orientar com amor, mesmo quando é difícil. E os filhos têm o dever de ouvir, aprender e tentar melhorar. Quando todos se esforçam, até as maiores dificuldades podem se transformar em luz.
3: Stella olhou para Joana e disse: nenhuma família é perfeita, mas quando tem amor e esforço, qualquer estrela pode voltar a brilhar.
1: Joana apertou a mão da amiga. Acho que agora entendi a mãe estrela, disse ela. Amar não é desistir.
2: E as duas ficaram ali, observando as lanternas subindo ao céu, sabendo que cada uma levava um pedacinho da lição daquela noite.
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2: 15 horas e 56 minutos.
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4: Olá você, seja muito bem-vindo a mais um programa aqui pela Web Rádio Refletindo com Joana. E hoje nós vamos trazer do capítulo 11 do livro O Triunfo Pessoal, de Joana de Ângeles, pelo médium Divaldo Pereira Franco. Esse capítulo 11 vem falar sobre o ser humano e o self, a saúde integral e o luminoso. E nós vamos nos ater a um tema que é individuação, que não é o mesmo que individualidade. Nós vamos ver isso. E Joana de Ângeles, eu vou trazer Joana de Ângeles e vou trazer também o conceito psicológico de Carl Gustav Jung sobre individuação. Tem vários filósofos, não foi Jung que descobriu esse tema. Esse tema já era um tema da filosofia antiga, né? Então, genericamente, diz Joana de Ângeles, individuação é o processo que tem por objetivo individuar, isto é, apresentar e definir qualquer expressão individual. Então, individuar é uma autonomia, uma autenticidade do ser. Caminhamos por essa premissa aí para a gente entender. E o Jung traz no livro Os Tipos Psicológicos das Obras Completas dele, no parágrafo 825, o conceito de individuação segundo Carl Gustav Jung. Eu vou me ater a Carl Gustav Jung e a Joana. Tem os filósofos, tem Luke, tem até Tomás de Aquino, que também ela coloca, mas eu vou me ater a esses dois. Então, Jung diz o seguinte: o conceito de individuação desempenha papel não pequeno em nossa psicologia. A individuação, em geral, é o processo de formação e particularização do ser individual. E, em especial, é o desenvolvimento do indivíduo psicológico, como ser distinto do conjunto da psicologia coletiva. Ou seja, aqui ele traz um pensamento intrinsecamente bem no fundo dessas palavras, dessa frase de Jung. Olha o que a gente observa nisso, na minha percepção, o quanto que é difícil o processo de individuação, porque é um processo de autoconhecimento profundo, ao meu ver. Autoconhecimento profundo por quê? Porque ele requer desse indivíduo uma busca contínua de se conhecer e entender os seus movimentos aqui na vida. E nós estamos o tempo todo atravessados por situações vivenciais, situações que já vivemos, situações arquetipicamente falando, modelos e paradigmas que nós trazemos, né? E veja, fora o outro processo do meu próprio espírito, da minha própria individualidade, eu estou usando o termo individualidade do meu espírito, o ser Renner é um ser que é único, não tem outro Renner igual eu sou único nessa perspectiva. Então veja, eu preciso me conhecer para saber, bom, isso aqui eu estou sendo influenciado por uma mídia social, por uma propaganda, eu estou sendo influenciado por quem ou por quê? E aí eu começo a dar contorno a essa individuação do Renner, que está fora dessa psicologia coletiva, que é uma psicologia, como ele diz, é essa particularização do individual. Eu sou um ser único, com as minhas características, com as minhas expressões, com os meus traços, com os meus complexos, com a minha vida, com as minhas atuações, com o meu ser. E ele diz mais, é, portanto, um processo de diferenciação que objetiva o desenvolvimento da personalidade individual, da minha personalidade individual. É uma necessidade natural e uma coibição dela por meio de regulamentos, preponderante ou até exclusivamente de ordem coletiva, traria prejuízo para a atividade vital do indivíduo. É isso que nós colocamos aqui antecipadamente, esse processo, né, que o coletivo pode criar uma desordem na minha psique, pode ser preponderante, e não é isso, a preponderância, a exclusividade desse indivíduo precisa, para individuar, segundo Joana, ele precisa então estar nesse processo de conhecimento e de atuação. A individualidade já é dada física e fisiologicamente. Então, e daí decorre sua manifestação psicológica correspondente. A minha individualidade física, ela já me foi dada. Minhas características já me foi dada. Agora, a questão psicológica e mais a questão do meu self, do meu espírito imortal, essa é mais expansiva, é de uma subjetividade, de um inconsciente atolado de ideias, desejos, conhecimentos que ainda não foram explorados por mim. E só nesse ato, nesse processo de individuação, é que eu, você, vai conseguir iniciar um entendimento e uma compreensão dessa autonomia que eu coloquei para vocês. Então, Joana diz mais o seguinte, deixa eu pegar para vocês aqui, que eu anotei. Toda a trajetória existencial humana tem por finalidade a conquista da individuação. Aqui me lembro a fala de Paulo aos Romanos, eu não me lembro o versículo, mas Paulo diz mais ou menos assim, a cada um de vós dará conta de si mesmo a Deus. Então, é esse processo que eu preciso ter consciência. E para eu iniciar um processo de individuação, você, primeira coisa, eu preciso ter consciência do que eu quero fazer. Então, essa finalidade, que é a conquista da individuação, individualidade nós já temos, a individuação, que ainda, do ponto de vista filosófico, diz ela, pode ser considerada como um processo através de cujo princípio pode se diferenciar o individual do universal, conseguindo esse uma identidade própria. Então, esse autoconhecimento, esse processo, esse ângulo psicológico que eu estou dando a mim, traz esse princípio de individuação que enseja o quê? o desenvolvimento de uma pessoa para conquistar a sua realidade própria, com as suas características e autônoma sob os vários aspectos considerados dessa coletividade. Então, veja que é um complexo tema, mas que a gente pode partir dessa premissa do autoconhecimento, dessa busca interior de mim mesmo, das minhas características, da minha realidade espiritual. Então, não é uma coisa simplesmente eu vou adquirir minha individuação. Gente, individuação é um processo longo, longo. Entendendo que cada encarnação, nós desenvolvemos alguns pontos, pequenos pontos às vezes, pequenas virtudes, pequenas conquistas, e é isso mesmo. A eternidade ou a conquista da perfeição espiritual são centenas e milhares de anos. Então nós estamos na estrada, mas não sabemos aonde chegar ainda, no sentido literal. Eu tenho o entendimento de que eu vou evoluir e chegar à perfeição. A doutrina espírita fala isso, que o objetivo criado simples e ignorante para a perfeição, o espírito. Mas é uma trajetória gigantesca. Então, quando eu começo nessa encarnação mesmo, tomar consciência disso, começo a buscar essa individuação, eu inicio um processo de autonomia espiritual, que é difícil de conquistar, mas é necessário você se ater a isso. Então, esse primeiro vídeo, eu trouxe esse processo da individuação, esse olhar complexo, mas necessário, segundo Joana de Angeles, fundamental para a nossa existência humana, tá bom? No segundo, a gente vai aprofundar mais um pouquinho com algumas citações de Carl Gustav Jung e também de Joana, tá bom? Grande abraço para você, até o próximo.

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2: 16 horas e 9 minutos.
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0: Estamos começando o nosso programa Encontro Fraterno. Hoje, tendo a satisfação de receber aqui, para um bate-papo, Paulo César Ferreira, que é presidente do Lar Espírita Francisca de Lima. Nós falaremos sobre a prática da caridade, algo tão marcante no nosso movimento espírita. Você acompanha ainda o quadro O Evangelho Responde, com Calcide Sarroriz. O programa foi feito para você e está especial. Voltamos já. Estamos então hoje batendo um papo com o nosso companheiro de trabalho aqui, o Paulo César, que é presidente hoje do Lar Espírita Francisca de Lima. Paulo, é uma satisfação tê-lo aqui conosco.
1: Uma satisfação é nossa, é um prazer, uma alegria. Espero poder contribuir com esse momento tão importante, né, da divulgação da doutrina espírita.
0: Com certeza, sua experiência vai contribuir muito, sim. Principalmente porque o nosso assunto hoje é sobre caridade, né? A doutrina espírita, o movimento espírita tem como lema: fora da caridade não há salvação. E aí nós fomos buscar um conceito do que seja caridade. E aí nós encontramos que a caridade é um sentimento ou uma ação altruísta de ajudar o próximo sem buscar benefício em troca, ou seja, sem segundas intenções. Seria isso mesmo? Qual que é a visão espírita da caridade?
1: Olha, o capítulo 15 do Evangelho é espetacular para nos dar todas essas explicações. Porque quando fala em caridade, se confunde com amor. E a gente já ouviu muita conceituação assim: a caridade é o amor em ação. E nesse capítulo existe todas umas observações e pontos de referência para que a gente possa entender isso. Porque quando se refere a esse capítulo, Kardec selecionou uma série de textos de passagens evangélicas que nos vem esclarecer essa indagação sua. Ele começa com aquele grande julgamento, né, o que devemos fazer para ser salvo, onde Jesus, em sua passagem, ele coloca que o rei reuniu as nações e ali começou a fazer, né, a separação, como o pastor separa as ovelhas dos cabritos, né? E falou: vem para a minha direita as ovelhas. E aí fala por que elas iriam para a direita, né? Porque eu tive fome, me deste de comer, eu tive sede, me deste de beber, eu estive nu, me vestiste, servi. Tudo coisa material. Fizeram isso, né? Então, vem para cá. Mas não parou aí. Ele disse também: estive preso, né? Estive doente e me foste visitar. Já é outro tipo de ação, né? E nessa ação aí ele coloca, eles perguntam: mas quando nós fizemos isso, né? Ele fala: todas as vezes que assististe a um desses mais pequeninos. Aí lá na epístola de Paulo, nesse mesmo capítulo, Paulo fala como, né? Não é só o fazer, ele já fala como. Ainda que eu falasse a língua dos homens e dos anjos, eu não tivesse amor, né? De nada seria. E ele ainda fala: se eu posso doar todos os meus bens, mas se eu não tiver amor, se eu tiver fé ao ponto de remover montanha, mas se não tiver amor. Então você vê que amor e caridade, né, a gente confunde aí.
0: São coisas que andam juntas e andam juntas, né, são a mesma coisa. Quando nós falamos aí no início que um dos lemas do Espiritismo é: fora da caridade não há salvação. O que isso quer dizer? Que salvação é essa?
1: Pois é, talvez seja até para explicar um pouco uma série de colocações que a gente vê ao longo da história, do tempo e até hoje, né, de segmentos que colocam que fora do ambiente deles não estaria salvo, fora da igreja não estaria salvo, né? Então, para nos explicar isso, que é fora da ação do bem, né, da ação do amor, na... E o amor não é só a questão do fazer e dar, é como fazer, né? E dar não só a questão material, mas assistência, o consolo, a presença, o carinho. Então, tudo isso está voltado dentro dessa caridade.
0: Independente da religião que a pessoa professa.
1: Porque, na realidade, quando ele fala se não tivesse amor, ele está falando o que a gente sente, né? Do sentimento. E aí, quando eu tenho sentimento, eu já estou mais desprendido das coisas materiais, então eu já estou num outro estágio, né? Não só do fazer, eu já treinei um pouco e já aprendi, e já comecei a sentir prazer de fazer isso, né? Então é o sentimento, esse sentimento que eu acredito que venha nos salvar, que eu já estou puro dentro das minhas ações.
0: Mas nós observamos que a maioria de nós normalmente retiramos dos nossos armários aqueles itens que não nos servem mais, não é? Roupas velhas ou roupas que ficaram pequenas ou grandes, e essas nós separamos para a caridade, ou seja, nós damos daquilo que nos sobra. Seria esse o sentido da palavra caridade?
1: Olha, pode ser até um começo, um exercício de desprendimento, que se acaso nós analisarmos com profundidade, nós estamos limpando a nossa casa, né? E nós estaríamos realmente fazendo caridade. Mas já é um começo. Mas o que se fala na realidade de caridade seria de nos doarmos. Não doar, é doar-se. Então essa seria a caridade. Seria aquilo que Jesus colocou no óbolo da viúva, né? Que pessoas deitaram somas imensas lá. E uma mulher foi lá e deu uma moedinha, uma viúva. Ela tirou do que ela tinha, não tinha nada, mas tirou, ela deu-se. Né? E ele, Jesus falou, foi a que maior contribuição teve daí, nesse processo de doação.
0: E seria então por aí a diferença que a gente poderia fazer entre a esmola e a caridade mesmo?
1: Sim, porque a esmola normalmente pode humilhar a pessoa, né? Cria uma situação de dependência, né? E já a caridade, no sentido, ela eleva a pessoa, ela não deixa com que cause qualquer constrangimento para as pessoas que estão sendo beneficiadas.
0: Ou seja, até no momento em que a gente vai praticar a caridade, tem que saber como fazer isso para não deixar esse sentimento de humilhação naquele que recebe o benefício.
1: É porque é muito comum, né, se deixar se identificar que a gente está fazendo isso, que está ajudando, que ajudou a pessoa. Isso para a pessoa, se ela está tá querendo realmente ajudar, fazer com que ela cresça, talvez não seja muito bom, porque está criando de alguma maneira uma dependência, uma certa dependência daquilo que nós estamos fazendo, ou uma dívida, um compromisso. E nós já vimos que tem que ser a doação plena e nem lembrar mais do que fez.
0: Bom, nós estamos então batendo um papo aqui com Paulo César falando sobre a caridade. Nós vamos para um breve intervalo, mas daqui a pouquinho nós vamos nos questionar. O que é que nos motiva a fazer a caridade? Daqui a pouquinho, voltamos já. 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

0: Estamos de volta então hoje batendo um papo com o nosso amigo Paulo César Ferreira sobre a prática da caridade. Paulo, normalmente o que nos move a fazer algo em benefício do próximo é ser agradável aos olhos de Deus, porque nós sabemos e Jesus nos orientou, né, que dessa forma Deus se compraz, ele fica feliz com essa atitude de amor que nós temos para com o nosso próximo. Mas nós também falamos agora há pouco que esse tipo de gesto independe de religião e independe até de religiosidade. De repente, a pessoa que é completamente ateu, ele também pode fazer a caridade. Nesse caso, o que que motiva a prática da caridade?
1: O que motiva é o grau de compreensão, o grau de evolução, né, da vida. Quando você fala da questão do ateu, que aí não está fazendo nada em busca de ficar agradável às rosas de Deus, já é uma questão totalmente fora desse questionamento. Eu trabalhei muitos anos com um amigo que se dizia ateu. E a sua postura ética e moral e de caridade, porque todas as vezes que nós o buscamos para ajudar alguma coisa, ele sempre esteve presente. Então, essa visão de conhecimento que ele tem, de se preocupar com o próximo, com a natureza, porque ele também preocupa com a ecologia, nos mostra que está fazendo a caridade, sem pensar em compensação. Então, já é um ser que, mesmo sem ter essa visão de um ser superior, de dizer que não acredita, ele pratica a caridade, porque o conhecimento que ele tem, a experiência que ele tem de moral e de ética, proporciona a ele essa possibilidade. Então, o que nós falamos é fazer as coisas com amor. E fazer com amor independe de estar ligado a qualquer tipo de vinculação filosófica ou religiosa. Então, isso eu acho que é um estágio evolutivo, que no momento em que ele despertar e ter novos conhecimentos, certamente ele vai, opa, Paulo foi assim, né, em relação a Jesus.
0: E talvez demonstre até a caridade no seu sentido mais puro, ou seja, realmente não existe interesse em obter nada em troca.
1: Todo despretensioso, né? Todo despretensioso. Ele faz porque ele julga que é justo, que é correto, que precisa fazer, e não porque vai receber algo em troca. Eu acho que deveria ser a nossa postura.
0: É verdade. Paulo, nós ouvimos também, fala-se muito na caridade material, né? Mas você nos disse no começo da nossa entrevista que o próprio Jesus alerta que a caridade ela não é só material. Qual é esse outro tipo de caridade que nós podemos também fazer para com as pessoas?
1: Olha, eu tive atuação em órgãos públicos, assumi cargos de responsabilidade, eu tive convivência com pessoas de muitas posses, tá? E eu posso afirmar mesmo, que a dor dessas pessoas não é menor da dor dos que não têm coisas materiais. A esperança de uma palavra, de uma orientação, de um consolo, é um filho que suicidou, é um filho envolvido com drogas, é uma doença familiar, é uma angústia pessoal, é uma dor que algum familiar carrega. São situações que não está vinculada à questão material, porque materialmente falando eles estão bem atendidos. Então, a presença, o consolo, a palavra, a esperança, tudo são coisas que nós levamos, né? E Jesus fala: estive doente, preso, e me foste visitar. O que foi essa visita? Foi consolar, dar esperança, estar presente, dizer: eu estou aqui. Eu acho isso muito importante, porque a gente que trabalha com um trabalho assim de creche, que é uma coisa diária, constante, a gente sempre está fazendo promoção e precisando de realizar algum evento para buscar auxílio. E as pessoas que eu sinto assim que mais me ajudaram particularmente, não ajudaram financeiramente. Falei: vamos fazer tal coisa? Vamos. Então a pessoa estava ali do lado. Entendeu? Então a gente precisa, às vezes, muito mais disso do que recurso material. Então essa é a caridade, acho que moral, que tanto se fala.
0: Muito bem. Nós poderíamos dizer também que o respeito à forma de ser do outro diferente da nossa, a crença diferente da nossa, é também uma forma de ter caridade? Porque muitas vezes, né, nós julgamos que a nossa forma de compreender as coisas é a correta e a única, e não respeitamos a forma do outro pensar.
1: Isso talvez seja o fato de a gente ter um pensamento muito egoísta, de achar que somos donos da verdade, que sabemos tudo, né? E nós sabemos que a doutrina espírita, né, pelo que se fala, não vai ser a religião do futuro, né? Então, por que que nós vamos achar que nós somos melhor? Porque a postura de nós espíritas, infelizmente, tem muitos que pensam assim. As outras religiões, as outras pessoas, o espiritismo, mas não é. Nós somos seres humanos, somos criaturas que temos sentimentos, e às vezes um ateu ali, que não acredita, ou uma religião que às vezes a gente pensa que está agindo de forma errada, as pessoas às vezes ali estão de boa fé, fazem muito mais do que nós que julgamos ter a verdade. Então essa compreensão, essa aceitação, todos os grandes mestres, e Jesus colocou que deveríamos ser indulgentes, né? A caridade que ele entende é assim, né? Benevolência, ser bom com todo mundo, né? É, perdoar as ofensas, né? E ser indulgente com as faltas dos outros. E isso nem estou colocando como uma falta, né? É uma visão que a pessoa tem diferente. Porque no momento que ela acordar e despertar, vai ser fácil para ela entender, porque ela já tem às vezes o que ele não tem, que é o sentimento.
0: Olha só, interessante. Bom, nós falamos então sobre a caridade num amplo aspecto, mas quando nós avaliamos os casos dos criminosos, aqueles que cometem crimes bárbaros, muitas vezes nós temos dificuldade em olhar para essas criaturas também como sendo nossos irmãos e também merecedores, não é, da nossa caridade. Como lidar com isso? Como tratar o criminoso diante desse conceito de caridade?
1: Jesus nos diz, aprendeste o que foi dito, né? Amareis o vosso próximo, né? Vocês vão amar quem ama vocês, né? Aprendemos isso. Mas ele fala, mas amai os vossos inimigos, fazei bem a quem vos persegue e calunia. Então pode ser, fazer tudo isso é um criminoso. Talvez, nessa época de Jesus, a gente não tinha como compreender isso. Ele veio quebrar um paradoxo de um extremo a outro de falar uma coisa dessa. Mas hoje nós já temos condição de entender isso. Porque nós sabemos que somos espíritos eternos. E são irmãos nossos que estão junto conosco no caminho. Que por alguma circunstância se desviou e cometeu alguma coisa que nós julgamos um crime, né? Então são criaturas, espíritos que precisam ser educados. É lógico que até é colocado que nós vamos ter no nosso coração o mesmo sentimento que ele tem por um filho, porque nós não damos conta, mas eu acho que o dia que nós formos perfeitos ou um espírito superior, quem sabe a gente já vai conseguir fazer isso. Mas que não vamos desejar mal, vamos tentar ajudar, dar assistência, né? Principalmente hoje as pessoas que estão em presídios, a falta de assistência jurídica, de visita, de acompanhamento, então tudo isso nós podemos fazer para contribuir, para ajudar essas pessoas. Sentimento de amor, eu acho que ainda não damos conta. Ódio deles, nós já damos conta de não ter. Perdoar se fez alguma coisa conosco, nós devemos nos esforçar para isso. Então, eu acho que essa ação já seria o início de um processo de caridade, né, de nossa parte.
0: Mesmo porque nós sabemos com a doutrina espírita que o processo da reencarnação recupera qualquer um de nós, né? Todos nós temos aí condição de sermos melhores um dia, né? No futuro.
1: Às vezes o engano da pessoa levou ela a fazer certas atitudes e que depois não deu conta de voltar mais, né? E às vezes nós não tivemos essas atitudes, mas temos outras. Eu lembro bem que um amigo espiritual colocou pra gente assim: olha, vocês estão todos no mesmo nível. Alguém venceu a questão do sexo, a outro é mais egoísta, o outro venceu tal área, mas quando fizer a soma das virtudes e dos defeitos, vai dar todo o valor igual. Então é muito difícil a gente analisar as ações dos outros, porque não sabe o motivo.
0: Tá, né? Certo. Bom, nós estamos então batendo um papo muito agradável aqui com Paulo César. Nós vamos para um breve intervalo, daqui a pouquinho falamos mais sobre a instituição que o Paulo César dirige, o Lar Espírita Francisca de Lima. Mas antes do intervalo, acompanhe ainda Calcide Sarroris com o quadro O Evangelho Responde. Voltamos já.

0: Olá, o Evangelho responde. Temos hoje um pequeno, mas importante texto de Lucas, capítulo 25, versículo 27, em que se apresenta uma lição extraordinária para todos nós. Jesus, saindo, viu um publicano chamado Levi, sentado na coletoria de impostos. Jesus então lhe disse: segue-me. E levantando-se, ele, Levi, deixou tudo e o seguiu. Como é importante textos assim nos trazem informações preciosas de decisão de pessoas. Este Levi é o próprio Mateus, que escreveu um dos quatro grandes evangelhos. Levi era publicano, cobrador de impostos, ou seja, considerado homem de má vida por muita gente. O imposto era recolhido e encaminhado para Roma, que dominava o povo judeu. Então, o imposto era pago sob protesto. Muitos publicanos aproveitavam do seu cargo para extrair do povo impostos escorchantes, ficando aí para com eles uma grande parte do dinheiro arrecadado. Daí porque eram considerados pessoas de má vida, desonestas. Mas esse caso aqui, a gente observa um publicano que, ao receber um chamado, de imediato levantou-se e seguiu. Seguiu a Jesus. No Evangelho temos alguns exemplos assim. Paulo de Tarso, por exemplo, que era uma promessa da classe dos fariseus, ao se encontrar com Jesus, e Jesus indagar a ele: Paulo, por que me persegues? Paulo cai do cavalo sob o impacto daquela presença luminosa do Cristo e indaga: o que queres que eu faça, Senhor? De imediato, passando a adotar o cristianismo na sua vida. Maria Madalena, ou de Magdala, também prostituta, ao ser chamada por Jesus, de imediato levantou-se da sua posição e, adotando a posição altiva, passou a ser grande trabalhadora do Cristo, vivendo com os leprosos, auxiliando os leprosos. E nós? Quantas vezes somos nós chamados pelo Cristo? Segue-me. O nascer do sol é sempre o chamado do Cristo para todos nós. Esquece a noite e segue-me. O Evangelho responde às nossas indagações.
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0: Estamos de volta conversando com Paulo César sobre a prática da caridade. Paulo, nós sabemos que os espíritas, eles são hoje reconhecidos aí na sociedade pela prática da assistência, né, da promoção para o indivíduo. E nesse sentido, criam-se instituições como creches, escolas, asilos, abrigos de idosos, né? E uma dessas iniciativas é o Lar Espírita Francisca de Lima. Fala para nós um pouco sobre essa instituição. Quando é que ela surgiu? Como é que foi esse início?
1: O Lar é uma instituição que está fazendo este ano 60 anos. Então, é uma instituição que já tem uma estrutura, né, bem formada, uma base de trabalho, que são 60 anos de trabalhos ininterruptos. O seu Carlos Lima tinha uma esposa chamada Francisca de Lima, e ela era uma pessoa caridosa, uma pessoa bondosa, e ela tinha um sonho de fazer uma creche. Só que ela veio a falecer. E ele empreendeu viagens, triste, né, em função da perda da esposa, e ele sonhou nessa viagem com a construção de uma creche. E ele voltou no meio do caminho e começou a trabalhar para a construção da creche. E ele colocou o nome da Francisca de Lima. E ele fez um trabalho grandioso, porque ele conseguiu naquela, ali bem no setor sul, atrás do Palácio do Governo, 10 mil metros de área. Ali ele construiu o lar, né, que no começo era um orfanato, onde atendia crianças abandonadas, elas moravam ali. A dona Margarida assumiu lá pela primeira vez, né, como diretora, e levou para lá direto já 30 meninas que ela cuidava. E depois ele fez a doação de 7 mil metros para a Radiação Espírita fazer o Ginásio Emmanuel. Depois ela fez para o Paulo D'Alto, né, fazer o Posto de Auxílio Espírita, 1.000 metros. Então são 10 mil metros onde tem uma parte de instrução, tem uma parte espiritual como centro espírita e tem uma parte assistencial que é a creche. Então a creche é uma instituição que já tem 60 anos, desenvolve um trabalho com muita segurança e a partir desses poucos anos aí conseguiu muito convênio, muita ajuda, onde o foco é a criança, sabe? Nós estamos preocupados em estruturar fisicamente para que a gente atenda esse foco da criança. Então lá eu acredito que é um trabalho muito abençoado, a gente recebe muita ajuda, nós não temos passado dificuldade alguma, porque eu sei que todo mundo reclama das dificuldades, né? E a gente tem sido muito ajudado e as coisas têm fluído com facilidade.
0: Uma das preocupações que nós temos na prática da assistência é não somente assistir o indivíduo, mas também promovê-lo, no sentido de que ele seja realmente, né, melhorado de alguma forma. Nesse sentido, qual é o trabalho que o lar desenvolve?
1: Nós temos uma preocupação muito grande com a família, porque normalmente são mães solteiras e têm uma convivência não muito boa dentro do lar, que levam parceiros, tem uma série de dificuldades. Então a nossa preocupação hoje é terminar a estruturação física, que nós tivemos um grande avanço, para começar a atacar a família, embora já se faça dentro da instituição uma série de atividades com as mães e com os pais, onde a gente tenta trazer para elas essa questão da educação, da família. Agora mesmo, nesse resto do semestre, nós vamos fazer uma série de atividades onde nós vamos falar da drogadição na infância, nós vamos falar de bullying, nós vamos falar de família, vamos levar a questão da educação diante desses tempos, né? Porque ali tem muitos espíritozinhos ali que estão muito à frente nossa, né, em termos de conhecimento e talvez até de moral mesmo. Então a preocupação hoje nossa é a família, além do processo todo educacional, que tem tido um respaldo muito grande das universidades. Nós temos convênios com a Universidade Católica, com a Universidade Federal, onde se desenvolve um trabalho muito grande junto a essas crianças.
0: E hoje, quantas crianças são assistidas?
1: Hoje nós estamos com 70 bebês e estamos com 150 crianças até 6 anos. A ideia nossa, já que nós estamos com a parceria com o Ginásio Emmanuel, é de estender por mais 2 anos a presença das crianças, porque elas estavam indo muito cedo para a rua. E nós descobrimos que grande parte dessas crianças que saíram nessa faixa etária onde nós não tínhamos condição de atendê-las, que estavam sem escola, né? Saiu do lar e ficou na rua. Então nós estamos preocupados com isso, para ver se a gente segura essas crianças até próximo a 8 anos, que aí elas já estão melhor estruturadas para, se acaso for para a rua, já tem uma base formada.
0: Bom, enquanto o Paulo César falava aí sobre a instituição, você teve a oportunidade de visualizar aí algumas imagens que foram feitas no lar. Então nós aproveitamos, né, para convidar aqueles que estão em Goiânia que possam conhecer. Você está tendo também aí o endereço que você possa fazer uma visita. Paulo César, nós queremos te agradecer muito por ter vindo aqui bater esse papo conosco, tá? Conte sempre conosco aqui no programa Encontro Fraterno.
1: Nossa, eu que agradeço. É uma oportunidade muito boa para nós, né, conversarmos principalmente desse assunto, que é um assunto que precisa ser estimulado nas pessoas, para que essa fraternidade universal que se espera ter, né, ganhe, né, mais velocidade na sua conclusão.
0: Muito obrigada a você que tem nos acompanhado a cada semana. Semana que vem nos vemos novamente. Fiquem com Deus e até lá.
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1: 16 horas e 49 minutos.
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3: A flor da honestidade. Conta-se que por volta do ano 250 a.C., na China antiga, um príncipe da região norte do país estava às vésperas de ser coroado imperador. Mas, de acordo com a lei, ele deveria se casar. Sabendo disso, ele resolveu fazer uma disputa entre as moças da corte ou quem quer que se achasse digna de sua proposta. No dia seguinte, o príncipe anunciou que receberia numa celebração especial todas as pretendentes e lançaria um desafio. Uma velha senhora, serva do palácio há muitos anos, ouvindo os comentários sobre os preparativos, sentiu uma leve tristeza, pois sabia que sua jovem filha nutria um sentimento de profundo amor pelo príncipe. Ao chegar em casa e relatar o fato à jovem, espantou-se ao saber que ela pretendia ir à celebração e indagou incrédula: "Minha filha, o que você fará lá? Estarão presentes todas as mais belas e ricas moças da corte. Tire esta ideia insensata da cabeça. Eu sei que você deve estar sofrendo, mas não torne o sofrimento uma loucura." E a filha respondeu: "Não, querida mãe, não estou sofrendo, e muito menos louca. Eu sei que jamais poderei ser a escolhida, mas é minha oportunidade de ficar pelo menos alguns momentos perto do príncipe. Isto já me torna feliz." À noite, a jovem chegou ao palácio. Lá estavam, de fato, todas as mais belas moças, com as mais belas roupas, com as mais belas joias e com as mais determinadas intenções. Então, finalmente, o príncipe anunciou o desafio: "Darei a

cada uma de vocês uma semente. Aquela que dentro de 6 meses me trouxer a mais bela flor, será escolhida minha esposa e futura imperatriz da China. A proposta do príncipe não fugiu às profundas tradições daquele povo, que valorizava muito a especialidade de cultivar algo, sejam costumes, amizades, relacionamentos. O tempo passou e a doce jovem, como não tinha muita habilidade nas artes da jardinagem, cuidava com muita paciência e ternura da sua semente, pois sabia que se a beleza da flor surgisse na mesma extensão de seu amor, ela não precisava se preocupar com o resultado. Passaram-se 3 meses e nada surgiu. A jovem tudo tentara, usara de todos os métodos que conhecia, mas nada havia nascido. Dia após dia, ela percebia cada vez mais longe o seu sonho, mas cada vez mais profundo o seu amor. Por fim, os 6 meses haviam passado e nada havia brotado. Consciente do seu esforço e dedicação, a moça comunicou à sua mãe que, independente das circunstâncias, a retornaria ao palácio na data e hora combinadas, pois não pretendia nada além de mais alguns momentos na companhia do príncipe. Na hora marcada estava lá, com seu vaso vazio, bem como todas as outras pretendentes, cada uma com a flor mais bela do que a outra, das mais variadas formas e cores. Ela estava admirada, nunca havia presenciado tão bela cena. Finalmente, chega o momento esperado, e o príncipe observa cada uma das pretendentes com muito cuidado e atenção. Após passar por todas, uma a uma, ele anuncia o resultado e indica a bela jovem como sua futura esposa. As pessoas presentes tiveram as mais inesperadas reações. Ninguém compreendeu porque ele havia escolhido justamente aquela que nada havia cultivado. Então, calmamente, o príncipe esclareceu: esta foi a única que cultivou a flor que a tornou digna de se tornar uma imperatriz. A flor da honestidade, pois todas as sementes que entreguei eram estéreis.

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1: 17 horas e 2 minutos.
2: Nem mesmo por brincadeira. O espírito do poeta Cornélio Pires expõe de forma clara e precisa, através do médium Chico Xavier, no livro Astronautas do Além, as consequências do suicídio e a respectiva receita para a superação das dificuldades nas seguintes quadras. Suicídio. Suicídio, não pense nisso nem mesmo por brincadeira. Um ato desses resulta na dor de uma vida inteira. Por paixão, Kim afogou-se num poço de Guararema. Renasceu em provação atolado no enfisema. Matou-se com tiro certo a menina de Nermanda. Voltou em corpo doente, não fala, não vê, nem anda. Pôs fogo nas próprias vestes Dona Cesária da Estiva. Está de novo na terra, num corpo que é chaga viva. Suicidou-se a formicida Maricota da Trindade. Voltou, mas morreu de câncer aos 4 meses de idade. Enforcou-se o columbano para mostrar rebeldia. De volta, trouxe a doença chamada paraplegia. Queimou-se com gasolina Dona Lília da Gelli. Noutro corpo sofre sarna, lembrando fogo na pele. Tolera com paciência qualquer problema ou pesar. Não adianta morrer, adianta é melhorar.
3: Ele lhe respondeu: em verdade digo-te, ninguém pode ver o reino de Deus se não nascer de novo. Ensinou Jesus.
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1: 17 horas e 4 minutos.
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Olá, queridos ouvintes da Web Rádio Fraternidade. Nós gostaríamos de enviar o nosso abraço a você que faz aniversário no mês de julho. Nosso abraço, então, vai para o Arcanjo da cidade de Jaú, São Paulo. Ao Fábio de Florianópolis, Santa Catarina. A Ana do Rio de Janeiro. A Creuza Gomes da cidade de Canindé, no Ceará. A Rosemeire de Santana Gomes dos Santos. A Adria Kittinger do Amazonas. Ao nosso querido expositor Alberto Almeida, a Maria Costa, ao Vitor Filho de Uberlândia, Minas Gerais, a Rosilene Michel de Florianópolis, Santa Catarina, ao Edson Borges Fernandes da Silva, o nosso abraço ao Aurélio Wilbert, de Petrópolis, Rio de Janeiro. Ao nosso querido expositor, André Trigueiro. O nosso abraço para Maria Eduarda de Carvalho, da cidade de Passos, Minas Gerais. A Uda, da cidade de Uberlândia, Minas Gerais, e ao Fabrício, da cidade de Viçosa, também em Minas Gerais. E se você desejar ouvir o seu nome neste momento de felicitações, entre em contato conosco através do e-mail faleconosco@radiofraternidade.com.br. Informando o seu nome e a data do seu aniversário. Que Jesus abençoe a todos vocês.

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2: 17 horas e 10 minutos.
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0: os espíritos do Senhor, que são as virtudes dos céus, qual imenso exército que se movimenta ao receber as ordens de seu comando, espalham-se por toda a superfície da terra e, semelhantes a estrelas cadentes, vêm iluminar os caminhos e abrir os olhos aos cegos. Eu vos digo, em verdade, que são chegados os tempos em que todas as coisas hão de ser restabelecidas no seu verdadeiro sentido, para dissipar as trevas, confundir os orgulhosos e glorificar os justos. As grandes vozes do céu ressoam como sons de trombetas, e os cânticos dos anjos se lhes associam. Nós vos convidamos, a vós, homens, para o divino concerto. Tomai da lira, fazei uníssono nas vossas vozes, e que num hino sagrado elas se estendam e repercutam de um extremo a outro do universo. Homens, irmãos a quem amamos, aqui estamos juntos de vós. Amai-vos também uns aos outros, e dizei do fundo do coração, fazendo as vontades do Pai que está no céu: Senhor, Senhor, e podereis entrar no reino dos céus. O Espírito de verdade.
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que sois todo poder e bondade. Dai força àquele que passa pela provação. Dai luz àquele que procura a verdade. Ponde no coração do homem a compaixão e a caridade. Deus, dai ao viajor a estrela guia, ao aflito a consolação, ao doente o repouso. Pai, dai ao culpado o arrependimento, ao espírito a verdade.

para aqueles que não vos conhecem, esperança para aqueles que sofrem. Que a vossa bondade permita aos espíritos consoladores derramarem por toda parte a paz, a esperança e a fé. Deus, um raio, uma faísca do vosso amor pode abrasar a terra. Deixai-nos beber nas fontes da vossa bondade fecunda e infinita, e todas as lágrimas secarão, todas as dores se acalmarão. Um só coração, um só pensamento subirá até vós como um grito de reconhecimento e de amor. Como Moisés sobre a montanha, nós vos esperamos de braços abertos. Oh bondade, oh beleza, oh perfeição, e queremos de alguma sorte alcançar a vossa misericórdia. Deus, dai-nos força de ajudar o progresso a fim de subirmos até vós. Dai-nos a caridade pura, dai-nos a fé e a razão, dai-nos a simplicidade que fará de nossas almas o espelho onde se reflete.

0: Fé inabalável só é aquela que pode encarar a razão face a face. Em todas as épocas da humanidade, nós começamos aqui na Emissora do Bem mais uma edição do Fonte Viva de Luz. O programa que tem por objetivo estudar a mensagem consoladora da doutrina espírita. A gente que está aqui estudando o Evangelho segundo o Espiritismo. E você do outro lado, acompanhando conosco, estudando juntos, aprendendo juntos. Vamos para o oi inicial do nosso programa, Marco Aurélio, seu oi inicial.
1: Meus irmãos, que a paz do Mestre Jesus permaneça nos nossos corações e que possamos ser intuídos no sentido de melhor interpretarmos o Evangelho do Senhor Jesus Cristo.
0: Muito bem, com a gente também a Divina.
2: Olá, meus queridos irmãos, que Jesus possa envolver a todos nós de bênçãos e de muita paz.
0: Com a gente também a Graça para o seu oi inicial.
3: E aí, pessoal, vamos mais uma vez estudar o Evangelho de Jesus e é com muita alegria que estamos aqui, sabendo que vocês estão do outro lado, nos ouvindo, vibrando em favor do estudo. Que Jesus nos ampare e vamos que vamos.
0: É isso aí, vamos que vamos, aprendendo. E a gente sempre começa o nosso programa com o Marco Aurélio fazendo a lição, trazendo para a gente a lição do Palavras de Vida Eterna, do Emmanuel, através da Pena Mediúnica. Que chique, Pena Mediúnica, fui longe, hein? Que é isso? De Francisco Cândido Xavier.
1: Vamos Essa lá. Você foi distante, meu irmão. Então, a lição número 59, em louvor do equilíbrio, que tem como título, que embasa uma passagem da Bíblia, que está em Efésios, capítulo 4, versículo 31. Toda amargura, cólera, ira, gritaria e blasfêmia sejam retiradas dentre vós, bem como toda malícia. Palavras do apóstolo Paulo. Ivan e Emmanuel dissertando para nós, dizendo o seguinte: na própria senda comum, surpreendemos a lição do equilíbrio, que exclui todo o assalto da violência e qualquer devoção à imundice. Nas cidades litorâneas, diques reprimem o mar furioso, prevenindo calamidades e arrasamentos. Nos grandes edifícios modernos, para-raios seguros coíbem o impacto fulminatório das faíscas elétricas. Desde tempos longevos, esgotos sólidos extraem detritos do pouso humano. Cada templo doméstico possui sistemas habituais de limpeza. Entretanto, no campo do espírito, o homem desavisado acalenta nas fibras do próprio ser o lodo da maledicência e o lixo da mágoa, libertando os raios da blasfêmia e a onda letal da ira, ferindo os outros e atormentando a si mesmo. Quantas enfermidades nascem dos pântanos da amargura e quantos crimes se configuram no extravasamento da cólera? Impossível enumerá-los. Se a mensagem do Evangelho te anuncia as boas novas da redenção, foge, assim, ao domínio da viciação e da crueldade. À frente da irritação e do desalento, da agressividade e da injúria, oferece o dom inefável da tua paz, falando para o bem ou silenciando na grande compreensão, porque em ti, que guardas o nome do Cristo, empenhado na própria vida, o reino do amor deve começar. Lição 59, em louvor do equilíbrio, psicografia de Francisco Cândido Xavier, ditado pelo Espírito de Emmanuel.
0: Muito bem, Marco Aurélio, obrigado. Vamos então estudar o Evangelho segundo o Espiritismo. A gente vai estudar o Evangelho no seu capítulo número 4. Hoje a gente vai estudar o item número 5 do Evangelho. Lembrando que o capítulo 4 do Evangelho diz sobre: ninguém pode ver o reino de Deus se não nascer de novo. Então, Divina, é com você, você que vai ler, né? Então vamos lá.
2: Ora, havia um homem entre os fariseus chamado Nicodemos, senador dos judeus, que foi à noite encontrar Jesus e lhes disse: Mestre, sabemos que viestes da parte de Deus para nos instruir como um doutor, porque ninguém poderia fazer os milagres que fazeis se Deus não estivesse com ele. Jesus lhes respondeu: em verdade vos digo, ninguém pode ver o reino de Deus se não nascer de novo. Nicodemos lhes disse: como pode nascer um homem que já está velho? Pode ele entrar no ventre de sua mãe para nascer uma segunda vez? Jesus lhes respondeu: em verdade vos digo, se um homem não renascer da água e do Espírito, não pode entrar no reino de Deus. O que é nascido da carne é carne, o que é nascido do Espírito é Espírito. Não vos espanteis do que eu vos disse, que é preciso que nasçais de novo. O Espírito sopra onde quer, e ouvis sua voz, mas não sabeis de onde ele vem e para onde ele vai. Ocorre o mesmo com todo homem que é nascido do Espírito. Nicodemos lhes respondeu: como isso pode se dar? Jesus lhes disse: que sois mestre em Israel e ignorais essas coisas. Em verdade vos digo, que não dizemos senão o que sabemos e o que não temos testemunhos, senão o que vimos. E, entretanto, vós não recebeis nosso testemunho. Mas, se não credes, quando vós vos falo das coisas da terra, como me creis? Quando vos falo das coisas do céu? São João, capítulo 3, versículos de 1 a 12.
0: Ó, vou falar para vocês, senão vou ficar o programa inteiro falando sobre isso. Porque é muito interessante esse diálogo de Nicodemos com Jesus e por toda a essência que o João registrou e trouxe para a gente. Porque uma das questões que a gente aborda quando vai falar de reencarnação, que o pessoal fala que a reencarnação é coisa do Espiritismo, se a gente for observar o preceito que já é colocado aqui para a gente, Jesus está mostrando que para alcançar a perfeição a gente tem que fazer alguma coisa. E uma delas é nascer de novo. Vamos lá? Quem fala?
2: Para você ver, né? E tá lá dentro da Bíblia, é um ensinamento que tá lá no versículo, né? Aqui, ó. São João, capítulo 3, versículos de 1 a 12. Então, a gente fica assim, pensando, né? Todos nós sabemos disso e todas as religiões têm um princípio, não é isso? E a gente, às vezes, fica tapando o sol com a peneira, né? São coisas assim muito nítidas que, com o passar do tempo, foram, às vezes, em certas religiões, né? Não sei se por medo ou por descrença ou qualquer coisa assim, foi-se tampando o sol com a peneira, né? E nós sabemos, gente, que é praticamente impossível. Como uma pessoa vem, reencarna, fica aqui até os 80 anos, né, que hoje é a faixa média aí de vida dos seres humanos, que aumentou, né, depende também do país, da região que vive, da qualidade de vida que tem. Como que um homem, né, com esse tanto de ano que vive, consegue fazer, né, tantas coisas belas e maravilhosas que existe? Porque quando a gente olha para o planeta que a gente está, para a natureza, para os animais, para as pessoas, para a sabedoria das pessoas, a gente vê que isso é impossível. Não tem como você estar aqui numa encarnação, né, e depois tudo acabar? Isso é muito complicado, né? Então a gente vê a maravilha, né? Tá aqui relatado para todos nós. Que não tem como, né? Um homem melhorar, um homem crescer sem nascer de novo. Ou seja, sem reencarnar, né, Graça?
3: Pois bem, nós ficamos aqui analisando a dificuldade que Nicodemos teve para compreender a questão da reencarnação, desse nascer de novo. E é muito interessante que quando Jesus diz aqui, se não me credes quando vos falo das coisas da terra, como me crereis quando vos falar das coisas do céu? Hoje nós vivemos aqui num planeta onde primamos pelo materialismo. Nós ficamos preocupados o tempo todo com a questão material, com a questão física. E é muito interessante porque nós não paramos para deter na importância da construção de uma vida melhor no sentido espiritual. E aí o que que acontece? Quantos relatos temos nas obras espíritas, em reuniões mediúnicas, do susto que levamos todos nós, porque reencarnação não é lei do espiritismo. Reencarnação é uma lei natural. O susto que levamos quando voltamos à pátria espiritual e percebemos que a vida continua. E mais, que teremos que renascer de novo. E daí ficamos assim pensativos, porque viemos de outros tempos, a exemplo dos nossos irmãos egípcios, que achavam que reencarnariam no mesmo corpo, por isso havia toda aquela preparação. Então, aí vem a doutrina espírita, passado um bom tempo, e fala para nós que reencarnaremos, habitaremos outros corpos no drama da existência que todos nós participamos. Ora estamos num papel, ora estamos no outro. Mudamos as vestimentas. E aí é muito bacana quando o Mestre Jesus diz aqui assim: o Espírito sopra aonde quer. Eu gostaria de sugerir aos meus irmãos, às minhas irmãs que estão nos ouvindo, que ouça aquela música belíssima, música espírita, Conselhos do Além. Lá tem exatamente esse trechinho: o Espírito sopra aonde quer, ó amigos da terra. Então retornaremos, cuidemos então, a exemplo dessas sábias palavras de Jesus, cuidemos de preparar o nosso futuro. Voltaremos. Quantas vezes? Eu não sei. Quantas precisarmos. E quando não mais precisarmos, voltaremos também. Porque já estaremos tão evoluídos que nós quereremos voltar para auxiliar. E seria uma grande injustiça se não pudéssemos voltar. Voltar para reparar o mal que causamos. Mesmo que este mal tenha sido causado na nossa ignorância, na nossa infantilidade espiritual. Mas nós temos que vir reparar. Aí você escolhe, você vai voltar e vai reparar com amor ou com a dor? Você vai sofrer para reparar ou você vai sofrer resignadamente? Então nós precisamos ficar muito atentos na construção de um futuro espiritual para todos nós e principalmente ao construirmos um futuro espiritual melhor para nós, podemos e devemos levar muitos irmãos conosco, principalmente, meus amigos, aqueles que fazem parte da nossa família, né? Aquele que é o espinho na nossa carne, conforme dizia Paulo, não é mesmo?
1: Esse diálogo ocorrido entre Nicodemos e o Mestre retratado em São João, né, capítulo 3, versículo de 1 a 12. Ele ratifica a questão da justiça de Deus. De que forma isso ocorre? Não haveria possibilidade, como a Divina colocou aqui, de que a gente aprendesse tudo durante esse período encarnado de 80 anos, em média, 80, 100 anos, a gente não teria condições de aprender o que é necessário, de nos livrarmos das coisas que nós mesmos colocamos dentro de nós. Não haveria condições de nós evoluirmos e chegarmos à perfeição em apenas uma encarnação. Então, o que ocorre? É aí onde a justiça de Deus, à medida que nós vamos evoluindo, nós vamos reencarnando, nós vamos angariando tributos, nós vamos aprimorando os nossos espíritos, amenizando aquelas más tendências, até expurgá-las completamente dentro de nós e sermos tão puros tanto quanto o próprio Mestre Jesus. E aí sim nós teremos responsabilidades muito maiores, assim como ele mesmo teve, né? Que é de governar um planeta de provas e expiações, como esse que está incumbido nesse momento pelo próprio Mestre. E aí nos coloca também essa colocação do Mestre, essa posição do Mestre, falando que é necessário nós nascermos de novo, é necessário que nós, espíritos, chamamos de reencarnação. A gente não consegue evoluir numa única encarnação. Nós não conseguimos evoluir apenas na erraticidade, ou seja, como uma escola. Nós aprendemos na erraticidade, nós adquirimos lições e aí a gente vai colocar em prática. Só que, pela misericórdia de Deus, nós esquecemos desse aprendizado lá, né, para poder não ter vícios e se comprometer com relação à encarnação, e aí a gente vai passar pela própria prova, pelas expiações, pelas provas, né, a gente pede paciência. Então nós temos dificuldades com isso, nós temos que lidar com essa situação. Nós pedimos, aprenda a perdoar, né? Assim como nós perdoamos os nossos devedores. É isso que nós efetivamente fazemos? Então é preciso, meus irmãos, que em cada encarnação que a gente aprenda, que a gente apare as arestas, que a gente aprenda enquanto caminha lado a lado, talvez com o nosso desafeto, que ele só é desafeto porque algum dia, com certeza, nós o desviamos do caminho do bem. Por isso é que ele é desafeto. Então, quando nós aprendermos verdadeiramente, formos humildes o suficiente para aprendermos isso, e todas as vezes que nós depararmos com a dificuldade, pensarmos, bom, essa dificuldade existe porque fui eu que a plantei. Aí a gente começa a entender de uma maneira diferente como os grandes espíritos que nos exemplificam, Chico Xavier, Madre Teresa de Calcutá, Gandhi, em que eles estão sempre perdoando. Às vezes, eles fazem algumas colocações no vocabulário, falando que não perdoam porque eles nunca se ofenderam, né? Eles são tão humildes que eles não chegaram nem a se ofender. E qualquer coisinha a gente melindra, a gente fica com dificuldade com o irmão, a gente não quer perdoar, fala que perdoa, mas no fundo do coração a gente não perdoou nada. Na primeira oportunidade a gente acaba retomando essa situação. Então que a gente aprenda a lidar com isso, porque só assim a gente vai crescer. Então é preciso esse renascimento, é preciso essa reencarnação, né? Esse revivecimento do espírito para a gente poder crescer. Não existe outra forma. Então é melhor que a gente aprenda o quanto antes para poder evoluir. E é isso que o mestre falou para Nicodemos. Ele que era doutor da lei, ele estava explicando só as coisas da terra. E quando chegasse a explicar as coisas do espírito, né? A gente retoma isso há praticamente 2000 anos, a gente ainda tem dificuldade hoje de falar, será que isso é possível? Né? Aí eu pergunto para vocês, e será que não é?
0: É interessante essas colocações, Marco Aurélio, Graça Divina, porque a gente vai voltar lá no texto do Evangelho, trazido pelo João, e olha que interessante, porque Nicodemos, quando tem a resposta de Jesus acerca de que ele era realmente um enviado de Deus, que ele coloca isso, e Jesus fala para ele, olha, o renascer de novo, e aí ele fica intrigado, mas tem que voltar para o ventre da mãe e aí nascer novamente. Então você vê que ele faz um questionamento a Jesus, de uma forma simbólica, naquele momento assim, de infantilidade, vamos dizer assim, querendo encontrar uma resposta, uma lógica para aquilo que Jesus havia dito. Claro que naquele momento a compreensão acerca desse processo reencarnatório que a doutrina hoje espírita nos coloca, naquele momento talvez não conseguíssemos absorver com fidelidade o que hoje nos é apresentado, que vocês comentaram muito bem. Mas é interessante as colocações que Jesus já fazia há mais de 2000 anos para aquele espírito ali presente, que era um, vamos dizer assim, um conhecedor de leis, do ensinamento judeu, da presença dos ensinamentos de Deus, mas que estava intrigado sobre aquela colocação nova que se fazia. E aí, como vocês observaram, a gente, ao estudar o Evangelho até agora, cada um de nós, os nossos programas, você que está nos acompanhando aí na rádio, você vai ver que muitas vezes a gente, se não tiver compreensão da oportunidade que a reencarnação consiste para o aperfeiçoamento do nosso espírito, nós vamos considerar Deus indiferente para com as nossas dores. Vamos considerar Deus, às vezes, como um tirano, que impõe determinada situação para um e determinada situação para outro, às vezes sobre o mesmo teto. Nós temos uma situação mais tranquila e aquele outro convivendo com aquele que está com a situação mais tranquila, cheio de problemas e dificuldades. Aí a interrogação aparece. Por que que isso acontece? Por que que isso se dá? Então, se nós não voltarmos no princípio do nascer novamente, que Jesus falava lá para o Nicodemos há mais de 2000 anos atrás, nós não vamos ter a lógica de como o processo evolutivo se dá. Mas aí eu coloco essas questões para a gente refletir e passo a palavra para vocês aí, para a gente aprofundar a nossa conversa, o nosso diálogo aqui no Fonte Viva de Luz.
3: Eu estava aqui ouvindo os meninos falarem e recordando aqui também de leituras que nós vamos fazendo ao longo aí dos dias, que sobre a reencarnação especificamente, um livro que eu tenho em mãos aqui, chamado Evangelho Puro, Puro Evangelho. Ele é um livro que trata sobre o estudo mesmo do Evangelho, essas questões que às vezes nós achamos tão complicadas de entender, né? E a doutrina espírita nos possibilita, nos traz várias bengalas mesmo, né? Porque nós não conseguimos caminhar, ler um trecho às vezes do Evangelho, e por isso muita gente, o Rubens já falou muito isso aqui, muita gente desiste de ler o Evangelho porque não compreende. Mas aí, graças a Deus, graças ao esforço de diversos irmãos encarnados e desencarnados, vêm essas obras que servem para nós, para nos auxiliar na compreensão. E nesse livro aqui, Evangelho Puro, do Martins Peralva, ele fala para nós assim que a reencarnação, ela possibilita transformações. Como que se dá isso, gente? Aquele que eu odiei tanto, vem agora como meu filho, e aí eu vou. Se não amá-lo já de início, mas eu começo a despertar um amor aí. E aí nós recordamos o Emmanuel que nos diz assim, que todos nós temos uma centelha divina que está pronta para despertar esse grande amor que Deus coloca dentro de todos nós. Mas às vezes nós vamos ficando tão endurecidos que nós pegamos e vamos criando umas camadas e camadas ao redor deste amor que está dentro de nós. E aí, às vezes, é preciso muita pancada para quebrar esse cascalho e a gente aprender a amar, né? Isso acontece muito dentro das nossas famílias, gente. E não é só na minha, não é só na sua, é de todo mundo, né? Então, a reencarnação, ela vai possibilitar essa transformação. Chegaremos com ideias novas. Vamos alargar os caminhos, vamos alongar esses caminhos. Se antes eu tinha disposição para caminhar só até determinado ponto, numa encarnação, numa próxima encarnação, eu vou querer caminhar mais um pouco, né? Eu vou adquirindo a resistência para poder continuar.
0: Pode falar. Só porque eu falar, porque isso é amor de Deus para nós.
3: Com certeza.
0: Porque imagine se não tivesse esse princípio do amor, como é que as coisas se acertariam, Graça?
3: É, eu tava hoje até, interessante você falar de amor aí, né? Hoje a minha filha trouxe um videozinho, desses que circulam aí pelo WhatsApp, de uma menininha, ela, não sei a nacionalidade, mas ela fala a língua inglesa. E aí vem a tradução embaixo e ela fala assim, eu só quero que as pessoas se acertem. Eu não quero que as pessoas falem o que não é do coração. E quando a Carol me mostrou esse vídeo, eu falei assim, nossa, uma criança tão evoluída, falando já de amor, que lá, essa criança, se ela tiver 5 anos é o máximo, né? E ela fala, eu quero que as pessoas se acertem. Por que as pessoas fazem o mal? Ela questionando a mãe, né? E a gente fica pensando assim, né? Por que que nós ainda não aprendemos? A gente começa na nossa alimentação, Rubens. A gente vê, assim, nós vemos os animais se alimentarem. Eles comem e não guardam para depois. Eles nem têm geladeira. E nós armazenamos, né?
0: Não só na geladeira, como...
3: na dispensa, no próprio organismo.
0: No corpo.
3: E por aí vai, né? Então, o que que acontece? É necessário, faz-se necessário que aconteçam as vidas sucessivas. Porque só assim, né, nessa sequência de milênios e milênios, é que nós vamos formar uma humanidade redimida. Aquela humanidade que o nosso mestre amado Jesus quer para nós.
0: Onde não existe privilégios.
3: Não, não
0: porque existe. Porque isso não quer dizer que fulano tem um privilégio por estar caminhando nesta direção religiosa, né? Não. O privilégio...
3: O único princípio, né, Rubens?
0: O privilégio é o esforço que cada um consegue conquistar.
3: É, e aí nós lembramos, né, daquela lição, né, Rubens? Quero que meu filho se sente à direita do pai. Eu até brinquei na última reunião da Web Rádio Fraternidade que eu queria sentar à direita do pai, que no nosso caso aqui, quando nós nos reunimos na rádio, nós consideramos o Rubens. Então, assim, todos nós queremos privilégios. Quero ficar no melhor lugar da mesa, quero sentar no banco da frente... Mas o seu esforço, Divina, para você conquistar esses lugares, né? E aí, nossa, mas por que você está falando isso, Graça? Gente, são nesses detalhes que nós vamos preparar para as grandes lutas. Se eu não sou capaz de admitir, de aceitar um não, de aceitar uma preferência, né, Divina? Se eu não sou capaz de entender aquele irmão complicado, aquele familiar complicado, o filho complicado, uai, eu quero o quê para mim? E você, como é que você é? Porque eu, enquanto Graça, sei o quanto eu sou difícil também de lidar, né? Eu sou Graça só para os outros, porque dentro de casa a Graça não tem nada de graça.
0: Como era o Pedro?
3: Como era o Pedro, né?
0: O Pedro tem uma história de ser aquele duro, aquele homem duro. Aquele pescador difícil de lidar e que Jesus foi lá e o arrebanhou.
3: Todos nós temos um pouco de Pedro dentro.
0: Exatamente.
3: De nós.
0: Então o princípio de transformação, ele se dá, é desse jeito mesmo. Se você não tiver a oportunidade de retornar novamente, analise. Como é que você, que está aí nos ouvindo agora, nesse instante, nessa existência, responda para você mesmo, não precisa falar para ninguém. Você conseguirá chegar até o final dessa existência perfeito? Se você não consegue ser perfeito, como é que vai fazer? Então, a colocação que a gente prevê com a possibilidade de retornar e continuar o processo evolutivo, olha, imagine o nosso irmão Hitler. É nosso irmão. É um filho
3: com
0: de
3: certeza.
0: Deus. Se não tiver a reencarnação, ele está condenado eternamente ao inferno?
3: E qual foi o palestrante essa semana que eu ouvi a palestra, não me lembro quem foi, que comentou exatamente sobre essas questões da reencarnação?
0: Jorge Elahar.
3: Foi o Jorge.
0: Foi, porque ele falou sobre o acidente, sobre acidentes. Nós estamos gravando o programa hoje, mas semana passada nós tivemos um acidente aéreo que vitimou todos aqueles atletas da Chapecoense. E aí a gente trouxe uma palavra com ela. Tinha gravado naquela semana mesmo sobre tragédias. E ele toca muito no processo reencarnatório.
3: Exatamente. E ele fala, né, que esse processo de transformação em que o planeta está agora É nesse momento que nós vamos reconhecer muito dos irmãos reencarnados que às vezes travam o processo evolutivo, mas que eles também precisam reencarnar. E por que que eles reencarnam aqui? Ele fez essa pergunta, né? Porque aqui ele tem afetos, pessoas que serão capazes de amá-lo com as suas imperfeições. Gente, nós somos bonitinhos só por fora.
0: E o amor é o gás que te faz continuar caminhando.
3: É. E aí, ô Rubens, eu fico pensando mais ainda essa questão da reencarnação, né? Enquanto mãe. Gente, quantas mães não receberam os filhos de volta através do processo da reencarnação? Quantas mães não identificam nos seus entes queridos ali, né? Nos seus filhos, os entes queridos que já foram, né? Então, a reencarnação, nós só temos mesmo que agradecer a Deus essa possibilidade de retorno, de arrumar a bagunça que fizemos.

0: Estamos num processo evolutivo e cada um de nós sabe onde está doendo, onde a sua ferida está mais dolorida, né? Então vamos, gente, vamos estender assim as nossas mãos. E quando falamos em estender as mãos, não é no sentido físico, não. É no sentido do amor mesmo, da vibração fraterna, do desejar o bem ao irmão, mesmo que ele esteja naquele instante te maltratando. É fácil? Acho que não é não, viu, gente? Mas não é impossível de fazer. E cachorro que... Como é que é? Cachorro que ladra muito? É, né? Ladra, late, né? E cachorro que ladra muito, que faz muito barulho, será que ele tem mesmo toda aquela valentia? Né? E minha mãe gostava muito de dizer uma frase que ninguém chuta cachorro morto, né? É, às vezes a gente está aí na luta, tentando evangelizar primeiramente os nossos corações, e às vezes nós levamos cada pancada, né? Mas por quê? Porque nós estamos incomodando, né? Que se nós estivéssemos quietinho lá, conforme o cachorrinho lá morto, não incomodando ninguém, ninguém ia ligar para nós. Mas como nós estamos falando do evangelho, nós estamos cutucando ali as pessoas, estamos tentando fazer. E aí as pessoas falam assim, mas onde você arruma tempo? Não sei, a gente prioriza, né? E aí vamos. E vocês também.
1: Vou falar um pouquinho aqui, que a Graça falou muito bem, né? Ela usou um tempão muito bom, né, Graça? Mas ela falou muito bem a respeito desse assunto da reencarnação. E olha, gente, somente através da reencarnação mesmo, para que possamos melhorar. Não tem outra forma, não tem outro jeito. E no próprio Evangelho nos traz esse ensinamento, né? Que o Cristo, ele nos dá a oportunidade para que possamos crescer, para que possamos fazer a diferença. E somente assim alcançaremos, né, os mundos, né, felizes, os mundos superiores, somente através disso, da nossa transformação. Vou passar a palavra aqui para o Marco Aurélio, né, que já está quase encerrando o programa.
2: Essa questão do renascimento, igual a gente colocou, de ratificar, né, a justiça de Deus, nos coloca um outro ponto também bem interessante, que é com relação a aqueles dois termos que o pessoal utiliza muito, nós utilizamos muito, que é o termo sorte e azar. É. Quando a gente analisa a questão da justiça de Deus, percebemos de maneira racional que sorte e azar, na verdade, não existe. Porque caso existisse, pela nossa análise, caso existisse sorte ou azar, significa que Deus dá sorte para alguns filhos e azar para outros. Isso não seria racional, isso não seria justo. Isso não seria justiça de Deus. Seria privilégio e condenação para outros. Conforme a gente colocou condenação perpétua, permanente, né, e sorte, privilégios para alguns, isso não existe. O que existe são probabilidades. E aí, de maneira muito racional, nós colocamos que realmente Deus é misericórdia e é bondade infinita. Por quê? Pelas probabilidades, inclusive, as pessoas têm as mesmas chances, as mesmas oportunidades. Só que depende de cada um decidir. Decidir quando seguir o Cristo. Decidir quando deixar nascer esse homem novo dentro do seu coração. Modificar as atitudes, modificar os pensamentos e trabalhar lá no profundo mesmo para modificar os sentimentos. Esse é o mais difícil, mas é possível ser feito. O Cristo continua acreditando em cada um de nós, por isso nós estamos reencarnados e por isso nós estamos falando sobre a doutrina do Cristo. Mesmo 2000 anos após ele jogar a sementinha, nós continuamos falando sobre isso.
3: Muito bem, vamos ouvir o César Pé para a gente voltar para a nossa prece. Enquanto isso, pega um copo com água, coloque do lado, que tenho certeza que na hora do momento nosso de fazer a oração, você vai ter a oportunidade de ter essa água fluidificada. Vamos ouvir o César.

0: Alô, amigos da Rádio Fraternidade, 5 minutos de Evangelho. Prosseguiremos hoje nos comentários sobre o capítulo 6 do Evangelho segundo o Espiritismo, que tem o título de O Cristo Consolador. Em programas anteriores, já fizemos a análise sobre o jugo leve e sobre as anotações de João sobre o Cristo Consolador, sobre o Consolador prometido por Jesus, e que Allan Kardec, neste livro Evangelho segundo o Espiritismo, identifica como sendo o Espiritismo Consolador prometido. Nas instruções dos Espíritos, que são mensagens que Allan Kardec inclui em cada capítulo do Evangelho segundo o Espiritismo, nós temos algumas mensagens que estão incluídas no subtítulo Advento do Espírito de Verdade. E essas mensagens são assinadas pelo Espírito de Verdade, recebidas em Paris em 1860, em Paris em 1861, em Bordeaux em 1861 e no Havre em 1863. E aqui a primeira mensagem é muito interessante. Prestem atenção. Venho como antigamente entre os filhos transviados de Israel, trazer a verdade e dissipar as trevas. Escutai-me. O Espiritismo, como antigamente minha palavra, deve lembrar aos incrédulos que acima deles reina a verdade imutável, o Deus bom, o Deus grande que faz germinar a planta e eleva as ondas. Revelei a doutrina divina e, como um ceifeiro, reuni em feixes o bem esparso na humanidade e disse: vinde a mim, todos vós que sofreis. O início dessa mensagem é muito bonita e ela é incisiva, marcante, bastante sugestiva de que são palavras provenientes do próprio Cristo. Mas a tônica da mensagem, ela é, sem dúvida nenhuma, estimuladora quando fala no Deus bom, o Deus grande, e assim ele nos convida: vinde a mim todos vós que sofreis. Essa manifestação do Espírito de Verdade conclui da seguinte forma: espíritas, amai-vos, eis o primeiro ensinamento; instruí-vos, eis o segundo. Todas as verdades se encontram no cristianismo. Os erros que nele se enraizaram são de origem humana, e eis que além do túmulo que acreditáveis no nada, vozes os clamam: irmãos, nada perece. Jesus é o vencedor do mal, sede os vencedores da impiedade. É interessante que isso é um alerta para não criticarmos passados problemas havidos na trajetória do cristianismo. Ele foi extremamente definidor nessa colocação. Os erros que nele se enraizaram são de origem humana. Então nós temos que buscar a essência dos ensinos de Jesus, o seu ensino moral. E num outro trecho, o Espírito de Verdade diz o seguinte: venho ensinar e consolar os pobres deserdados. Venho lhes dizer que elevem sua resignação ao nível de suas provas, que chorem porque a dor foi sagrada no Jardim das Oliveiras, mas que esperem, porque os anjos consoladores virão enxugar as suas lágrimas. A certeza da imortalidade da alma, a possibilidade de superarmos o mal, as limitações e as dificuldades, entendendo que somos seres espirituais numa trajetória evolutiva, é o grande consolo para todos nós. Diz ainda o Espírito de Verdade: o sentimento do dever cumprido vos dará o repouso do espírito e a resignação. O coração bate melhor, a alma se asserena e o corpo não tem mais esfalecimento, porque o corpo sofre tanto mais quanto o espírito está mais profundamente atingido. É o grande estímulo e orientação para superarmos as nossas limitações, para escutarmos o que ele diz: eis-me aqui, venho a vós porque me chamastes. Se chamamos pelo pensamento, pela oração, pela ação positiva, a espiritualidade superior, nós teremos forças estaremos realmente em condições de encontrarmos o consolo, a orientação e o apoio para as nossas vidas. Nós prosseguiremos em outro programa comentando o Evangelho segundo o Espiritismo.
1: Muito bem, ouvimos aí o César Perra, que a gente agradece, 5 minutos de Evangelho. Vamos fazer a nossa prece? Vamos lá? Eu hoje vou fazer a prece. Vamos cada um de nós, nesse instante, manter o nosso pensamento elevado ao alto, elevado a Jesus, sentindo que Ele nos envolve, que traz a cada um de nós a sustentação necessária para a nossa jornada terrena. As observações feitas no Evangelho de Jesus convidam cada um de nós, cotidianamente, a uma transformação interior. Todos os dias, somos chamados a ser o portador da luz e da esperança, do consolo em favor de muitos irmãos nossos que perambulam pela vida terrena, distantes da presença de Jesus. O mundo de transição, nesse momento em que a regeneração se descortina adiante, convida todos nós ao alistamento à frente daqueles que comporão aquele exército de amor de nosso Mestre Jesus. Que possamos unir esforços, mundo terreno e mundo espiritual, envolvendo os nossos irmãos que se encontram depressivos, distantes da presença de Jesus, porque Ele, o nosso divino meigo Rabi da Galileia, é o caminho, a verdade e a vida. Sois todos vós, meus queridos.
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3: Muito bom dia, querido ouvinte, querido internauta, em sintonia conosco aqui na nossa emissora do bem, a Web Rádio Fraternidade. Que honra te receber aqui nesta manhã de quarta-feira, né? Para a gente poder fazer juntos esse trabalho diário, né, de conexão com Deus, de através da prece, da oração, encontrar forças para a gente continuar essa nossa caminhada, né? Você está aí do outro lado, espalhado por este mundo de nosso Pai, cada um às vezes já se dirigindo para o seu trabalho, outros preparando as crianças para a escola, enfim, não importa onde você está agora, vamos juntos nessa conexão com Deus, certamente nos abastecer de forças para a caminhada evolutiva tão necessária a cada um de nós. A gente vai daqui a pouquinho rir e refletir com Chico Xavier, obra do nosso querido Richard Simonetti. Vamos também trazer para vocês hoje, para reflexão, um trecho da entrevista que foi publicada essa semana aí no nosso canal no YouTube, está rodando na rádio, com a expositora Eulália Bueno. Essa entrevista foi feita no nosso céu deste ano, em janeiro, né, deste ano, e a gente vai está trazendo um pedaço dela, compartilhando algumas reflexões interessantes do bate-papo que foi feito com a nossa querida Eulália Bueno. Ela aborda temas muito interessantes, muito importantes para a gente refletir. Nós temos também os pedidos de prece e no final a gente está trazendo uma visualização que vai ser a nossa prece com a Ana Tereza. Tá bacana. Então, se você que está aí do outro lado quiser colocar um copo com água, uma garrafa, uma jarra, fique à vontade. Essa água vai ser fluidificada pelos nossos amigos espirituais. E eu tenho certeza que a gente vai estar assim, ó, mais fortalecido para os embates dessa nossa caminhada evolutiva. Tem dia que é mais desafiador, não é mesmo? Então, mas a gente está aqui, né? Como vocês estão daí, viu? E vamos juntos, confiantes. Eu sei que muita gente coloca os seus pedidos de prece aqui no chat. Muitas vezes a gente não consegue ler todos assim, para que possa estar aqui ao vivo, né, dizendo os nomes. Mas tenham todos a certeza que o alto envolve cada uma dessas rogativas. Mesmo que a gente não diga o nome aqui, eu queria que você do outro lado tivesse a certeza de que o seu pedido é acolhido. E aquilo que a gente sempre diz, quando nós nos colocamos aqui, por exemplo, para fazer a prece, você do lado daí, e seu coração participa da rogativa que você faz, o alto já está mobilizando trabalho, né, amigos, queridos, para ir ao encontro daqueles que nós estamos pedindo. A nossa fé, a nossa prece, ela remove montanhas também. Então, queria que você aí do outro lado tivesse essa certeza, viu? E outra coisa também muito importante. Desde os primeiros minutos que a gente está aqui no programa, a espiritualidade já trabalha com cada um de nós. Trabalha comigo aqui, trabalha com você aí do outro lado, desde o começo do programa. Mobilizando esforços, né? Mobilizando tarefas que vão ao encontro da necessidade de cada um. E por que que eu estou falando isso? Para que vocês possam ter a certeza e a confiança de que sempre estamos resguardados, amparados por essa espiritualidade amiga. Tá bom? Então vamos lá, né? Quem estava no YouTube, estava aqui na rádio também, né? Deixa eu primeiro cumprimentar o pessoal que está ouvindo aqui na rádio. E lembrar que a gente reprisa esse programa tanto ao meio-dia quanto às 18 horas aqui. Então, no início do programa eu já queria saudar você, viu, querido ouvinte, que está acompanhando a reprisa ao meio-dia e às 18 horas, a nossa gratidão, tá? Pela sua presença, pela sua sintonia aqui conosco. E eu também queria agradecer os nossos amigos que estão acompanhando a programação através da transmissão no YouTube, no Facebook, no X, no Instagram. Muito obrigado pela presença de vocês aqui nessas redes sociais, na nossa querida Web Rádio Fraternidade. E agradecer também o compartilhamento da transmissão com os nossos amigos da TV IDEAC, Seridó Espírita e Portal da Luz. Juntos a gente vai levando essa mensagem consoladora de esperança aos corações espalhados aí por este nosso mundo, por esta casa que abriga o nosso espírito nesse momento, tá bom? Ó, então vamos lá, vamos dar sequência à leitura do livro que a gente está fazendo daqui, do Richard Simonetti, volume 1, Rindo e Refletindo com Chico Xavier. E a lição hoje, o livro não tem numeração, mas a lição é Um Lugar para Morar. No auge da Guerra Fria, o confronto ideológico entre União Soviética e Estados Unidos na década de 60 havia a ameaça de uma hecatombe nuclear à medida que, entre aspas, esquentava a disputa entre as duas potências, temendo se uma delas tomasse a iniciativa de resolver as pendências usando bombas atômicas. Conversando com Chico, um visitante preocupado com aquela perspectiva sombria, perguntou: o que vai ser de nós se soviéticos e americanos botarem fogo em nosso planeta, acabando com a humanidade? Chico, com aquela tranquilidade mineira que o marcava, respondeu: não se preocupe, meu irmão. Deus arranjará outro lugar para a gente morar. Notável sua lucidez, evocando uma realidade. A Terra é apenas uma das muitas moradas do Pai a que se referia Jesus. Se a estultice humana destruir o planeta, haverá outros mundos onde poderemos continuar a jornada evolutiva rumo à perfeição. E aí agora, a partir dessas ponderações do Chico, essa parte final do Richard, né, nós vamos encontrar, então, o nosso Richard trazendo algumas reflexões. Ó. Na questão 55 de O Livro dos Espíritos, Kardec pergunta: são habitados todos os globos que se movem no espaço? Responde o mentor espiritual: sim, e o homem terreno está longe de ser, como supõe, o primeiro em inteligência, em bondade e em perfeição. Entretanto, há homens que se têm por espíritos muito fortes e que imaginam pertencer a este pequenino globo o privilégio de conter seres racionais. Orgulho e vaidade julgam que só para eles criou Deus o universo. Então essa resposta está lá no Livro dos Espíritos. E aí o Richard vai comentar, né? Afirmativa surpreendente se considerarmos que o Livro dos Espíritos foi publicado em 1857, num tempo em que prevalecia a ideia de que uma estrela com uma família de planetas como o Sol era um fato isolado, bem como a existência de vida biológica. Mesmo os demais planetas de nosso sistema seriam estéreis, demasiado quentes ou frios em desoladas e desertas paisagens. O Richard continua ainda trazendo para a gente a reflexão. De lá para cá, mudou a visão dos cientistas. Hoje se admite o contrário. Estrelas quase sempre têm satélites orbitando. Mais de 100 planetas foram descobertos nos últimos anos, fora de nosso sistema. E a cada dia esse número vai o quê? Aumentando. Considerando que só a Via Láctea, a galáxia a que pertence nosso sistema solar, há perto de 100 bilhões de estrelas, e que ela própria é apenas uma dentre bilhões de aglomerados estelares, nem os mais céticos cientistas poderia negar a existência de vida inteligente fora da Terra e incontáveis planetas. E o Richard continua ainda refletindo com esse momento do Chico. Certamente iremos para um deles quando a Terra deixar de existir. Por loucura humana ou em decorrência do desgaste do Sol, que, como toda fornalha, acabará por consumir o combustível de que se alimenta. De qualquer forma, não há motivo para temores. Por loucura humana, a possibilidade é cada vez mais remota, à medida que os governos tomam consciência de que não haveria vencedores nem vencidos. Todos pereceriam. Por apagão solar vai demorar um pouquinho, perto de 5 bilhões de anos, segundo estimativas científicas. Até lá, teremos alcançado a promoção a espíritos puros, isentos das experiências reencarnatórias. Viveremos em dimensões espirituais ancoradas pelos incontáveis mundos que giram no universo, do tipo descrito por André Luiz na admirável série Nosso Lar. O que justifica a resposta do mentor espiritual quando confirma que todos os globos são habitados, incluindo os demais planetas de nosso sistema e os inumeráveis sistemas que giram no universo. E já caminhando para a reflexão final, o Richard aponta: é algo compatível com o bom senso. Deus, que nada faz sem razão ponderável, não iria criar miríades de mundos apenas para nossa contemplação, mesmo porque o que vemos no universo não chega a constituir uma só gota d'água num oceano sem fim. Jamais seremos um sem mundo, como existem os sem terra ou sem teto em nosso país. Sempre, sempre haverá lugar para a gente morar, tá bom? Tá aí o Refletindo, rindo e refletindo com Chico Xavier de hoje. Amanhã a gente traz mais um episódio que o Richard vai comentando, tá bom? Então vamos lá, vamos para o nosso minuto de sabedoria, eu volto já.

0: Virtudes de Sabedoria, por Carlos Torres Pastorino, mensagem 179. Seja humilde. A vaidade é o pior dos defeitos, porque engana a nós mesmos. Por mais que seja sábio, há sempre alguém mais sábio que você. Por mais forte que seja, haverá alguém mais forte. Portanto, seja humilde. Envaidecer-se de quê? A vaidade nos faz perder o sentido das proporções e acabamos caindo no ridículo, porque nos enganamos a nós mesmos. O nosso verdadeiro destino é a sabedoria e o amor. Que assim seja, paz e bem.
1: Volta com você, a gente já traz os pedidos de prece de hoje, gravados pela Rose. Vamos lá?
2: Queridos irmãos e irmãs, vamos elevar o pensamento a Jesus e orar por aqueles que passam dificuldades. Hoje vamos orar pelos irmãos desencarnados. Marta Maria de Souza, Maria José de Souza e Cíntia de Souza França. Essas irmãs sejam amparadas, sejam confortadas, e os seus familiares também recebam a tua bênção, Senhor. Por todos aqueles que sofrem, rogamos o teu amparo. Que assim seja.

0: De volta com você. Ó, o pessoal tá perguntando onde que eu li esse trecho, né? Do livro do Richard Simonetti, Rindo e Refletindo com Chico Xavier. É a lição em que o Richard comenta uma passagem do Chico, né? Um lugar para morar. Tá certo? O pessoal me passou aqui internamente, deixa eu ver se passou um nome também. Simone, isso, Simone, ó, tá bom? Ela perguntou aqui no WhatsApp, o pessoal me mandou. Nós acrescentamos essas rogativas que a Rose trouxe, o pedido de preces também para Celsa Raquel Vila Verde, que o alto possa envolver também a Vângela das Chagas Cunha, a Laís Barbosa de Souza, que a presença do alto acolha também o Sandro Anderson Nunes Bittencourt, assista também a Jéssica Pereira e o Rafael Neto, assista também Vanderlei Pereira de Araújo, que retornou à pátria espiritual ontem, que a Jaqueline Araújo, esposa, e a filha sejam sustentadas. Também envolva, Senhor, cada um dos amigos que estão conosco nesse momento, fazendo o seu pedido, fazendo a sua rogativa. Eu sei que muitas vezes o coraçãozinho está apertado aí, né? Mas Jesus nos visita. E eu queria te convidar agora para a gente poder ouvir a entrevista que foi feita com a Eulália Moeno, e a gente está trazendo um trecho para a gente refletir. Vamos lá?
1: É verdade, verdadeiramente é o céu.
2: Verdadeiramente é o céu, né?
1: Não é?
2: E o tema, né, desse congresso, nunca ter mais, eu seguirei convosco e vos aguardarei. Esse é o tema, né, dessa nona edição do Congresso do Céu, do Congresso Espírita aqui de Uberlândia. E como é que essa mensagem pode nos ajudar a atravessar com mais serenidade, né, esse período de transição que a nossa humanidade vive?
1: É verdade, essa mensagem, ela tem, nas próprias palavras, um poder imensurável. Por quê? Porque nós estamos ainda no pós-período, porque parece que foi ontem, a pandemia. E a pandemia nos desconectou de Deus. Infelizmente, estamos muito distraídos para essa percepção. Mas, de fato, Deus foi colocado em xeque naquele momento. Por quê? O Senhor permitiu que tal coisa ocorresse. Na nossa condição espiritual, espíritos imperfeitos, nós não aprendemos ainda a lidar com o coletivo. E muito menos a assumir responsabilidades particulares. Qualquer situação que nos chegue tem que ter um causador que não sou eu. A pandemia tomou de assalto a humanidade. E para uma coisa tão grande, só poderia haver um culpado: Deus. Por que Deus? Se o Senhor nos ama, se o Senhor é infinitamente bom e misericordioso, por que o Senhor nos castiga? E eu estou falando de espíritas. Porque o espírita, ele tem bastante facilidade de entender a lei de causa e efeito no outro. Quando é em direção a ele, Parece um castigo, não parece? Por que tudo isso está acontecendo comigo? Então, o sujeito está oculto aí. Eles estão perguntando, ou nós estamos perguntando, para quem? Para quem a gente dirigiria essa pergunta? Por que tudo isso está acontecendo comigo? Para Deus. E nós nos desconectamos, nós ficamos de mal com Deus. E Fábio, é muito interessante, porque foi exatamente nessa época que o tempo nos permitiu ficar mais em casa e nós percebemos, assim, bem visíveis, já aconteceram 3 movimentos da negação de Deus a nível mundial. A Revolução Francesa, Deus foi negado na França, mas a França era o centro cultural. A França iluminava o mundo, recebeu os iluministas. E eles expulsaram Deus do território francês e a igreja, fecharam os templos religiosos, inclusive o lançamento desse evento se deu na Catedral de Notre-Dame. Eles disseram que se Deus existisse, não teria permitido tudo que estava acontecendo. Depois, na Primeira e na Segunda Grande Guerras, onde um pai, para salvar a família, às vezes tinha que oferecer a própria filha por uma barra de chocolate. E o que a gente percebe é que muito mais evoluídos intelectual, tecnologicamente, moralmente, a gente ainda capenga. E essa deficiência que apontamos à moral, ela cedia-se na fé. Então, a partir do momento que eu não tenho uma fé lúcida, que entende que não é Deus que dirige o universo, mas ele, como criador do universo, o fez tão perfeito, regido por leis tão perfeitas, que quem aciona as leis somos nós. Cada um de nós na sua condição. Então, o que me chega foi, lá atrás, produzido por mim mesmo. Mas nós não nos erguemos da pandemia. Não conseguimos ainda, estamos muito adoecidos. Então, esse título, não tem mais. É como dizer assim, vocês me tiraram da minha vida, mas eu não saí. É muito forte. Então você precisa entender isso. Não tem mais. Porque por onde você quiser ir, o caminho que você escolher, a chegada, com absoluta certeza, será a Deus.
2: Pois é. Agora, quando Jesus afirma, né, que seu reino ainda não é deste mundo, como a doutrina espírita pode nos ajudar a compreender essa afirmação dentro desse processo, né, de transição planetária?
1: A doutrina espírita, falando em razão, é a que tem as justificativas mais exatas sobre isso. Porque a época considerava-se Deus, mas não se aceitava Jesus como o Messias. Porque para ser o Messias, as categorias, as classes de Israel, dos judeus, era muito dividida. Então, o pobre era o desprezado por Deus, estava naquela condição já para ser castigado por Deus. O nobre, o rico, ele estava sendo premiado por Deus. Era uma categoria daqueles que eram abençoados. Então, obrigatoriamente, Jesus tinha que nascer nessa categoria para ser o Messias. E ele nasceu na categoria dos pobres. Então, imagine ele nessa categoria dizer que o reino de Deus não era deste mundo. Mas, ao mesmo tempo, ele tem outras falas, e João deixa isso muito claro, onde ele diz assim: eu e o Pai somos um. Então, quando ele diz, meu reino não é deste mundo, se ele e o Pai são um, ele traduzia as palavras do Pai. Não podeis ir ao Pai se não for através de mim. Por quê? Porque ele, na categoria de espírito puro, conforme a definição que nós vamos encontrar na Revista Espírita, fevereiro de 1868, há duas matérias excepcionais que os espíritas populeiam: os messias do espiritismo. Por que os messias do espiritismo? Porque messias no judaísmo tinha que ter aquela categorização de pertencer à classe nobre. No espiritismo é condição moral. Então ele coloca, ele clareia para nós o que estava ensombreado. É um espírito de uma envergadura de pureza. E André Luiz, no Evolução em Dois Mundos, no seu capítulo primeiro, Fluido Cósmico, diz que está numa comunhão indescritível com o Pai. Então ele tinha a condição espiritual de falar em nome de Deus, com a palavra de Deus: meu reino, o reino de Deus, ainda não é deste mundo. Então dizia o quê? Que não era uma condição definitiva. Esse ainda nos põe a caminho.
0: A gente trouxe só um trechinho da entrevista de Eulália, que está muito boa. E a gente colocou o link aí para você. Vai mandar junto com o programa. Se você ainda não assistiu, fica o convite para assistir, porque acaba ajudando a gente a entender um punhado de coisas, como esse trecho que a gente trouxe, né? Aqui da Eulália conversando aqui no Céu 2026, lá em janeiro, para que você possa compartilhar com outras pessoas também, levar para sua casa espírita, mostrar para os amigos, compartilhar aí no WhatsApp, porque é através da divulgação que a gente pode também levar esperança a esses corações. Eu queria também, antes da gente fazer a prece com a Ana Tereza, te convidar a dar o seu joinha aí, a comentar agora, quando a gente está ao vivo, no chat, ou depois, você entra aqui no canal do YouTube, comenta. Por quê, gente? Porque é a forma que a gente pode mostrar para o algoritmo que conteúdos como esse que a gente está trazendo são interessantes, tem pessoas participando. E aí, o que, que o algoritmo vai fazer? Ele vai indicar isso para outras pessoas. É uma forma que a gente tem de divulgar a mensagem consoladora da doutrina espírita. E eu falo isso não só aqui para a gente na Rádio Fraternidade, mas assim, qualquer conteúdo que vocês vejam que é interessante, fazendo esse procedimento a gente está ajudando a mostrar para o algoritmo, né, que aquele conteúdo tem algo de interessante. Ele pega e mostra para pessoas que têm aquele interesse e que estão espalhados na rede mundial de computadores. É uma forma que a gente tem de divulgação. Tá bom? Então vamos agora, mantendo a serenidade e fazendo essa vibração que faz parte do acervo da Rádio Fraternidade, que eu queria compartilhar com vocês hoje. Vamos lá?
3: Hoje nós vamos fazer uma visualização para nos ajudar nos momentos em que estamos sentindo algum tipo de dor. Pode ser uma dor física, uma dor emocional, de ordem espiritual. Se dedique agora uns instantes para você cuidar de você por uns pequenos minutos.

peço que você possa encontrar um lugar silencioso e deixar o seu corpo encontrar uma posição confortável. Inicialmente, é como se você deixasse seu espírito descansar no seu corpo. Deixa o seu corpo como se fosse uma canoa que segura, que sustenta e que pode receber as energias do seu espírito. E respira profundamente. Deixa que agora qualquer outra atividade, preocupação, encontre seu lugar próprio. Porque você precisa recolocar, reenergizar-se, reorganizar-se e equilibrar-se. É um momento em que a espiritualidade maior encontra condições para te apoiar, para te ajudar a restaurar suas forças. Se você quiser, pode fechar os olhos e pode colocar a mão no seu coração, num gesto que permaneça aquietado e tranquilo. E respirando profundamente, imagina que está chegando devagarinho perto de você um espírito luminoso, que vem trazer forças para o seu coração. Nesse instante, é como se você sentisse também uma mão quente sobre a sua, trazendo-lhe forças. A espiritualidade maior é capaz de nos auxiliar profundamente se a gente se abrir para esse momento. Então é hora de você confiar. E é como se você fizesse um pedido interno. Vem, eu me abro para esse cuidado. Eu posso aceitar ser ajudado nesse instante. E eu posso receber as bênçãos dos benfeitores espirituais que vêm através dessa oração, dessa meditação. E pensando nesse instante de calma e de cura, deixando que essas energias se façam presentes em todo o seu corpo, é como se você pudesse deitar-se num colo quente, amoroso, de Maria de Nazaré, a mãe de Jesus, que tinha o olhar sereno e tranquilo, e com muita paciência e amorosidade, falava das passagens e dos momentos de sua convivência com seu filho, nosso mestre. E é como se a gente dissesse: Maria, canta para mim, conta para mim quem era esse Jesus tão amado. E certamente a gente no colo de Maria, ela contaria da serenidade, da amorosidade, da absoluta aceitação incondicional, de um amor sem fronteiras de nosso Mestre Jesus. E é como se Jesus pudesse ali, através das palavras de Maria, nos dizer que tudo isso que a gente está passando, as dores físicas, as dores da alma, as dores morais, são etapas necessárias ao nosso amadurecimento. E que de quando em quando a gente adoece, também para se lembrar da nossa vulnerabilidade, também para a gente poder parar na correria da autossuficiência e poder se lembrar que também somos frágeis, que também somos necessitados de amparo. E aí a gente, nesse colo, nessa calma, a gente vai conseguindo restaurar as forças e receber as bênçãos que tanto nos fazem bem.
aos poucos, a gente vai se levantando desse colo quente. E a gente pode agradecer, obrigada, Maria, por esse instante de paz no coração. E é como se Maria dissesse: vá em paz, minha filha, vá em paz, meu filho. Segue com as bênçãos de Jesus no seu coração. E a gente, devagarinho, já fortalecido, pode aos poucos, retomando o nosso lugar, a nossa caminhada, e nessa mesma direção, podemos ouvir as palavras do poeta Khalil Gibran, que diz: se você pudesse manter seu coração maravilhado com os milagres diários da vida, sua dor não pareceria menos prodigiosa do que sua alegria. Grande parte da sua dor é escolhida por você mesmo. É o amargo remédio que o médico dentro de você usa para curar seu ser doente. Portanto, confie no médico, seu médico interior, e tome o remédio em silêncio e tranquilidade, pois sua mão, embora dura e pesada, é guiada pela mão tenra do invisível.

0: Gente, estamos de volta. Eu queria chamar a Patrícia para vir cá. Vem cá, Patrícia. Tá com vergonha. É que a gente fez algumas modificações ontem. Ela veio. Vem cá, chega aqui perto, papai. Ela tá trabalhando ali, nos ajudando a organizar o WhatsApp da rádio, os grupos, né? Então ela criou ontem comunidade, como é que funciona esse negócio, hein?
1: Isso mesmo. Bom dia, queridos ouvintes, vocês estão aqui acompanhando, sintonizados no momento de oração. É um prazer poder participar desse momento. A Bela também veio participar, não sei se vocês estão ouvindo. Mas enfim, a gente está organizando comunidades, uma comunidade, na verdade, que chama Família Fraternidade. Nela, basicamente, a gente reuniu os grupos de envio de oração e bate-papo da rádio, para que a gente possa ter tudo num lugar só. Ou seja, se você está no grupo de oração, seja no primeiro ou no décimo grupo, você vai ser inserido, né, ou já foi inserido nessa comunidade. E aí você pode ter acesso aos bate-papos, você pode entrar no bate-papo, que a gente também são 4 grupos de bate-papo, e você pode entrar neles para poder, enfim, conversar com as pessoas, compartilhar mensagens. E também tem o Vamos para o Décimo Céu, que também vai estar inserido nessa comunidade. Ou seja, eu estou numa cidade muito distante de Uberlândia, mas eu quero muito ir para o Décimo Céu. Você pode conversar com pessoas, combinar de dividir viagens, enfim, fazer um combo e vir pro Décimo Céu, né? Ou seja, a gente pensou nessa rede de conexão entre os ouvintes para que a gente possa se fortalecer e nos entendermos como família fraternidade, né? Porque esse é o significado da palavra fraternidade, a gente se entender como uma comunidade aberta a muito mais corações. E é isso, gente. Se sintam muito bem-vindos. Não sei se meu pai já colocou o link da comunidade.
0: Ainda não. Ainda vamos colocar ainda hoje.
1: Mas vai estar aqui na descrição do vídeo também, né? Mais tarde. E, enfim, se sintam muito bem-vindos para entrar.
0: Você às vezes ficou assustado que mudou um pouco. Então, mantém a coisa continua do mesmo jeito para você que está aí. Você vai continuar recebendo do mesmo jeito, né? É só uma função nova que o WhatsApp liberou há pouco tempo e que a gente está migrando para poder facilitar o trabalho para o lado de cá e para vocês do lado daí também terem essas opções, tá bom? Então é isso, obrigado, viu, Paty?
1: Obrigada, pessoal, beijos, agora eu vou tomar café.
0: Então vai lá tomar café da manhã. Gente, então vocês que estiveram conosco, muito obrigado pela presença, viu? Reforço o convite para vocês estarem com a gente no céu 2027, dias 29, 30 e 31 de janeiro. E como a gente hoje trouxe a reflexão dentro de uma entrevista que foi feita com a Eulália, dentro do céu tem isso. A gente teve essa entrevista feita num estúdio que foi montado para isso, mas está vindo agora, quem está no YouTube vai acompanhar uma entrevista que a gente fez com a Ana Tereza e com o Júlio, o esposo da Ana, dentro de um estúdio que a gente montou dentro do pavilhão onde acontece o céu. Então, te convido para assistir, você que está aqui na live do nosso momento de oração. Terminando aqui, já vai abrir esse bate-papo que eu, o Marcelo, fizemos com a Ana e com o Júlio. E eles contam um pouco do trabalho, fala lá do Tarefeiros, muito bacana, tá bom? Gente, fica com Deus, se Deus permitir, amanhã a gente está aqui cedinho. E diante dessas adversidades, a gente vai conseguir superá-las, mantendo essa nossa firmeza, essa nossa conexão com o alto. Tenhamos todos a certeza dessa paz que brota do alto. Tá bom? Gente, eu não vou conseguir, a gente não vai conseguir ir em Juiz de Fora, porque tem um congresso lá em Juiz de Fora em agosto agora, inclusive fica o convite dos nossos amigos do IDEAC, acessa lá institutoideac.com.br, tem as informações desse congresso que vai acontecer em Juiz de Fora agora em agosto. Então, se você está ali na região, fica o convite para você também participar desse evento, que vai ter muita gente bacana lá, tá bom? Gente, fica com Deus, muita paz, gratidão imensa e vamos que vamos, tá bom? Se liga aí na entrevista, nesse bate-papo feito com a Ana Tereza e com o Júlio Roriz, aqui em Uberlândia, no céu. Por isso que eu falo, gente, vocês têm que vir pro céu, porque dá trabalho fazer, mas é muito bom, viu? Fica com Deus, muita paz e vamos que vamos.
2: Esperança. Guarde a certeza que dias melhores virão. Ajuda. Aguarde no bem sempre. Tenha certeza de que as dores passarão, deixando as marcas para o Cristo de aprendizado e paz. Tendes esperanças. Deus não desampara. Jesus não nos abandona. Mãos amigas surgirão. Uma nova alvorada surgirá radiante. Guarde o amor e aguarde o labor do bem. E a felicidade reinará. Afinal, devemos saber que não importa se a esperança é a última que morre, mas tem que ser a primeira que nasce. Alfredo Júlio.
3: Você acompanhou o momento de oração?
4: Quando esteve na terra, Jesus nos ensinou: não basta dizer Senhor, Senhor, para entrar no reino dos céus. É preciso fazer a vontade de meu Pai. Uma das coisas mais importantes em nossa vida chama-se atitude. Não é suficiente aceitar ou pregar os ensinamentos do Cristo. A cura para todos os males é a grande revolução em nossas vidas para melhor. E essa revolução só ocorre verdadeiramente quando fazemos nossas opções de cada dia de acordo com os ensinamentos do Mestre. Mas como colocar Jesus no dia a dia? Primeiramente, estudando de forma contínua os seus ensinamentos, nada de apenas ouvir o que os outros dizem. Depois, ir avaliando o próprio comportamento, aos poucos, como uma criança que está aprendendo a andar, treinando com pequenos passos novas atitudes no bem. Antigos hábitos, velhos condicionamentos vão tentar impor-se. E aí você vai precisar identificá-los, descobri-los e, exercitando todo o poder da sua vontade, dizer a eles: vocês não têm mais poder sobre mim. Eu agora tenho as rédeas do meu destino. Aos poucos, uma nova percepção da realidade vai surgindo. Dar e receber passam a ser a mesma coisa. Saúde se transforma em harmonia interior e alcança a cura quem abandona medo e apegos. Se você quiser, poderá posicionar a mente para reconhecer que, sendo filho de Deus, que é puro amor, sempre vencerá os desafios. Essa confiança traz uma paz interior inabalável, não importando as adversidades exteriores. O agora passa a ser o único tempo que nos interessa e você pode aproveitá-lo para exercitar as atitudes no bem. Imagine-se agora como se estivesse mergulhando em seu peito, em seu tórax. Deixe que se desvele a sua fonte inesgotável de bem-estar e de paz. Aí é o seu recanto sagrado da alma. Acesse e usufrua. Permita-se contactar com a inesgotável fonte de paz. Como filho de Deus, existe em você esse recanto sagrado, que a partir de agora fará você sentir quando uma atitude não estiver coerente com esse novo momento em sua vida. Tenha fé, cuide-se bem e seja feliz.
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criadora, não só da atração e do desejo que forma as relações e as famílias, mas também estabelecedora do trabalho, da sociedade e de toda a forma em que a criatividade e as ideias produzem vida, prazer e obra útil à nossa sociedade. Então, a energia sexual é uma energia divina que deve ser vivida de forma sagrada.

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1: Bezerra de Menezes salva escritor. Conta Almerindo Martins de Castro que um dos mais brilhantes escritores, membro da Academia Brasileira de Letras, encontrava-se certo dia numa situação desesperadora, com dificuldades suficientes para levá-lo ao suicídio. Comparecendo à sede da Federação Espírita Brasileira, pediu a Manuel Quintão que, na qualidade de médium, servisse de intermediário num apelo ao espírito Bezerra de Menezes, solicitando um conselho paternal ante a situação terrível em que se encontrava. O próprio escritor comentou publicamente que ficou aguardando em um dos gabinetes do primeiro andar da federação. Quintão, depois de certo tempo, volta sereno, tendo em suas mãos a comunicação daquele que na terra foi chamado de o médico dos pobres. Começava por uma censura. Eu devia ter medido melhor as minhas forças. Mas, concluía o bondoso espírito, nem tudo está perdido. Há uma porta em que ainda não bateste. E disse Bezerra naquela comunicação: vai, conta tudo. Fala a verdade, que ela se abrirá com o favor de Deus. Curiosíssimo, esclareceu o ilustre acadêmico no seu relato, até aquele momento julgava que não havia mais porta nenhuma para que eu batesse. Mal concluí a leitura das palavras de Bezerra de Menezes, vi num relâmpago, como se alguém me inspirasse, a porta na qual me esquecera de bater. E fui onde a inspiração me mandou. Fui sereno, confiante, seguro de que teria a consumação do meu desejo. Encontrei, de fato, as portas abertas de par em par. Tudo se resolveu graças a Deus. Finaliza Almerindo Martins de Castro a narrativa desse fato no livro Martírio dos Suicidas, informando que o escritor prosperou e cresceu em prestígio literário. A Academia Brasileira de Letras lhe sagrou o valor intelectual.
2: Pedi, e se vos dará. Buscai e achareis. Batei à porta e se vos abrirá. Portanto, quem pede recebe, e quem procura acha, e àquele que bata à porta, abrir-se-á. Asseverou Jesus.
3: 19 horas e 3 minutos.
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5: Meu nome é Cleonilda Souto. Estou me comunicando com a rádio Web Fraternidade. Acabei de ouvir há pouco a palestra do CIMESP Olinda 2016 com o Dr. Júlio Pietro Pérez. Muito esclarecedora, maravilhosa. Não tenho nem palavras. Mesmo concorrido, ele se saiu maravilhosamente bem, com certeza com o apoio de Jesus e da espiritualidade amiga, que foi prontamente amparado por todos. 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Me comoveu incrivelmente com a sua calma, com a sua competência. Foi maravilhoso. Eu estou em casa e senti realmente todas aquelas vibrações positivas da espiritualidade amiga, do equilíbrio. Enfim, muito obrigada por ter essa oportunidade de ouvir essa rádio maravilhosa.
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1: Dezenove horas e nove minutos.
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10: 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Eu deveria estar linda.
11: Mas você está linda.
12: Conheça um pouco mais sobre a teoria da beleza.
13: Você não é tão feia. Olha, eu não vou mentir, você tá feia.
12: Céu ou inferno? Para onde vamos depois da morte?
14: Inferno, céu, são circunstâncias de consciência.
12: Quais seriam as consequências espirituais para quem faz cirurgia plástica? E você vai acompanhar uma impressionante pintura do além, atribuída à famosa artista brasileira Tarsila do Amaral.

0: Olá, bem-vindos ao Mundo Além. Qual a real importância da aparência física? Acompanhe uma interessante análise sobre a teoria da beleza.
1: Ao ínclito codificador do Espiritismo, nada ficou despercebido. E entre as suas análises extraordinárias, ele faz um estudo em forma de teoria da beleza. No século XIX, nos padrões da França, era comum que se tivessem estabelecido determinados padrões, algumas diretrizes que caracterizavam o biótipo, à semelhança de Apolo de Belvedere ou de Vênus de Milos. Hoje, um tanto ultrapassados aqueles modelos clássicos da estatuária de Fídias. Allan Kardec então apresenta-nos um conceito a respeito da beleza que na atualidade pode ser examinado com muito mais profundidade e com melhor compreensão. No entanto, a beleza real não é aquela que pode ser medida pelos padrões das variáveis terrenas.
2: Mas não estou conseguindo entender. Eu deveria estar linda.
3: Mas você está linda.
1: Na atualidade, a beleza física está dentro de determinados padrões estatuídos por modelos, por grifes famosas ou por aqueles que são os multiplicadores de opinião na televisão, no rádio, nos cenários públicos. A verdadeira beleza vem da alma. É a exteriorização da paz, da plenitude, da harmonia.
4: Olha, não sou eu que tenho problemas, ok? É o mundo que parece ter um problema comigo. As pessoas olham pra mim... Ah, socorro! Corram! Um ogro enorme e horrível!
3: Ah, elas me julgam antes de me conhecerem.
1: Quando se consegue conjugar mens sana in corpore sano, ter um corpo saudável, uma psique saudável, então a teoria da beleza, para nós os espíritas, além de enfocar a harmonia fisiológica, o biótipo orgânico também deve ter como primazia as qualidades ético-morais do indivíduo, os seus valores de compreensão em torno da sociedade, a sua saúde integral, não apenas a falta de doença, mas o estabelecimento de paradigmas de equilíbrio, de amor, de solidariedade. Tanto encontramos essa beleza nos indivíduos como no mundo. Alguém disse com muita propriedade: o caos nada mais é do que uma lei de harmonia. Então a teoria da beleza deve ser enfocada, acima de tudo, pelas qualidades morais e éticas do indivíduo em relação a si mesmo, ao próximo, a Deus e à vida.
0: Para o céu ou para o inferno? Para onde iremos após a morte? Confira.
5: O Espiritismo nos assinala em O Livro dos Espíritos que não há um lugar circunscrito para o inferno, para o céu, como se tentava afirmar na velha teologia. Hoje já se descaracterizou o limbo, mas ainda persiste às vezes essas visões que são míticas. Para nós espiritistas, inferno, céu são circunstâncias de consciência. Purgatório é a possibilidade que eu tenho de, em experimentando a purificação na existência corpórea, reaprender um aprendizado mal feito, refazer um caminho. Céu e inferno são duas circunstâncias que nos revelam a nossa realidade interior, a nossa postura interna. Como o cidadão que se aproximou diante do mestre, na conta de samurai que era, perguntou sobre o céu e o inferno. O mestre sorriu e disse: mas como você, um samurai, tão ignorante, não sabe o que é isso? Como você, tão burro? O samurai levantou a espada. Quando levantou a espada para definir o golpe, desferindo mortalmente aquele que era o seu desafiador aparente, o mestre disse: isso é o inferno. O samurai ficou petrificado diante da coragem do mestre e foi abaixando a espada. Quando fincou-a, portanto, réis às suas pernas, o mestre disse: isto é o céu. Nós temos o céu e o inferno como possibilidades que vamos construindo, fazendo o inferno transformar-se em céu quando transformamos as nossas imaturidades em maturidades, quando transformamos as nossas imperfeições em imperfeições. Inferno é apenas um estado d'alma circunstancial que vai sendo mudada à medida que nós acordamos. Céu é a possibilidade da expansão, da claridade do espírito que é, como assinalou os espíritos Allan Kardec, o Livro dos Espíritos, na questão 88. O espírito é um clarão, é uma centelha. Quando expressamos essa claridade, nós estamos fazendo valer o céu. O céu, ele está aonde nós estamos. O inferno está aonde eu cultivo o ódio e o desamor. Por isso, Jesus estava no céu, muito embora estivesse na cruz. E aquele que estava ao seu lado, na condição do dito mau ladrão, estava no inferno, porque estava circunscrito à experiência do remorso em função da atitude inadequada. Céu e inferno são escolhas de caminhos que fazemos, que nos prospectam para o Criador, céu, ou que nos bloqueiam, que nos distanciam do Criador, inferno. São duas expressões circunstanciais que revelam apenas um estado psicológico espiritual de mudança e que nos assinala o nosso movimento evolutivo. Inferno, definitivamente posto, ele não existe. Nós fomos criados para o amor, para amar, e haveremos de construir isso mais cedo ou mais tarde. Isso é a nossa predestinação.
0: Veja o que ainda temos pela frente.
6: Consumo da carne e as operações plásticas na visão de Chico Xavier.

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Uma canção transmitida ao médium Jorge Rizzini foi interpretada em um festival de música mediúnica. A canção do além, atribuída a dois músicos brasileiros, você vê agora.

0: operações plásticas e o consumo de carne. Como o médium Chico Xavier avalia essas duas questões ainda tão presentes nos dias de hoje? Confira.
1: Chico, nós sabemos que tudo tende a se aperfeiçoar. Seria possível saber se há algum inconveniente para as pessoas, para o perispírito das pessoas que fazem assim operações plásticas assim do nariz, do queixo, assim, de rugas, se há algum inconveniente no plano espiritual para o perispírito dessas pessoas que se submetem a essas operações? Porque, às vezes, elas trazem benefício para a personalidade da pessoa que se sente melhor. Nós queremos saber a opinião dos nossos irmãos espirituais. É possível?
2: Você entendeu a pergunta, Chico?
3: Cremos que sim.
2: De um modo geral, parece que ela quer saber se é pecado, no plano espírita, fazer operação plástica.
3: Mas seria o caso de perguntarmos à Rosa ou ao Lírio por que é que eles são tão belos? Perguntar à luz, por que é que a luz brilha tanto? Se a providência divina nos concedeu a plástica regeneradora, naturalmente será para que venhamos a valorizar cada vez mais o veículo físico pelo qual nós nos externamos na Terra. A plástica regeneradora, com orientação médica, é um fator a grandes estímulos psicológicos para que a alegria de viver não feneça em nossos corações e para que possamos trabalhar com mais interesse, com mais estímulo no rendimento de nossa vida para o bem de todos. A plástica regeneradora é muito legítima, tanto quanto a geriatria e a gerontologia, que chegaram no mundo pelas mãos da ciência, para que depois dos 40 anos também saibamos facear o período de madureza com a saúde que possamos desfrutar, porque nós não devemos ambicionar o suicídio prematuro através da inércia ou do descaso pela nossa apresentação pessoal.
4: Chico, gostaria que nos esclarecesse sobre a alimentação da carne, assunto dos mais controvertidos, quando sabemos que, segundo alguns, esse sacrifício de nossos irmãos inferiores faz parte da evolução dos mesmos. Há muito tempo que queria ouvir o esclarecimento do nosso querido irmão Chico, com a assistência do nosso irmão.
3: Essa questão é uma questão antiga no mundo espiritualista. Nós temos nos apropriado da cooperação compulsória dos animais há muitos, muitos, muitos milênios. O nosso corpo espiritual está condicionado, em grande maioria de nós outros, à absorção das proteínas do reino animal. Então, se nós estamos ainda subordinados à necessidade de valores proteicos que recebemos da carne, nós não devemos entrar em regimes vegetarianos de um dia para outro, e sim educar o nosso organismo para realizarmos essa adaptação. Nesse sentido, muitas vezes, quando a nossa vontade já não mais se dirige para a alimentação com base na carne, precisamos considerar o nosso problema de saúde, ouvir um médico amigo que possa nos aconselhar quanto ao problema de nossa de nossa alimentação, para que os nossos problemas de nutrição sejam resolvidos com harmonia e segurança, para não cairmos na perda de memória e em determinados desastres orgânicos por falta de valores proteicos intensivos em nosso campo celular. Vamos pensar nisto, e muitos de nós precisamos ainda da alimentação com base na carne, embora essa alimentação tenha para nós um valor de terapêutica. Isso parece uma racionalização em psiquiatria. Parece que nós estamos dando desculpa para comer a carne. Mas não é bem isto. A maioria de nós ainda necessita da carne. E para dispensarmos esse tipo de concurso dos animais, precisamos tempo para que a nossa reencarnação possa produzir os valores de que somos chamados. Nós todos somos chamados a produzir algo de bem e precisamos de saúde, vida saudável, vida robusta.
0: Você ainda vai ver aqui, no Mundo Além.
5: A mensagem do Espírito Emmanuel na voz de Chico Xavier. E a pintura do além atribuída a Tarsila do Amaral.

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0: Emmanuel é conhecido como espírito guia do médium Chico Xavier. Preste atenção nessa mensagem narrada pelo próprio médium.
1: Lembra-te das mercês que o Senhor te concede pelos braços do tempo e espalha gratidão e alegria onde estiveres. Repara as forças da natureza a emergirem serenas de todos os cataclismos. Corre a fonte cantando pelo crivo do charco. Sussurra a brisa melodias de confiança após a ventania destruidora. A árvore multiplica flores e frutos além da poda. Multidões de estrelas rutilam sobre as trevas da noite. E cada manhã, ainda mesmo que os homens se tenham valido da sombra para enxovalhar a terra com o sangue do crime, volve o sol em luminoso silêncio, acalentando homens e vermes, montes e furnas. Ainda mesmo que o mal te golpeie transitoriamente o coração, recorda os bens que te compõem, a riqueza da saúde e da esperança, do trabalho e do amor, e rejubila-te buscando a frente. Tédio é deserção, pessimismo é veneno. Encara os obstáculos de ânimo firme e estampa o otimismo em tua alma para que não fujas aos teus próprios compromissos perante a vida. Serenidade em nós é segurança nos outros. O sorriso de paz é arco-íris no céu de teu semblante. Regozijai-vos sempre, diz-nos o apóstolo Paulo, e acrescentamos: rejubilemo-nos em tudo com a vontade de Deus, porque a vontade de Deus significa bondade eterna.

Imagine uma pintura mediúnica atribuída ao espírito Tarsila do Amaral. Confira a obra mediúnica que teria sido recebida do além 30 anos depois da morte da artista.

Chegamos ao final do nosso programa de hoje. Em nosso próximo encontro, voltaremos com mais temas interessantes para você. Até lá!

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1: 19 horas e 43 minutos.
2: Olá, amigos. Sejam bem-vindos ao nosso programa Portal Reação. Eu sou Daniela Migliari e aqui conheceremos juntos histórias emocionantes de pessoas que tiveram as suas vidas transformadas pelo conhecimento e pelo amor por meio da doutrina espírita. Por que nascem crianças com síndrome de Down? Por que Deus permite que isso aconteça? Existe uma explicação? Acompanhe a seguir a história de Ivanilde e Felipe com comentários doutrinários de Rossandro Klingen. E entenda nosso dever de respeitar as diferenças e a importância de conhecer algumas leis do universo.

0: que fez meu pré-natal, ele até falou: olha, tem, se quiser, pode faz exame para ver se é, se ele é normal ou se tem síndrome de Down. Aí ele ainda falou: a única coisa que pode fazer também é tirar. Eu falei: não, então eu nem vou fazer, se for, eu não vou tirar.
1: Nós não devemos e não temos o direito de decidir a vida. Essa é uma decisão que pertence a Deus. E se nós abdicarmos dessa condição e a gente começar a criar uma ideia de que nós vamos abortar encéfalos, crianças sindrômicas, daqui a pouco a gente reedita a eugenia racial que gerou o nazismo. Nós vamos decidir, inclusive, que nós não vamos querer pessoas baixinhas, pessoas que não atendem os padrões estéticos, e a gente vai criando uma sociedade de uma pureza racial que só gerou tragédia ao longo da história humana. Deus nos quer como nós somos. Não importa em que forma nós estamos, nós somos amados plenamente por Ele, e Ele quer que a gente aprenda, que a gente ame as pessoas como elas são e não como nós gostaríamos. É sempre um processo de aprender a amar. Os limites é para que a gente ultrapasse os limites.
0: No primeiro momento a gente leva um susto, mas depois a gente vai reinteirando, vai aprendendo como lidar com ele.
1: A gente nunca pode ter conceitos fechados a respeito do porquê que um nasce assim ou não, porque cada história de vida de cada alma é muito particular e Deus respeita isso muito. É que ali muitas vezes há uma necessidade de uma certa limitação. Você também é menos sujeito a errar. E nesse momento, às vezes é uma necessidade que o próprio Espírito se colocou para que ele tenha uma encarnação de apaziguamento, de reconciliação consigo mesmo. É como se fossem umas férias do equívoco, para numa próxima ele voltar um pouco mais refeito e continuar sua jornada rumo à luz e ao amor.
0: Embora a gente que é espírito sabe que tem problema de encarnação passada mesmo, né? Deve ter lesado muita gente no passado, porque o problema dele mais é na mente, né? E outra coisa que, de alguma forma, não foi ele só. Eu ajudei também. E tem também mães que vêm por amor, que recebem por amor.
1: O que Deus nos dá nas nossas famílias são oportunidades. Ela está lhe dando a oportunidade de aprender a conviver e amar a si mesmo. Certamente, qualquer tipo de coisa que faça com que um filho ou na sociedade alguém tenha alguma desvantagem, é um teste para todos, não só para os pais. Para a sociedade se tornar mais tolerante, aprender a conviver com a diferença, não enxergar a pessoa apenas a partir do limite, mas inclusive também das possibilidades que ela apresenta, porque ela não é apenas uma pessoa com um síndrome, com a síndrome. Ela é um ser humano que apresenta uma deficiência que não a incapacita de viver plenamente a vida. E geralmente Deus oportuniza a todos nós nos encontrarmos no cenário do lar,

0: sempre existe, tipo, na Terra, né? Porque, tipo, aqui, você dá um outro que pá, ai, doeu, né? Porque é reação. Ação e reação tem os dois planos, tanto material, tanto moral.
1: Toda situação humana, sempre nós vamos ver duas forças atuando, o amor e a misericórdia. Então, mesmo na lei de causa e efeito, ela está submetida ao amor e à misericórdia. Então, não existe tragédia nem punições. Existe necessidade de uma alma em processo evolutivo passar por certos estágios ou certas provas para que ela consiga atingir esse amor e essa misericórdia. Toda a encarnação é um resgate. Ser homem ou ser mulher, ser negro ou ser branco, ter ou não cultura, ter ou não dinheiro, tudo é resgate. Porque quando a gente passa a imaginar que somente tem uma síndrome ou um resgate, é como se nós que não temos, nós estivéssemos resgatando, e todos nós estamos. Então nós estamos aqui no processo terrestre para construir muito mais crescimento pessoal evolutivo. Então não é um resgate no sentido negativo, como se fosse uma punição, é apenas uma forma de construir novas características da alma, nem mais nem menos.
0: Na verdade, eu também faço curso de teatro e agora eu estou formado. E com essa formação, eu vou trabalhar e vou realizar meu sonho. Ser ator, esse é o meu sonho.
2: É só a gente ter muita fé em Deus, confiar e confiar na gente mesmo, não deixar se levar. Se a gente parar, é pior. Então, a gente tem que enfrentar e estimular. Levar ele, pra, enquanto está bem pequenininho, assim, ó, procurar os locais, os centros especiais que existem em todos os lugares e estimular bastante.
1: Então a criança que nasce com síndrome de Down não é uma punição nem para a família, nem para a criança. Deus não trabalha com punições, Deus trabalha sempre com a misericórdia infinita e abundante.
0: Fiz meus amigos, eles são pessoas maravilhosas e eu era apaixonado por uma das garotas aqui.
2: Se a pessoa tiver uma religião, procurar, sei lá ela que for, mas procurar aí direitinho, levar ele, que ajuda muito, porque não é por acaso que eles nascem assim. Não esmorecer, em momento algum.
0: É você ter uma religião para você seguir em frente, né? Poder se crescer, evoluir. Cara, olha, se eu não fosse espírita, eu não seria o que eu sou hoje. Tipo, praticamente como negar minha existência, poxa.
3: E o que você acha que você veio fazer aqui nessa encarnação?
0: Bom, eu vim melhorar, né? Meu espírito crescer, evoluir e superar as coisas que tem que superar.
1: Essa numa outra existência, certamente ele já volta pleno em suas capacidades cognitivas para dar continuidade ao seu projeto de evolução pessoal. E essa encarnação que temporariamente foi um tipo de reserva, de stand-by, em termos de equívoco, ela serviu até para que ele venha com as provas mais complexas que vêm depois, para que ele possa ultrapassá-lo com mais serenidade.
4: Para a reflexão final, ficamos com a frase de Joana de Ângeles em Considerando a Reencarnação. Sem a reencarnação, permaneceriam como incógnitas geradoras de revolta as razões dos infortúnios morais, das enfermidades de alto porte, mutiladoras e degradantes, da miséria socioeconômica que vergastam expressivas massas e grupos da sociedade terrestre. Esse depoimento está com o título A Criança que Nasce com Síndrome de Down Não é uma Punição, em nosso canal no YouTube, e pode ser revisto e compartilhado por todos. O Portal Reação vai ficando por aqui. Semana que vem nos encontraremos novamente e você conhecerá mais uma emocionante história. Se você quiser conhecer melhor nosso trabalho, curta nossa página no Facebook www.facebook.com/portalreação ou no youtube.com/portalreação.
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6: 19 horas e 53 minutos.

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Alô, amigos da Rádio Fraternidade. 5 minutos de Evangelho. Nós comentamos hoje o capítulo 19 do Evangelho segundo o Espiritismo, que é intitulado A Fé Transporta Montanhas. O tema principal é o poder da fé. Allan Kardec, como é de hábito, faz transcrições de versículos do Novo Testamento, apresenta as suas considerações e inclui também as instruções dos Espíritos. Inicia por trechos de Mateus, focalizando o caso, a história do filho lunático. Uma mulher que tinha um filho que era lunático, que sofria muito, caía frequentemente no fogo, na água. Ela apresentou esse garoto aos seus discípulos e eles não o curaram e procurou Jesus. E que ele respondeu dizendo: ó raça incrédula e depravada, até quando estarei convosco? Até quando vos sofrerei? Trazei-me aqui essa criança. E Jesus, tendo ameaçado aquela entidade que saiu da criança, foi curada na mesma hora. Então os discípulos encontraram Jesus e perguntaram: por que não pudemos nós expulsar esse demônio? Jesus respondeu: é por causa da vossa incredulidade. Porque eu vou-lhe digo em verdade, se tivesseis fé como um grão de mostarda, direis a essa montanha: transporta-te daqui para ali, e ela se transportaria, e nada vos seria impossível. A partir desses versículos de Mateus, Allan Kardec, ele comenta a importância de nós aproveitarmos as nossas forças, as nossas energias, a nossa vontade. E deixa claro, inclusive, que não é só uma questão de ordem material, mas é unicamente o sentido moral que nós temos que entender essa palavra. As montanhas, diz Allan Kardec, que a fé transporta são as dificuldades, as resistências, a má vontade, ou seja, muitas coisas que nós encontramos no nosso dia a dia, e como os preconceitos, a rotina, interesses materiais, egoísmo, a cegueira do fanatismo, as paixões orgulhosas, são, na verdade, formas de montanhas, né? E a fé robusta é aquela que fortalece a pessoa, né? Energiza a sua perseverança, faz com que ele vença os obstáculos, tanto nas pequenas como nas grandes realizações. Então, numa outra acepção, é muito importante lembrarmos que a fé tem a ver com confiança que se tem no cumprimento de alguma coisa. A fé sincera, a fé verdadeira, ela é calma. Ela dá a paciência que sabe esperar. Quer dizer, não é alguma coisa imediata, milagrosa, como muitas pessoas imaginam. E é preciso se guardar e não se confundir fé com presunção. A verdadeira fé, anota Allan Kardec, se alia à humildade. Aquele que possui fé coloca sua confiança em Deus mais do que em si mesmo, porque sabe que é um simples instrumento da vontade de Deus. Então nada pode sem Deus. Por isso os bons espíritos vêm em ajuda dessa pessoa que está cultivando também a sua humildade. Allan Kardec, ele comenta nesse capítulo do Evangelho segundo o Espiritismo que o poder da fé recebe na realidade uma aplicação direta e especial numa ação inclusive magnética. Por ela, o homem age sobre o seu fluido, que é um agente universal, modifica as suas qualidades, direciona a sua impulsão. Por isso, aquele que tem um grande poder fluídico normal, com uma fé ardente, pode apenas pela vontade dirigida para o bem, isso que é muito importante. Daí a razão de que Jesus disse a seus discípulos: se não curasses, é que não tinhas a fé. É importante, pois, lembrarmos do cultivo da fé com humildade e voltada sempre ao bem. Continuaremos num próximo capítulo
analisado em outro momento dessa rádio.

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0: Olá, amigos da Web Rádio Fraternidade. Eu sou Humberto Fabre e começamos aqui na Emissora do Bem mais uma edição do nosso Rádio Book. Hoje nós vamos dar seguimento a mais um trecho da obra A Executiva. Espero que você goste. Capítulo 17. Ódio Mortal. Quando Gina estava mais abstraída, eu conseguia auscultar sua mente e retirar as informações de que necessitava. Notei muita agitação naquela manhã e, aproximando-me da recepcionista, perguntei: Gina, o que está acontecendo? Por que essa agitação toda? Mentalmente, ela parecia conversar comigo. Seu olhar estava fixado em uma região muito distante e a atenção era voltada totalmente para os meus pensamentos. Ela respondeu sem contestação: estão preparando os últimos detalhes da comemoração de despedida do nosso presidente e da chegada do novo. Novo? Como assim novo? Quem é? Responda-me. Pelo que ouvi, ele estava gerenciando uma filial em outro país. Seus resultados foram considerados excepcionais e o seu estilo de liderança é consagrado por todos os funcionários daquela unidade. Isso é um absurdo. Trata-se de um golpe baixo. Bem que eu estava desconfiada. Eles não podem fazer isso comigo. Eles quem? Golpe? Não é com você, sua estúpida. Fique calada dentro de sua mediocridade, que você já fez muito. Fui em direção à sala do presidente da companhia e constatei mais uma vez a impossibilidade de adentrar no ambiente. Cordões de isolamento cintilantes emitiam uma espécie de eletrochoque que não permitiam o meu acesso, por mais que tentasse. Estava enlouquecida de ódio. Havia sido passada para trás sem nenhuma consideração. Nem sequer aventaram meu nome para a posição. Se a projeção futura mostrava estas reviravoltas nos meus planos, como poderia fazer para alterá-los? Saí batendo algumas portas e derrubando pequenos objetos das mesas, principalmente daquela recepcionista idiota mexeriqueira. Não percebi que minha vontade de estrangular alguém assimilou imediatamente a emanação de energias vaporosas de Gina. E quando me dei conta, estava com as mãos no pescoço dela, apertando sem piedade. Ela sentiu sufocar-se por instantes, pôde ver minha figura à sua frente. O pânico tomou conta de sua pessoa e ela gritou desesperada: socorro! Estão querendo me matar! Estão me estrangulando! Secretárias e diretores correram para a recepção, apavorados com os altos brados emitidos. Quando todos chegaram, notaram os olhos esbugalhados de Gina, sua tez esbranquiçada como a de um cadáver, segurando o pescoço, que possuía, de fato, marcas avermelhadas em formato de dedos humanos. Um dos diretores da empresa, adiantando-se, inquiriu: o que aconteceu, Gina? Quem a estava agredindo? Meu Deus, não sei bem, doutor Prado. Mas havia uma pessoa. Parecia com a dona Maria Lúcia, um verdadeiro cadáver ambulante, com faixas imundas nos braços. Pude vê-la por um instante, não sei bem. Um verdadeiro quadro de terror. O médico foi chamado imediatamente e levaram a recepcionista para o ambulatório. Retirei-me do local e fui em direção à minha sala, entre aturdida e arrasada pela informação que acabara de receber. O Dr. Prado, que era um diretor jurídico, estacionou diante da porta de minha sala e teceu o seguinte comentário com um de seus colegas: realmente coisas estranhas estão acontecendo por aqui, não, Genival? Você tem razão, doutor. Aquela situação mal explicada do Marivaldo, que acabara de ser promovido e encontra-se sob forte tratamento psiquiátrico. Agora mais esta. Não sou afeito a esses assuntos de espíritos, fantasmas ou coisa que o valha, mas que o ambiente anda muito tenso, isso é verdade. Concordo plenamente, Genival. Ainda bem que os nossos planos de mudança desse local irão se consolidar com a chegada do novo presidente. Ele mesmo, conversando com o atual, que já mantinha intenções de instalar a companhia em edifício mais moderno, solicitou que adiantássemos esses expedientes. Soube, inclusive, pelos funcionários da filial que ele está deixando no momento que o homem é rápido nas suas decisões. Será muito bom termos alguém que mantenha o atual ritmo, não? Sem dúvida, Genival, sem dúvida. Se eu já me encontrava abatido em relação à substituição do presidente, que dizer a respeito de mais essa notícia bombástica? Mudança de local. Só me faltava essa agora. Coisas ruins sempre vêm acompanhado por atacado. Esse é o nosso Radiobook, com a leitura de livros espíritas de nossa autoria. E espero você na próxima edição, quando daremos continuidade à leitura da obra A Executiva. Continue conosco em nossa programação, Web Rádio Fraternidade, a emissora do bem na internet, ajudando a construir um mundo melhor.
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3: 20 horas e 6 minutos.
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1: 20 horas e 10 minutos.
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3: Você acompanha agora a palestra Ansiedade e Depressão, expositora Eulália Bueno, conferência ocorrida no dia 9 de julho de 2026 em Santos, São Paulo, no Lar Caminho do Cristo.
4: O nosso carinhoso boa noite, com muita gratidão a Deus, com muita alegria no coração, porque nós estamos aqui, num feriado, onde tantas pessoas encontram motivos para esquecer do compromisso com a divindade, com os benfeitores espirituais. Então, nós vamos, com absoluta certeza, usufruir de um ambiente de muita paz. Com o mesmo carinho, nós acolhemos os que estão à distância, através das redes sociais, dos canais parceiros que fazem a transmissão, que levam longe a mensagem. E é essa comunhão que vai nos dar força para orarmos e iniciarmos a tarefa de hoje. Senhor Jesus, divino e incomparável, amigo de todas as horas, amados benfeitores espirituais, nossa querida Maria do Rosário, Martins Fontes, irmão de alma, e todos os espíritos que não declinam os seus nomes, mas que se debruçam incansavelmente em nossa direção, porque sabem que a reencarnação é sempre uma travessia desafiadora, que o corpo exerce tamanha densidade, fazendo com que o espírito esqueça que é imortal, que se confunda com aquele corpo e transforme todas as coisas transitórias de menor importância em necessidades essenciais, sem as quais muitas vezes não conseguem força para viver. Então, estar aqui é dar uma parada, agasalhados no coração desses amigos, para recordarmos dessa imortalidade, do nosso destino, que é fatal à angelitude, e considerarmos que, por mais grave seja o momento que atravessamos, ele é apenas um instante na infinita temporalidade. Assim, Jesus, nos entregamos a ti e rogamos-te, inspira-nos cada vez mais a servir ao bem e a nunca desistir de permanecer contigo. Abençoa, querida mãe, a tarefa que ora iniciamos, a casa que é tua, e agasalha-nos em tua alma generosa. Que assim seja. Devido aos desafios contínuos da existência e aos motivos que acabamos de falar, de esquecermos que somos espíritos, esquecermos que por mais tempo permaneçamos no corpo, diante do tempo, a vida é curta. Tudo que nela acontece, passa. Dela só vamos recolher os valores morais que alcançamos, o bem que fazemos, ou os valores morais que desperdiçamos, e o mal que continuamos fazendo. Escolhemos, então, abordar à luz do Espiritismo uma pandemia que se estende no mundo e que nós vimos considerando absolutamente normal. Então, ser ansioso é normal. Ser agitado é normal. Não parar para refletir, para orar, para analisar os pensamentos que nos chegam antes que se transformem em palavras ou em atitudes. Muitas vezes dizermos, nossa, meu cérebro não para. Meus pensamentos estão tão acelerados que eu não consigo retê-los. Mas é normal. É a situação do mundo moderno. Isso tem aumentado essa pandemia, de tal maneira que a Organização Mundial de Saúde já declara atualmente a depressão, o transtorno de ansiedade como a doença ou as doenças do século, que tem tirado da utilidade da sociedade, do trabalho, que tem muitas vezes apagado a identidade das pessoas. E tudo isso, para nós, tem sido absolutamente normal. Em 1948, a Organização Mundial de Saúde declarou que saúde não é ausência de doenças no corpo físico, mas é um bem-estar do corpo, da mente, das emoções. E diante dessa afirmativa, a única dedução que podemos fazer é que estamos todos adoecidos. Mas a Organização Mundial de Saúde, em 1998, numa Assembleia Mundial, renovou essa proposta. E, embora não a tenha colocado efetivamente nos seus estatutos, quando se refere à definição de saúde, ela está registrada na ata dessa reunião e é fartamente utilizada hoje quando eles fazem pesquisas, avaliações. E qual é essa definição? Então, eles incluíram o termo espiritual. Percebam a delicadeza do assunto. Eles dizem assim: a Assembleia Mundial de Saúde propôs formalmente a inclusão do termo espiritual para criar um estado dinâmico de bem-estar. Embora não haja alteração no texto oficial da Constituição, a OMS incluiu formalmente o bem-estar espiritual em seu glossário de promoção de saúde. É uma das ferramentas de avaliação da qualidade de vida, que possui um módulo para avaliar, medir como a espiritualidade e as crenças pessoais afetam diretamente o bem-estar e o tratamento das doenças. 1998 é um ano que está inserido na década considerada a década do cérebro, em que o governo americano, exatamente mediante essa condição generalizada de ansiedade e depressão, investiu bilhões de dólares para estudar o cérebro mais profundamente. Claro que eles não tratam da espiritualidade como o espiritismo trata. Mas quando fala em crença, quando sai dos valores restritamente materiais para o lado da religião, já é um grande avanço, porque eles consideram que a fé é condição essencial para o equilíbrio da criatura humana. E foi nessa década que excepcionais cientistas da área da psicologia, da psiquiatria, da neurociência, da neurologia e de outras áreas de grande importância, como a genética, mapearam o cérebro humano de forma completamente diferenciada, descobrindo, e quem quiser um material mais amplo, mais aprofundado sobre o assunto, há um livro chamado Os Poderes da Mente, da nossa querida Sueli Calda Schubert, que já desencarnou, e que faz um retrato excepcional de todas as conquistas dessa pesquisa, a ponto de que eles descobriram em criaturas que estavam diagnosticadas com tumores cerebrais e que seria lógico, quando aplicassem o contraste e submetessem a neuroimagens, perceber que a área do tumor se alimentaria exclusivamente, se encharcaria desse contraste, mostraria o aceleramento das células tumorais, retirando a vitalidade do ser. Então, alimentando-se das nossas energias, são células extremamente famintas. E é tão interessante, porque isso vocês acessam no Google. Eles chegaram à conclusão que as células têm fome de amor, gente. Olha, essas deduções são excepcionais. Então, a gente se preocupa com a saúde, academia, exercício físico, dieta, sou vegetariano, sou vegano, mas a gente não se preocupa com que a gente se alimenta aqui dentro do coração, na área do nosso pensamento, do nosso relacionamento. Então, consideramos que a ciência vai dar as mãos a espiritualidade e vice-versa, para que nós tenhamos melhores condições de ser realmente saudáveis. Porque as doenças, para se manifestarem, precisam de um organismo onde se agasalhem e multipliquem. Se o espírito, que é o administrador desse organismo, estiver bem orientado, o organismo não adoece. E os nossos problemas, porque a gente diz, as doenças nascem da alma, ok. Mas nós as trataremos sem que elas precisem se manifestar no nosso corpo biológico. Como as trataremos? Desenvolvendo os bons sentimentos. Preservando os bons sentimentos. Analisando os nossos pensamentos. Porque essa aceleração dos pensamentos, por exemplo, não nos permite avaliar se eles são nossos. Aí você pode dizer, mas como é que eu faço isso? Como é que eu vou saber se um pensamento é meu, se ele é intrusivo? É a mesma dúvida do médium. Quando ele adentra uma reunião mediúnica, no início do exercício mediúnico, ele teme, porque ele não sabe definir se aquilo que se expressa como espírito não é, por acaso, o espírito dele se expressando como se fosse uma outra personalidade. Mas a vida é lógica. E é lógico que eu só tenha pensamentos afinizados com a minha questão de vida, com os meus princípios morais, com os meus princípios de crença. Então, se nós pararmos para ouvirmos Santo Agostinho, que se manifesta claramente na pergunta 919 do Livro dos Espíritos, dizendo do conhece-te a ti mesmo, que estava na entrada num pórtico em Delfos, conhece-te a ti mesmo, homem. Se nós realmente parássemos para sabermos quem nós não sabemos mais. Porque nós vivemos atrelados aos conceitos da sociedade materialista. Nós, os espíritas, que dizemos não ser materialistas, somos. Porque quando a sociedade apregoa que para você ser bem conceituado, para você ter sucesso, obter conquistas, você precisa se formatar de alguma maneira aos modismos, seja da pseudociência, da sociedade vazia. Então, nós acabamos achando que precisamos ser magros, que precisamos nos vestir mais de uma marca, que precisamos frequentar certos restaurantes, certas lojas, academias, shoppings, ter um carro, morar bem, para no final descobrirmos que continuamos vazios, que nada disso nos preencheu, pelo contrário, nos sobrecarregou, porque agora nós vivemos assombrados com o medo de perder o que conquistamos, porque nós fomos em busca para atender os preceitos da sociedade, para sermos acolhidos por essa sociedade, até que o modismo dela se modifique de uma maneira que nós não possamos mais atender. Que eu não tenha recursos financeiros para atender. E, obviamente, a partir daí eu vou passar a me sentir excluído. Vou passar a me sentir completamente desorganizado para aquele grupo social, falido. Então, vejam como é importante essas conquistas, ou como são importantes essas conquistas do espírito, essa identificação do espírito, esse ajustamento com a minha própria conduta, para que eu perceba quando eu estou agindo diferente do que me fez habitual. Quando é que eu estou dando vazão a um pensamento intrusivo? A uma personalidade que não é a minha? Lembrando, e eu estou aqui em mão, com um livro já bastante antigo, que infelizmente não tem sido muito divulgado, mas a minha biblioteca, ela tem mais livros antigos do que modernos. Porque a gente quer se atualizar, mas não formata a base. Então, sem a base de qualquer ciência, se você não começar pela base, você passa a aceitar tudo que chega. Então, a base do espiritismo são os livros da codificação. Então, se eu não conheço a codificação, o que é que eu conheço do espiritismo? Ir ao centro, assistir o evangelho, tomar passe? Mas no que é que isso muda a minha vida lá fora? No que é que isso me torna feliz? Primeiro, eu compreender os conceitos do evangelho, recolhidos dos textos bíblicos, escritos por discípulos ou aqueles que os seguiram, que expressaram as vivências que tiveram com Jesus, e onde Kardec foi beber da fonte dos conceitos morais, porque há muitas coisas nos evangelhos que são discutíveis. Ah, Jesus passou um tempo com os essênios, onde ele esteve dos 13 aos 30 anos. Não, Jesus esteve. Isso não nos acresce nada. Mas os exemplos que Jesus nos deu, o que ficou retido nos evangelistas, isso é atemporal. E, obviamente, as religiões se multiplicam, aquelas que estão realmente sedimentadas na fidelidade, não as pessoas que usam das religiões para angariarem vantagens pessoais, mas os que se prestam a servir a religião para levá-la límpida aos corações aflitos, desorientados, para que possam encontrar a si mesmos. Então, o espiritismo, ele nos põe diante da reencarnação, diante da imortalidade, de uma forma como nunca tinha sido vista, dando um sentido completamente diferenciado a tudo que possamos viver aqui. Então, este livro de 2007, eu fui ver a data de publicação, Depressão, Doença da Alma, As Causas Espirituais da Depressão. Então, está aqui o livro, nem sei se hoje ele tem capa diferente. Ele foi escrito por um médico, cirurgião, uma alma devotada ao espiritismo, ele mesmo, que na sua juventude passou por uma terrível depressão e debruçou-se no estudo sobre ela, Francisco Cajazeiras. Eu tenho a honra de dizer que era um irmão, continua sendo agora no mundo espiritual, ele desencarnou na pandemia porque ele tinha comorbidades graves. Ele era diabético e, à época da pandemia, ele já tinha perdido as duas pernas. Então, percebam a dignidade desse espírito. Ele deixou de ser cirurgião quando perdeu a primeira perna, mas continuou dando aula na universidade, que ele fez a par da medicina por toda a vida. E uma época que eu volto à Fortaleza, porque Francisco Cajazeiras foi a primeira pessoa que me convidou para fazer palestra fora de Santos. Olha só, esse homem que me arrancou de casa, né? E eu fui resgatar esse livro diante desse tema tão importante e lembrar que quando ele perdeu a segunda perna, eu fui me preparando nas 3 horas e pouco de voo para como é que eu ia chegar perto dele, o que eu iria falar para ele, qual não é o meu espanto, quando abrem a porta da casa dele, ele está na cadeirinha elétrica, né, de bateria, com um sorriso desse tamanho me recebendo e dizendo: que alegria te rever, minha amiga. Agora eu vou ter que ficar esperando você vir correndo me ver. Mas nós temos as nossas vantagens. Enquanto você corre no mundo material, eu já passo a correr no mundo espiritual, porque já despachei minhas pernas para lá. Vejam o humor. Diante de algo que nós consideraríamos uma fatalidade que nos atiraria a uma depressão terrível. E ele disse: está vendo, minha irmã? Eu agora vou ter metade, vou só ter 50% de problema para desencarnar, porque metade já desencarnou. Gente, ele narra aqui nesse livro toda a saga do enfrentamento da depressão, que muitas vezes inicia por um simples processo de ansiedade. E qual é o motivo da nossa ansiedade? É desencarnar? Alguém está ansioso para voltar para o mundo espiritual? Não. Alguém está ansioso para integrar a equipe espiritual da Maria do Rosário, do Bezerra de Menezes? A gente ama esses espíritos à distância. Eles lá, nós aqui. É óbvio que para tudo que nós fazemos, uma pitada de ansiedade é como sal no alimento. Mas se você põe sal demais, você estraga a comida. Ansiedade mórbida nos adoece gravemente. E fatalmente ela só tem duas origens. Ou é por conta das coisas materiais, que nós vamos atropelando a própria vida e a nós mesmos, para fazermos jus a uma categoria de pessoas bem-sucedidas, ou é da nossa alma, que trazemos cargas do passado para serem administradas, e para serem bem administradas, a única coisa que não pode acontecer é nós esquecermos que somos espíritos. Porque senão nós vamos sedimentar todo esse processo do início desta vida para cá e não vamos encontrar solução. Nós não vamos encontrar solução. Percebem como essa reconsideração da OMS, colocando aí a espiritualidade, a crença, mostrando nessa neuroimagem que aquelas pessoas que se submeteram aos exames, que aceitaram fazer parte dos grupos de pesquisa, abriram um campo excepcional para esta reconsideração, porque eles descobriram dois grupos diferentes. Umas, as pessoas sempre mantinham esse metabolismo acelerado nos tumores, como era de se esperar. Mas outras apresentavam os tumores no seu desenvolvimento não tão acelerado, ou seja, davam a si mesmos mais chance de vida, prolongamento da vida. Quando você prolonga a vida, você tem mais chance de cruzar com a cura, da ciência descobrir a cura. Então, quando a gente se aprisiona aos valores materiais, a gente diz assim: nem quero viver mais, não aguento mais sofrer, isso aqui veio para acabar comigo. Mas quando nós nos reconhecemos espíritos, nós mudamos a pergunta: por que isso chegou a mim? O que é que isso espera de mim, além do meu corpo? O estado de ansiedade modifica. E aí eles começaram a questionar: por que que essas pessoas não têm essa esse colorido, porque era um colorido diferenciado, nos tumores. E o mais interessante, eram individualidades diferentes. E elas tinham essa luminosidade excessiva no mesmo lugar do cérebro, no neocórtex frontal, onde se assenta, segundo a neurociência, a parte mais nobre do nosso cérebro, que nos dá a condição de refletir, de não agir por instinto, porque as coisas acontecem, a gente reage. As coisas acontecem, a gente reage. É toma lá, dá cá. Percebem que isso é uma cópia da lei de Italião? Percebem? Me deu, tomou. Eu ajo por instinto quando eu já tenho uma condição funcional do meu cérebro para me conectar ao quê? Ao campo espiritual que eu sou. E colher as experiências, não apenas particulares, como dos benfeitores ou não, que podem me ajudar ou prejudicar no caso de serem espíritos infelizes. Mas a função dessa parte do cérebro é estender a minha conexão para além do que é material. Quando Andrew Newberg, Vilayanur Ramachandran, Andrew Newberg participou agora, 2-3 anos, e continua participando e provando, já foi provada a mediunidade de psicografia com neuroimagens. Ele continua participando dessas pesquisas. Então, percebam que nós estamos à parte, mas as pesquisas continuam. Então, eles descobriram que o que unia essas pessoas, o que elas tinham em comum, é que elas alimentavam uma crença em Deus e numa religião. E não apenas frequentavam a religião, como exerciam os conceitos da religião na sua vida cotidiana. Então, elas mudavam a faceta da compreensão da doença. Deus, o que esperas que eu faça diante do problema que tu me confiaste? Olha a diferença. Depois de 10 anos de pesquisa, eles perceberam que grande parte deles se curaram. Outros chegaram a desencarnar, mas prolongaram não apenas a vida, mas as condições estáveis. Não foram arrastadas por um sofrimento avassalador. Porque quantas vezes você encontra uma pessoa milionária, bonita, com tudo que você acha que a vida tem para fazer alguém feliz, e ela está infeliz? E de repente você acha alguém pobre, que está doente, para cuja doença não tem cura, e ela está serena. O que faz essa diferença na balança? O administrador, o espírito, os valores do espírito. Porque o corpo é igual. O corpo é absolutamente igual. Aí eu paro aqui e pergunto, vocês já tinham pensado isso tudo que nós estamos falando? Para não nos deixarmos levar tanto de roldão diante das adversidades do mundo que chegam à nossa vida, porque quantas adversidades o mundo tem? Todas chegam à nossa vida? Não. E por que que essas chegam à nossa vida? O que que tem em mim que as atrai? Eu já parei para perguntar isso. E aí nós recolhemos algumas informações neste livro e relembramos aqui, através do nosso irmão Cajazeiras, que um instrutor druso, no livro Ação e Reação, ele explica a André Luiz a função da dor. E ele coloca para André Luiz 3 tipos diferentes de dor. Dor-evolução, dor-expiação e dor-auxílio. Gente, dor é dor. Dor dói, não vou ficar classificando a dor. Mas vejam como os conceitos espíritas nos ajudam. Dor e evolução. Eu não vou ficar aqui delineando conceitos, mas vou dar exemplos. O que aconteceu na Venezuela? É uma tragédia. A gente para e pensa, mas peraí, milhares de pessoas perderam a vida. Milhares de pessoas. Todo mundo simplesmente entrou de roldão, caiu a casa do rico, caiu a casa do pobre, uns saíram dos escombros, outros não. Mas Deus fez a separação de quem merecia isso e de quem não merecia isso. Por exemplo, nossa querida Sueli Calda Schuber, que nós colocamos aqui, que é autora de excepcionais livros, entre eles Os Poderes da Mente, era uma pessoa dedicada ao bem, que teve uma vida sofrida e que viveu com dignidade, que vivia para o próximo, que viajava levando ensinamentos, que trabalhava na casa espírita. Ela morreu de Covid. Aí, se você for no conceito material, você diz, me conta aí como é que uma pessoa dessas ainda vai morrer de Covid? Por que que Jesus não fez que ela sobrevivesse? Porque ela nos deu um exemplo de resignação. Enquanto ela desencarnava, milhões de pessoas que a conheciam aprendiam com a resignação dela. A gente nunca pensa isso. A gente sempre pensa, eu não mereço isso. Ah, fulano sim. Por que que fulano ganha tudo que é bom, eu só ganho tudo que é mal? Mas quem é fulano? Quem sou eu, espiritualmente falando? Que tipo de momento eu estou vivendo? Eu não sou fruto do acaso. Eu também estou aqui com memórias de um suicida que muita gente tem temor de ler. Aí eu digo assim, quem tem temor... Começa que nem japonês, que nem mangá. Do fim para o começo. Vai aqui na terceira e última parte do livro, que é a Cidade Universitária, e veja a dedicação. Nós estamos falando de irmãos e irmãs suicidas. Que no nosso conceito, foi um covarde. Não, foi um louco tirar a vida. A gente simplesmente faz uma definição básica, materialista. Nem imagino o tamanho da dor dessa pessoa. Eu já conheci espíritas que se suicidaram, e um deles, numa mensagem que chegou através de Chico Xavier, então não veio através de qualquer pessoa, disse assim, era tão forte a dor que eu preferi declinar da vida e aguardar uma próxima reencarnação,

de eu recuperar-me dos meus declínios morais, servindo ao bem para que a dor também não precise me visitar, me impondo a necessidade da evolução. Então, dor, evolução. Dor, expiação. É aquela condição de eu dizer assim, mas eu já faço isso há 70 anos, você vai querer me ensinar agora? Pois é. Você já comete os mesmos deslizes há 5 reencarnações e continua achando que é normal. Que quem gostar de mim tem que gostar do jeito que eu sou. Você não está aberto a aprender. Então você vive automaticamente do seu passado. Ele vem, os mesmos desafios se repetem, a dor volta para ver se você se corrige, se você diz assim, não, peraí, eu já fiz várias vezes desse jeito e não deu certo, então deixa eu fazer diferente. E o espiritismo, a essência do espiritismo é te ensinar a fazer diferente para obter bons resultados. Mas você conhece o espiritismo? Ou você se sacia de meia hora, 40 minutos, uma hora de conversa e um passe? Você já parou para pensar que ao invés de ficar simplesmente a aguardar ser visitado, pela dor evolução, pela dor expiação, você poderia escolher, por exemplo, a dor provação, que é a terceira? O que é dor provação? É eu reconhecendo os meus erros, aprender a ser diferente, como na escola, eu aprendo a matéria e depois me submeto à prova. Esse é o motivo pelo qual eu estou do lado de cá. Não estou sentada aí. Não é porque eu sou um espírito melhor, mas é porque eu prefiro me recuperar servindo. Percebem? Mudando a configuração. Eu não sou tão pobre que não possa dar algo de bom a alguém. Mas isso não impede que mesmo assim o meu passado se reflita em mim, porém vai me encontrar mais desperta para viver os desafios de modo diferenciado. E por que eu estou falando tudo isso? Porque se nós não pararmos de achar que tudo é normal, guerra é normal, ser acelerado é normal, lutar para ter uma condição de vida melhor é normal. Como é que eu posso deixar de trabalhar para ganhar um pouco mais de dinheiro, para ter um pouco mais de conforto? Fazendo minhas as palavras do Cajazeiras, eu só estou juntando mais coisas para me desapegar amanhã, porque eu vou morrer. Eu vou deixar o meu corpo. Eu não vou levar conta bancária, carro, casa, nada. Absolutamente nada. Para onde eu vou, para onde todos nós vamos, nós levaremos vivências. O que é que nós estamos vivendo? O aumento da depressão nada mais é do que o nosso passado nos alcançando. Maria do Rosário, quando eu perguntava para ela, qual é a minha tarefa? Porque uma mediunidade ostensiva, perturbadora, eu não queria viver tão perturbada. Qual é a minha tarefa? Será que eu tenho uma grande tarefa mediúnica? Eu perguntava. Porque desde pequenininha eu a vejo, eu converso com ela e com muitos espíritos bons, não tão bons. Mas naquela época eu não entendia muito bem. Ela me aparecia, ainda criança, tão clara que eu cheguei a pensar que ela era uma de nós aqui na Terra. Mas conforme eu fui crescendo, algo foi ficando diferente. Eu vi que a Terra era mais material, mais clara, ela parecia assim, envolta numa neblina que não era desagradável. Às vezes olhava para ela e dizia, mas eu não vejo os pés dela. É porque assim, o pé faz muita falta para nós, os que andamos aqui na Terra.

dos espíritos não faz tanta falta. Mas quando eu perguntava para ela o que é que realmente eu preciso fazer para ficar melhor, ela só dizia o bem. Mas de que maneira? De todas as maneiras. Porque o bem nunca é demais. E é exatamente a quantidade do bem que vai anular o mal que nós já fizemos. Então, faça o bem. Se te convidarem para um compromisso sacrificioso para fazer o bem, faça. Aceite mais o que é de graça do que aquilo que irão te pagar. Porque o dinheiro acaba e o que você faz de graça enriquece a tua alma. Foi com ela, desde pequenina, que eu fui aprendendo a dar mais valores às coisas morais e espirituais. Mas eu vivi, na minha adolescência, inúmeros ciclos de terríveis depressões. Porque o meu passado era muito claro. E eu ainda não tinha construído no meu presente algo maior para encarar o meu passado. E eu dizia para ela, qual é o remédio que eu devo tomar? Ela disse, fazer mais o bem. Mas eu já estou fazendo, é pouco. Quando a gente não faz bem na medida certa, o nosso passado nos alcança. E quando o nosso passado nos alcança, ele vem como uma grande sombra, como se fosse alguém gigantesco vestido de uma capa negra e escurece o nosso horizonte. Então, minha filha, agora na tua juventude, receberás muitas propostas, muitos convites. Talvez não saibas quais aceitar, mas vais aprender. Porque quando aceitares um que não é tão bom, tu verás que o sol na tua alma começará a declinar. Que mesmo fazendo sol lá fora, dentro de ti, haverá uma grande tristeza, uma grande angústia. Porque o homem da capa negra, ela me ensinou em criança, está querendo te cobrir. Então faça mais o bem. Quando você se paralisa questionando, o que é que eu fiz no passado? Senhor, o que é que eu tenho que fazer agora? Eu sinto dentro de mim que eu não fui lá boa coisa, mas me diz o que é que eu tenho que fazer agora. Faça o bem. Faça o bem dentro da sua casa. Ouça mais a sua família, abrace mais o seu filho, eduque-o melhor, para que ele não necessariamente seja um vitorioso no mundo, porque ainda tem isso. Nós treinamos os nossos filhos, principalmente, para serem grandes vitoriosos, para depois entrarem em depressão, para depois ficarem angustiados e nós olharmos para eles e dizer, mas meu filho, eu te dei tudo, você é bonito, você é bem sucedido, você tem um excelente emprego, o que que está acontecendo com você? É o homem da capa preta. É o nosso passado que vem bater à nossa porta dizendo, olha, tu não estás correndo quanto deverias. Tu não tens feito todo o bem que podes, eu estou te alcançando. E quando nós virmos alguém em depressão, não fuja dessa pessoa. Nem chegue perto dela e diga assim, mas tenha fé. Olha, vai ao centro, vai lá, toma uns passes. Passe, não apaga o passado. Não apaga. A gente tem que ajudar aquela criatura a fazer melhor, a fazer o bem, a levar o que aprende no centro lá para fora, a fazer sol na própria vida. É um espírito como nós,
que está vivendo um momento desafiador. Talvez ele não saiba explicar como eu, que vivi tantas vezes, estou explicando. Um escurecer, uma falta de horizonte, uma depreciação de nós mesmos, um apequenamento, mas nós não somos pequenos. Nós somos espíritos imortais, criados por Deus. Aquela criatura que está assim, ela não está vendo a própria luz. Ajude-a. Chegue perto dela. Ouça, não julgue. Ah, mas pelo amor de Deus, você já apanhou tanto na cabeça, já viveu tantas vezes esse problema e não aprende. É o passado. Acenda a sua luz na escuridão dela. Abrace-a. Diga assim: você me permite fazer uma oração por você? Porque a oração, ela tem um poder que a gente não imagina. Ela muda a vibração. E quando muda a vibração, principalmente quando nós a direcionamos com amor ao outro, naquele momento acende uma luz no coração do outro. É como se ele estivesse trancado dentro de uma casa com todas as janelas fechadas e você dizendo: mas está sol lá fora. Ele não vai ter coragem de abrir a janela. Abra a janela para ele. Mostre que há sol lá fora. Convide-o para passear de mãos dadas com você. Mostre o caminho. Nunca diga que é fraqueza. Nunca diga que é falta de fé. Nunca diga que é falta de Jesus. É ele na escuridão dele mesmo. Que bom será se nesse momento em que o outro estiver mergulhado nessa escuridão, ele puder contar com a sua luz, de um abraço, de um sorriso ou de uma prece, como a que nós vamos fazer agora para encerrar este momento. Então vamos orar sentidamente a Jesus, aos benfeitores espirituais, ao Dr. Martins Fontes, ao Dr. Álvaro, que também é um servidor anônimo desta casa, aos enfermeiros de amor, aos espíritos devotados ao bem, que se aproximem de nós agora, que refaçam um ambiente de luz dentro de nós, que tragam do mundo espiritual as rosas de Maria do Rosário, o seu perfume, para enfeitar os nossos sentimentos, para fazer florir os nossos pensamentos, para transformar as nossas palavras em notas musicais que construam uma melodia doce, falando de amor, de bom ânimo, de alegria de viver. Mas roguemos, principalmente, que Jesus nos permita recuperarmos-nos servindo ao bem. Qualquer oportunidade de bem, Senhor,
mesmo que seja